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1: Minha gente do Brasil, são 21 horas e 3 minutos. Muito boa noite, com a graça de Deus e Nossa Senhora, nós estamos aqui mais uma vez para mandar para todos vocês mais um Eu de Cá, Você de Lá. Você teve até agora, até esse momento, trio de ataque, falando de esporte, do futebol, da Copa do Mundo, e nós, de agora até às 11, somos nós aqui. O Anderson Vareta está bem ali, tranquilo, trabalhando, organizando para o programa sair 100%. Meu amigo Celso Ribeiro do Amorim, na sonoplastia. Minha querida amiga Maria do Rosário de Fátima de Araújo Silva na produção do programa. E eu, Maurício Rabelo, na apresentação. Quero cumprimentar o Jaider Ribeiro do Amorim, nosso grande produtor musical. Cumprimentar também o Mário Sartorello na coordenação da Nacional de Brasília, a Tayana Borges na coordenação da Nacional da Amazônia, na gerência de rádios, a Bianca Cabral. Um grande abraço. Cumprimentar o Carlos Sena, que é nosso gerente executivo, diretor-geral é o Tiago Regoto, e a nossa presidente é a Antônia Pellegrino. Boa noite, Maria do Rosário.
2: Boa noite, Maurício. E aí, tudo bem? Você tá animado hoje? Rapaz, não, rindo pra você.
1: Então tá bom.
2: Estou rindo pra você, que você está muito feliz, está animado, mas é bom assim começar a segunda-feira bem animado, né?
1: Claro, com certeza.
2: Hoje, 15 de junho, a metade do mês e na metade do ano, já faz.
1: Mas a gente fica velho depressa demais, Deus me livre.
2: Rápido, né?
1: Rapaz, até poucos dias eu estava tranquilo, rapaz. Que 70, 500, o quê, minha filha? Eu estava muito novo, né? Agora
2: já está
1: acabado, né, rapaz? Mas tá bom, né? E Deus tá dando a oportunidade da gente viver muitos anos. E eu quero como dizia meu pai, eu quero que ainda tem muita água para passar debaixo dessa ponte, né, minha amiga?
2: Muita água para rolar, mas é isso aí, que bom. Pois é, Maurício, começando a semana nessa animação. E aí, gostou do jogo?
1: Gostei nada. Não gostei, não. O Brasil tomou um baile no primeiro tempo do time do Marrocos, né? Mas no segundo tempo deu um equilibrado. Se o Vinícius Júnior não dá aquela sacada da cartola ali e faz aquela jogada de craque, que ele fez uma jogada pois muito. É. Não é a primeira, ele é um craque, né?
2: Ele apareceu
1: e
2: só ele.
1: Meteu um golaço, senão o Brasil tinha perdido o jogo, né?
2: De repente, tanto o pessoal falar.

0: povo só joga bem lá fora, quando chega na seleção não faz nada. Ele falou, vou fazer sim, eu vou mostrar que eu vou. E fez.
1: É, foi bonito, viu? Um golaço.
0: E fez. Ainda teve um comentarista que falou assim, ai, que no segundo tempo o Vini não rendeu. Olha, mas são 11 jogadores, não é só o Vini, ele fez a parte dele.
1: Não, e ele estava combatendo.
0: Ele estava correndo, ele jogou muito bem.
1: Foi muito dedicado. Gostei muito da atuação dele, não gostei de muitos outros, né? Queria muito ter visto o atacante aqui do Valparaíso de Goiás, o nosso representante aqui. São dois, né? O Thiago, o Igor Thiago, que é o centroavante, né? Que veio lá da cidade ocidental, e o Hendrick, que é do Valparaíso de Goiás.
0: O Hendrick não jogou.
1: O outro foi titular no primeiro tempo e parte do segundo tempo. Todo mundo está criticando a participação, mas não chegou bola nele, não. Não chegou bola nenhuma nele. A bola não chegava no cara.
0: Então, porque o povo só quer fazer jogada individual, não passa a bola.
1: Teve
0: um
1: aquele que casqueou a cabeça e que ele podia ter feito o gol se ele acertasse a cabeçada. Mas isso faz parte. Agora. Vamos esperar aqui. Ver o Luiz Henrique entrar no time e o Hendrick, né, entendeu?
0: O Hendrick faz parte. Estamos no primeiro tempo, quem sabe no segundo. A gente tem que aproveitar o tempo é ouro, é tudo. Tem que fazer no início, que eles estão descansados, né? Ainda estão correndo muito. Não, ainda tem o segundo tempo. Aí chega o segundo tempo, chega o terceiro, e não fazem nada. Não, que absurdo. Eu fiquei tão chateado, pelo amor de Deus.
1: Eu fiquei assustado com aquele primeiro tempo, até uns 40, 30 minutos, mas foi um baile, rapaz. Só de um toque,
0: assim,
1: a defesa toda perdida.
0: Nem jogava essas coisas.
1: Não,
0: eles atacavam em cima, ele toma a bola, que o Brasil não faz. Assim,
1: toca de primeira.
0: O Brasil fica toque.
1: Um meio campista lá, um cabeludo lá, que é novinho lá, o cara não errou um passe, é um cabeludo lá, vai ser bom de bola, viu? Mas vamos esperar sexta-feira, né?
0: O Brasil errou todos.
1: Errou o passe demais.
0: Não dá pra acreditar aquele estádio. Você viu que lindo estádio, tão lindo,
1: muito
0: verde
1: e
0: amarelo, lotado.
1: Os brasileiros presentes, né?
0: Uma bilheteria maior.
1: Tinha marroquinos também, tinha muitas pessoas do Marrocos, mas o Brasil tinha uns 70% de brasileiros, né?
0: Não dá nesses jogadores, não, quando chegam lá, trava. Porque pra eles não faz diferença.
1: Não é assim, não. É porque treme nas bases também, viu? Uma responsabilidade daquela não é brincadeira.
0: Já tô acostumado já, com essa multidão.
1: Bom, vamos à luta. Vamos jogar
0: positivo.
1: O jogo aqui no Eu de Cá, Você de Lá, né?
0: Nosso jogo aqui é bom também. Vamos lá.
1: É um jogo bem jogado aqui, atender o nosso ouvinte, né, Marido Rosário?
0: Isso mesmo. E hoje é Dia Mundial da Conscientização da Violência contra a Pessoa Idosa. Estamos falando de idoso, viu, Maurício? 15 de junho, o mundo chama atenção para um problema muito invisível, a violência contra a pessoa idosa. A data foi criada para alertar a sociedade sobre abusos, negligência, abandono e outras formas de violência sofridas por pessoas com 60 anos ou mais. Segundo o levantamento com base em dados da Ouvidoria Nacional de Direitos Humanos, mais de 408 mil denúncias de violência contra idosos. Meu Deus, os números são de assustar, né? Foram registradas no Brasil entre 2020 e 2023. Realmente, os números preocupam, né, Maurício? Mais de 408 mil denúncias de violência contra idosos foram registradas no Brasil. É muita coisa entre 2020 e 2023. Realmente, os números preocupam. Entre as formas mais comuns, né, de violência estão a negligência, o abandono, os abusos psicológicos, físicos e financeiros. Né? Que agora está uma onda aí de que, né, os netos, os filhos estão agredindo os idosos para tomar o salário, para tomar
1: dinheiro,
0: conta de
1: coitado
0: tudo.
1: Coitado do velhinho, né? Nossa Senhora.
0: Olha, está uma coisa triste muito demais. Triste. E o pior é que muitas vezes os agressores são pessoas próximas ou familiares, o que torna a denúncia ainda mais difícil. É complicado, gente. Dados da Organização Mundial de Saúde apontam que uma em cada 6 pessoas com mais de 60 anos sofre algum tipo de abuso a cada ano. Especialistas alertam que sinais como isolamento repentino, medo excessivo, falta de cuidados básicos, lesões sem explicação e movimentações financeiras incomuns podem indicar situações de violência, né?

0: além de ser um direito, é muito bom se envelhecer uhum. com dignidade, respeito e saúde também, né, gente? É isso aí. Então vamos nos cuidar dos nossos idosos e vamos nos cuidar, né, Celso?
1: Eu vi um pensamento esses dias, um filho revoltado porque eles queriam, alguém, não sei lá, da família, queria levar a mãe dele para internar, que ela não sabia onde, tinha mal de Alzheimer, não sabia onde ela estava, dando muito trabalho. Então o pessoal queria levar, internar num lar dos velhinhos e que seria muito bem cuidado, teria profissionais capacitados para isso e tal. Aí falou, vamos levar sua mãe, ela vai ficar bem, você vai ficar tranquila, ela vai ficar bem, bem cuidada por profissionais. E ela não vai saber nada, ela nem sabe quem é você. Aí eu falo assim, mas eu sei quem ela é, eu sei o quanto ela foi boa para mim, que ela me cuidou, então eu sei, não é para levar, deixa ela aqui comigo, eu vou me virar, fazer o que eu posso e o que eu não posso também, porque eu sei quem é minha mãe, tanto que ela foi boa, responsável, agora colocá-la no fundo de uma casa de abandonados não, de lar dos velhinhos, né?
0: Lá mais sem lembrar de nada, quem vai fazer uma pessoa
1: que é então estranha, eu quero, gente, dar carinho para ela, fazer tudo de bom que ela merece, né? E a gente tem que pensar, né? Então, ela não sabe quem sou eu, mas eu sei quem ela é, muito bem, né? Que eu estou lúcido aqui, sei. Pois é, então vamos cuidar dos nossos idosos, os nossos velhinhos, até porque eu estou no estúdio aqui, só eu que sou mais novo, né? Mas só o Anderson e a Fátima,
0: por isso que nós cuidamos de você,
1: eu mais Celso aqui.
0: Mais novos são danisco, o povo mais novo é danisco, então o mais velho tem que ter cuidado.
1: Cuidado aqui comigo, que eu sou mais velho, cuida mais direito novo. Aí de nós, eu sou o mais velho.
0: Então, tá, o mais novo, mais velho é o Celso.
1: Tá
0: mais
1: bom.
0: Mais velho é o Celso, é o que dá mais trabalho.
1: Que dá trabalho esse rapaz, né? Vamos pro intervalo, né, Celso? Vamos lá, né? Você quer ir pro intervalo? Você tá falando aí? Vamos lá.
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0: Pois é, gente boa do Brasil, são 20 horas e 17 minutos, eu de cá, você de lá. Eu estou aqui na minha mão com o WhatsApp aqui da Rádio Nacional. Você pode mandar sua mensagem, 61-DDD-619-9674-1536. Repetindo, 61-DDD-99674-1536.
1: E os meus, 61-3799-5742. Ou 61-3799-5743. Esses são os telefones de eu de cá, você de lá, da Rádio Nacional, que já está chamando ali. Daqui a pouco eu volto, gente.
0: Beleza,
1: até já.
0: Beleza, por até já. São 21h18. Celso, você não mandou boa noite, hein? Manda boa noite para quem você desejar. Celso Ribeiro do Amorim.
2: Boa noite, Celso. Maurício. Boa noite, Fatinha. Boa noite. Anderson. Vou dar uma boa noite lá pro Clênio, pro João Paulo, pro Hugo. O Wesley foi campeão aí, né? Ganhou os 10 quilômetros aí.
0: Ganhou primeiro lugar. O corredor.
2: Tá correndo mais
0: maratonista, que... né, rapaz? Magrinho, mas ele é atleta forte, né, rapaz? Parabéns pra ele. Parabéns lá pro garotão dele, o Eduardo e a Missy também, que dão uma boa força pra ele continuar treinando o tempo todo, né, Celso Ribeiro?
2: Isso aí. Uma boa noite lá pro Vavá, pra Ione, pro Bacabal. A todos os ouvintes de cá, vocês aí. Pro Juarez Filho, um abraço.
0: Beleza, pura ação, 21 e 18. Está aqui conosco, boa noite, amigo Maurício Rabelo. Aqui é a Maria da Soledade do Piauí. Maria da Soledade do estado do Piauí. Boa noite, amigo Maurício Rabelo. Aqui é a Sula, Maria da Soledade, da cabeceira do Angeli. Eu quero mandar um alusão para a Leidiane, minha filha, e para Martinho, meu filho. Leidiane e Martinho, os filhos da Sula, da cabeceira do Angeli, no estado do Piauí. Muito obrigado. Clésio Caminhoneiro participando. Levante essa moda, Celso Ribeiro.

0: E Paulinho, a explosão da música sertaneja. Clésio Caminhoneiro dizendo boa noite, amigão. Maurício Rabelo, boa noite a todos. Maurício, eu sou o Clésio Caminhoneiro de Uberlândia, Minas Gerais. Hoje estou em Colíder do estado de Mato Grosso, ouvindo pelo aplicativo. Um abração para você, sempre que posso acompanho você nas lives, viu? Que coisa boa! Dê sinal de vida lá, viu, meu amigo Clésio Caminhoneiro de Uberlândia, Minas Gerais. Muito obrigado. E quando puder, compartilhe, curte lá a nossa live lá, que você nos ajuda muito, tá bom? E manda os caminhoneiros aí, manda pra eles, compartilhe com eles aí, tá bom, meu amigo? Um grande abraço, amigão Clésio Caminhoneiro de Uberlândia, Minas Gerais, hoje em Colíder, no estadão de Mato Grosso. Tem mais aqui, falando comigo, vem cá, 95 é de Roraima, Alexandre dizendo assim, boa noite, caro amigo Maurício Rabelo, aqui é o Major Alexandre do sítio BH em Bonfim, no estado de Roraima. Maurício Rabelo, sou seu ouvinte de todas as noites. Hoje eu quero parabenizar minha querida neta Pietra, que está completando mais um ano de vida lá na cidade de Divinópolis, no estado do Tocantins. A Pietra em Divinópolis do Tocantins, desejando a ela muitos anos de vida, muita saúde, sorte e sucesso, que esta data se repita por muitas e muitas outras. Parabéns, Pietra, são os votos de felicitações do seu vovô, que te ama muito. Major Alexandre, do sítio Belo Horizonte, em Bonfim, no estado de Roraima. Parabéns, Pietra. Demais, tem o João Lemes aqui, João Lemes Freire, dizendo assim, boa noite, caro amigo Maurício Rabelo, um boa noite para você, Maria do Rosário, boa noite a todos, é o João Lemes, que está aqui em Brasília, muito obrigado, João Lemes, aqui na capital federal, um grande abraço, cumprimentando a mim, a Fatinha e o Celção também, muito obrigado, João, um abraço grande. Tem o meu amigo Sebastião Lima, que é nada mais, nada menos que meu amigo Nego Lima, dizendo boa noite, amigos. Estamos aqui em Palmas, no Tocantins. É o Nego Lima e os netos João Eduardo e a Vitória Lima. Dona Olinda Lima também, um abraço a todos de Palmas, do Tocantins inteiro e do Brasil. Obrigado, amigão Sebastião Lima, meu amigo delegado Nego Lima em Palmas, Tocantins. Muito obrigado, Sérgio Abreu falando. Assim, alô Sérgio Abreu, cadê você, rapaz? Fala comigo, não esconda nada, meu amigo Sérgio Abreu, a palavra é sua, boa noite.
1: Boa noite, Maurício Rabelo, aqui é o Sérgio Abreu, tô aqui no Itapuã DF, mas sou de Corinto, no estado da Bahia, gostaria de ouvir a música. Boa noite, Maurício Rabelo, aqui é o Sérgio Abreu, tô aqui no Itapuã DF,
0: sei,
1: mas sou de Corinto, no estado da Bahia, gostaria de ouvir a música Nesta Cidade com Amado Batista. Ai,
0: mas é boa toda.
1: Ofereci para os meus sogros, Herodes Uini e Eliesi, lá nas fazendas Saliteiro, em Vila Nova, Coribe, na Bahia, tá bom? Abraço a todos e parabéns pelo programa aí.
0: Ah, rapaz, falou bom, viu? Nesta cidade, Amado Batista, linda demais. Rapaz, mas aí você pediu uma música que eu gosto, viu? Obrigado, amigão Sérgio Abreu. Ele está no Itapuã, aqui no Distrito Federal, mas ele é de Coribe, Bahia. Manda para todos os coribenses e coribensas, né? Coribe... Coribense deve ser, não é? Um grande abraço, amigão Sérgio Abreu, cumprimentando o seu sogro Herodes e a dona Eliesi, lá na fazenda Saliteiro, lá na região de Coribe, Bahia. Obrigado, Sérgio Abreu, Nesta Cidade. A moda do Amado Batista. Cumprimentar também a esposa dele, a Rosineia, é a mulher da vida dele, a dona Rosineia. Obrigado, Sérgio Abreu, um grande abraço, viu? Tem mais aqui, falando comigo nesse momento, é o Clésio Caminhoneiro. Alô, Clésio, cadê você, rapaz? Fala comigo, Clésio. Boa noite, Clésio. Opa, vem cá. Nesse momento é o Clésio e não tá querendo abrir aqui, rapaz. Nesse momento... Clésio, homem, homem, homem, peraí, Celso Ribeiro, Não briga comigo, não. Clésio, agora vai. Já deu tudo certo aqui. Obrigado, Clésio Caminhoneiro. Ele é caminhoneiro de Uberlândia, Minas Gerais. Tá lá em Colíder, Mato Grosso. Muito obrigado, muito obrigado. Tem mais aqui falando comigo, é lá do estado, é do Paraná. É Emílio Lemes. Alô, Emílio, boa noite. Boa noite.
2: Paraná, quero ouvir a música do...
0: Baixa a música aí, porque eu vou ter que voltar do início aqui.
2: Tentar que é... levar nessa casa.
0: Aham, pera aqui, vai.
2: Marinho Salveiro.
0: Oi.
2: São Jorge, Paraná, Ortigueira. Quero ouvir a música do...
0: 95
2: é de Tentar levar nessa casa.
0: Ah, Teodoro e São Paulo, os quatro cantos da casa. Ah, eu só não entendi o nome dela, tá? Emílio Lemos, tá em... Como é que é o nome dela? Deixa eu ver.
2: Benito Emílio, tchau.
0: Tá bom. Obrigado, obrigado, você aí do estado do Paraná, terra boa, pedindo, tentaram derrubar a nossa casa, mas nossa casa está de pé, né? Muito obrigado, é do Teodoro e Sampaio, os quatro cantos da casa. Um abraço para você, um abraço pro Emílio Lemes também. Muito obrigado, muito obrigado. Tem mais outra aqui, obrigado, viu, Anderson? Muito obrigado. 33 é Minas Gerais, João Batista. Alô, João, boa noite.
3: Boa noite, Maurício Rabelo. Sou João Batista aqui de São Miguel de Atalaia. Tô ligado na Raida Nacional. Manda um alô para nós aqui em São Miguel de Atalaia. E toca aí um trio Parada Dura para nós daquelas antigas, chonada, viu?
0: Bom demais, né? Pode ser Camisola Preta, se você puder achar aí, Celção. Obrigado, obrigado, amigão. João Batista, em São Miguel de Atalaia, no estado de Minas Gerais. Obrigado, João Batista. São Miguel de Atalaia, Minas Gerais, pedindo trio Parada Dura. Ele pediu uma apaixonada, se tiver, pode ser Camisola Preta, que é uma moda bonita. Muito obrigado. Uma camisola preta é bonita demais, né? Ave Maria, o que ela guarda é muito importante. Boa noite! Boa noite, caro amigo Maurício Rabelo, eu sou o Messias daqui de Boa Vista, Roraima. Eu e minha esposa Jaqueline estamos aqui no sítio JM, no JM, no Passarão, na escuta. Eu gostaria que você colocasse uma música bonita do Amado Batista, Folha Seca. Obrigado, obrigado, Messias, aí em Boa Vista, Roraima. A Jaqueline, a sua esposa, muito obrigado, aí no sítio JM, no Passarão, na escuta do Eu de Cá, Você de Lá, pedindo Amado Batista, Folha Seca. Bom demais, muito obrigado, muito obrigado. Tem aqui também... tem aqui, opa, rapaz, nesse momento, mandar uma saudação para Glória Rodrigues. Alô, alô, Glória Rodrigues, boa noite, obrigado aí pelo convite. Muito obrigado, Glória, como é que é, rapaz? Glória Rodrigues, obrigado, Glória Rodrigues, uma excelente noite. É a vaqueira apaixonada, né? Que coisa boa. Tem mais aqui... Deixe-me ver, Edivaldo Custódio, lá do Piauí. Alô, Edivaldo!
4: Olá, boa noite, Maurício Rabelo, Ratinho Genérez. Gostaria de ouvir uma música com Lourenço e Lorival, Pedido de um Pai. Ofereço para todos os ouvintes do programa Eu de Cá, Você de Lá. Aqui, Edivaldo Custódio, Gil Bueno, no Piauí.
0: Alô, obrigado, amigão Edivaldo Custódio, em Gil Bueno, no estado do Piauí. Terra querida, muito obrigado. Edivaldo Custódio, um abraço, pedindo Lourenço Lorival, Pedido de um Pai. Obrigado, Edivaldo Custódio. Fala, Celção. Vamos para o intervalo, já a gente volta.
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0: A gente já já tem moda boa, já já, mas tem o Raymond City falando, é o meu amigo Mendigato lá da cidade de São Sebastião. Alô, Mendigato, cadê você, rapaz?
1: Boa noite, Maurício Cabelo, boa noite Rádio Nacional, boa noite, aqui é o Mendigato. Ô, rapaz, sexta-feira que vem agora eu completo 36 anos, ó.
0: Rapaz, meu.
1: O Mendigato, sexta-feira.
0: Sexta-feira.
1: Pô, o meu sonho maior era que eu visse uma Hungria. Eita, eu sou fora que cara de mapa do Gustavo Hungria. É o melhor.
0: Hungria hippie.
1: Eu gostaria de pedir a música que ele canta, aquela música Lembranças.
0: Lembranças.
1: Aqui é o Mendigato. São Sebastião, naturalmente, Lago da Pedra. Tamo junto, Maurício Cabelo.
0: Falou,
1: grande abraço,
0: Maurício
1: aí,
0: Cabelo.
1: Irmão.
0: Beleza.
1: Sucesso na vida. Tamo junto.
0: Alô, Cabocão. Homem. Obrigado, obrigado, amigão Mendigato aí em São Sebastião, no Distrito Federal. Cantar os parabéns pra ele antecipado aí, Celção. Sexta-feira é o aniversário, completando 36 anos. Parabéns, Mendigato Moço, lá de Lago da Pedra, no Maranhão. Mora em São Sebastião, aqui em Brasília. E é fã do Hungria Hip Hop. Obrigado, obrigado, Mendigato. Parabéns, felicidades, muitos anos de vida. Celção, qual é a moda que tá no ponto aí, Celso? Nesta cidade, Amado Batista. Depois, quem é? São 21h33, nos quatro cantos da casa, Teodoro e Sampaio. E camisola preta do trio Parada Dura. Eu mando esse bloco, essa aí eu mando pra mim mesmo. Amado Batista, moda boa. Mando pra todos que deixaram a sua terra natal e foram buscar sorte em outras paragens. Essa é a música. Mando pra todos nesta cidade.

0: e a gente agora 20h46, eu de cá, você de lá. Tem aqui Euclides falando conosco lá da Bahia. Alô, Euclides, boa noite.
1: Boa noite, Marissa Rabelo, aqui é Euclides, da Lagoa de Serrões, Santa Rita.

0: na Bahia.
1: Lagoa dos Ferrões.
0: Eu estive ausente estes dias pela morte de meu tio, irmão do meu pai que faleceu. Hoje está com
1: pena, rapaz.
0: 10 dias de falecido.
1: É, rapaz, que pena.
0: Eu deixo aqui meu boa noite para os colegas, ouvintes. Eleodoro, Bucatelho, Vagabundo Pai e Filho.
1: Sei.
0: Seu Miguel, de Portugal, Alemão, Marujito.
1: Sei.
0: É senhor demais, ouvintes.
1: Sei.
0: Edileza, Maria José, Alice, meus conterrâneos Santa Ritense. Ô meu amigo, o que é que tem aí na rádio que tá ruim pra funcionar?
1: Ah é, tá ruim
0: pra rádio
1: funcionar.
0: Que pegava tão bom e agora tá na cheira. Não tô quase ouvindo nada da rádio.
1: Tá ruim demais,
0: A sintonia da rádio. Qual é o motivo?
1: Não sei.
0: Uma boa
1: não
0: noite pro senhor, pra sua família, seus colegas aí de trabalho. É, Maria do Rosário, Fatinha, todos vocês aí. Manda um áudio de volta pra nós, meu amigo.
1: Tá bom, Euclides.
0: Canta aí uma música pra nós. Pode ser mesmo. Com o Padre Zezinho, pela família.
1: Oração pela família. Ofereço
0: para a família do meu pai, as filhas do meu tio. Que perdeu o tio, é uma oração, música Padre Zezinho, uma oração.
1: É, muito
0: bonito. E quem gostar da música do Padre Zezinho, a oração.
1: Tá bom.
0: Pela família.
1: Tá certo.
0: E muito obrigado, manda uma de volta. Tô aqui ouvindo a chiata, que a voz tá muito pouca. O nome dele se chamava Laurindo.
1: É.
0: Tá com 88 anos de
1: Laurindo.
0: Idade.
1: Né?
0: Não tô nem ouvindo o programa do colega, mas o Luciano Barroso, que não tá pegando, tá saciando. Mas tô ouvindo aqui fraco, ruim demais, a sintonia hoje. Boa noite, desculpa aí pelos dias que eu tive fora da sintonia pelo luto de meu pai.
1: Tá certo. Meu amigo Euclides aí, na Lagoa dos Ferrões, em Santa Rita de Cássia, Bahia. É, muito obrigado pela sua participação. Totalmente compreensível aí a sua ausência, né? Perdeu seu tio, seu pai está muito triste, perdeu o irmão. Então, os nossos sinceros pêsames, sinceros sentimentos de pesar. É, pelo falecimento do seu Laurindo, de 88 anos, viu? Muito obrigado. E você pediu oração pela família do Padre Zezinho, nós vamos tocar para você, viu? Muito obrigado. Tem mais aqui, 77. É, boa noite. Boa noite, meu amigo Maurício Rabelo, tudo bem? Pois é, aqui é Deca do Acordeon da Bahia. É o baiano da Bahia. Tá bom demais. Tô ligado no programa Maurício Rabelo. Valeu, manda um abraço pra nós aqui. Deca do Acordeon. Ele falou um negócio aqui. Vamos ver, Deca. Fala comigo aí. Pode mandar. A palavra é sua, Deca do Acordeon. Boa noite.
2: Muito boa noite, meu amigo Maurício. Boa noite, Fatinha. Boa noite, meu amigo Celso. Aqui é Deca do Acordeon da Bahia. Aqui é o baiano da Bahia.
1: É.
2: E aí, meu amigo, tudo bem, Maurício? Estou aqui ligado no seu programa, Maurício. Dizer que é muito bom.
1: Obrigado.
2: Manda um alô pro meu pai Eduardo, tá curtindo seu programa. Minha mãe Luzia, entendeu?
1: Uhum.
2: Minha amiga Eva Ribeiro tá ouvindo seu programa, Maurício. Meu amigo Raimundo Neto, grande locutor, viu, Maurício?
1: Aham,
2: Raimundo Neto, aqui em São Félio do Curibe, na Bahia.
1: Aham.
2: Maurício, eu tô curtindo seu programa todas as noites, entendeu?
1: Aham.
2: Maurício, eu quero que você toque um forró meu aí, eu vou mandar pra você agora, sabe?
1: Sim.
2: Vou mandar um forrózinho meu, Maurício, que eu gravei hoje, sabe? Fiz um vídeo aqui hoje.
1: Ah,
2: e
1: bom.
2: É porque eu sou deficiente visual, viu, meu amigo?
1: Não,
2: Maurício?
1: Tá tranquilo, beleza.
2: É, você vai ver o som da minha sanfona agora,
1: Deca,
2: tá bom, Maurício? Vou mandar pra você agora, tá bom?
1: Tá
2: aquela acordeão, toca um pedacinho pra mim dela aí,
1: vou
2: Maurício.
1: Tocar agora.
2: Vou mandar pra você o vídeo aí.
1: Tá tranquilo. Quer ver? Escuta aí, Celso. Ele na sanfona. É o meu amigo, é Deca do Acordeon da Bahia. Mete o dedo nessa sanfona, Deca do Acordeon da Bahia. Não é fraco, não. Ô, Deca do Acordeon! Segura!

Tanto que eu gosto de sanfona. Beleza pura, parabéns, Deca do Acordeon. Você é bom demais. Parabéns, bom demais, viu? Opa! Bom demais. E agora, nós... Levanta.

0: Olha, gente, agora são 21h54. Deixa eu mandar um abraço aqui para Elcimar Pimentel, Fazenda Barreirinho, Zona Rural de Candiba, Bahia. Elcimar Pimentel, Fazenda Barreirinho, Zona Rural de Candiba, Bahia. Muito obrigado, muito obrigado. Um abraço grande. Fala, Celção.
1: Tem outro comercial agora, de novo? Mas recomeça. Deixa eu só mandar só mais um alô.
0: Tem aqui, boa noite, Maurício. Aqui o Manuel de Caculé, Bahia. Toca um Eduardo Alberto e Adriana aí pra nós. É o Manuel de Caculé, Bahia, Brasil.
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0: Pois é, gente, agora 21 horas e 57 minutos. Eu de cá, você de lá. Acha a moda do Adalberto e Adriana aí pra nós, viu, Celção? Obrigado, obrigado. É, deixa eu mandar uma saudação aqui lá pra Bahia. Deixa eu dar uma olhada. Boa noite, amigo Maurício Rabelo. Peço que mande um alôzinho pro Anizinho, né? O Anizinho tá na escuta na Bahia. Anizinho é da R Tecnologia em Formosa do Rio Preto, Bahia. Mando a moda do Sérgio Reis, uma moda de viola. Que bom, que coisa boa, né? Obrigado, obrigado, muito obrigado. Então, é, a você. Boa noite, amigo Maurício Rabelo. Um alusão para Anizinho da R Tecnologia em Formosa do Rio Preto, Bahia. Mando a moda do Sérgio Reis, uma moda de viola. Bom demais, obrigado, obrigado. Um abraço, Anizinho.
1: E o Juarez Pedido de Itaguaí, no Rio de Janeiro, também está na escuta. Diz que lá está frio, viu, vale? Chovendo e frio. Nunca vi tanto Expedir. Frio nessa época no Rio de Janeiro. Tudo que é lugar que também tem chovido muito esses dias.
0: Tem.
1: Então ele está ouvindo o programa, está pedindo para ouvir a música Vou Abrir o Chão e Sumir.
0: As Irmãs Freitas.
1: Com as Irmãs Freitas. Ele oferece para Maria Helena, para Vera, para Heleninha. Oferece também para a Laurência, Teodoro de Sobradinho e para a equipe do Eu de Cá, Você de Lá. Daqui a pouco vamos ouvir a música, né, Maurício?
0: Tem
1: aí,
0: né? Com certeza, tem, com certeza. As Irmãs Freitas, Vou Abrir o Chão e Sumir. O Leogim de Pádua está dizendo boa noite, meu caro amigo, filho do Brasil, Maurício Rabelo. Tudo bom, tudo jóia. E você, tá bem também, Leogim? Ele tá dizendo, olha, meu abraço hoje vai para o meu amigo Vanderlei do Acordeon, lá na cidade de Correntina, Bahia, no grande estado da Bahia, como ele diz, que está com o ouvido colado no Eu de Cá, Você de Lá. Obrigado, obrigado, Vanderlei do Acordeon, na cidade de Correntina, na beira do Rio Corrente, na Bahia. Se possível, toca pra nós, Estrela de Ouro do Tião Carreira e Pardinho. Maurício Rabelo, outro áudio, meus parabéns também para o nosso amigo, seu xará, o Maurício Nascimento, que foi empossado hoje, dia 15, como vereador da cidade de Colinas, do estado do Maranhão. Desejo muito boa sorte para ele nessa nova trajetória. Maurício Nascimento, vereador da cidade de Colinas, do estado do Maranhão. Parabéns, Maurício Nascimento, meu xará. É o homem do paredão do Maranhão. Um abraço, parabéns. Muito obrigado, meu amigo Leogim Limpado. Parabéns, Maurício Nascimento. Vereador Maurício Nascimento, em Colinas do Maranhão.
1: Comercial.
0: Vamos pro intervalo, já a gente volta. Homem, então vamos lá, né?
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0: Pois é, gente, agora 22:02, eu de cá, você de lá. Maurício Rabelo, boa noite, aqui é da Bahia. Mando alusão pro meu irmão Ricardinho, lá em São Gotardo. Deve ser em Minas Gerais, meu filho Guilherme, aqui em Aroeira de Lapão, Bahia. É, Aroeira de Lapão, Bahia. Aqui é o Tião, estamos ligados do Eu de Cá, Você de Lá. Tocam a moda do Rick Renner. Beleza pura, muito obrigado. Um abraço grande para você. É, Guilherme, aí de, aliás, Guilherme é meu filho, o pai é o Tião, né? Obrigado, Tião, Tião, aí na localidade de Lapão, Aroeira de Lapão, Bahia, muito obrigado. Um abraço ao Ricardinho em São Gotardo, deve ser em Minas Gerais, e o filho Guilherme também.
1: E o Hildon Borges, lá de Niquelândia, Goiás, também está na escuta, Maurício, está mandando um abração para você, para o Celso, para o Anderson, para mim e para todos os ouvintes. Ele está pedindo para ouvir a música Distante de Quem Eu Amo, é, com Carlito e Baduí
0: e Voninho.
1: Carlito, Baduí e Voninho. E oferece para a sua estrela, Toinha, lá em Niquelândia, viu? Essa tem aí, Celso, essa Distante de Quem Eu Amo. Ele oferece para a estrela. Ó, a estrela, que lindo, né? É. Toinha, lá em Niquelândia.
0: Eu acho que essa música, não sei se era do Carlito e Baduí, se é dos Federais e o Voninho, não tenho certeza. Vou dar uma olhada. É, Maria Erandir, do povoado de Mercês, Novo Horizonte, Bahia. Maria Erandir, do povoado de Mercês, Novo Horizonte, Bahia, dizendo boa noite, Maurício. Boa noite, Maria Erandir. Ela diz boa noite, Fatinha. Boa noite, Celso. Boa noite, Anderson. Boa noite a todos. Quero que você cante os parabéns para minha amiga Nildinha, de Porangatu, Goiás. Catita, do Tocantins. Euriélia, filha da minha amiga Marli Batista, no Pará. Cida Farias, em Minas Gerais, que estão aniversariando hoje. Toinha Poetise, aqui na Bahia. E o aniversário dela foi ontem. Desejo tudo de bom para estas meninas. Muitas felicidades. Quem está mandando? Maria Erandir, do povoado de Mercês, Novo Horizonte, Bahia. Em nome dela, né, Maria Erandir, eu quero aproveitar e abraçar todas essas meninas, como ela diz aqui, em nome da Rádio Nacional, do Maurício Rabelo e toda a equipe aqui. Parabéns à minha querida amiga, à minha advogada, defensora, a Nildinha de Porangatu, Goiás. Alô, Nildinha! Parabéns, felicidade, você merece ser muito feliz. Parabéns a Catita, lá do Tocantins. Alô, Catita, um beijão pra você. Eu acho que é em Vanderlândia, Cátia, né? Muito obrigado, parabéns pelo seu aniversário. Euriélia, filha da amiga Marli Batista, no estado do Pará. Parabéns, Euriélia. A Cida Farias, em Minas Gerais. Parabéns, Cida Farias. A Toinha Poetisa, o aniversário foi ontem, mas mesmo assim, parabéns hoje e sempre felicidades. O aniversário da Nildinha é hoje, 22:06. Fala, Patinha.
1: Mandar um abraço também pro William, lá em Irecê, na Bahia, que também está na escuta, Maurício. É o William Mendes, né, que você fala, está na escuta.
0: Maurício Cabelo, tô ligado.
1: E ele tá pedindo para ouvir a música O Telegrama, com Gino Gênio, e oferece para Fatinha, para Tayana, para Celso, Maurício e para todos os ouvintes. E um abraço para Nildinha, né, aniversário da Nildinha hoje. Como é que tá a festa aí, hein, Nildinha?
0: Porangatu, Goiás.
1: Porangatu, Goiás. Um abraço de bom para você, que Deus te dê muita força, muita saúde, muitos anos de vida para continuar junto com a gente aqui, viu, Nildinha? Um abração para você, Nildinha.
0: Beleza pura, são 22:00. A música é Seu Telegrama, viu, do Gino e Gino, viu, Celção? Seu Telegrama. 22:06, é lá do estado do Pará. Isabel Cristina, de Orilândia do Norte, no Pará. Isabel Cristina, dizendo boa noite, meu caro amigo Maurício Rabelo. Quero ouvir uma música do Chitãozinho e Chororó, Fio de Cabelo, oferecer para as irmãs Iris e Florice em Tocantinópolis, no Tocantins. Flor Utilize em Cachoeirinha, para você, meu amigo Maurício. Obrigado, Isabel Cristina, Urilândia do Norte, no Pará.
1: Um abraço para a dona Geralda, em Congonhas Gerais, que está sempre na escuta. E também para Clarice, em Riacho Fundo, aqui em Brasília. Um abração a todos.
0: Aham. Tem meu querido amigo Geraldo Neto, lá de Natal, no Rio Grande do Norte, da Rádio 95.3 FM, do Instituto Federal do Rio Grande do Norte. Fala, meu querido amigo Geraldo Neto, boa noite.
2: Alô, Maurício Rabelo, alô, todo mundo ouvindo a Nacional, passando para avisar todo mundo que estamos no ar aqui em Natal, na 95,3 FM. Rádio IFRN, uma emissora da EBC, operada por nós aqui no Instituto Federal do Rio Grande do Norte. E o Eu de Cá, Você de Lá é um dos programas da nossa grade. Maurício Rabelo, manda sempre aquele alô pra turma de Natal.
0: Tá,
2: abraço, meu amigo. Vamos lá, escuta.
0: Valeu, muito obrigado. Muito obrigado, amigão Geraldo Neto, aí na cidade de Natal, no Rio Grande do Norte. São 10:08 da noite. Será que tem alguém é namorado essa hora lá em Natal, ouvindo a Nacional por lá? Deve ter, né? Um abraço, um beijinho, não custa nada. E ouvindo Eu de Cá, Você de Lá, na querida cidade de Natal, na Terra das Dunas, aí no Rio Grande do Norte, ouvindo através do Instituto Federal do Rio Grande do Norte, 95.3. Um grande abraço. Obrigado, Geraldo Neto. Muito obrigado, muito obrigado. Tem mais gente aqui conosco, 69, é lá do estado. Égua, rapaz, será que não abre não? Não tá querendo abrir? De Rondônia, mas vou tentar aqui. Rondônia, opa, boa noite, boa noite, boa noite.
3: Ô, Maurício Rabelo, boa noite.
0: Boa noite. Pois não, quem é que tá falando? Opa, o trem parou.
3: Aqui é o Pedro.
0: Pedro.
3: Pois não? Já vou dar o sobrenome também. Uhum. Pedro Janoski, moro na linha 90, na C90, município de Porto Velho, no distrito de Rio Pardo. E eu não sei se é o Maurício que vai atender ou é a Fatinha primeiro, mas qualquer um dos dois. E há vários anos que a gente luta por uma energia no nosso lugar, e até hoje nada. Eu já estou com 62 anos, nunca tive o privilégio de ter um aparelho em casa, ao menos uma geladeira para gelar uma água.
0: E é no distrito de Porto
3: Velho.
0: Desde
3: 2018, fincaram os postes, até hoje... energia nenhuma.
0: É zero.
3: Então eu acho que a gente acaba sendo excluído de vários programas. E não foi que a gente não correu atrás. Fui Ministério Público Estadual, fui Ministério Público Federal, fui no PROCON. Expliquei, falei lá,
0: no
3: a situação é essa, eles puxaram energia para uns
0: Pra
3: e para outros não levaram. Então eu desanimei, que faz até tempinho que eu não fui, mas fui várias vezes, várias vezes, fiz vários cadastros, nada se resolveu.
0: Sim.
3: Então eu acho que a honestidade da pessoa só vale para Deus e para a pessoa que seja honesta. Porque a gente vive num lugar que, quando às vezes precisa de uma estrada, ainda somos obrigados a tirar do bolso para mandar arrumar. Só que quando nós vendemos um bezerro ou uma vaca para tirar, primeiro nós somos obrigados
0: pagar o imposto,
3: ir lá pagar o GTA para daí tirar essa criação. Então nós somos tipo excluídos da

0: Sei,
1: Não
0: Pedro.
1: sei, nem sei te explicar.
0: Não, mas está bem entendido o que você está falando.
1: Várias vezes, 2018 mesmo, quando surgiu que...

0: telefone. Tô ligando do telefone de uma neta minha.
1: Da Daniela.
0: Tá? Aí, se você quer retornar o áudio, você retorna nesse mesmo...
1: Não, retorna.
0: Nesse mesmo número que...
1: Feito, tá falado.
0: Tá aí. Eu tô na rua até amanhã, aí eu vou embora. Aí eu vou escutar o programa, que daí lá eu tenho um radinho lá, que quando estraga um, eu arrumo o outro, tá?
1: Tá bom. Tá
0: e obrigado a vocês.
1: Ah, ô Pedro, boa noite, Pedro, aí no distrito de Rio Pardo, em Porto Velho, Rondônia. Ele fez uma reclamação seríssima aqui, não é? Dizendo que não tem energia elétrica desde 2011, quando começou o projeto lá, Luz para Todos. Foi feito o cadastramento de todo mundo lá e até hoje já tem 2011, já tem 15 anos, né? 15 anos se passaram e ele continua sem energia elétrica lá na casa dele. Ele disse lá na região do distrito do Rio Paria, é um distrito que pertence à capital do estado, Porto Velho. Então não é um lugar longínquo, não, pertence à capital do estado de Rondônia, Porto Velho. Então, já foi ao Ministério Público Estadual, Ministério Público Federal, já foi às autoridades lá do estado, né? E está pedindo... que não está valendo a pena ser assim, esperar tanto, ser honesto, acreditar, não está conseguindo, né? Então, o nome dele é o Pedro, é da C90, linha C90, lá no distrito de Rio Pardo, Porto Velho, Rondônia, capital de Rondônia. Então está feito seu registro aqui. Estou com o telefone da Daniela aqui. Qualquer informação a mais, a gente passa para você. Mas o importante é que você fez a sua reclamação. Chamamos a atenção das autoridades do Ministério das Minas e Energia aqui do Brasil, também aí do estado de Rondônia, da Prefeitura de Porto Velho, do estado de Rondônia, para se colocar no lugar dessas pessoas, né? Que já pensou, nós já estamos aqui em 2026, tem luz para tudo quanto é lugar, lá dentro do município da capital de Porto Velho. Num distrito lá tem gente que não tem energia elétrica ainda. Não é possível um negócio assim, não é? Então tá feito seu registro, viu, Pedro? Esperamos que as autoridades se sensibilizem e possa atender ao seu pedido aí, que vai indo, a vida passa e você não usufrui desse benefício que você tem direito, né? Que é ter energia elétrica, luz para todos. O nome do programa já diz tudo isso. E você faz parte desse todos, com certeza, né? Muito obrigado, Pedro. Boa sorte aí para você. Tem aqui meu amigo Sebastião Lima, é o meu amigo Nego Lima. Falou assim: alô, Nego Lima, boa noite.
2: Maurício, eu pediria aqui que você pedisse, por favor, ao Dr. Revil Alves, lá em Natal, Rio Grande do Norte, que ligasse para mim amanhã, como também o meu amigo José Mafra, lá em São João do Sabugi, do Rio Grande do Norte, que me ligasse amanhã pela manhã, ok? Um abraço do Nego Lima.
1: Vamos repetir o seu recado aqui. Um é o Revil, Dr. Revil Alves.
2: Eu pediria aqui
1: Alves,
2: que você pedisse, Natal, por favor, né, ao Dr. Revil Alves, lá em Natal, Rio Grande do Norte, que ligasse para mim amanhã, como também o meu amigo José Mafra, lá em São João do Sabugi, do Rio Grande do Norte, que me ligasse amanhã pela manhã, ok? Um abraço do Nego Lima.
1: Ah, beleza. Então... Atenção, atenção, doutor Revil Alves, grande advogado lá de Natal. E nós temos a Rádio Nacional lá em Natal, nesse momento agora, 95.3, a rádio do Instituto Federal do Rio Grande do Norte, que é da Rádio Nacional. Então, é a Rádio Nacional, eu de cá, você de lá. Quem conhecer aí o doutor Revil Alves, né? Meu amigo Geraldo Neto, conhecendo o advogado doutor Revil Alves, peça-o para entrar em contato amanhã com o doutor Nego Lima, delegado de Palmas do Tocantins, tá bom? Pedir também o José Mafra, de São João do Sabugi, no Rio Grande do Norte, para entrar em contato com ele, Nego Lima, em Tocantins. Ele já tem o telefone, José Mafra, São João do Sabugi, no Rio Grande do Norte, e o doutor Revil Alves, em Natal, no Rio Grande do Norte. Ele está precisando falar com eles, né? Um abraço. Tem mais aqui. Fala com

comigo, 89, é do Piauí. Boa noite. Boa noite, meu caro amigo Maurício Rabelo. Gostaria de ouvir a música do Zé Vaqueiro, Coladinho, só pra curtir, oferecer pra todos a Rádio Nacional. Meu nome é Erenilda, de Queimada Nova, no Piauí. Muito obrigado, Erenilda. Queimada Nova, no estado do Piauí. Muito obrigado. Falando no Piauí, né, eu quero mandar um abraço pra o meu amigo Antônio Alberto, né? Ele que é lá de Uruçuí, no Piauí, gente boa. Antônio Alberto, né? Muito obrigado, meu amigo. Antônio Alberto, moço lá do Piauí, terra querida, Antônio Alberto Carvalho. Mandar um abraço especial para você, meu amigo Antônio Alberto. Ele que ontem deixou um presente para mim, uma cachaça boa lá de... Ela é do Maranhão, mas ele mandou do Piauí para mim, né? Mas é muito boa, aprovada por unanimidade lá, viu? Infelizmente, eu tive que abrir ela sem querer, mas vim entonar essa que eu conheço aqui também. Eu quero, né? Então, muito obrigado, meu amigo Antônio Alberto Carvalho, de Uruçuí, no Piauí, para o mundo. Muito obrigado. Ele mandou um vídeo aqui, Piauí, meu amor, de Glauber Uchoa, né? Será o que é que fala aqui? Deixa eu ver aqui. Piauí, meu amor de... Escuta aqui, Piauí.

Valeu! Muito obrigado, meu querido amigo, Antônio Alberto, o moço de Uruçuí no Piauí. Muito obrigado, Antônio Alberto, pelo presente que você me deu. E olha, virou, foi, evaporou na mesma hora, viu? Nossa Senhora! Todo mundo gostou. Obrigado, Antônio Alberto. Um abraço grande para todo o povo lá de Uruçuí, no Piauí. O Neto Capão, deu um abraço aí no Neto Capão por nós. No Rob também, na turma toda de Uruçuí, no Piauí. Vamos trazer moda, Celso Ribeiro, com a música. Pedido de um pai. Pedido de um pai, Lourenço e Lorival. Depois, Adalberto e Adriano. Você só me faz feliz. E ainda... Peão de Boiadeiro Sérgio Reis, 22 horas e 20.

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0: Pois é, gente boa do Brasil, 22:32. A Vilma Branquinho falou assim: alô, Vilma, boa noite.
1: Oi, Maurício, boa noite, meu amigo, boa noite, Fatinha, boa noite aí pro Celso.
0: Tudo bom, minha amiga?
1: Boa noite pra todos os ouvintes, né? E Maurício, eu gostaria de ouvir a música aí, pode ser Paixão Tocantinense, pra mim. Eu ofereço pra todos os ouvintes, pra todo o pessoal lá do grupo, o amigo do Amanhecer, o amigo da Amazônia, né? E família nacional também. E quero oferecer para todos os ouvintes.
0: Obrigado, minha amiga.
1: Queria te dizer também que nosso pecuário acabou. O último dia foi de sábado para domingo.
0: Foi muito bom.
1: Um grande show com o Vitor e Léo. Foi muito bom, foi maravilhoso. Pensa no show top.
0: Top, né?
1: Aí teve o rodeio primeiro, né? Aí depois do rodeio, aí o show. Aí foi o último dia. De festa com muita gente, mas estava super lotado.
0: Guaraguaína.
1: E ontem fui para Nova Olinda, né?
0: Nova Olinda.
1: É, show também de Rio Negro e Solimões, aniversário de Nova Olinda, também foi maravilhoso, foi top demais. Muita gente, mas muita mesmo.
0: Nova Olinda, então
1: pensa, um show maravilhoso.
0: Ah, que coisa boa.
1: Foi muito bom, viu? Um abraço pra você, um abraço pra Patinha. E manda aí a música pra todos os ouvintes, tá bom?
0: Tá bom.
1: Um abraço aí pra nossa amiga Celide também. E pro Anísio, pro Luiz Carlos, e pra o seu Chechel, Dona Maria, pra todos, né?
0: Tá bom.
1: Dorival, Dorival tava aqui em Araguaína, foi pro show também com nós.
0: Dorival, né?
1: Foi muito massa. Um abraço, tudo de bom. Obrigado,
0: valeu.
1: Tchau, tchau.
0: Tchau, obrigado. Essa é minha querida amiga Vilma Branquinho, lá em Araguaína, no Tocantins. Ela tá podendo, viu? É show do Vitor e Léo, é cavalgada na Cônego João Lima, a maior do Brasil, quiçá do mundo, né? A cavalgada de Araguaína, depois no show do Rio Negro Solimões, lá em Nova Olinda. Minha amiga fazendeira Vilma Branquinho, um grande abraço. Ela mandou alguns pedacinhos do show aqui. Choveu só um pedacinho aqui do Vitor e Léo, que tem muitas mensagens aqui. Vitor e Léo, como é que é? Canta, Vitor e Léo.
2: Pra falar a primeira vez que nós não vamos entrar em detalhes. Né?
0: Sem detalhes, né? Canta, Vitor e Léo.
2: 20 anos, certo?
0: Ele
2: tá falando ali que tem 23 anos ali. Ó. Estivemos aqui pela primeira vez há uns 20 anos. 20 anos, 2006,
0: Vitor. O Vitor e Léo.
2: Há uns 20 anos, certo?
0: Então vai.
2: Até que aconteça uma próxima.
0: Canta, Vitor e Léo.
2: Aí a gente começa o show. Mas por enquanto vamos só ficar no aquecimento, ok?
0: Opa!
2: Eu quero avisar também as pessoas que costumam dormir mais cedo que a partir do momento em que a gente disser começou o show, não vai ter hora para acabar.
0: Pois é, mas não cantou, só falou. Obrigado! Oh, obrigado, querida amiga Vilma Branquinho, aí na cidade de Araguaína, no Tocantins. Parabéns, parabéns. Ela pediu Paixão Tocantinense do Maurício Rabelo e Cristiano. Muito obrigado, Vilma Branquinho. Tem mais aqui o Adalto Oliveira falando assim. Alô, Adalto, boa noite.
3: Boa noite, meu amigo Maurício Rabelo.
0: Opa.
3: Boa noite a todos esses ouvintes da Rádio Nacional.
0: Sim.
3: Programa dedicado a você de lá. Aqui quem está falando é Adalto, Adalto Oliveira. Eu estou ouvindo vocês aqui em Tapirabutá, a nossa querida Bahia. Quero mandar um forte abraço também para todos os amigos do grupo Amigos do Amanhecer. É, já sou membro do grupo, viu, Maurício?
0: Sim.
3: É, hoje, pela manhã, recebi o link do grupo aí, já tô participando com a galera. Galera massa aí, que me deram boas-vindas, me abraçaram, assim, sabe, de uma forma bem calorosa. Tô muito feliz em participar do grupo. Quero aproveitar e mandar um forte abraço aí para todos do grupo, tá? E dizer que é um prazer enorme estar participando dessa família aí, né? Do grupo Amigos Amantes do Amanhecer.
0: Sei.
3: E um prazer estar participando aí da sua programação.
0: Obrigado, Adalto.
3: Manda a próxima música para todos os ouvintes, em especial para toda essa galera do grupo Amigos do Amanhecer. Um abraço, meu amigo.
0: Muito obrigado. Eu te agradeço demais, viu? Adalto Oliveira, novo integrante lá do grupo O Amigo do Amanhecer. Muito obrigado, Adalto Oliveira. Realmente também participo e gosto muito lá, uma turma muito, muito coesa.

0: respeitadora, muito bom mesmo, viu? Muito obrigado, seja muito bem-vindo, Adalto Oliveira, excelente noite, viu? Tem meu amigo aqui, o Geraldo Neto, lá de Natal, no Rio Grande do Norte, está dizendo, Maurício Rabelo, ouvi o Nego Lima falando aí, manda esse áudio dele para mim aí, porque eu conheço gente que conhece muito o Dr. Revio Alves, viu? Então vou fazer a conexão, vou fazer, viu? Então vou mandar o áudio do meu amigo delegado Nego Lima para você, viu, Geraldo Neto, aí em Natal, no Rio Grande do Norte. Deixa eu ver se eu consigo aqui já logo, né? Porque o que a gente pode fazer hoje não deixa para amanhã. Deixa eu ver se esse aqui. Ah, vou tentar alterado aqui, vamos desalterar, né?
1: Amanhã, como também o meu amigo José Mafra.
0: Então lá vai. Homem Rio Grande do Norte, Geraldo Neto, já está aí, viu? Já está aí. Geraldo é nosso diretor. Deixa eu ver aqui, lá da rádio, deixa eu ver aqui, pelo amor de Deus. Fala, Maria do Rosário, fala aí.
2: O Ivo Paiva, lá de Pelo Marcado, na Bahia, Marcos também está na escuta, ouvindo eu de cá, você de lá. Tinha tempo que ele não participava, disse que andou meio, né, um doentinho, não andou bem de saúde, mas que agora está tudo bem. Voltou a ouvir o nosso programa. Ele pede para ouvir a música Velho Caminhoneiro, com Roberto Carlos. E oferece para todos os caminhoneiros do Brasil. Está lá na escuta, ouvindo eu de cá, você de lá.
0: Beleza pura. Tem o Davi, lá do Mato Grosso. Alô, Davi!
3: Alô, Maurício Rabeira, aqui é o Davi César da Silva, de Marcelândia, no Mato Grosso.
0: Marcelândia, Mato Grosso.
3: Tô aqui vendo teu programa aqui, convidei meu primo para ver teu programa. Teu programa é top demais, mano.
0: Rapaz.
3: Show de bola.
0: Obrigado.
3: Aqui meu primo Fabinho, estão aqui em casa, curtindo tua moda. Aí você retorna esse áudio pra nós aqui, beleza?
0: Pelo amor de Deus.
3: Uma música boa aí de Lourenço Lorival.
0: Velha Porteira.
3: Eu ofereço pra minha esposa, Daniele, minha filha Deise e meu filho Daniel. Beleza? Estamos aqui ouvindo em família teu programa aqui, que é show de bola.
0: Falou.
3: Obrigado.
0: Bom demais. Você falou tudo, né? Muito obrigado, meu querido amigo. É o Davi César da Silva em Marcelândia, no estado de Mato Grosso. Alô, Davi César da Silva, Marcelândia, Mato Grosso. Um abração pro Fabinho que tá aí junto, né? Pra sua esposa Daniele, pra Deise, pro Daniel, pra essa turma boa aí demais. E vai ampliando a nossa audiência, vai nos ajudando aí, nós estamos precisando, viu? Obrigado, amigão Davi César da Silva, Marcelândia, Mato Grosso.
2: E vamos ouvir aqui a mensagem da Marli lá no Amazonas, vamos lá.
0: Oi, Marli, tudo bom? Marli Batista do Amazonas.
4: Boa noite, meu amigo Maurício Rabelo.
0: Boa noite.
4: Estou na sintonia e gostaria de ouvir a música com o Renan e Raí.
0: Renan e Raí.
4: Encontros Imperfeitos.
0: Encontros Imperfeitos.
4: Feliz, né? Para minha família, que estou na escuta.
0: Tá bom.
4: Abraço, meu amigo. Marlene Noronha.
0: Marlene Noronha, né? Acho que é a Marlene. É Marlene Noronha mesmo. É Marlene Noronha, né? É porque eu entendi errado. Lá de Minas. Obrigado, Marlene Noronha. Tudo bom com você? Saudade de você, meu amigo. Você sumiu. Hudson Stein, né? Lá de Minas Gerais, Hudson Stein dizendo boa noite, meu amigo Maurício Rabelo, meu irmão. Só para tirar uma dor. Por onde andas, o João Maquibral? Saudades de ouvi-lo no Madrugada Nacional. O João está hospitalizado, né? Ele fez uma cirurgia complicada. Até recebeu alta, foi para casa, mas há poucos dias teve mais um probleminha. Teve que voltar para o hospital. Continua em tratamento, já tem 4 meses que ele está em tratamento, viu? Por isso a Luziânia, que está de férias, foi lá para o Ceará, ela está substituindo o João Maquibral, né? Então, é isso, viu? É essa informação, viu? Hudson está, vamos todos fazer uma corrente positiva para o João Maquibral ficar bem e voltar logo a fazer o programão Madrugada Nacional, porque todos nós gostamos muito dele, né? E ele está precisando da nossa força positiva, e para Deus tudo é possível. Que Deus ajude, que ele fique bom logo. E o nosso amigo, o Hudson, ele mandou uma mensagem aqui, não foi hoje, foi só para ouvir a voz dele, só para ouvir a voz. Oi,
5: boa
0: Hudson.
5: Boa noite, meu amigo, meu irmão Maurício Rabelo, tudo bem por aí, tudo certo? Sou o Hudson aqui de Uberlândia. Ah,
0: tudo bom, Hudson?
5: É meu...
0: Opa, rapaz, o trem aqui baixou. Fala, fala, Hudson.
5: Aqui, tudo certo? Sou o Hudson aqui de Uberlândia.
0: Sei.
5: É, meu pai, o Rubstein, está na represa de embarcação, lá no rancho, entre Araguari e Catalão.
0: Aham.
5: E sempre, todas as noites, ligadinho no programa Eu de Cá, Você de Lá. Abração, meu irmão. Você faz parte das nossas vidas, viu?
0: Rapaz.
5: Fica com Deus.
0: Com Deus. Abraço. Muito obrigado, Hudson Stein, muito obrigado. Um abração no Rubstein aí, que está sempre na barragem lá entre Araguari, Catalão, Araguari, Minas Gerais e Catalão, Goiás. Muito obrigado, Hudson. Excelente noite para você.
2: Vamos ouvir aqui o Sebastião lá de Guanambi.
0: Aham, fala, Sebastião.
6: Boa noite, meu grande locutor, Maurício Rabelo.
0: Opa.
6: Toca para mim aí hoje, Maurício Rabelo, a música de Gene Gene. Alianças.
0: Uma é boa.
6: Essa eu vou dedicar para você, Maurício Rabelo, para o seu colega de trabalho, para a Fatinha, para o Eza em Brasília também, sua esposa Nícia, seu filhinho Eduardo, para Isaías lá em Botucatu, São Paulo.
0: Sei.
6: Para Tino Marceneiro.
0: Aham.
6: Para o Bochecha, para Liteiro, Chicão do Fumo. Fácil. Para Isaías em Botucatu, São Paulo, para minha esposa Lucilene, minha filha Tailene, minha filha Larissa, o locutor Gente Silva, aqui em Guanambi, na Bahia, e para Luiz Antônio
0: Tucumã,
6: no Pará.
0: Aham.
6: Boa noite, fica com Deus, Maurício.
0: Valeu, muito obrigado, meu amigo Hudson Rubstein está dizendo, não, Hudson Stein, né? Ele está dizendo, você é diferenciado, obrigado pelo carinho, sou seu fã, vamos orar sim pelo João Maquibral. Obrigado, Hudson, um abraço grande, viu? Muito obrigado. Tem aqui... Hã? Tem, a música está no ponto aqui. Vamos tocar então. Quem pediu foi a Vilma Branquinho, Paixão Tocantinense, Maurício Rabelo e Cristiano. E depois nós vamos tocar um pedaço também de Abrir o Chão e Sumir. Segura!

Arraias e Cristalândia, Divinópolis e Arapuema, Miracema, Miradorte, Colmeia e Araguacema, Monte do Carmo, Dianópolis e a querida Araguatins.

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Bom demais! Agora 22h46, nós vamos agora achar, tocar um pedacinho aqui da, da música. Qual a música que você falou? Vou abrir o chão e sumir, não é isso? Bom demais. Rapaz, mas é lá no Rio de Janeiro. Mas eu perdi aqui. Não, agora eu vou achar. Deu tudo certo. A música é essa aqui. Segura! Opa, Juarez Expedito no Rio de Janeiro. As irmãs Freitas, vão abrir o chão e sumir.

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1: Pois é, gente, assim chegando ao final do programa de hoje. Muito obrigado a todos. Fiquem com Deus, porque Ele é o caminho, a verdade e a vida. Obrigado, marido Rosário.
2: Obrigado, Maurício, Celso, a todos os ouvintes, e até amanhã, se Deus quiser.
1: Até amanhã. Tchau, Celção. Obrigado, gente boa do Brasil. Minha mãe, Dona Gasparina, um beijo, minha mãe. Durma com Deus, viu? E com Nossa Senhora. Marlene, um beijinho. Durma com Deus, meu pai que está no céu. Sua bênção, meu pai.

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2: Agora são 11 horas em Brasília. Muito boa noite para você em rede com a gente pela Nacional da Amazônia, Nacional do Alto Solimões. Ouvindo Marina Lima, mesmo que seja eu.

Você ouviu o Teatro dos Vampiros com Legião Urbana de Renato Russo, Marcelo Bonfá e Dado Villa-Lobos. Antes, Frevo Mulher, Amelinha, de Zé Ramalho e Rodrigo Larcon, Dama da Noite. Seguimos às 11h26 com Daniela Mercury, Marco Pereira, Cerrado.

Ouvimos Rita Lee dela e Lima Cuti, Jardins da Babilônia. Um pouco mais de consideração Martinária de Toquinho e Vinícius. Já sei namorar. Os Tribalistas de Arnaldo Antunes, Carlinhos Brau e Marisa Monte. 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Vanessa da Mata. Na sequência tem Maria Gadu.

0: Samara Sola, Céu, música dela, e Alec Ayati, O Jardim do Silêncio, Paulinho Mosca, Tudo Diferente, Maria Gadu, dela, e Baú, Vanessa da Mata.
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0: Fechando nossa hora e nossa participação com Baby do Brasil, receita para sambar, Maria Bethânia, quero ficar com você. Valeu, até mais.

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2: Bom dia, ouvintes desse meu Brasilzão. Aqui Luziane Xavier no seu programa Madrugada Nacional. Começando mais um programa aqui pela sua Rádio Nacional AM de Brasília, 980 kHz. Transmitindo também pela Rádio Nacional da Amazônia, Rádio Nacional do Alto Solimões e emissoras parceiras da Rede Nacional de Comunicação Pública via satélite para todo o Brasil e via internet para o mundo. E o nosso programa, né, que tem sempre muita audiência, né, queria agradecer toda a audiência desse Brasilzão, é de norte a sul. Temos ouvintes aí desde o Pará até o Rio Grande do Sul. Então, assim, é muito grande a nosso alcance, né? a nossa participação do ouvinte é incrível. E eu sei que vocês amam esse programa. Então, assim, a gente está aqui para fazer sempre um programa maravilhoso para vocês curtirem músicas inesquecíveis, né? Que guardam momentos incríveis na vida de vocês. Quem não tem aquela lembrança, né? É uma lembrança de um amor antigo, de uma situação que viveu, né, da mãe ou do pai, né, sempre alguém, a música guarda muitas lembranças, né? Então, e a gente está sempre aqui para atender a emoção de vocês, para colocar essas músicas maravilhosas que levam vocês a um passado que vocês não conseguem esquecer, não é mesmo? Então vamos começar? Vamos começar com Quantas Lágrimas, com Tereza Cristina, Candeeiro da Vovó, com Adriana Calcanhoto, e O Sol, com Vitor Clay. Vamos curtir, pessoal. Daqui a pouco a gente volta.

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1: Voltando aqui, depois dessas músicas maravilhosas, já vamos começar mandando um alô pro pessoal do Pará, né? Pro Francisco Estrela, de Palestina, e pro João da Cruz, de Paraupebas. E vamos continuar com mais música. Sugar Sugar, com The Arches, Gostava Tanto de Você, com Nando Reis, e Can't Take My Eyes Off You, com Frank Valli. Vamos curtir, pessoal, essas músicas maravilhosas? E daqui a pouco a gente volta.

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1: Voltando com tudo, pessoal. Vamos mandar aqui mais alô. E a gente não pode esquecer, né, pessoal, dos nossos queridos ouvintes das padarias da Ilha de Marajó. O pessoal de São Sebastião da Boa Vista, né? Vamos mandar primeiro pro pessoal do Lucas Frazão, Márcio Clay, Leão da Montanha, Puraqué, Nicolau. Um abraço para vocês e vamos de

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1: Voltando, pessoal, da nossa programação musical, vamos agora continuar mandando alô pro pessoal do Marajó. Vamos agora com a outra turma, o pessoal do João Magnata. João Magnata, seu irmão Dinho, o Ferrinha, o Tchotchoca, o Anjo Gabriel. E vamos continuar com a nossa programação musical. Vamos de Fantasias com José Augusto, Solidão de Amigos com Jessé e Plantas Sem Raiz com Odaí José. Vamos curtir, pessoal? Daqui a pouco a gente...

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1: Voltando aqui, pessoal, vou mandar aqui um alô pro Braga Júnior, né, e pro Wilson da 99, nossos amigos radialistas também, como a gente, mas que não perdem o programa dos colegas, né? Eles sempre estão ligadinhos aqui no Madrugada Nacional. E vamos ouvir agora Velha Infância com os Tribalistas e Casaca de Couro com Zé Ramalho. Vamos lá, vamos ouvir, curtir, daqui a pouco a gente volta.

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2: Voltamos e continuamos mandando alô, mandar alô pro pessoal do Piauí, o Zé Roberto, a Alderina, o Sidney, o Francisco Mendes, a Josélia e a Divina. Divina e Raquelzinha, né? Com certeza. E vamos aqui continuar com a nossa programação musical. Pé na Areia com Tiaguinho, Linguagem dos Olhos com Péricles e Sonho de Papel, né? Um pupurri, Sonho de Papel, Cai Cai Balão com Forró Sacana. É tempo de São João e é tempo de forró, então sempre tem espaço pro forró também. Então vamos curtir essas músicas, daqui a pouco a gente volta.

Continuando aqui com a nossa programação musical, vamos mandar aqui um alô para os cariocas Sandrinha de Nova Iguaçu e Cafifa de Niterói. E vamos ouvir Our Love Dream com Terry Winter, Amor I Love You com Marisa Monte e Arnaldo Antunes, e A Winter Shade of Pale com Procol Harum. Daqui a pouco a gente volta.

tinha suspirado. Tinha beijado o papel devotamente. Era a primeira vez que lhe escreviam aquelas sentimentalidades. E o seu orgulho dilatava-se ao calor amoroso que saía delas, como um corpo ressequido que se estira num banho tépido. Sentia um acréscimo de estima por si mesma e parecia-lhe que entrava enfim numa existência superiormente interessante, onde cada hora tinha o seu encanto diferente, cada passo conduzia a um êxtase e a alma se cobria de um luto.

Pessoal, que gostoso, né? Só música gostosa, música que faz a gente sonhar, que faz a gente entrar num outro patamar, né? Então vamos aqui continuar com o nosso programa e vamos mandar aqui um alô para a Helenice de São Paulo e para o Ademar Saboia. E vamos ouvir agora Garçom com Reginaldo Rossi, Porque Brigamos com Diana e Yolanda com a banda de forró Cintura de Mola. Vamos ouvir. Eita, que tem muito forró aqui nesse mês de junho, né, pessoal? Vamos curtir, porque é tempo de se animar. Vamos lá, vamos curtir. Daqui a pouco a gente volta.

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Agora tem música boa para vocês. Agora nós vamos curtir muita música boa, né? Mandando aqui um alô pro pessoal aqui do DF, Teodora dos Macaquinhos, Francisco do Céu Azul, Milena, nossa querida nutricionista, Manuel Messias, Antônio Nunes, Ellen Couto, Éder João, João Bezerra, meu querido garotinho, e o Galeno. Então vamos ouvir agora Não Diga Nada, interpretada pelo Prentice. Mas essa música, inclusive, é do meu querido Gilson, o mesmo autor de Casinha Branca, mas pouca gente sabe que ele também é compositor de Não Diga Nada. E a segunda música é Táxi Lunar, com Geraldo Azevedo. Vamos ouvir, daqui a pouco a gente volta.

Depois dessas maravilhosas pérolas da nossa música, continuamos aqui ligadinhos. Vamos mandar um alô aqui pro pessoal de Minas Gerais. Edgar Comeu Morreu, Del Caminhoneiro, Marco do Alho, Valtinho de Ituiutaba, José Carlos de Bertioga e Marildo de Monte Carmelo. Agora vamos ouvir Sem Limites para Sonhar com Fábio Júnior e Bonnie Tyler. E Enquanto Engoma a Calça, com Ednardo, Amelinha e Belchior, o trio cearense chamado de Pessoal do Ceará na década de 70, quando começaram suas carreiras, né? Então, vamos ouvir, daqui a pouco a gente volta.

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2: Voltando aqui, pessoal, vamos continuar aqui com os nossos alôs? Vamos mandar aqui um alô pro pessoal do Rio Grande do Sul, a Marli, o Gilberto Avelo, o Paulo, o pessoal do Tareco Lanches e o pessoal do Bombando Bar. Todo mundo aí de Santa Maria, Rio Grande do Sul, onde a nossa audiência realmente é enorme. É o mesmo nome, bombando de audiência, né, pessoal? Um abraço para todos vocês. E vamos continuar com a nossa programação, com Desejo de Amar, Eliana de Lima, Do Jeito que a Vida Quer, Grupo Revelação e Na Base da Chinela, com Elba Ramalho. Voltamos já! Música.

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1: É isso aí, pessoal. É na base da chinela. É isso aí. Voltando e mandando alô pro Gabriel de Cianorte. Cianorte, que é uma cidade paranaense, né? E vamos aqui continuar com a nossa programação musical com Coração Leviano, interpretado por Djavan. Em seguida, vamos de Sintonia com Tunai. E É Preciso Saber Viver com Titãs.

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1: É, preciso saber viver, né, pessoal? A música da dupla Erasmo e Roberto, mas que foi gravada pelo Titãs, né? Teve outras, muitas regravações, né? E a gente continua aqui mandando alô pro pessoal aqui do Goiás. Enéas de Alvorada do Norte, o Rubem de Pires do Rio, o Adilson de Caiapunha e o Joaquim da comunidade Calunga, aqui pertinho, um lugar muito lindo que tem muita cachoeira, né, que eu ainda tenho muita vontade de conhecer. E vamos agora ouvir mais música? Vamos de Mississippi com Pussycat, Na Sombra de uma Árvore com Hildon e How Deep Is Your Love com Bee Gees.

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1: Voltando, e já estamos em reta final, já estamos, né, aqui no fim de mais um programa Madrugada Nacional. Eu, Luziânia Xavier, gostei muito de estar aqui com vocês, e vamos anunciar as nossas últimas músicas, mas antes vamos mandar aqui mais uns alôs para o pessoal do Mato Grosso, para o Cláudio de Guarantã do Norte, o Adriano lá de Sinop e para o Neidi. E para todos esses ouvintes maravilhosos que a gente tem, que tão nunca soltam a nossa mão, estão sempre aqui com a gente, e vamos anunciar as nossas últimas músicas. Moça Criança com AGP, Sufoco com Alcione e Cheia de Manias com Raça Negra. E vamos se despedindo, pessoal. Bom dia, Brasil! Bom dia, planeta

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1: Ao seu Valença, dele La Belle de Jour.

Zeca Baleiro, de Baleiro, Telegrama. Toquinho e Chico Buarque, deles, Samba pra Vinícius. 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Luciana Mello, de Elinho e Elvis Muniz, Assim que se faz.

Mariana Aidardi, Giana Viscardi e Michael na gangorra. Marcelo D2 de Carlos Imperial, nem vem que não tem. 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Criolo de Criolo, fermento para massa.

Tulipa Ruiz, de Rita Lee e Roberto de Carvalho, Mania de Você. Celso Fonseca e Marcelo D2, de Celso, Viajando na Viagem. 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Cláudio Zoli, de Cassiano e Paulo, A Lua e Eu.

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1: Paralamas do Sucesso, de Jorge Benjor, País Tropical. Essa é a razão.

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1: Rita Lee, Della e Luiz Sérgio. Agora só falta você.

Fred Martins e Ney Matogrosso. De Fred e Marcelo Diniz, Tempo Afora. Paulinho Mosca e Lenine, deles, Relampiano. Fagner, de Cecília Meirelles e Fagner Canteiros.

0: Maia, de Edson Trindade, gostava tanto de você. Elis Regina, de Rita Lee, Roberto de Carvalho. Alô, alô, Marciano.
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0: Marina Lima, dela e Antônio Cícero, Fugaz.

Roberta Assad, Dorival Caymmi, a vizinha do lado. Zé Ramalho, dele, galope rasante. 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Boca Livre de Zé Renato, Juca Filho e Cláudio Nutt, quem tem a viola?

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2: Alô, meu Brasil, vamos lá, gente da bigodeada. Atenção, 3, 2, 1. Agora vai, 5 da manhã.
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2: Alô, meu Brasil bonito, estamos começando mais um Brasil Rural. Obrigado pelo carinho da sintonia. Eu sou o Luciano Barroso, a produção da Bruna Alves e Cléo Borges. No estúdio, o grande Antônio Carlos. Na mesa de som tem o Chacareiro. Alô, Zé, criador de formiga. Programação musical é do Gatinho Jaider Ribeiro de Amorim. A colaboração da Delgrácia Pinto, os colegas que estão no CIA, no Rodeador. Muito obrigado aí pelo carinho. Lá vamos nós, um 61 99674-1536. 61 99674-1536. Bom dia, meu Brasil lindo. 5 e 1. Bom dia você da estrada, obrigado meu amigo caminhoneiro, obrigado você da agricultura familiar, você ouvindo Nacional Brasília, obrigado. Bom dia Nacional da Amazônia em Ondas Curtas, Nacional do Alto Solimões em Tabatinga. Bom dia Natal, bom dia FRN de Natal, obrigado pelo carinho. Geraldo Neto, bom dia.

0: Geraldo, alô Portugal, bom dia. Colômbia, buenos dias. Guiana Francesa e Bélgica, bonjour. Nos Estados Unidos, Canadá, Inglaterra, Guiana Inglesa, good morning. Na Alemanha, moi. No Japão, konnichiwa. Estamos juntos. O Brasil rural está no ar.
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1: É a nossa voz em AM, FM, ondas curtas, na internet, a nossa voz chegando até você. A voz de todo o povo brasileiro. Hoje, dia 16 de junho, tá tudo bem? Hoje é dia da criança africana. A data foi instituída em homenagem aos protestos de 1976 em Soweto, África do Sul, tá? Hoje também é o Dia Internacional da Tartaruga Marinha. Falar nisso, tem informação do Ibama aí de olho nessa questão, tá? E hoje também é dia de conservação das espécies. Então vamos lá? Tá preparado? Participe comigo. Hoje nós vamos falar aqui, vamos trazer para você o Dr. Maurílio Fernandes Oliveira, pesquisador da Embrapa. A Embrapa Milho e Sorgo em Minas Gerais. Bom dia, meu Brasil! 5:04. Mas é assim mesmo? Oh, menino! Nossa, mas essa é antiga.

0: bicho que canta, Paraná, Falso Juramento. São 5 horas e 6 minutos, uma ótima manhã pra você. Aí vem a bigodeada, quem bigodeou hoje, hein?
1: Bigodeou!
0: Nós temos aqui 1, 2, 3, 4, 5 pessoas na bigodeada. Quem bigodeou?
2: Bom dia, Luciano Barroso.
0: Sim.
2: É uma terça-feira abençoada, Luciano Barroso.
0: Sim, vamos. Vamos embora.
2: Quer ser, manda aí. Teodoro Sampaio, os quatro cantos da casa.
0: Certo.
2: Presente pra todo o grupo.
0: Aí, Antenor. Obrigado, meu querido. Bom dia, Antenor. Antenor, você bigodeou, Antenor. 5 e 7, meu Brasil.

0: São 5 horas e 10 minutos em Brasília, foi a bigodeada de hoje. Aí, menino, 5 e 10, bom dia. Ô, Ribamar, meu querido, bom dia, tá tudo bem?
1: Luciano Barroso, aqui é o porteiro Ribamar, hoje direto do bairro Nouros, na capital de Macapá hoje.
0: Sim.
1: Participando do programa Brasil Rural. Amanhã eu gostaria de ouvir uma música aí com Leonardo Talismã, tá bom?
0: Ofereço vai ouvir
1: todos
0: hoje.
1: Os do amanhecer, todos os ouvintes da Rádio Nacional de Brasília, da Rádio Nacional da Amazônia, tá bom?
0: Tá.
1: Deus tenha todos um bom dia, tá bom?
0: Ô, Ribamar, deixa eu te falar um negócio, você vai ouvir hoje, porque hoje tem pedido de talismã aqui, não tem? Eu vi aqui, ué, eu vi que tinha talismã aqui, cadê meu papel aqui? Ô, Toy, a culpa é sua. Eu me enrolo, mas a culpa é do Toy. Pera aí. Ó, tem pedido aqui hoje, Ribamar, você vai ouvir hoje, porque tem um pedido aqui, ó, do Marcelinho Carioca. Aí vai ouvir. Bom dia, Ademiro Belo. Ô, Belo, Ademir, tá tudo bem, meu querido? Uma ótima manhã pra você. É, seja sempre bem-vindo. Ô, João Lemos.

0: Bom
1: Mesmo,
0: dia,
1: bom dia.
0: Luciano. Bom dia, gente da Rádio Nacional. Tudo bem com vocês?
1: Tudo.
0: Luciano,
1: Oi.
0: eu gostaria de ouvir Confusão das Plantas.
1: O quê?
0: O Moreno e Moreninho. Quero mandar para esse povo querido aí. Mandar lá pra Celídia, o João Nilton, o Antenor. Para todos os ouvintes, Márcia Ferreira, é muita gente, a gente não consegue lembrar o nome de todos,
1: É verdade, João.
0: mas vai para todos que estão no grupo. Um abraço a todos.
1: Obrigado, meu querido João. Ó, João, quase você bigodeou. Na bigodeada, é rapidinho. Fu, fu, fu. Tá. Ô, Deilton, você também quase bigodeou. Tá bom? Obrigado,
2: Paulo
1: Deilton.
2: Samba Roso, bom dia, Brasil Rural.
1: Bom
2: Bom
1: dia.
2: dia, ouvintes, bom dia, amigos. Todos do grupo Amigo do Amanhecer, uma feliz terça-feira. Mais um
1: Opa.
2: dia, uma terça-feira maravilhosa, iniciando muito bem, né? Já na expectativa do Brasil Rural,
1: Vamos nessa.
2: desejando aquele dia tranquilo, um dia produtivo a todos aí, os amigos aí. Meu amigo Gerson, topógrafo, o Alemão, meu amigo Wesley em Brasília, a
1: Isso.
2: Corsina, minha amiga Milena, a nossa querida cantora maravilhosa aí, a nossa Edna Maria também está sempre sintonizada aí. E a todos os demais que estão ligados, né, Luciano? Todos estão na sintonia aí, um ótimo dia. E a música, se der para tocar hoje aí, deixa na programação, pedi ontem, né, com Mato Grosso e Matias, 24 horas de amor. Tá
1: Isso.
2: certo, Luciano?
1: Tá
2: Vou
1: certo.
2: colocar no pé do eito.
1: Continua aqui.
2: Sempre para fazer direito aqui no Sertãozão da Bahia, no município de Presidente Jânio Quadros, aqui na Fazenda Limeira. Manhãzinha tranquila, friozinho, aquecendo aqui com o Brasil Rural. Ótimo dia, Luciano. Bom dia a todos.
1: Obrigado,
2: Feliz
1: Adeildo.
2: terça-feira, meu amigo.
1: Valeu, Adeildo. Obrigado. O Emilson quase bigodeou também. E ele pediu Leandro e Leonardo, qualquer. Ô, Emilson, eu vou rodar Talismã daqui a pouquinho, aí eu vou atender você. Vou atender o Ribamar, vou atender o Marcelinho Carioca, vou atender você, tá bom, Emilson? Daqui a pouquinho tem Leandro e Leonardo na programação. Raimundão Pinto do Brasil. Alô,
3: Bom
1: Raimundão.
3: dia, Luciano Barroso, Raimundo Pinto do Brejo, Maranhão, Brasil. Eu tô ligado, junto e misturado contigo. Bota aí Sérgio Reis, qualquer uma.
1: Tá.
3: Tô ligado, viu, Luciano?
1: Tá.
3: Raimundo Pinto do Brejo, Maranhão, Brasil. Tamo junto, tamo junto.
1: Tamo junto. Ô, gente, ontem, deixa eu ver aqui uma coisa aqui, Zé. Eu acho que é essa aqui, ó.
4: Contrate
1: Pera aí.
4: TIM Ultra Fibra.
1: Isso, pera aí, calma. Não vai contratar por enquanto ainda não. Não contrata ainda não, calma. Deixa eu achar aqui. Que aí eu vou mostrar para vocês uma coisa e fazer aqui um comentário de um jogo que eu vi ontem. Agora, Zé, pode ir, vai, vai. Se lembra disso aqui, gente? A emoção que era, né, o futebol no Brasil. Vai, Zé. Ô, rapaz! Ô, seleção de 70!
5: 90 milhões em ação, pra frente, Brasil, no meu coração.
1: Gente, era demais, né?
5: Juntos
1: A galera
5: vamos
1: nova não
5: pra frente,
1: conhece.
5: Brasil, salve a seleção.
1: Aúda! Tostão, Pelé,
5: coisa
1: Jairzinho,
5: parece
1: Félix. Ave Maria! Eu vou te falar um negócio. Aí você via a seleção jogando com carinho, com gosto. Ontem, gente, eu vi um negócio que eu falei: o que é isso? Não é possível, não. O que aconteceu aqui, meus amigos? Você viu o jogo ontem do. Como é que é? Não, é Espanha e Cabo Verde. Tem um goleiro lá chamado Vovozinha. Vozinha. O Vozinha, esse goleiro Vozinha, ganhou milhares de seguidores. O nome dele é Josimar. Goleiro Vozinha da seleção de Cabo Verde ganhou milhares de seguidores no Instagram após uma mobilização da Cazé TV durante o jogo contra a Espanha. Terminou empatado. Gente. Alguém, o nome dele é Josimar, tá? Dá para pegar ele para nós? Hein, o Vozinha? O Vozinha pegar, ele tem mais de 40 anos. Só para você ter uma ideia, Vozinha, rapaz. O Vozinha, ontem, pensa num velho que acabou com o ataque da Espanha. É bom demais você ver um jogador com raça, um jogador. E ele já não é novo, ele tem mais de quarentinha. O paredão de Cabo Verde é o Vozinha. Vozinha ganhou seguidores para tudo quanto é lado, mas vou te falar um negócio. Todo chutava, se fosse dentro do gol, era dele. Teve uma bola na trave e daqui a pouco o resto era tudo. Ele cata de cá, cata de lá, dá tapinha para cá, corre para lá. Gente, goleiro com raça, goleiro que jogou demais. Enquanto o nosso,

0: você foi, ficou parado, ou você tem duas opções. Ou você toma o gol, como aconteceu, ou você rasga o jogador e é expulso. Fora da área, você é expulso. A área protege você. O que, que você fez? Feito um goleiro experiente, maravilhoso, chegou até o bico da área, ficou lá na lua, ali já é fora da área, querido. Ali, se você encosta no jogador, você estava expulso. Ia prejudicar mais ainda o time do Brasil. Agora, o Vozinha, esse cabe na nossa seleção. É bonito você ver um jogador em campo atuando de forma espetacular. Esse goleiro ontem me deixou tão feliz. Você olha para ele, gente. Você vê que ele já tem estrada, né, Josimar?
1: Muito obrigado.
0: Ô, Miguel!
2: Quem fala é Miguel de Boa Vista, Alisson Barru.
0: Fala, Miguel! Ô, Miguel!
2: Estamos aqui junto com o nosso Onzo, ligado na nossa nacional, nosso Brasil Rural, pela Rádio Vestal, Alisson Barru.
0: Fala, meu querido!
2: Um grande abraço para todos vocês do estúdio da Rádio Nacional. Aqui quem fala é Miguel de Boa Vista, horário São Barroso. Tamo junto, até a próxima, Tazão, São Barroso.
0: Ô, gente, fala a verdade. Ó, você é desse tempo aqui? Félix, Carlos Alberto, hein? Piazza, Clodoaldo. E aí, você é desse tempo, não? Antimaço, menino!
3: 90 milhões em ação.
0: Ó, eu não sei se você é dessa época. Quem tem mais de 60 é. Mas quem tá mais novo, talvez não seja. Na Copa de 70. Gente, era uma emoção só. O Brasil parava. Hoje a gente tá morrendo de raiva. Ah, não é possível. Você sabe como é que eu tô me sentindo? Como a seleção de Curaçao. Tomou 7 da Alemanha, 7-1. Aí o pessoal fala assim: nossa, a Alemanha enfiou 7 na seleção de Curaçao. Esqueceu da nossa seleção, querido? Esqueceu aqui do 7-1? É, tamo aí. Parceiros de Curaçao. Curaçao, não chora muito, não. Nós sabemos como é que é isso, tá?
4: Bom dia, Luciano Barroso. Bom dia, programa Brasil Rural. Mandar um alô aí pra Diranino, Rondinava, na Fazenda Mandu, Apolinário, Rita, essa galera toda do Rondinava, o Zé. Mandar um alô pra Tidão, na Fazenda Pé de Serra, Dona Brida. Mandar um alô pra Prima Tereza, no Val do Moleco, Ivan Calunga, Sônia em Corumbá, Marcelo. Mandar um alô também pro Nonozinho Cavalcante, o Val, tá dando da cabeceira do Val, essa galera toda. Bom dia, bom dia.
0: Bom dia.
4: Toca pra nós amanhã com o Rio Negro, Solimões, frio da madrugada, oferecido pra toda a galera que não perde o programa.
0: Valeu, obrigado, Joaquim. O Raimundão Pinto do Brejo diz aqui, ó. Eu sou dessa década, seleção de 70. Aí, Raimundão Pinto do Brejo, obrigado aí pelo carinho da sintonia. Uma ótima manhã pra todos no 61 996741536. Ô, oh, falar nisso, quando o Vitor Castro participar, vou me lembrar, a ponte tá ficando pronta. Agora, tá, nossa, Zé, passei lá, asfalto já tá tudo ficando bonitinho lá. Bom dia, Luciano Barroso, todos do grupo Amigo do Amanhecer. Se possível, quero ouvir Tião Carreiro e Pardinho, Encanto da Natureza, Juraci Rezende. Ô, Juraci, você vai ouvir, tá? Obrigado aí, querido. Zé Flamengo, ô, oh, como é que é? Tô por cá, Luciano, ligado no Brasil Rural. Terçou, vamos pra frente. Aqui é Zé Flamengo, grande Zé Flamengo. Obrigado, querido. Uma ótima manhã pra você, pra todos os amigos ouvintes que estão aqui ligados no Som da Nacional em todo o Brasil. Hoje é dia da criança africana e hoje é dia internacional da tartaruga, tá? O Ibama concluiu a operação em áreas de desova da tartaruga da Amazônia no norte de Goiás, com o intuito de proteger a espécie em seu processo de desova nas praias de rios da região. Agentes ambientais do Instituto percorreram os municípios goianos de São Miguel do Araguaia, Nova Crixás, Mundo Novo, Bonópolis e Amaralina, onde se concentra, né, a desova das espécies no estado. Então, dá uma olhadinha nisso aí, gente. Protegido o trabalho do Ibama. O Zé Flamengo tá digitando alguma coisa aqui. O que foi, Zé? Ô, Vagalume, conta aí pra
1: bom
0: mim,
1: dia,
0: vai.
1: Bom dia, bom dia, bom dia, bom dia, Lulu.

0: Oi. Bom dia, Luciano Barroso. Bom dia, José Lins. Bom dia, Antônio. Tensou, Lulu, nada mudou. Luiz Eduardo Magalhães é o pau, que na Ilha Fazenda Austrália efetuar um descarregamento.
1: Certo.
0: Juntamente Luquinha, perto de feira aqui do combinado. Manda um alô aí, José Lins, pra todos os ouvintes do grupo Amigo do Amanhecer, os tucaiador oficial, pra Antônio Carlos, da Fazenda Campo Alegre, município do Paraná, no Tocantins, na Negão da Mineração Oeste, Paraibinha de Fortaleza, Tripinha do Remanso, Manequim de Oeiras, Zóio de Vila da Transblange, e pra todo o grupo Amigo do Amanhecer, pra Rubismar, Ribamar, Vilma Branquinho, Carminha, é nóis, Vagaluminho, enfim, pra todos. Cuide aí a rocha, Lulu, chama na bota, chama na coité. Depois pega subindo, que descendo é contramão, e acorda o povo, José Luiz. Arrocha a mão na buzina, que nós nasceu foi bonito, não foi rico não, e cama quente tu paga a conta. Tchau, obrigado.
1: Valeu, Vagalume. Chama. Valeu, Vagalume. O José, a primeira vez participa com a gente, ó.
2: Bom dia, Luiz. Barroso.
1: Bom dia, José.
2: Tô ouvindo seu programa, rapaz. Essa música pra mim. Eu sou fanedo da Caetano. De Ribeiro Gonçalves.
1: Sanfoneiro?
2: Essa música do Gini Gene.
1: Sanfoneiro, José Caetano, que sanfoneiro. Seja bem-vindo, sanfoneiro. Hein?
2: Bem aqui, ouvindo seu programa.
1: Agradeço demais, sanfoneiro. Você é de onde mesmo?
2: Eu ouvindo.
1: Tá bom. O sanfoneiro, 89, onde fica 89? Hein?
3: Piauí?
1: Isso. Agora. Eu pergunto às vezes o Tony, vai pedir. Aí eu falei com ele, Tony tá baixo. Agora ele deu um grito aqui que eu até assustei. Calma. Fica onde, Tony? Onde é que fica?
3: Piauí.
1: Aí, lá no Piauí. Eu sou dessa época, Luciano. Ah, o Zé do Cabo aqui, o Zé Flamengo. O Zé Flamengo falou que é dessa época aí da seleção brasileira, na Copa de 70, 90. Ah, ô Valerinha. Oi, Valéria, bom dia.
4: Bom dia. Estou aqui te ouvindo.
1: Obrigado.
4: Bom trabalho. Estou desligada da academia por 90 dias. Quero agradecer todo o carinho seu, Zé Lins, toda a equipe, todos os seus ouvintes.
1: Vamos lá.
4: Até mesmo aquela que te chama de carequinha, né? Deixou mensagem para mim domingo. Deixa meu abraço para ela. Certo. Acho que é Marionete.
1: Certo.
4: E parabéns para os aniversariantes de hoje, que eu não sei quem. Meu Deus abençoe a todos, tá?
1: Maravilha.
4: Fica com Deus, Sofia. Beijo, meu amorzinho também, que me mandou mensagem. Fica com Deus. Bom dia.
1: Bom dia, bom dia.
4: Bom trabalho.
1: Já melhorou, já melhorou. Já, a voz já tá melhor, já tá melhor. Isso significa que ela tá usando meu coração. Pode usar à vontade, né, Gabriel Neto? Bom dia, Gabriel. Bom dia, Luciano Barroso, Brasil Rural. Ótimo trabalho para todos os amigos da Rádio Nacional. Um alô pro amigo André Luiz Mendes. Ah, não. Quando fala de André Luiz Mendes, a gente tem que lembrar do futebol, da seleção brasileira, de tudo. André Luiz Mendes, um dos melhores, se não o melhor narrador que eu conheço, é o melhor. Agora ele está entre os três, porque tem muita gente boa em São Paulo, no Rio também. Tem muita gente boa agora. O Andrezão é brincadeira, o bicho é fenomenal. Uma ótima manhã. Ô Zé, são 5h25. Será que eu... Ah, Dona Luzia, peraí, deixa eu falar com a Dona Luzia. E depois eu quero ver se o... Será que o professor já chegou lá? Hein? Lá em Porto Franco? Oi, Dona Luzia.
5: Bom dia, Luciano Barroso.
1: Bom dia.
5: Tudo bem com você?
1: Tudo ótimo.
5: Bom dia, José Lins. Gostaria de ouvir uma música. Amado Batista. Pensando em você, se for possível.
1: Sim. Sim.
5: E ofereço para toda essa galera que está na escuta em Ortigueira, para todo esse povão do Amigo do Amanhecer, da sua ouvinte, Luzia da Silva. Até amanhã, se Deus quiser.
1: Obrigado, Luzia. Obrigado, Ortigueira. Uma ótima manhã para todos de Ortigueira, no Paraná. Pedro Ribeiro é do Recanto do Açaí, Guaraí, Tocantins. Pediu uma música com Gini Geno, oferecendo para Geralda Neves, Marcelei, Márcia Ferreira, Maria Aparecida, Dona Dirce, Marinha, Bernadette, Valéria, Gessinho, João Batista, Etevaldo, Romualdo, José Alves, Naílio Alves, Adeilton, Vagalume, Lapiseira, Alemão, Zé Flamengo, Marcelinho, Hélio, Xavier Lopes, todos do Brasil Rural. Obrigado, Pedrão. Muito obrigado pelo carinho da sintonia. Fala, Poli,

0: Roberto.
1: Bom dia, Luciano.
0: Bom dia, querido.
1: Aqui na escuta pelas ondas da Novo Tempo FM, do
0: Isso.
1: amigo Abdoral. Manda um alô para todos nós aqui, saindo aqui para caminhadinha matinal. Manda um alô para nós aí. Bom dia, bom dia.
0: A Novo Tempo FM, gente, é em Uruçuí, Piauí. Obrigado, Abdoral Martins, muito obrigado. E falar nisso, a Porto FM em Porto Franco, no Maranhão. Será que o professor já chegou? Professor, já chegou aí? Eu doido para ouvir a voz dele, mas ele não manda nenhum áudio aqui, eu fico desesperado. Professor, chegou? Ô, Saulo, ontem a nossa brincadeira ontem foi quase que foi por água abaixo. Mas nós tivemos um Marcelinho que ganhou com franguinho na panela e o Saulo perdeu. Né? Não brinque com a paixão de Paulo e Paulino. Saulo, vai pra você, ó. Essa foi a de ontem. Mas ontem teve aqui, rapaz, teve um Rami Flex e duas Not Again, um Crazy Well. O negócio ficou difícil. Vamos lá, 5h28, bom dia, Brasil. Cadê aquele sorrisão? Ô, Valéria, pelo menos um sorriso, Valéria.

0: Ô Brasil, vamos lá, Zé.
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0: Estamos juntos, Brasil. 5 horas e 31 minutos. Bom dia. Porto FM em Porto Franco, no Maranhão. Ótima manhã. Universitária de Boa Vista, Roraima. Serra Dourada, Novo Brasil, Goiás. Rádio Placar de Ortigueira, no Paraná. Rádio Cidade FM de Bom Jardim, no Maranhão. Duca Pedra, tá indo aí, Duca. Rádio Alta FM de Lago da Pedra, no Maranhão. BR FM em São Francisco, Minas Gerais. Comunitária Alternativa FM de Terra Alta, no Pará. Nossa FM, Barra do Chapéu, São Paulo. Alô, Jandiro. A Mais FM de Maceió, Alagoas. Bom dia. Bom dia, pessoal. Obrigado, IFRN. Natal, Gerardo Neto, bom dia. Este é o Brasil Rural, meu Deus. Ave Maria, aí sim, chegou a hora do nosso...

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0: Antiga, hein? Respeito, rapaz, respeito Januário. 5 horas e 34 minutos. Vem, meu Brasil lindo. Ô, Brasil do meu coração.
1: No chiado da viola, o Brasil vem despontando.
0: E é isso, somos nós, juntos.

0: Vamos juntos até às 7h20 da manhã. Olha lá, Brasil. Vamos lá, Brasil.
1: Joel.
0: Vamos
1: lá, bom Brasil. Dia, Luciano. Aqui é o Joel de Urtigueira, no Paraná. Gostaria Sim. de ouvir uma música. Não lembro quem é que canta. Mas o nome da música é Amor de Pai. Vê se você consegue achar aí, manda pra nós. Amor que estiver ouvindo através da rádio pra cá. De Urtigueira. Tenha um bom dia. Uma boa terça-feira a todos. Que Deus abençoe a todos nós.
0: Ô, Joel, deixa eu te falar um negócio. Aqui é o seguinte, quando a gente se enrola fazendo não sei, Amor e Paz. Sabe quem conhece essa música? O Jaider. Com certeza o Jaider sabe. Eu vou mandar pro Jaider. Companheiro, um abraço pra todos aí. Fala aí, Maguila. Grande Maguilão, obrigado aí pelo carinho, Maguila. Bom dia.
2: Bom dia, Luciano Barroso. Oi, bom dia, Negão. Brasil Rural. Bom dia, Vagalão, Vagalumim. Bom dia, Gaguinho. Pé Queimado, Lapiseira, Ambrolino e a todos vocês, que Deus abençoe a cada um de vocês, o Carotinho também.
0: Obrigado, meu querido.
2: Que Deus proteja a cada um de vocês aí no comando, Luciano Barroso, um abraço, do Negão da Mineração do Oeste.
0: Valeu, Negão, obrigado, Sindália. Tudo bem, Sindália? Bom dia, Luciano, tô por cá te ouvindo. Manda um alô, um abraço aí para os ouvintes da Rádio Nacional Brasília. Sindália, muito obrigado, tá uma ótima manhã para você. Alô! 99, onde é, Zé? 99, ela tá lá no 99. Maranhão. É no Maranhão. Aprendeu, né? Maranhão, é no Maranhão que ela tá. Ô, Josenildo, obrigado. Obrigado, Josenildo. Muito obrigado, tá? Valeu. O Ibama iniciou.

0: operação para prevenir incêndios florestais na Amazônia em 2026. Gente, já não faz muito tempo, se lembra? Todo ano aquela história do incêndio para lá, incêndio para cá. Como parte das estratégias de enfrentamento ao avanço dos incêndios florestais na região, o Instituto, que é o IBAMA, emitiu editais de notificação preventiva direcionados a grandes propriedades rurais localizadas em municípios considerados estratégicos e prioritários, tá? Os documentos estão disponíveis no portal do IBAMA. Você aí da Amazônia Legal, tá? Dá uma olhadinha aí, Amazônia, Pará, essa turma toda aí, dá uma olhadinha com relação a esses imóveis, tá? Por exemplo, tem ações importantes, orientações, para quem está no Pará, Mato Grosso, Amazonas, Rondônia, no Acre, Maranhão, Roraima. Dá uma olhada, gente, porque através dessa cartilha o IBAMA tá orientando direitinho para não ter aquelas queimadas, aquela coisa toda. Se lembra que teve uma época que botaram até girafa lá na... As girafas estavam morrendo, meu Deus do céu. Até... Tá, são 5 horas e 38 minutos. Ô, Natan, bom dia, Natan.
1: Bom dia, Luciano. Bom dia para todos que estão ouvindo. Ô, Luciano, se possível, passar a música Castelo de Sonho com Rael e Romário.
0: Boa.
1: Por favor, se puder, tá bom?
0: Claro que pode.
1: No sábado, ótimo. Um abraço.
0: Obrigado, meu querido. Claro que pode. Gente, 61996741536. A pessoa fala assim, mas eu pedi, a música vai rodar. É porque eu vou, assim, tem vários pedidos. Às vezes eu tenho 50 pedidos num dia. Não dá. Eu consigo rodar no máximo 5, 6 músicas no programa. Ou eu rodo música, ou eu atendo vocês. E aí, o que vocês preferem, não é? Então não dá. Aí a pessoa fica assim, ah, mas eu pedi. Ó, igual o Adeuto. Adeuto já sabe como funciona. Adeuto é fantástico. Ele fala assim, ó, a minha tá aí. Ele tem uma no forno. Mato Grosso, deve ser amanhã, né? Deve ser amanhã. Eu não sei qual é a... Tá no forno aí, que ele virou, ó. A minha tá aí, continua aí. Então tá bom. 5h39, bom dia. Ó, com alegria, fé, esperança, amor, determinação, humildade, Deus sempre com a gente. Quem é? É o Éder João. Ô, Éder, obrigado, meu querido. Uma ótima manhã pra você. Ele tá com dois números agora? Ah, é. Obrigado, viu, Éder? Marioneide, Luciano, todos, né? Que Deus abençoe e proteja sempre. Cheiro na carequinha. Marioneide, você é maravilhosa. Oi, dona Jesuíta.
2: Bom dia, Luciano. Bom dia. Jesuíta de Santa Cruz da Venerada. Luciano, passa para minha mãe a música de Paula Mato, Que Sorte a Nossa. Ofereço para você, que é um outro locutor.
0: Obrigado. Para
2: Cremilton, para Naelio Alves, para Zé do Padre, para Janival Lapau, para Jaésio Rodrigues, para Arlen Neto, para Givonete, para Diego Maradona, para Facebook, para Zé Flamengo, Dona Disse, mas seu João, Gessine e Carla.
0: Certo.
2: Para Sargento Tel, Sargento Carlos, para Carminha, para Simone e para todos que estiver ouvindo o grupo do Amanhecer. Tudo de bom, Luciano, para você, um cheiro na carequinha.
0: Obrigado, dona Jesuíta, muito obrigado. O Ministério da Agricultura e Pecuária, que é o MAPA, por meio da Superintendência de Agricultura e Pecuária em Santa Catarina, entregou os certificados de Sistema Brasileiro de Inspeção de Produtos de Origem Animal aos municípios integrantes do Consórcio Intermunicipal de Gestão Pública do Vale de Itapocu, né? Na cerimônia, tinha muita gente lá, prefeito, reuniu todo mundo lá na área. Olha aqui, a integração desse sistema permite que produtores de origem animal, fiscalizados pelos serviços municipais vinculados ao sistema, sejam comercializados, produtos no caso, tá? Os produtos sejam comercializados em todo o território nacional, desde que atenda ao menos requisitos de qualidade, inocuidade e segurança sanitária exigidos pelo Serviço de Inspeção Federal, que é o SIF. Você vai comprar qualquer coisa, precisa do SIF. Você vai vender, você precisa do SIF. Lá eles reuniram, né, nesse consórcio, que agora o que, que vai acontecer? Eles vão poder vender em toda a região com toda a tranquilidade e com segurança, não é? Ô, meu querido Alemão, o que, que foi aí, meu querido? Manda
3: bom dia,
0: aí.
3: Luciano Barroso. O Alemão aqui de Três Corações, Lulu. Sempre de bem com a vida e alto astral. Bom dia pra Carminha, aí de Boa Vista, Roraima. Bom dia pra Toninho. Bom dia pra Wesley. Bom dia.

0: pro Sargento Araújo aí em Boa Vista.
1: Sim.
0: Nildon Show, bom dia. Bom dia para meu amigo Zé Alves, bom dia para Dona Maria Aparecida, bom dia para Manezinho de Livramento, bom dia para seu Euclide, bom dia para Teodorinha, rapaz, viu? Bom dia também para Dona Bernadette aqui no Paramirim. Bom dia para Facebook, Lapiseira, bom dia para Zé Alves, Dona Maria Aparecida e a seleção brasileira, Lulu. Eu vou torcer pro Rancatoco. É um time que tem aqui, mo. Joga mais do que o Brasil. É o Rancatoco e o Poeteiro. Eu vou torcer pra
1: que é
0: eles.
1: isso? Ah, meu Deus do céu! É de Brasil, do meu coração. Aumenta aí, Zé. Olha que emoção. Todos juntos vamos. Ah, meu Deus. E aí, as emissoras de rádio, né? Aquela coisa toda, e era uma emoção, era sensacional, né? A bola, condução, jogou pra Pelé, Pelé matou no peito, agora sim, Gerson Canhotinha de ouro. Agora pela esquerda, girando, vai lá, Marcos Antônio. Rapaz! E aquela defesa que o Pelé cabeceou, o goleiro inglês, Bob Charlton, se não me engano o nome dele, acho que é isso mesmo, fez a defesa, uma das defesas mais lindas da Copa, né? Aliás, de todos os tempos. A bola quicou e ele, com uma força física enorme, deu um tapa na bola, conseguiu tirar, né? A jogada de Tostão, Carlos Alberto, o lateral, pelo amor de Deus, Rivelino, Ave Maria. Deus. Aí hoje eu sei que tem o Casimiro, tem aquele outro lá, eu só sei do Vinícius Júnior, cara. O resto, pelo amor de Deus, Marquinhos, aquele zagueiro, nosso goleiro. Ah, não vou falar mais nada não. Dona Edith, bom dia, Dona Edith. Estou ouvindo um maravilhoso programa. E quer ouvir Mulher de Cachaceiro? É isso? Tem essa música? O Jaider chegou, tem que perguntar para ele. Eu não conheço. Dona Edith de Caraguatá, né, no Paraná. Obrigado, Dona Edith. Música de Cachaceiro? Ué, essa aqui eu não conheço.
2: Bom dia, Luciano. Luciano, hoje os caras não jogam nada porque não quer, rapaz. É. Hoje tem preparo para tudo. Tem todo conforto, o cara tem. Os caras, porque não tem interesse mesmo, os caras tudo fraquinho, leva uma faltinha, já cai pedindo cartão. O cara pega no peito, bota a mão na cara, rapaz. Rapaz, eu nunca tinha comprado a camisa do Brasil. Primeiro jogo que foi, o Brasil empatou, eu também não nem vesti a camisa. Ô, coisa feia. Luciano, quero uma música com Gilberto Gilmar, música da saudade.
1: Valeu, obrigado. Valdeci, obrigado, Valdeci. Bom dia, Valdeci. Bom dia. Serra Verde FM, Viçosa, no Ceará. Rádio Liberal de Morada Nova. Bom dia, Raimundo Estrela. Universitária FM de Teresina, no Piauí. Três Rios FM, Uruçuí, Piauí. Alô, Abidoral. Tá tudo bem, Abidoral? Rádio Novo Tempo, Uruçuí, no Piauí. Rádio Antares de Teresina. Chiquinho, tá tudo bem, Piauí? Web Aventura Regional Belém, Piauí. Rádio Lourenço de Calçuene. Web Brega Music em Belém do Pará. Rádio Mix de Castanhal no Pará. Muito obrigado, Carlos, pelo carinho. Uma ótima manhã para todos vocês. Ô, meu querido Aldo Davi, Monte Carmelo, Minas Gerais. Ô, Aldo! Ô, Aldo! Foi essa aqui que você pediu, Aldo? Do fundo da grota. Vai pra cá.
3: Bom dia, Luciano Barroso.
1: Bom dia, Aldo.
3: Bom dia, turma do amanhecer.
1: Aí, grande Aldo, bom dia. Ô, baitaca.

0: arroz.
1: Tô aqui.
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1: Plantando esperança, chegando até você com aquele sorriso logo cedo para desejar um dia iluminado. Muito obrigado pelo carinho. Gente, uma ótima manhã. Sempre que acordar, lembre-se de sorrir, pois começar o dia com boas energias é meio caminho andado rumo à felicidade. Bom dia. Bom dia, Lulu Barroso. Tô por cá. Gratidão a Deus por mais essa oportunidade de mais um dia. Um abraço para toda a galera do grupo Amigo do Amanhecer. Dona Marcilei. Bom dia, Dona Marcilei. Ótima manhã para a senhora, Dona Marcilei. Oi, Ângela. Bom dia. Ô, boiadeira, Ângela. Bom dia, Luciano. Passa a música João Boiadeiro com Morena e Moreninho. Ofereço para minha mãe Luzia, mora na Fazenda Real 2, em Colinas do Sul. Passa o recado e sou indo trabalhar, mamãe. Até mais tarde, se Deus quiser. Ô, Ângela Maria Boiadeira. Obrigado, Ângela. Uma ótima manhã para você. Ô, rapaz. Ô, Emilson falou aqui, ó. Sou dessa época de 70. Temos um compacto simples com o hino da Copa de 70. Que é esse aqui, né, Emilson? Ó. Esse aqui que o Zé pegou pra nós, olha que beleza. Nossa, quando começava essa trilha, né, essa música, no rádio, na televisão, em todos os lugares, meu Deus do céu!
2: 90 milhões em
1: hoje são mais de 220 milhões, mas nós tínhamos 90 naquela época e eu jogava com raça, né? Além do. As pessoas às vezes ficam discutindo Pelé. Eu vi Pelé jogar. Eu vi Zico jogar. Rapaz, eu vi Rivelino jogar. Você tá doido? Eu vi uns cracassos de bola. Você tá brincando?
3: Luciano Barroso. É, semana passada morreu um Brito. Era zagueirão também. Era da seleção brasileira. Foi Britão. Um paredão.
1: É.
3: Foi jogador do Flamengo. Morreu semana passada.
1: Lamentável, Britão.

0: Você lembra dele?
1: Lembro, claro.
0: Ninguém comentou sobre o Brito da seleção.
1: O Brito? Porque o Brito era o zagueiro, era ele Piazza. O Piazza, na verdade, era cabeça de área. Mas o Piazza era tão bom que não tinha como botar Piazza na cabeça de área, porque tinha Clodoaldo, que era do Santos. Então o Clodoaldo foi para a cabeça de área e Piazza foi recuado. Piazza era do Cruzeiro. Foi recuado para jogar com o Britão. O Piazza era técnico, né, saía jogando e tal. E o Britão era o sobra. Sobrava igual o Moser. Era outro zagueiro maravilhoso da seleção brasileira. Moser. O Britão era assim. Ah, meu amigo, tirava a onda, o tapa, a paz, a chuteira, mostrava a chuteira. Eu me lembro de um jogo contra a Inglaterra. Teve um jogador inglês que deu um chute no pescoço do Félix, o goleiro. Félix fez a defesa, e eu me lembro disso até hoje, porque futebol não é covardia. Futebol não pode ser covardia, mas futebol é um negócio assim, tem que impor respeito. O camarada veio de lá e bufa no pescoço assim, ombro, pescoço do Félix. Não deu dois minutos, o Carlos Alberto mostrou ele o caminho, falou, querido, não é por aqui não. Não é assim, não. Hoje é um mimimi, rapaz, Maria.
2: Olá, Luciano. Bom dia. Aqui quem fala é o radialista Naldo Oliveira, aqui da cidade de Mansidão, Bahia. Quero dizer que estou na escuta do programa Brasil Rural. Se possível, queria que você mandasse uma música aí com o Milionário José Rico, pode ser qualquer uma, para oferecer para o meu grande amigo Jeroni, lá em Tocantins. Também quero oferecer para o meu grande amigo Wesley, aí na empresa EBC, Empresa Brasil de Comunicação. Valeu, meu amigo Luciano. Valeu, Barroso. Um bom dia.
1: Bom dia, Edgar! Ronaldo, obrigado, hein, colega de rádio. Muito obrigado, tá? Continue aí, por favor. Tô aqui, né, na boa. Vamos nessa.
3: Bom dia, meu amigo Luciano. Oh,
1: bom dia.
3: Edgar de Berlândia, um cachorro quente comeu. Morreu. Você tá doido? Bolo de terra, Abel e Caim. Vai pra minha namorada Mariana. Menezes, Dona Marinha. José, o Chupiquai. Del, Camilete, Tripim, Vagalão, Quebra-Cai. Fernandão. Antonildo. Gacis, aí. Manelzinho, Manel Messias. É nós, é Caminha. Divina Raquelzinha. Antônio Ribeiro, Antônio Pessu. Ó. Francisco Estrela, Francisco Mendes, Francisco Céu Azul. O Alemão, o Repolho, o Rubens, o Saulo, Lourdes Costa, o Ailton Rio de Janeiro, de Goiás também, é, Zé Flamengo, Luiz Cláudio, as duas, Teodoro, bom trabalho, fique com Deus. Atenção, atenção, atenção, olha o gol, fui.
1: Gilmar, ô Gilmar, obrigado, Edgar. Edgar comeu, morreu. O Gilmar Vasconcelos também está ouvindo a gente, obrigado pelo carinho.
4: Bom, Zé, meu amigo, quero mandar um abraço para a Jacinta Fotógrafo, Divina.
1: Divina.
4: Joaquim Cunha, Walter, Sirley, Klebe, Tonico, Nigerusa, Carminha, Apolinário, Major Coutinho, Vandilson, do Torra Torra, Edgar da Borracharia e todos do grupo do Amanhecer, obrigado!
1: Ô, menino!
4: Esqueci dos meus dois amigos bacana, o Nonô e Walter.
1: Aí não pode, não é bacana. Esmeraldo Luiz Lima, deixa eu ver aqui uma coisa. O Esmeraldo tá no 83, onde é o 83? Como é que é? Aí você tem que... Ai, meu Deus do céu. Esmeraldo Luiz Lima, manda uma ovelha desgarrada pro meu amigo Zé Costa. Mora aí na Candanga. Sou, como é que é? Sou o Luizinho da Retífica Gênesis, é isso? Francis Dalva, ovelha desgarrada, Campina Grande, Paraíba. É isso mesmo? Campina Grande, na Paraíba? Então tá certo. Ó, amanhã ele vai ouvir o Ovelha Desgarrada. Uma ovelha desgarrada, last one, do it again, estrombosamente. Foi eu canto até em inglês. Ô, falar nisso, Marcelinho Carioca, ô Ribamar, bom dia, Ribamar. Emilson, Ribamar tá em Macapá. O Emilson está em Recife. O Marcelinho Carioca pediu Talismã, Leandro e Leonardo. E nós vamos ouvir agora, vai pra toda essa galera. Aí, na boa. Ô, Esmeraldo, obrigado, viu?

0: Talismã, Leandro e Leonardo, pra você no Brasil Rural. Vai, saudade, diz a ela. Diz a ela que amanhã eu volto. A turma da FM de Alto Boa Vista. Ô Dagmar, bom dia, meu querido Dagmar Faleiros. Obrigado, hein, pelo carinho. Rádio Cultura de Santa Cruz, a venerada, vem aí. Marcel Souza, obrigado, Marcel, bom dia. Rádio Iraquara FM da Bahia, Manuel Souza. Ô Manuel, bom dia, seja bem-vindo sempre. Rádio Iraquara, até amanhã, pessoal. 6 horas em Brasília.
1: Bom dia. 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
0: Brasil Rural. 6:01 em Brasília. Eu tive o prazer de conhecer Ramir Curado. Ele é um esposo da Sônia, que trabalha em rádio também. Tem uma voz linda, maravilhosa. E ele já escreveu 16 livros. Dentre eles, Entre Sonhos e Rimas, Poesias e Letras de Músicas. Aí o livro, segundo ele, falou assim, ó, esse livro é o livro da família. Aí você tem Sônia Santos, Natanael Henrique, André Felipe e Ramir Curado. Eu vou pegar aqui, aleatoriamente, uma. Deixa eu dar uma olhadinha aqui. Abri aqui Poemas Sonoros. Eu não sei de quem é esse. Ah, não, não tem aqui porque. Mas eu vou procurar aqui direitinho. Das ruas, praças e avenidas, o triste silêncio espanta. Em retretas e alvoradas, quando a nós todos encanta. Longe, entre altas palmeiras, galopes, foguetes e sino. Tocando nas festas goianas, a banda louva o divino. Vozes melodiosas dessa terra, variado repertório perfeito, a cada ano de ti se espera um belo e harmonioso concerto. Os violinistas e violeiro e o violeiro entoam velhas modas sertanejas, regidos por maestro sanfoneiro, revivendo as raízes brasileiras. É tão legal quando você busca nas palavras. Deixa eu ver, aqui está na página 32, tem Rimando Nossas Festas. Aqui, essa aqui é, acho que é do Rami. É, acho que é dele. Deixa eu ver aqui, Entre Vielas e Becos, de quem é essa aqui? Ó, eu tô tendo um contato agora com esse livro, Entre Sonhos e Rimas, que é um livro de poemas da família. E é uma boa ideia, de vez em quando, se você se dedicar um pouco mais a escrever, a conversar em família, a trocar algumas ideias, não é, Sônia? Bom dia, Rami, bom dia aos filhos. Muito obrigado pelo carinho. E tá aí, mais um momento espetacular que nós saímos da mesmice para buscar um pouco mais aquilo que nos contempla a vida. A mais louca paixão. Mato Grosso e Matias, para você, no Brasil Rural. Bom dia!

6:07, bom dia. Oh, aumenta um pouquinho, Zé. Aquele dele. Nossa. Oh, arranjo bonito, rapaz. Ó, obrigado, fofito. É o Valéria. Valéria, disse que vai voltar a sorrir. Claro que vai, Valéria. Eu vou contar uma piada sem graça e você vai sorrir. Mas é, tem que, você tem que prometer.

0: A piada vai ser completamente sem graça. Por exemplo, tinha um pinto no quintal e encontrou um outro pintinho. Pintinho no quintal e encontrou um outro pintinho. O que que um pintinho disse pro outro? Piu. Ah, não, Valério, você tem que rir, Valério. Manda aqui que você sorriu, manda aqui. Fala aqui. Não, Valéria, tem a santa paciência. Essa, não, e essa é boa. O que que um pintinho disse pro outro quando encontrou no quintal? Piu. Não, essa não é do Bananinha, não. Essa aqui é de minha autoria, meu. Coisa mais ridícula. 6 e 7, bom dia.
1: Bom dia, Lulu.
0: Bom dia, Madruga.
1: Cheguei da festa agora, Lulu.
0: Ixi.
1: Curti a festa lá de Iraquara, entrei 4 horas da manhã.
0: Vixe.
1: Cheguei, trouxe uma nega.
0: Ó.
1: Tá aqui enroscada, mas eu.
0: Ó.
1: Dormindo de coxinha. Ei, coisa boa danada. Peço a música pra ela e pra toda a nessuta, viu? Vou pedir aquela música de.
0: Qual?
1: Como é que chama essa música?
0: Ué, eu que sei, mano.
1: Andorinha.
2: Mensageira.
0: Isso, Andorinha Mensageira.
1: Ofereço pra ela e tá. Pra todo tá na escuta do seu programa, viu? Bom dia, Lulu!
0: Bom dia.
1: Nós na área, meu amigo.
0: Bom dia, seu Madruga.
1: Valeu.
0: Valeu. Ó, vamos ver se a Valéria sorriu. Mandou aqui, ó.
3: Quanto Deus tem que rir, né?
0: Ah, sorriu, sorriu.
3: Ai, ai.
0: Ela sorriu. Ela sorriu. Aí sim. Ah, o Vitor Castro. Bom dia, Mocorongo. Meu Deus. Meu Deus, o quê, rapaz? Ô, Vitor, falar nisso, parabéns. Vitor, eu já disse aqui, o engenheiro tá fazendo a obra lá da ponte, que faz aquela ligação do Guará com a Bernardo Saião e tal. E lá no Bernardo Saião também tem a pista lá, que ele estava ajeitando lá a galeria de águas pluviais. A ponte já está praticamente pronta. O asfalto já está colocado. Sabe como é que eu fico sabendo notícia da ponte? Tem um lava-jato lá chamado Japinha. O cara, ele posta todo dia no status. Olha como é que tá. Não é possível um negócio desse. Agora não. Agora ele já está postando coisas dizendo, olha que beleza, vai ficar bom demais. Aí falta pouco tempo. Já falta pouco tempo. Ele sempre posta algumas coisas lá. O lava-jato lá, viu? Eu estou seguindo sua vida, Vitor. Tá pensando o quê? Bora, Luciano. Por que o livro de matemática foi ao psicólogo? Essa é pra Valéria? É, né? É a dona Macilei. Você sabe aqui, Claudio? Por que o livro de matemática foi ao psicólogo? Tem ideia? Porque ele tinha muitos problemas. Aí ele foi ao psicólogo. Não, mas a minha é melhor. A minha dos pintinhos no quintal é melhor. Pio. Não vem com essa, não. Ó, o Vitor K dizendo do Lava Jato lá, miserável, cagueta, né, não? Deixa de ser... Deixa de ser bocudo, Vitor, ele tá elogiando. Diz que vai ficar... Elogiando agora. É. Mas diz que vai ficar bom, não. Tá bom demais. Um abraço, Valeria. Valeu, dona Macilei. Obrigado. A Valéria agora começou a sorrir. É isso, vamos lá, Valéria. A vida continua. Ô, Denilson Universal, obrigado, Denilson. Bom dia pra você, né, pra sua família, pros seus filhos maravilhosos. Obrigado. Opa!
4: Boa.
0: Não, né, não. Pera aí.
4: Não posso... Bom dia, Luciano.
0: Bom dia, Tripinha.
4: Programa Brasil Rural. Tripinha na escuta. Estamos aqui na João Pessoa, Paraíba, descarregar um milho. Mandar um alô pro meu amigo Deraldo, por uma casa na Bahia, Del Caminhoneiro, Carminha, Esperado, Vagalume, Vagaluminho, meu amigo Maniquim, da Capital da Fé. Um bom dia a todos.
0: Bom dia, Tripinha. Obrigado, viu, Tripinha? Ô, dona Geralda, tudo bem? Bom dia aos amigos do Amanhecer. A senhora é maravilhosa, dona Geralda. Ô, Sargento Tel, tá tudo bem, Sargento? Bom dia, meu grande Sargento Tel, beleza? Ô, Jair, o que que Jair mandou aqui, gente? Não, ué, mas cadê o Jair? Ô Jair, cadê você? Achei, aqui.
5: Olá, bom dia, Luciano.
0: Bom dia.
5: Jair de Trombas, gostaria de ouvir do Amado Batista, Nesta Cidade.
0: É mesmo?
5: Valeu.
0: Valeu. Nesta Cidade? Rapaz, é meu. Ô Josué Andrade, bom dia, Josué. Tá tudo bem, meu querido? Tá aqui no INCRA. Ah, o Josué mandou aqui uma foto dizendo assim, a gente ganha a taça, é verdade. Muito bem, obrigado, Josué. Ô, Josémar, ô, Zemar.
6: Bom dia, meu amigo Luciano Barroso.
0: Bom dia, Zemar.
6: Como é que tá as coisas por aí, tá tudo bem?
0: Tranquilo.
6: Passando aí já nessa manhãzinha de terça-feira pra dar um bom dia pra você, todos os ouvintes.
0: Obrigado, meu querido.
6: Que dia desse seja um dia abençoado pra todos. Tá bom, meu amigo?
0: Beleza.
6: E toca uma moda boa pra nós aí. Valeu, um abraço, tudo de bom, meu amigo Luciano.
0: Ó, termina na quarta-feira amanhã o prazo para os candidatos ao Enem, o Exame Nacional do Ensino Médio 2026, pagarem a taxa de inscrição. O guia, o valor aí é de R$ 85,00, tá? É preciso usar a senha do portal de serviços digitais do governo federal. Atenção, você que vai fazer o Enem, 85 pila. Agora, termina amanhã o prazo, tá? Senão você vai perder a chance. Fala, Joaquim.
7: Bom dia, Luciano. Pois é, o Ramiro é gente boa demais. É. Ele já veio aqui. Já veio aqui duas vezes aqui na comunidade. Gente, conheço um dos filhos dele, a nora dele, uma raçona também. Acho que foi o André que veio aqui mesmo. Gente boa demais, tanto fazendo como os filhos, o filho dele, a nora. Gente boa, viu?
0: Beleza, obrigado, viu, Joaquim? Eu fiquei conhecendo ele agora. Luciano, para amanhã você pode rodar Tempos Modernos, Lulu Santos? Ofereço para Dona Jesuíta? Ah, poxa. Dona Marcilei, Lindoval, Edgarla, Ana de Jacareacanga, Sandra, Zezé Borges, todos do grupo Amigo do Amanhecer, que é Zé Flamengo. Zé Flamengo, vamos lá. Vamos lá para frente, Brasil. Ô, grande Abidoral! Bom dia, Abidoral!
8: Luciano Barroso, bom dia.
0: Bom dia, meu querido.
8: Tudo bem por aqui, Luciano?
0: Graças
8: a Deus. Abraço.
0: O Abidoral, ele cuida das emissoras, é fanático, gosta demais de rádio e é um guerreiro. Os guerreiros eu respeito muito, né? Abidoral, valeu, obrigado, bom dia, meu querido. Aqui, ó o Vitor Carlos, nessas horas o japonês abre o olho. Ué, calma, Vitor. Ele só tá falando da ponte, rapaz. Agora vamos ver se a governadora vai demorar pra ir lá inaugurar, né? Não vai não, né? Já tá quase pronta, tem que passar naquela ponte logo. Ah, tô de olho lá na ponte. Ô, Vitor, e o pessoal lá do Bernardo Saião precisa saber também do que ele tá falando, a obra que tá sendo feita lá, né? Claro que é o governo do Distrito Federal, mas o engenheiro é o Vitor, responsável. Ele que tem um conhecimento técnico para realizar uma obra como aquela. Aquilo ali, gente, vai evitar a água que invade lá as casas, tudo direito. Nossa, é um horror. Então a obra é muito bem feita e está sendo muito bem-vinda. Bom dia, meu irmão. Bom dia, família nacional. Bom dia, meu querido Wellington Brasil. Bom dia.
9: Bom dia, Luciano Barroso.
0: Bom dia,
9: tá falando de Irani, mandando um alusão para Joaquim, Mar Maria. Alô! E veio a festa de Santo Antônio aqui em casa. Manda um alusão para eles, dizendo que aqui tá tudo bem. E todas as pessoas que estiverem na escuta, mandando um alusão de André e Andrade para ela.
0: Tá bom. Obrigado, dona Irani. Muito obrigado, Irani. Obrigado. Ô, Antônio Nunes, fala aí, querido.
10: Bom dia, Brasil Rural. Bom dia, Luciano Barroso, bom Antônio dia. Nunes. Bom dia, Zezé, Helen Couto, Jana Moura, Mercedes, Teodora. Bom dia, Rubens, na Empires do Rio. Edgar, como eu morreu. Bom dia, Carmen, lá no Mato Grosso. Bom dia, Márcia Ferreira, em Braslândia. Ozemar Etevaldo. E a todos que estiverem na sintonia do Brasil Rural, Luciano Barroso. Grande abraço.
0: Um abraço. Aqui você sabe, é 61-996-74-1536. Bom dia, Luciano. Sabe o que o tijolo falou pro outro tijolo? Essa, e aí, alguém sabe dessa? O que que um tijolo falou pro outro tijolo? Sabe, Zé? Não, Antônio também, não. Não, o gênio tá ali sentado. Ele tá parecendo aqueles anãozinhos de jardim, não tá? Tá tão bonitinho. Rapaz, esse cabelo seu ficou bonito, viu? Eu não vou falar quem é não, mas ficou... Ô, Valéria! Ele pintou o cabelo, mas tá a coisa mais linda do mundo. Eu não vou falar quem é não. A Valéria já sabe, só de falar o WhatsApp. Já dedurei ele. Ah! O Rodrigo Brito falou o seguinte, ele está na chácara Rota do Cerrado, Ponte Alta no Gama. Um tijolo diz pro outro, há um ciumento entre nós. Boa, Rodrigo, obrigado, querido. Bom dia, Luciano e amigos ouvintes, é a Carmen de Vila Rica, no Mato Grosso. Oi, Carmen, obrigado aí pelo carinho da sintonia, tá bom? O Zé, deixa eu abraçar quem está fora do Brasil, vamos lá? Bom dia. Bom dia para você que está em Portugal. Ô Maradona, hoje você realmente dormiu, não acordou até agora. A Colômbia, Letícia.

0: Namore com a vida, case-se com a felicidade, seja amante da alegria, divorciado da tristeza e, de vez em quando, dá uns pegas na loucura. Essa aqui é boa pra caminhoneiro. Porque, mas essa é legal pra caramba. Namore a vida. Tem que namorar a vida. A vida é um espetáculo. Tem que namorar, trocar beijinhos. É uma beleza. Vai casar com a felicidade, lógico. Vai ser feliz, tá? Seja amante da alegria, divorciado da tristeza e, de vez em quando, dá uns pega na loucura. Aí sim, menino. Bom dia, na escuta, ofereço o programa a minha xarope de Mato Grosso. Não, deve ter alguma coisa errada. Dona Geralda Aparecida, Celídia, um alô para todos de Boa Vista, Roraima. Será que na hora de escrever, não é xarope, gente, deve ser para minha xará.
1: É, pode ser.
0: É, deve ser, pra, porque é a Carmen de Vila Rica que mandou esse recado. A Carmen de Vila Rica. Aqui, não, quem mandou foi a Carmen, lá de Boa Vista. Ei, agora eu me lasquei todo. Não, mas foi a Carmen que mandou. E ela, aí ó, ela, Vila Rica, Mato Grosso. Então tá certo. Um programa Minha Xarope de Mato Grosso. Não, é Minha Xará. No, ô Carmen, dá uma olhada aí pra você ver. Saiu tudo esquisito. Aí. Mandou pra Dona Geralda também. A Valéria disse aqui, ó. Meu amorzinho, deve estar já lindo. Meu Deus. É pra você, viu? É pra você. Meu amorzinho deve estar mais lindo do que já é. Oi, ô Valéria, perguntei pra ele aqui quanto é que ele tava cobrando, ele falou, pra quê? Eu falei, assustar uma casa com três crianças, porque com esse cabelo que ele arrumou agora. Ô, dona Marcinei.
2: Ô, Luciano.
0: Oi, amor.
2: Pensando aqui, nós podíamos fazer um dia aí, né, o Festival da Piada, né?
0: Pode, boa, boa.
2: Seria legal, né, todos os ouvintes seus mandando aí, ver qual que manda a melhor piada, né? Podia ter um... Qualquer dia desse você faz aí, tá? Você se organiza aí com a equipe, faz um festival da piada aí pra nós, tá bom?
0: Que ideia boa!
2: Participar.
0: É, ideia muito boa, dia da piada, nós vamos falar, vamos
3: bom
0: criar.
3: Bom dia, Luciano Barroso, bom dia, ouvinte da Rádio Nacional, estamos aqui ligados em Luciano Barroso, terminou o programa da Luciane. E nós volta e ficar ligado no Luciano Barroso. Alusão aí, nossa amiga aí. Edgar, comeu ou morreu? Francisco, lá no Espírito Santo também tá ligado e tá ouvindo. E todos estão alemão, distante, todos estão ligados. E vamos que vamos.
0: Vamos.
3: Tá, é só um rei aí, vai trocar tudo.
0: Será?
3: Nós vamos buscar o vovô lá, o vovó.
0: É, vozinha. Tem que pegar aquele goleiro, vozinha. Bom demais da conta. A Carmen botou aqui, é xará, Luciano. É porque isso é um xarope. A Carmen de boa, aí tá rindo aqui, pediu desculpa. Desculpa aí. É, tá. Tem... São 6 horas e 21 minutos aí. Você acordou legal hoje ou acordou ranzinza? Aquele negócio de mastigando o tornozelo. Ah, não, gente, para com isso. O SUS, Sistema Único de Saúde, incluiu uma nova terapia para pacientes adultos com leucemia mieloide. O tratamento é um combinado, tá? Com enzimas a pacientes adultos com leucemia. A combinação dos medicamentos é indicada a pacientes que, por condições clínicas, não são elegíveis ao tratamento padrão, tá? O SUS. Você, infelizmente, estiver passando por isso, dá uma olhadinha. Falar nisso. Tem que... O SUS, muita gente fala, e é uma dificuldade. Para quem está lá na ponta, gente, é uma dificuldade. Você tem que marcar a consulta, às vezes leva um tempão. Mas é o nosso sistema de saúde é o único no mundo nesse sistema. Se não estou equivocado, pode ser que tenha outro. Mas o nosso SUS atende todo mundo. Lá fora, quem tem parente lá fora e tudo, é só perguntar. Ou você paga ou você está lascado. Lá não tem SUS não, amigo. Lá não tem esse negócio público, não. Lá o bicho pega, tá? Então, pessoal do SUS, obrigado. Claro que em todo lugar tem gente assim, tem gente mais ou menos, mas a turma do SUS tem que respeitar. Ô, turma maravilhosa. Oi, amor.
4: Ótimo dia.
0: Tá.

0: que foi?
1: Brasil Rural para todos. Manda um abraço para minha xará lá do Mato Grosso, Carmen. Só que eu sou Carmen Maria. Um abraço para ela, para todas as Carmen. Um abraço para Dona Geralda, Dona Jesuíta. Um abraço para Cida também, a Neves, a todos os radialistas na tua escuta. E aí, manda um alô aí, abre as porteiras, bota os berrantes, bota o buzinaço e bora guardar os cachorros. Bora tomar aquele cafezinho original, Lulu. Um abraço para Dona Maria José, minha mãezona, povo de Brasília. E é nóis, um
0: É
1: abraço
0: nóis.
1: pro grupo Amigo do Amanhecer também. E vamos que vamos. Eu quero escutar a música do Zezé de Camargo que eu te pedi ontem.
0: Calma,
1: É nóis.
0: calma, porque quem pediu agora foi a Dona Marian, e ela tá aqui em Brasília. Dona Marian, a senhora pediu Zezé de Camargo e Luciano? Menina Veneno? Então nós vamos ouvir agora. Cuidado, esse aqui é igual a Edgar. Edgar comeu, morreu. Se comer, morre. Menina Veneno. Oi, Dona Dirce. Vai pra senhora, Dona Dirce. Vai lá, Zé. 6h24, bom dia.

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2: No Brasil Rural, nós vamos falar agora da inteligência artificial. De vez em quando tem uma notícia aqui, outra ali, inteligência artificial. Bom, o assunto é que a inteligência artificial apoia o manejo de plantas daninhas em sistemas integrados de lavoura e pecuária. O que que significa isso na prática? O pesquisador, Dr. Maurinho Fernandes de Oliveira, ele é pesquisador da Embrapa Milho e Sorgo em Minas Gerais e está conosco. Pesquisador Maurílio, seja bem-vindo ao Brasil Rural. Bom dia.
3: Bom dia, Luciano. Obrigado pelo convite.
2: Nós estamos sempre ouvindo falar da inteligência artificial que está ocupando espaço aqui ou ali. Como é que é, na prática, esse manejo com plantas daninhas?
3: Então, Luciano, o uso da inteligência artificial no manejo de plantas daninhas, ele tem se dado em diferentes formas. O primeiro deles, e o mais comum, né, que está chegando no Brasil e já é comum nos países da Europa, da Ásia e dos Estados Unidos, é o uso das ferramentas de inteligência artificial que auxiliam na identificação das plantas daninhas no campo, usando a visão computacional, ou seja, usando fotografia, usando imagens. Ou seja, o trabalho que nós fazemos, o produtor faz, o pesquisador faz, de ir ao campo e identificar a planta daninha, contá-las e para escolher o método de controle, isso vai ser feito através de um pequeno robô, através de uma pequena máquina ou de um drone, em que a própria máquina, usando uma câmera, um filme ou uma fotografia, ela vai identificar essa planta daninha e automaticamente reconhecê-la através de um banco de imagens que ela carrega em si.
2: No celular, isso, hoje em dia, pesquisador, você já aponta para uma árvore, você não sabe que árvore é aquela, você já aponta, fotografa, ele te dá essa árvore tal. É mais ou menos a evolução disso que temos no celular?
3: É exatamente isso, uma evolução disso. Você imagina que num celular você consegue identificar uma espécie estaticamente, ou seja, você bate uma foto e vê, você imagina uma máquina, um drone, que no movimento, o Luciano, ela consegue fotografar ou filmar aquela planta, reconhecer e automaticamente mandar um comando, acionar um comando para aplicar o herbicida que vai controlar aquela espécie de planta daninha. É uma automação do sistema. É exatamente isso que você colocou.
2: Agora, pesquisador Maurílio, o cidadão está lá na fazenda dele, de repente ele olha e fala assim, isso aqui eu não sei o que é. Agora, o que eu vou fazer? Ele precisa do equipamento, não só o celular. Que tipo de equipamento ele precisa para ter acesso a essa tecnologia?
3: Aí é o gargalo da modernidade, né? Nós precisaremos ter máquinas específicas para para fazer uso dessa ferramenta. Ou seja, um trator que tenha acoplado esse sistema de reconhecimento de imagens, ou um drone que já tenha esse sistema, né? Alguns já estão disponíveis no mercado, como eu disse, estão chegando no Brasil agora. O drone ainda eles estão ajustando, né? Estão criando esse banco de imagens para que isso aconteça, né? Infelizmente, né, ainda a disponibilidade é reduzida, mas o mercado está trabalhando fortemente na criação dessas máquinas para disponibilizar ao produtor.
2: Certo. Né? Nós já temos máquinas precisas?
3: Muito precisas, Luciano. Nós temos máquinas que são capazes de identificar plantas daninhas em termos de plântulas, né? Ou seja, quando ela está emergindo ali, né? Logo quando ela está emergindo, Você imagina, pequenas plântulas que são difíceis até para uma pessoa não leiga, uma pessoa leiga, né, que não seja muito comum identificar visualmente através de livros, já existem máquinas que conseguem enxergar essas pequenas plântulas precisamente e aplicar o herbicida e direcionadamente a ela.
2: Perfeito. Agora, existe uma coisa que é o seguinte. Eu tenho aqui, tem uma erva daninha aqui, mas ela me causa um prejuízo pequeno. Até onde vai compensar você ter um investimento como esse em tecnologia para ter um resultado positivo?
3: Então, essa é a segunda parte, né? Que, que ainda vão merece o estudo. Esses equipamentos hoje, por serem pouco disponíveis, com pouca concorrência de disponibilidade, eles são muito caros. Então, por exemplo, na Europa, nós temos uma oferta de robôs que conseguem, que tem esse aporte de tecnologia muito grande, porque lá é o berço do desenvolvimento dessa tecnologia, né? Assim como a Ásia. Então, o custo está relacionado à disponibilidade da tecnologia. Aqui no Brasil, essas tecnologias, nós temos inúmeras universidades e a própria Embrapa trabalhando nisso para desenvolver e disponibilizar essa tecnologia. Obviamente, vai tomar um tempo ainda, né, até a gente ter uma tecnologia nacional desenvolvida por gente que pode ter uma fábrica brasileira que vai baratear esse custo. Mas realmente isso aí, Luciano, é um ponto que merece estudos futuramente.
2: Com certeza, custo. Com certeza. E o senhor que é da Embrapa continua nessa pesquisa, né? O senhor é da Embrapa Milho e Sorgo. Doutor Maurílio, uma outra colocação é o seguinte: nós temos inclusive máquinas agrícolas que em outros países já têm um acesso bem mais barato. Outro dia eu estava vendo na internet algumas máquinas chinesas, o custo bem mais acessível, né? Aqui no Brasil nós temos uma certa dificuldade. O senhor citou a Europa, que lá é o berço dessa tecnologia. Lá a área plantada já está praticamente esgotada, já não tem muito para onde ir. O Brasil utiliza em torno de 8% do seu território com agricultura, ou seja, nós ainda temos espaço ainda e muito. Não está na hora de agregar o que nós temos de espaço, de possibilidade na agricultura com a tecnologia mais moderna, para não levar tanto tempo assim?
3: Sim, sem sombra de dúvidas. Nós temos projetos na Embrapa, hoje, monitorando, por exemplo, pastagens degradadas, né, que é uma demanda do governo federal, aumento ou incremento de produtividade nas áreas já abertas. Então, nós estamos com uma equipe desenvolvendo, através do uso de imagens de satélites, o reconhecimento de áreas que estão degradadas e classificando em níveis de degradação, incluindo as presenças de plantas daninhas. Sabe, Luciano, muito interessante. A gente, muito em breve, eu tenho trabalhado nessa equipe, muito em breve nós seremos capazes de utilizar algoritmos de inteligência artificial aplicado a imagens de drones e, bem breve, a imagem de satélites, né, para reconhecimento de reboleiras ou de moitas de plantas daninhas. Isso é fantástico, porque nós poderemos classificar as áreas degradadas em níveis e recomendar a adequada método de controle dessas plantas daninhas, quer seja químico, mecânico.
2: Espetacular. Eu, inclusive, fiz essa colocação porque muitas das áreas degradadas foram degradadas por falta de conhecimento. Algumas delas, você tem lá toda a plantação de cerrado, seja lá, qualquer bioma. A pessoa que não sabe, eu sempre dou exemplo de um cidadão que comprou uma chácara perto de onde eu tinha um pedacinho de terra, não o tenho mais. E a primeira coisa que ele fez, tinha uma mina, a coisa mais linda do mundo. A primeira coisa que ele fez foi limpar o lugar, meter uma churrasqueira, preparar tudo para o final de semana. Lógico que a mina secou. Então, muitas vezes, áreas degradadas vêm exatamente da falta de conhecimento também, não é, doutor Maurílio?
3: Exatamente isso, né? Como você mencionou a questão do custo da aquisição desse implemento com essa ferramenta que auxilia o produtor, eu levo essa questão das áreas degradadas também por uma questão de custo. Muitas vezes, o preço do produto agrícola, quer seja o leite ou quer seja a carne, não paga, não viabiliza muito os custos, sabe?
2: Isso. Porque
3: nós temos esse grande problema. Então, o pequeno e o médio produtor que não conseguem ter escala, não conseguem ter acesso a certos fatores de produção, ele fica a desejar na questão das áreas degradadas. Nossa. Ele tem que comprar um herbicida, ele tem que contratar um funcionário, uma máquina para o controle de, de plantas daninhas em pastagens, ele precisa comprar insumos agrícolas. E os preços altos desses fatores de produção, desses insumos, relacionado com o preço baixo do produto gerado, impede que ele faça essa renovação.
2: Exato.
3: Então, tem inúmeros fatores, né, Luciano, que a gente tem que considerar.
2: Doutor Maurílio, recente agora, no Dia do Trabalhador Rural, eu fiz um comentário em cima dessa questão do preço do produto. Porque você precisa trabalhar a terra, tem um custo. Se você for usar um maquinário, uma máquina agrícola, tem trator, desmatar, agora tem outro custo. Você, depois de estar pronto lá a área que você vai plantar, você precisa, muitas vezes, de defensivos abrir, você precisa calcarear, e tudo isso leva dinheiro, leva custo. Quando chega no final que você vai produzir, alguém vira e fala assim, nossa, não, tá R$2. Como é que R$2 uma espiga de milho? Vai lá plantar, vai lá cuidar. Jogar na terra.
3: Exatamente isso, Luciano.
2: Eu estava falando sobre isso e a necessidade da intervenção do custeio da produção agrícola, não é? Que é importante. O governo tem feito isso, mas tem que ficar atento a cada instante, não é, doutor Maurílio?
3: Exatamente isso. Isso tudo, a possibilidade de renda ao produtor, gera a ele a possibilidade da adoção da tecnologia.
2: Perfeito.
3: Veja bem, a disponibilidade de novas tecnologias, a disponibilidade de informações, ela é crescente. Nós somos líder em agricultura no mundo. Temos uma moçada nova chegando, toda gerando informação. Mas isso, a adoção disso vai depender do produtor. E ele precisa ter renda para isso.
2: Né? É.
3: Ele precisa ter renda para que essa tecnologia cada dia desenvolva mais.
2: Eu vou, às vezes, em exposições agropecuárias, já não me assusto mais, assustei a primeira vez. Máquinas de 3 milhões. Como é que você vai comprar isso, gente? A agricultura familiar vai comprar isso como? Nem no regime de comodato.
3: É muito
2: dinheiro. Aí você vai dizer, nossa, uma máquina dessa é um absurdo. Não, não é um absurdo. Ali é tecnologia. Alguém fez uma pesquisa, um levantamento para ter aquela máquina e o custo dela, com impostos e tudo, é aquele custo. Entendeu? Então ela vale os 3 milhões? Vale. Agora, quem é que tem dinheiro para comprar? Essa é a pergunta.
3: Exatamente isso, Luciano. É exatamente isso. Veja bem, quando você mencionou a identificação de uma planta daninha pelo celular, estaticamente, uma foto e uma identificação, você imagina um trator ou um drone fazendo isso inúmeras vezes em um minuto, em movimento. Isso é tecnologia agregada, isso é informação, isso é trabalho, houve pagamento de salários para o desenvolvimento disso. E isso vai estar lá na ponta, no equipamento gerado.
2: Doutor Maurílio Fernandes de Oliveira, que aula que eu acabei de ter com o senhor. O senhor, além de pesquisador, é professor, né? Claro.
3: Isso, eu costumo ministrar aulas de plantas daninhas
2: aí
3: em
2: tá
3: algumas
2: explicado.
3: Instituições.
2: Está explicado, Lucia. O senhor dá aula onde?
3: Eu costumo dar aula lá em Governador Valadares, na minha cidade natal. Nós temos uma universidade lá. E aos finais de semana, quando eu viajo lá, eu dou aula. Além de inúmeras palestras, e temos dias de campo aqui. Visitas, né? Então a gente, felizmente, a empresa nos abre inúmeras portas para poder explicar.
2: Com a qualidade que o senhor tem, privar o senhor de passar esse conhecimento seria uma covardia. Vou contar uma coisa de família aqui, mas o senhor não conta para ninguém, não, pode ser?
3: Pode ser, Luciano, vamos lá.
2: A minha irmã nasceu em Baguari, município de Malacacheta.
3: Exato.
2: Quando você fala assim.
3: É quase minha conterrânea.
2: É. Não, Vanilda, você é de onde? Ela, Governador Valadares. Se ela estiver ouvindo agora, ela me mata.
3: Diga a ela que Baguari é um ótimo lugar.
2: É.
3: Ela se orgulhar lá de Baguari.
2: Mas eu vou... É porque eu também... Meu pai era peão de fazenda. Então, nascia filho, ele saía batizando. Eu fui... Eu sou de Coluna, Minas Gerais.
3: Sim.
2: Coluna.
3: Sim.
2: Aí pertinho também.
3: Isso.
2: Agradeço ao senhor. Uma ótima manhã. O senhor é de Governador Valadares, né?
3: Sou natural de Governador Valadares.
2: Tem certeza?
3: Em Sete Lagoas.
2: O senhor tem,
3: cara,
2: certeza?
3: Na realidade, eu sou de Chonim de Cima. Aí.
2: Aí, tá vendo? Tá vendo? Eu pensei que o senhor fosse de Baguari.
3: Na realidade, eu nasci, morei e fui registrado num distrito de Governador Valadares chamado Chonim de Cima.
2: Então tá.
3: É verdade, foi você que me fez lembrar disso, né? A gente acaba mudando pra cidade grande e muda a referência, mas na realidade eu sou de Chonim de Cima, me orgulho muito.
2: Então tá ótimo. Então nós estamos bem, porque o senhor é de Chonim de Cima, minha irmã é de Baguari e eu sou de Coluna.
3: Tudo bem, estamos ali na mesma grande leste de Minas.
2: Tá ótimo. Obrigado ao senhor, pesquisador, uma ótima manhã.
3: Obrigado a você, Luciano, pela oportunidade. Um bom dia para você também.
2: Emerson, André, Facebook. Aqui, ó, Gustavo Lima para você, Face. Depois dessa aí, o homem é de Chorim de Cima, moço. Que isso? Vamos lá.

0: tudo que aí, seja maçom.
1: Embaixador, é isso. Às vezes fica reclamando demais. Outro dia eu tava falando sobre isso, quando eu tava lembrando, eu tava no carro, né? Aí tava me lembrando dos meus 16, 17 anos, 20 e poucos anos. E eu me lembrei que eu trabalhava no FM aqui em Brasília, Manchete. Não é pra comer de marmita, era um sacrifício. Aí eu tava lembrando, falei, gente, que é isso? É a coisa mais boa do mundo, é hoje. Vamos viver o hoje, é um presente de Deus. Fala aí, vagalume.
2: O cara escutando a Rádio Nacional. Aí vai Luquinha, pé de feira ali. E com o amanhecer maravilhoso desse, cê tá doido. Bom dia, Lulu.
1: Bom dia, gente. Que coisa mais linda, ele tá filmando de dentro do caminhão o amanhecer. É o Vagalume, que coisa maravilhosa. Receber uma imagem como essa é um espetáculo. Pessoal do grupo, obrigado, bom dia.
3: Bom dia, Barroso.
1: Oh, bom dia.
3: Querido. Bom dia aos ouvintes do programa Brasil Rural, Pedro Valbraga, do bairro Senador do Campos, da cidade Boa Vista, Roraima.
1: Fala aí, meu
3: bom dia para um grande ouvinte seu aqui, o Assis e a esposa dele, dona Netinha,
1: certo.
3: Também mora aqui no bairro Senador do Campos. Estão por cá, ouvindo esse programa Líder em Audiência. Mano, bom dia para todas as áreas indígenas aqui do estado de Roraima. Valeu, bom dia.
1: Ô, Lurival, meu querido, avisa para todo mundo que eu tô aqui. Conta para todo mundo. Fala, ó, o Luciano tá lá, tá bom? Ô, Luiz, meu presidente, já chegou de São Paulo. Rapaz, o homem chegou no sábado. Foi a São Paulo, o que que eu? Bom dia.
4: Bom dia, meu amigo Luciano. Como é
1: bom
4: que você
1: dia,
4: tá,
1: presidente.
4: Meu amigo? Beleza? Tranquilo. Manda um abraço aqui para casa, dona Júlia, os meninos. Mãe, Tom, Judinha, Giliado, seu Deltim. O gaúcho, tia Nazaré. Roda a moda, tia Nazaré aí, homem.
1: Certo.
4: Ela me cobra direto. Tá bom? Dedezão, lá em Flores de Goiás. Hoje ele tá em Formosa. Só estamos na Fazenda Larga. Os produtores ali do Bela Vista, em Planaltina de Goiás. Os produtores certo. Do Policinense.

0: Seu
1: Certo.
0: Geraldo, alô, seu Geraldo, tá te ouvindo lá, viu? Manda um abraço pro seu Geraldo aí. E todos os produtores da Associação Mista, Cooperativa Cooperar. Viu?
1: Vi.
0: Vamos que vamos. E aí, que dia que nós vamos encontrar, moço? Preciso
1: Moço,
0: conversar contigo.
1: nós precisamos conversar,
0: Valeu, um
1: presente.
0: abraço, roda uma moda boa aí.
1: Ó, presente, vou te falar um negócio, tá famoso, hein? O meu querido irmão, amigo, gente finíssima, Marcílio, em Anápolis, falou: olha, eu quero ir a Brasília, mas eu só vou lá se você me levar para conhecer o Luiz Brito. Eu falei: que isso? Falei: ah, porque eu quero conhecer o Luiz Brito. O bicho tá famoso, hein? Sete jovens morrem no ônibus que capotou no sertão do Ceará. Raimundo Estrela, o que que houve, Raimundo?
2: Muito bom dia, Luciano, e ouvintes da Rádio Nacional. Um ônibus que transportava mais de 40 jovens da seleção de basquete de Juazeiro do Norte capotou em uma rodovia estadual na madrugada desta segunda-feira, no município de Tauá, no sertão cearense. Durante o acidente, sete jovens morreram no local. Várias equipes da Secretaria de Saúde do município de Tauá foram deslocadas para socorrer as vítimas do acidente. Cerca de 30 pessoas, a maioria jovens, adolescentes, foram socorridos para os hospitais e unidades de emergência da cidade de Tauá. O velório coletivo está acontecendo no ginásio poliesportivo de Juazeiro do Norte, em clima de muita comoção.
1: Que é
2: Os
1: isso?
2: jovens tinham saído de uma partida de basquete, aliás, um torneio na cidade de Sobral, no norte do estado, onde obtiveram, inclusive, a vitória do campeonato. E numa estrada, rodovia estadual em Tauá, aconteceu a tragédia.
1: Nossa.
2: É um clima de muita comoção
1: Marcílio.
2: para toda a população do Ceará neste momento, Luciano. Da Rádio Liberal, em Morada Nova, Raimundo Estrela.
1: Ô, Marcílio, acho que é lá na área do Marcílio, em Tauá.
3: Bom dia, Luciano Barroso,
1: Tony Lopes.
3: Brasil Rural,
1: A
3: família
1: brincadeira.
3: nacional, Tony Lopes, de Bahia, passando para desejar um bom dia.
1: Ó, depois do Tony, nós vamos brincar. Pera aí.
3: Luciano Bananinha aqui.
1: Que foi, Bananinha?
4: Alô, tchulô, pessoal, bom dia. Tchulô, por que a Fanta e a Coca-Cola se dão tão bem?
1: A Santa e a Coca-Cola?
4: Isso mesmo. O senhor sabe?
1: Não, não.
4: Sabe, não?
1: Não. A Santa e a Coca-Cola? Por quê?
4: É porque se a Fanta quebra, a Coca-Cola. Tchau, tchau, tchulô, bom dia, bananinha. Vou pra escolinha.
1: Ô, Toi, põe essa aqui. Toi, essa aqui é pra família, me lembra aí. Ó, o velho Juventus, depois do velho mentiroso. Oi, minha querida Mari, Mari, não tá valendo ainda não, Mari. Só quando eu falar, Mari. A Mari já mandou aqui pra concorrer. Edilza, bom dia. É depois do Juventus aqui que eu vou falar, pera aí.
3: Bom dia, o
1: Fala,
3: velho
1: Juventus.
3: chavo do Tony Lopes, da Fazenda 2x0. Seu
1: Ah, o
3: Luciano, eu trouxe
1: mentiroso.
3: aí para dar uma caçada, né? Aí vem a espingarda. Quando cheguei lá, não me atentei, a espingarda só tinha dois chumbos. Aí tinha um nevoeiro assim de rebanção, né? É uma árvore da Argentina que tem aqui, uma ave que migra do país para cá. E aí eu atirei, só tinha dois chumbos. Um chumbo matou 16 rebanção e o outro chumbo sumiu. Quando foi no outro dia, estava a rebanção batendo na porta e o chumbo atrás dela. Eita, seu Luciano, pensa que deu por essa caçada. Bom dia para todos vocês.
1: Ah, você é mentiroso assim na baixa da égua. Ellen, bom dia. Eduardo, bom dia. Hipólito, nossa, mandou uma foto aqui, a coisa mais
5: Bom
1: linda
5: dia,
1: do mundo.
5: Luciano.
1: Bom
5: Aí o
1: dia.
5: nosso amanheceu hoje cedinho na nossa beira-rio aqui, na
1: Ah,
5: praça de eventos aqui,
1: pessoal da
5: dando uma
1: Beira Rio.
5: caminhadinha. Olha que coisa linda.
1: Atenção, Mari, prepara o dedinho, já que você quer ouvir a música, prepare o dedinho. Atenção, 3, 2, 1. Valendo! Vamos lá. Somos assim, Chitãozinho Chororó. É a primeira de hoje. Vai, Mari, manda, Mari. Mandou nada. Mandou, o Joaquim mandou, mas a Mari não mandou. Essa é a primeira de hoje. Somos assim. Ô, Mari, tá torcendo por você, Mari. Você demorou no dedinho, minha querida Mari. Vamos lá. Somos assim, é o Pedro. Ah, o Pedrão voltou. Pedro Penarossa. Vamos lá, hoje é terça. A outra, Zé. Vamos ver qual é aqui. A outra foi o Joaquim que sugeriu.
6: É Zé de Camargo Luciano, a primeira. Dia que saí de casa, Luciano.
1: Aí. Então vamos lá. O Pedro Somos Assim é a número um. Somos Assim. E essa? Essa aqui é o Pedrão que pediu. A dois é o Joaquim. Pediu Zezé de Camargo e Luciano. No dia que saí de casa.
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1: E aí, gente? Ô, oh, gente, eu vou te falar um negócio.
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1: A Mari Facim pediu uma música tão bonita. Mas nós vamos atender a Mari depois, que ela é bonita demais da conta. Ó, oh, tá valendo, gente? Vamos lá, então. Hoje nós temos Somos Assim e No Dia Que Saí de Casa. Chitãozinho Chororó contra Zezé de Camargo e Luciano. Tá valendo. Edileuza apagou a mensagem. Mari Facinho só ficou chorando. Ô, Mari, eu tava torcendo por você, Mari. A Tessi Diniz só mandou bom dia. João e Eva, Chitãozinho e Chororó. Começou a bagaça, Zé. Começou a bagaça. Aí.
8: Ah, número um. Aí o gol, fui.
1: É, Somos Assim pro Edgar, maluco, completamente maluco. Pedro Rossa, Somos Assim. Até agora, nada pro Zezé, gente. Reage aí, dona Dirce. O Chitãozinho Chororó pro Zé Flamengo. Ô, dona Dirce, Sebastião Malta, Somos Assim. Tá de zero, gente. Zero. O Zezé não teve nenhum voto até agora. Denilson também votou em Chitãozinho Chororó. Somos Assim. Primeiro voto para Zezé de Camargo e Luciano é do Joaquim. Joaquim, no dia que saí de casa. Zezé de Camargo e Luciano. Denilson já votou. Joaquim, Zezé. Dona Marcilei, Somos Assim. Ô, oh, dona Marcilei, bom dia. Deixa eu ver quem mais. Jandiro, Chitãozinho Chororó. Jandiro é colega de rádio. É lá da nossa FM. Obrigado, Jandiro. Dona Marilu.
9: Bom dia, Luciano.
1: Bom dia.
9: Zezé Camargo e Luciano, viu?
1: Ah, vi, dona Marilu. Obrigado, dona Marilu. A senhora é maravilhosa. Rudival é Chitãozinho e Chororó. Na frente, Chitãozinho e Chororó. Vamos lá, Zé de Mar.
10: Bom dia, Luciano. Quem? Na dois. Zezé e Luciano.
1: Zezé de Camargo e Luciano. Começou a reação. O Kleber. Alô, Kleber. Meu sentimento. Bom dia, Luciano. Meus sentimentos a todos os familiares e amigos do acidente lá, que Deus conforte. Votou Kleber no dia que saí de casa.
11: Fechou.
1: Uai, Zé. Já fechou, Zé? Uai, Zé, que isso?
12: E, Luciano, é o dia que eu saí de casa. É o
1: Uai, Zé. É mesmo?
12: Me esquece, não.
1: O Adriano chorar, Pereira isso. Também é Zezé.
12: Sai coração do...
1: E Natan é o quê?
12: Chitãozinho Chororó, Luciano.
1: Chitãozinho Chororó pro Natan, é. Ganhou Chitãozinho Chororó, Antônio Nunes também é Chitãozinho Chororó. Dona Dirce, a senhora foi traída. O Pedro Ribeiro também é Chitãozinho Chororó, não votaram no Zezé. O Hipólito votou no Zezé. Enquanto aí, peraí, no dia que saí de casa pro Tony Lopes, ele o velho mentiroso. Dona Marlene, é Somos Assim. Zé, pode aumentar, ganhou Somos Assim. Chitãozinho Chororó pra Edna Alves.

0: Gente, depois das 7 eu agradeço todo mundo aqui, tá? Porque vamos formar a rede. Vamos lá, Zé.
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0: 72. Deixa eu agradecer primeiro aqui ao Eduardo Lobo da Estrada, a Edna Alves. Ela diz obrigado, amor. Ô, oh, meu bem, muito obrigado. A dona Marcilei, que ficou feliz porque ganhou. O Gabriel Neto votou em Somos Assim. Então, mais um voto aqui. Obrigado, Gabriel Neto. Deixa eu ver. Eu sou Raimundo. Falando de Paraopebas, pediu, votou no Zezé. Zezé vai rodar amanhã, às 5h30. Pode ter certeza disso. Ô, Zé Carlos, fala aí, Zé Carlos. Tá certo, obrigado, Zezé de Camargo. O Somos Assim para dona Paula de Melo. Dona Dirce votou em Zezé. Zezé de Camargo e Luciano. Ô Mari, se você quer ouvir sua música, pede ela agora que eu rodo para você. Mas tem que ser agora, Mari. Mari, falando para você, Mari. Ó, Zezé pro Marciano. A dona Francisca, deixa eu ver quem ela votou.
7: Bom dia, Luciano. Zezé de Camargo.
0: O Adeilton votou em Chitãozinho Chororó. O Lindoval votou em quem?
8: Chitãozinho Chororó.
0: Chitãozinho Chororó. O Vitor Castro votou no Zezé. Riomar votou em Chitãozinho e Chororó. Dona Geralda votou no Chitãozinho Chororó. Deixa eu ver quem mais. João Batista e Zezé, porque se trair a mãe, o bicho pega. Zezé de Camargo e Luciano por João Batista. O Wellington no dia que sai de casa. Lambê de Salê, Somos Assim. Bom, gente, consegui atender todo mundo. Ei, Mari, manda agora. Manda aqui, ó. 5, 10, 15, 20, 22 votos para Somos Assim. 5, 10, 15 votos para o Zezé. Então, esse é o resultado de hoje. Né? E daqui a pouquinho, agora vai começar aquele momento em que você vai pedir sua música e eu vou te atender. Deixa eu conferir aqui direitinho a hora certa, para que depois ninguém fale assim: ah, Luciano, mas você também. Eu, hein? Mas é o que eu arrumei aqui? Arrumei uma confusão aqui que não tem tamanho. Não, agora tá certo. Agora eu acertei. Ó, são 7h04. E neste momento eu sempre pergunto, né? O que nós vamos ouvir agora e tal? E eu pergunto ao Jaider. O Jaider virou e falou assim: Luciano, tem música nova de Thalia e Thaleia. Eu falei: é mesmo? Ele falou: é. E eu falei: que música é essa? A música chama-se Aguenta, é Aguenta? Então é isso mesmo? Hein, Zé? É Aguenta, Zé? Ah, então aguenta. Thalia e Thaleia. Música nova da dupla maravilhosa. Chegou!

0: Começando com Thalia e Taleia. Ah, 76.
1: Bom dia, Luciano. A minha, eu sou Aparecida de Jussara, Goiás. A minha de hoje é A Dona da Verdade com o Paraná.
0: Solta essa voz bonita, Paraná. Participe comigo no 61 99674-1536. Esse é o telefone. Nós estamos em AM, FM, ondas curtas na internet. O planeta está ligado. Seja bem-vindo, Brasil.

dia, meu amigo. Bom dia, ouvintes. Ei, Santa Catarina tá gelada. Eita, uma massa polar aqui tá pra lá de gelar. Mas então, bota pra esquentar aí, volta pro meu coração com Jancareiro. Já agradeço, não. Muito obrigada. Aqui que tá falando a Mari Facinha.

0: Bom dia, Luciano Barroso. Me chamo Alemão. João Nilton, moro aqui na Grande Bahia. Depois você toca aí, topo tudo que vier com Zezé de Camargo e Luciano pra quebrar tudo, Luluzinho de Jesus.
1: Oh, e essa vai pra Dona Dirce. Dona Dirce, amanhã tem o Zezé, do dia que sai de casa. Tá bom, Dona Dirce? São 7h15, Brasil. Bom dia.

Eu vou encerrando o programa hoje, agradecendo você pela sua sintonia, pelo carinho. Eu vou encerrando o programa dizendo, ó, tem Seressa com Marcelo José em breve aqui, tá? Vai ser dia 20, acho que é do Núcleo Bandeirante, não é isso, Marcelo? Amanhã eu trago o Marcelo José, grande cantor, amanhã eu trago aqui o endereço direitinho, tudo pra você, tá? Aqui, eu amo essa música, a deusa tá desejando bom dia, tá? Obrigado, Deus. Eu amo essa música é cilada. Põe de novo, Zé, do começo que...

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2: Olá, bom dia. Agora são 7:30 da manhã. Um ótimo dia para você, sintonizado na Rádio Nacional em Brasília, São Paulo, Rio de Janeiro, Amazonas, Alto Solimão e São Luís, Recife. Para você que nos acompanha também em todo o Brasil, junto às emissoras parceiras da nossa rede nacional de comunicação pública e também pelo Instagram. Segue a gente por lá, não esquece, é o @ Rádio Nacional Notícias. Eu sou Dilson Santa Fé, aqui comigo, Priscila Mazenotti. Bom dia, Pri.
3: Oi, Dilson, bom dia para você. Um ótimo dia também para quem está com a gente nesta terça-feira, 16 de junho de 2026, e vamos aos destaques. Câmara pode votar hoje projeto de lei da escala 6x1. Enquanto isso, o texto no Senado segue parado. E mais.
4: STF julga nesta terça Eduardo Bolsonaro por tentativa de interferência em julgamento sobre golpe de Estado.
5: Encontro de líderes do G7 na França recebe presidente Lula como convidado, que deve cobrar a ampliação da assistência oficial ao desenvolvimento.
6: Relatório do Unicef revela que 30% das crianças e adolescentes convivem com 3 ou mais riscos climáticos no Brasil.
7: A ANAC investiga se helicóptero que colidiu no ar fazia transporte clandestino.
2: No sexto dia de Copa do Mundo, expectativa para a estreia de Argentina e França. E o Mundial tem a primeira zebra. A Espanha empatou com o Cabo Verde, que contou com grande atuação do goleiro Vozinha. Tudo isso e muito mais aqui no Repórter Nacional, que é produzido pela equipe de rádio jornalismo da EBC.
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3: E começamos falando da PEC 6x1, daquele projeto de lei com urgência que tinha sido encaminhado pelo governo. Pois é, ele pode ser votado hoje na Câmara, no plenário, é o único item da pauta ainda na fase de discussão. Esse projeto traz basicamente a mesma coisa da PEC, que é aquela proposta de emenda à Constituição que foi aprovada no final de maio e está parada lá no Senado, esperando uma definição. O projeto acaba com a escala 6x1, estabelece a jornada de 40 horas semanais, ou seja, 8 horas diárias, sem redução de salário. O texto traz uma ressalva para as categorias que exijam uma jornada diferenciada, né? Aí pode ter, por exemplo, 12 horas consecutivas por 36 de folga, mediante negociação coletiva. Detalhe, os dias de folga são preferencialmente aos sábados e aos domingos. Claro que cada um tem as suas peculiaridades, né? Por exemplo, quem trabalha em teatro ou em serviços de fim de semana, aí tem aquela escala de revezamento. O relator do projeto de lei é o deputado Léo Prates, do Republicanos, o mesmo relator da PEC, que vai apresentar o parecer aos colegas líderes na reunião de hoje à tarde, antes da discussão e da votação em plenário. Nessa mesma reunião, a deputada Tabata Amaral vai falar do projeto que criminaliza a misoginia, né, que é o ódio às mulheres, projeto que também deve ser votado essa semana, segundo o presidente da casa, Hugo Mota. Enquanto isso, olha só, lá no Supremo Tribunal Federal, na Procuradoria-Geral da República, o Daniel Vorcaro, do Master, teve mais uma proposta de delação rejeitada, dessa vez pela PGR, e o motivo, falta de provas robustas. Pedro Lacerda.
8: A Procuradoria-Geral da República rejeitou nesta segunda-feira a segunda proposta de delação premiada do banqueiro Daniel Vorcaro, investigado por crimes financeiros na Operação Compliance Zero. O despacho do Procurador-Geral Paulo Gonê segue o entendimento da Polícia Federal, que já havia recusado o acordo na semana passada. A decisão já foi comunicada ao ministro relator no Supremo Tribunal Federal, André Mendonça. Os investigadores consideraram que o dono do Banco Master não trouxe informações novas ou provas robustas, limitando-se a relatos de ouvir dizer e sem assumir a autoria dos crimes. Com a rejeição da PGR, a tentativa de colaboração está encerrada. Desde o dia 4 de março, quando foi preso na terceira fase da operação, Vorcaro tenta fechar um acordo. Ele está detido em uma sala da Superintendência da Polícia Federal em Brasília. No entanto, sem a delação, a situação do banqueiro pode se complicar ainda mais. A PF já solicitou ao Supremo que ele seja transferido para o Complexo Penitenciário da Papuda, um presídio comum. A Operação Compliance Zero investiga um esquema bilionário de fraudes no Banco Master e a tentativa de compra da instituição pelo Banco de Brasília. Com a negativa da delação, a defesa de Daniel Vorcaro perde a principal moeda de troca para tentar benefícios processuais. A expectativa é que o ministro André Mendonça decida nos próximos dias sobre a transferência do banqueiro. Com informações da Agência Brasil, da Rádio Nacional em Brasília, Pedro Lacerda.
3: Pois é, segunda proposta de delação, portanto, de Daniel Vorcaro negada, decisão já comunicada ao Supremo Tribunal Federal.
2: Pois é, falando em Supremo, começa hoje o julgamento do ex-deputado Eduardo Bolsonaro. É naquela ação por tentativa de interferência no julgamento do golpe. Renato Ribeiro está aqui no estúdio com a gente. Renato, primeiro bom dia para você. Aquela articulação dele pelo tarifaço dos Estados Unidos em troca da inocência do pai, foi isso, né?
9: É, foi isso mesmo, Dilson. Muito bom dia. Uma articulação aí que trouxe, acabou trazendo prejuízos econômicos ao país, além de sanções também, a suspensão de vistos, né, de ministros do governo federal e do STF. E Eduardo Bolsonaro é acusado por coação e tentativa de obstrução da justiça. Tudo isso, né, Dilson, para interferir, intimidar autoridades que foram responsáveis pelo julgamento do pai dele, o ex-presidente Jair Bolsonaro, condenado por tentativa de golpe de Estado. A gente lembra que Eduardo está nos Estados Unidos desde o fim de fevereiro de 2025. E em novembro, a Procuradoria-Geral, ao aceitar, né, a denúncia da Procuradoria-Geral da República, os ministros da primeira turma do STF entenderam haver indícios que o ex-parlamentar pretendia criar um ambiente de instabilidade institucional. Eduardo perdeu o mandato na Câmara dos Deputados em fevereiro por excesso de faltas. E o advogado especialista em direito penal, Max Telesca, destaca a importância desse julgamento de hoje.
10: Para mim, a mais importante é relacionada à pressão internacional a que está até hoje sendo submetido o Brasil em função das atividades também de Eduardo Bolsonaro e de outras personalidades que se encontram nos Estados Unidos ou em grande interlocução com os Estados Unidos e a formação de um precedente judicial que contemple ou que entenda como coação no curso do processo esse tipo de busca de intervenção dentro do Brasil a partir da maior e até hoje ainda mais importante potência econômica e bélica do mundo, que são os Estados Unidos da América.
9: Então, Dilson, como é que vai ser a sessão de hoje? Começa às 14h, na primeira turma, com a leitura do relatório do ministro Alexandre de Moraes. Em seguida, falam a Procuradoria-Geral da República pela acusação e a Defensoria Pública da União pela defesa. Depois tem início a fase de votação com voto de Alexandre de Moraes, seguido por Cristiano Zanin, Carmen Lúcia e Flávio Dino. A decisão sobre a absolvição ou condenação de Eduardo Bolsonaro vai ser tomada por maioria de votos. Se condenado, aí os ministros vão decidir também sobre o tempo da pena. Dilson.
2: Ok, obrigado, Renato.
3: Agora 7h38 e a cúpula do G7 começa hoje com a agenda de sessões entre líderes na França. O encontro recebe o presidente Lula como convidado, que discursa sobre parcerias internacionais. A expectativa é de que Lula cobre a ampliação da assistência oficial ao desenvolvimento. Gabriel Correia, na linha com a gente, tem os detalhes. Oi, Gabriel, bom dia.
11: Olá, Priscila, Dilson, bom dia para vocês, bom dia para os ouvintes também. Então, Priscila, essa assistência oficial ao desenvolvimento se refere aos repasses financeiros feitos pelos países mais industrializados para promover o bem-estar e o desenvolvimento econômico de países mais vulneráveis. Essa assistência tem sido a principal fonte de financiamento para o desenvolvimento desde que foi adotada pela OCDE, a Organização para a Cooperação e Desenvolvimento Econômico, há mais de 50 anos. E ontem, o presidente brasileiro, brasileiro já se reuniu por 40 minutos com o presidente francês Emmanuel Macron para discutir temas como defesa, em especial o programa de desenvolvimento de submarinos, além da cooperação entre o Amapá e a Guiana Francesa. Macron também reforçou o interesse para o Brasil adquirir supercomputadores. Os dois líderes conversaram ainda sobre a ampliação do acesso a medicamentos pelos países do Sul Global. Nessa reunião do G7, o Brasil está liderando uma mobilização para preparar para futuras pandemias. O presidente Lula e o diretor-geral da OMS, Tedros Adhanom, divulgaram ontem uma carta reforçando a urgência de concluir a negociação para o Acordo Global sobre pandemias poder finalmente entrar em vigor. E o presidente brasileiro também mantém encontros bilaterais confirmados, como com a primeira-ministra do Japão, Sanae Takaishi. Priscila?
3: Pois é, e conflitos no Irã e na Ucrânia também estão na pauta da reunião dos líderes?
11: Exatamente, Priscila. As tensões no Oriente Médio estão nessa agenda do G7 hoje. Washington e Teerã concordaram, né, com um acordo preliminar para encerrar o conflito com assinatura formal prevista para sexta-feira. Segundo a agência Reuters, os líderes europeus devem então tratar com o presidente dos Estados Unidos durante o G7 que um acordo provisório superficial com o Irã poderia colocar em risco consolidar os programas nucleares e de mísseis de Teerã. Líderes dos Emirados Árabes Unidos, do Catar e do Egito também participam dessas negociações, incluindo sobre a reabertura do Estreito de Hormuz. E a primeira reunião do dia de hoje foi sobre a guerra na Ucrânia, com a presença de Volodymyr Zelensky. Ela já foi finalizada. O presidente ucraniano não deu detalhes, mas disse que o principal é fortalecer a defesa aérea da Ucrânia e avançar na diplomacia para que a Rússia ponha um fim à guerra. E a exploração de minerais estratégicos também está na pauta das reuniões de hoje. Priscila, Dilson, segue no estúdio.
3: E a gente certamente acompanha, né, Gabriel? Obrigada pelas informações, um ótimo dia para você.
2: Agora, 7h41, vamos aos estúdios da Rádio França Internacional em Paris. Maria Paula Carvalho conversa com a gente agora e traz as últimas informações sobre o conflito no Oriente Médio. Oi, Maria Paula, bom dia para você, seja bem-vinda.
12: Olá, bom dia, Dilson. O conflito no Oriente Médio faz parte também da pauta dos encontros do G7, que nessa terça-feira, em Evian-les-Bains, lá na fronteira entre a França e a Suíça, tem a presença do presidente Volodymyr Zelensky. A guerra na Ucrânia, portanto, vai dominar essa primeira parte das discussões. O Zelensky foi recebido de manhã pelo Emmanuel Macron e à tarde se encontra com o Donald Trump. No centro das negociações está justamente a capacidade dos aliados europeus de convencerem o presidente americano a apoiar publicamente Kiev. Eu lembro que no telefonema a Trump, no domingo, Vladimir Putin disse que vai manter a guerra segundo os objetivos de Moscou, ainda que tenha defendido a continuidade das negociações. Essa manhã, uma importante refinaria na capital russa foi atingida em um ataque de 60 drones ucranianos contra Moscou. Kiev disse que é uma resposta justa aos ataques russos no seu território. Agora, em paralelo, os líderes do G7, que é o grupo aí formado por Alemanha, Canadá, Estados Unidos, França, Itália, Japão e Reino Unido, participam de um almoço de trabalho, aí sim dedicado a crises no Oriente Médio, e que vai ter a presença de mediadores como Egito, Emirados Árabes Unidos e Catar. Lá em Teerã, o ministro das Relações Exteriores, o Abbas Zaragashi, destacou a importância de encerrar a guerra no Líbano entre Israel e o Hezbollah, conforme o acordo negociado com o Washington. Só que em Israel, o texto tem sido alvo de críticas, tanto do governo quanto da oposição. Após o anúncio desse acordo, os moradores começaram a retornar ao sul do Líbano. No Estreito de Hormuz, navios petroleiros e cargueiros voltaram a circular. Ainda assim, permanecem impasses importantes, especialmente em relação ao programa nuclear iraniano. Agora há pouco, uma declaração de Trump chamou a atenção. Ele disse que os Estados Unidos não têm nenhuma obrigação de investir no Irã. É claro que tem que falar também do Brasil, que é convidado dessa cúpula do G7. O presidente Lula tem reuniões previstas hoje com líderes europeus. Já se encontrou com a primeira-ministra do Japão, a Sanae Takaishi, mas até o momento não tem encontro confirmado com Trump, que era uma das principais expectativas de Brasília. Dilson e Priscila.
2: Ok, muito obrigado pelas informações, Maria Paula. Bom dia e bom trabalho.
3: Agora, 7 horas e 44 minutos. Você já ouviu aqui no Repórter Nacional que a Câmara pode votar hoje o projeto de lei que acaba com a escala 6x1. E você ainda vai ouvir. A Anvisa libera produtos da IP fabricados a partir de 1º de março. Itens da marca produzidos antes dessa data continuam suspensos.
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2: Hoje é dia de estreia das seleções da França e Argentina na Copa do Mundo. Neste sexto dia de jogos, confrontos pelos grupos I e J. França enfrenta o Senegal, o Iraque pega a Noruega pelo grupo I. Pelo J, a Argentina enfrenta a Argélia. A outra partida é amanhã, de madrugada, entre Áustria e Jordânia. E ontem a expectativa era a estreia de uma das favoritas. A Espanha deu zebra, é. O goleiro de Cabo Verde, Bozinha, fechou o gol e garantiu o empate em 0-0. Ele virou herói. Para se ter uma ideia, Bozinha, de 40 anos, tinha 50 mil seguidores nas redes sociais antes do jogo. E ganhou mais de 2 milhões de seguidores com a sua atuação. E o enviado da Rádio França Internacional aos Estados Unidos conversou com os jogadores de Cabo Verde, que estreou na Copa com pé direito.
13: Dançando ao ritmo de músicas do país e muito felizes. Assim, os jogadores de Cabo Verde deixaram o estádio de Atlanta após o empate sem gols com a Espanha na abertura do Grupo H do Mundial. O resultado é histórico e surpreendente nesta estreia da equipe cabo-verdiana em uma Copa do Mundo. A Espanha teve todo o domínio da posse de bola, mas parou no bloco defensivo cabo-verdiano. As poucas chances de gol pararam nas boas defesas do goleiro Vozinha, eleito o melhor jogador da partida. Aos 40 anos, o atleta mais velho desta Copa, Vozinha, falou desse resultado histórico.
14: Todos pensaram que viemos aqui só para desfrutar ou para passear no Mundial, mas não. Sabemos que temos seleções que vamos respeitar sempre, porque é a nossa primeira vez, mas estamos aqui para competir e estamos aqui para lutar para o nosso país. E vamos jogar todos os jogos com a nossa estratégia, com a tática do Mister, e vamos tentar fazer melhor que o jogo de hoje e espero que consigamos ganhar algum jogo e, quem sabe, passar a próxima fase.
13: O capitão Ryan Mendes destacou a entrega dos jogadores em campo.
15: A felicidade é tão grande de ter enfrentado um time como o da Espanha e conseguido um ponto, mas mais que isso, ver todos os cabo-verdianos felizes, para nós é uma energia que só dá força para o que vem aí. Vamos tentar mostrar ao mundo o nosso futebol, mostrar quem somos. E hoje mostramos, né, a nossa força coletiva.
13: A seleção de Cabo Verde joga contra o Uruguai na próxima rodada e encerra a fase de grupos, enfrentando a Arábia Saudita. De Atlanta, Elcio Ramalho, Rádio França Internacional.
2: E segunda-feira foi mesmo o dia de empates na Copa do Mundo. Bruno Mendes traz as informações para a gente.
16: Nessa segunda-feira, dia de empates na Copa, Cabo Verde segurou a Espanha e conseguiu empate em 0-0. Bélgica e Egito empataram em 1-1. Arábia Saudita e Uruguai também ficaram no 1-1. Irã e Nova Zelândia empataram em 2-2. A seleção brasileira começa a pensar no Haiti, próximo adversário na Copa do Mundo. O atacante Vinícius Júnior diz que pode performar melhor em campo e também analisa a estreia da seleção na Copa.
17: O peso da estreia, sem dúvida, é o que fez a gente jogar dessa maneira, mas acredito que temos pontos positivos depois de tomar o gol, conseguir reagir muito rápido, onde a gente fez o gol, depois controlamos mais o jogo, o Mister mudou o Rafinha de lado, onde abrimos o campo e conseguimos nos adaptar melhor nessa formação para esse jogo. Isso é a Copa do Mundo, vai ter jogo fácil. Marrocos era um adversário que a gente tinha que nos adaptar muito bem dentro da partida. E no final é isso, onde os adversários vão ser difíceis, onde eles vão querer tranquilizar muito o jogo, ficar parando. O campo não ajuda tanto, mas a gente tem que se adaptar porque isso é a Copa do Mundo.
16: Nesta terça-feira, a bola rola para França e Senegal a partir das 16h. Às 19h, jogam Iraque e Noruega. Às 10 da noite, a vez de Argentina e Argélia estrearem na Copa. Já na madrugada de quarta-feira, 1h, o duelo será entre Áustria e Jordânia. Da Rádio Nacional em Brasília, Bruno Mendes.
3: Os efeitos das mudanças climáticas têm atingido cada vez mais crianças e adolescentes e ligam um alerta para a necessidade de ações urgentes de adaptação e de proteção. Um relatório do Unicef mostra que milhões de jovens no Brasil e no mundo já convivem com múltiplos riscos ambientais que impactam diretamente a saúde, a educação e o bem-estar. A repórter Tatiana Alves conversou com um especialista sobre esse cenário.
18: Quase metade das crianças e adolescentes do mundo está vivendo hoje sob o impacto de pelo menos 3 ameaças climáticas. O alerta é do Unicef em um relatório divulgado nesta segunda-feira. Segundo o estudo, cerca de 1,1 bilhão de jovens enfrentam riscos como calor intenso, seca e enchentes, situações que afetam diretamente a saúde, a escola e até a sobrevivência. Praticamente todas as crianças do planeta já convivem com ao menos um desses problemas. Em alguns casos, elas podem enfrentar até 6 ameaças diferentes ao mesmo tempo. No Brasil, o cenário também preocupa. São 16 milhões de crianças e adolescentes expostos a 3 ou mais riscos climáticos, o que corresponde a 3 em cada 10 pessoas nesta faixa etária. Quando se considera 2 ou mais impactos, o número passa de 30 milhões, ou seja, a maioria dos jovens brasileiros já sente esses efeitos no dia a dia. O especialista em mudanças climáticas do Unicef no Brasil, Danilo Moura, avalia que o combate a esses fenômenos é de extrema dificuldade, pelo fato de serem frequentes e interligados.
19: O fato de que eles são recorrentes, de que eles acontecem ano após ano e de que um acaba influenciando o que vai acontecer a seguir e que cada um deles vai fragilizando esses sistemas de proteção e de garantia de direitos, você vai expondo as crianças a outros tipos de risco que vão aumentando, né? É um efeito composto.
18: O relatório analisou 8 tipos de ameaças: enchentes costeiras, secas, calor extremo, queimadas, ondas de calor, enchentes fluviais, tempestades de areia e poeira e tempestades tropicais. Além disso, também trouxe dados relacionados à poluição do ar e doenças transmitidas por vetores. O estudo destaca que crianças de regiões mais pobres, com menos acesso a serviços básicos, têm mais dificuldades de se recuperar desses impactos. O Unicef sugere ações como a redução das emissões de gases que causam o aquecimento global, investimentos em adaptação climática e reforço nos serviços públicos. Da Rádio Nacional no Rio de Janeiro, Tatiana Alves.
2: O acidente entre 2 helicópteros no Rio de Janeiro continua sendo investigado. O corpo do cantor norte-americano Oliver Tree é o único entre as 6 vítimas que falta ser reconhecido oficialmente pelo IML. Nós vamos até a capital fluminense, onde Cristiane Ribeiro tem informações sobre a investigação. Cris, primeiro bom dia para você. Suspeita de transporte clandestino, hein?
20: Dilson, bom dia para você, bom dia também aos nossos ouvintes. A ANAC, Agência Nacional de Aviação Civil, está investigando se um dos helicópteros

0: que se chocaram no ar neste domingo no Rio de Janeiro estava realizando o transporte aéreo clandestino. As 6 pessoas que estavam nas aeronaves morreram. Em nota, a agência informou que a aeronave prefixo PP-MAC, que levava o piloto e 4 passageiros, constava da lista de monitoramento da unidade de fiscalização presencialmente por causa de uma denúncia de transporte aéreo clandestino recebida no ano passado. Ainda segundo a ANAC, após a apuração, os responsáveis pela aeronave foram autuados porque se recusaram a prestar informações. Os 2 helicópteros colidiram e caíram nos arredores da Avenida das Américas, no Recreio dos Bandeirantes, na zona sudoeste da cidade. Segundo os bombeiros, a queda das aeronaves foi no estacionamento de uma concessionária de carros elétricos, provocando um incêndio que atingiu pelo menos 20 veículos. E a Polícia Civil está investigando essa colisão. A perícia foi realizada e agentes estão aguardando o laudo do CENIPA, que é o Centro de Investigação e Prevenção de Acidentes Aeronáuticos, ligado ao Comando da Aeronáutica. A aeronave que explodiu seguia para Angra dos Reis, na Costa Verde, com o piloto Alexandre Souza e 4 passageiros. O brasileiro e produtor musical Lucas Frota, o cantor e produtor americano Oliver Tree e os argentinos Gasp, que era youtuber, e Lucas Vinali, diretor de videoclipes. No outro helicóptero estava apenas o piloto Charles Marcelac, que seguia para a região serrana. Volto com você, Dilson.
1: Ok, Cris, obrigado.
2: Detergentes e desinfetantes da marca IP, fabricados a partir de 1º de março, foram liberados para venda e comercialização pela Anvisa. Esses produtos estavam suspensos desde maio por irregularidades na fabricação e o Samuel Gauri tem os detalhes.
3: Detergentes e desinfetantes da marca IP, fabricados a partir de 1º de março, podem ser vendidos e usados normalmente. A informação é da Anvisa, a Agência Nacional de Vigilância Sanitária, que atualizou a situação dos produtos da empresa depois da suspensão determinada em maio. A medida, naquele momento, atingiu detergentes, desinfetantes e lava-roupas da marca, produzidos pela Química Amparo Limitada. Os lotes eram de numeração final 1. A Anvisa identificou na fábrica, na época, irregularidades sanitárias com risco de contaminação, especialmente para pessoas com imunidade baixa e idosos. Segundo a agência, a liberação dos detergentes e desinfetantes desta segunda vem depois que a IP apresentou testes satisfatórios para esses produtos fabricados a partir de 1º de março. Entretanto, os produzidos antes dessa data continuam suspensos. O embargo está mantido para os lava-roupas líquidos fabricados antes de 1º de abril, com a política de troca ou reembolso da IP para os lotes de final 1. Os produzidos depois de 1º de abril estão liberados. De acordo com a empresa, nesta segunda foram apresentados à Anvisa os resultados dos laudos para todos os lotes de final 1 produzidos em janeiro e fevereiro de 2026. A expectativa da IP é que esses produtos também sejam liberados após análise da agência. Da Rádio Nacional em Brasília, Oussama El Gauri.
2: Impulsionada pela pandemia, a telemedicina ainda enfrenta desafios para chegar a todas as regiões do país. Gabriel Nascimento, da Rádio Cultura FM de Belém, emissora da Rede Nacional de Comunicação Pública.
4: A tecnologia acabou com as fronteiras de comunicação entre as pessoas, que hoje podem mandar mensagens instantâneas e fazer ligações em tempo real, independentemente da localização. A telemedicina, que permite consultas à distância por meio de videochamada, é uma alternativa prática e econômica, que leva orientações, diagnósticos, emissão de receitas e atestados com a mesma validade do atendimento presencial. O empresário Guilherme Gimenez recorre a diversas especialidades de saúde por meio desta modalidade.
5: Os prós é a praticidade, a facilidade, a rapidez. E os contras são, às vezes, a dificuldade de conectividade, né, entre o paciente e o médico. E, em alguns casos, não tem como resolver online.
4: Um ano após a regulamentação da telemedicina no Brasil, houve um salto de 172% no uso do serviço. De 2020 a 2021,

0: 2022, foram realizadas 11 milhões de consultas remotas.
1: Agora, 7h58, a gente volta aqui no estúdio com o Renato Ribeiro, que tem informações sobre uma operação da Polícia Federal. Renato, bom dia mais uma vez. PCC envolvido?
2: Pois é, Priscila, uma operação aí pela polícia, realizada pela Polícia Federal, que cumpre 26 mandados de busca, 26 mandados, né? Sendo 10 de prisão preventiva e 16 de busca e apreensão, que tem como alvo aí integrantes do primeiro comando da capital, PCC, quem é investigado aí por tráfico internacional de drogas, associação para o tráfico e lavagem de capitais. Essas ações acontecem, Priscila, nos municípios de Presidente Prudente, Regente Feijó, Martinópolis, Álvares Machado e Mirante do Paranapanema, lá em São Paulo. Nessas investigações começaram em outubro de 2025 e a PF já apreendeu, Priscila, um avião de pequeno porte, além de armas e munições, e a gente segue acompanhando toda essa operação,
1: É a
2: Priscila.
1: atualização dessa operação, então você vai conferir ao longo da nossa programação. Obrigada, Renato. Agora 7h59. Ficamos por aqui. Trabalhos técnicos de Egberto Martins. Uma ótima terça-feira para você e até amanhã.
3: Até amanhã.
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8: Bom dia, meus amigos e minhas amigas da Rádio Nacional. Muito obrigado pelo carinho da sua audiência aqui na frequência do Brasil. Primeiro, já a gente tem informações. Eu não sei se a Polícia Federal está realizando essas operações aqui na capital São Paulo contra o PCC, se tem extensão em todo o Brasil, preciso que tenha, e se tem as polícias regulares associadas a essa operação. Só que a outra operação que está sendo realizada é contra o crime organizado, que prova que essas entrevistas todas que temos feito, inclusive ontem, com exclusividade, falamos com o secretário de Segurança Nacional, Chico Lucas, que reforçou a responsabilidade do governo em fazer, primeiro, apresentar projetos de lei, apresentar medidas que endurecem, penas contra o crime organizado. Na sequência dessa entrevista, que ele citou, inclusive, o promotor Lincoln Gaqui, aqui de São Paulo, como um dos exemplos do combate ao crime, é claro que outras operações vão ser realizadas com mais intensidade pela PF, pelo Ministério Público, Polícia Militar, Polícia Civil, enfim. É um combate ao crime organizado que se estende a partir da prioridade estabelecida pelo presidente da República em relação a endurecer cada vez mais o combate ao crime e a tentativa de colocar na cadeia os responsáveis pelo crime organizado, que não tem mais limites. Simplesmente se infiltra no poder econômico, simplesmente se infiltra em todos os setores da nossa sociedade política, do tráfico de armas e também drogas e combustíveis, e enfim. Não se sabe onde o braço do PCC ou do Comando Vermelho, os braços do Comando Vermelho do PCC estão. Parece que a coisa não tem fim. São organizações mafiosas, bem claro dito, ontem pelo secretário reforçado, não são, e por todas as autoridades que aqui falam, não são organizações terroristas, como que é o Trump e Companhia Limitada, mas são organizações mafiosas, dentre elas o PCC, que se faz representar em pelo

Houveram 68 países desse planetinha pequeno vagando nesse universo sem fim. Né? E como já disse aí a apresentadora do jornal anterior, ao longo da programação, e a gente está ao longo dessa programação, acredito que estejamos ao longo dessa programação, nós estaremos, não, Agostinho, esclarecendo todos os detalhes dessa operação realizada com cabeça de ponte aqui em São Paulo. E ontem nós tivemos o Chico Lucas adiantando que serão criadas esferas especiais, já tem polícias especiais para cuidarem do PCC em Rio e São Paulo. Mas serão reforçados escritórios especiais de combate, exclusivos ao PCC e ao Comando Vermelho em São Paulo e Rio de Janeiro especificamente, onde está o principal dessas operações criminosas realizadas por essas duas grandes facções mafiosas. Repito, mafiosas e não terroristas, como querem os Estados Unidos, o Trump, o Marco Rubio e companhia limitada, porque assim tem poder por lei interna de ingerência na soberania de outros países, dentre os quais o Brasil não está fora de uma ação, não, por parte de forças armadas americanas como essa que foi realizada na Venezuela, custando vidas e coisas que tais, inclusive de civis, o que é mais importante, vida de quem não tem nada a ver com essa situação. Da invasão da Venezuela, no sequestro daquele ditador do Maduro que está na cadeia do país dele, e com certeza se tivesse em condição de colocá-lo na cadeia do país dele, ele seria julgado no país dele, mas dentro da soberania do próprio país. Se os Estados Unidos querem ajudar, deveriam ajudar através do DEA, do FBI, para prender, sim, o Maduro, mas dentro da Venezuela e julgado por leis venezuelanas para que a soberania do país não fosse ameaçada. O Trump já se apoderou da segunda maior reserva de petróleo do mundo, e a Venezuela, do mesmo jeito que ele tem interesse em terras raras do Brasil, petróleo e coisas que tais, do mesmo jeito que ele atacou o Irã, que é a terceira maior reserva de petróleo do mundo, depois da Venezuela, e, por consequência, utilizando-se aí da perspectiva de que o Irã não estenda o seu arsenal nuclear. Ele quer mesmo é petróleo, mas através do crime organizado, ele poderia sim interferir nos assuntos brasileiros de uma forma que a lei americana criada contra terrorismo admite que a CIA e forças armadas americanas ajam em território considerado hostil, ocupado por organizações terroristas. No caso lá do Oriente Médio, o Hamas já foi praticamente eliminado, os principais líderes do Hamas eliminados por Israel e os Estados Unidos, e também o Hezbollah, que é atacado no Líbano, e tomara que Israel mude a sua perspectiva e opinião de continuar atacando o Líbano, porque o Trump incluiu o Líbano como parte das negociações para a reabertura do Estreito de Hormuz, que é vital para a economia mundial. É a nossa expectativa, a nossa perspectiva, de que sexta-feira chegue-se a um armistício de fato. Não adianta nada os Estados Unidos entrarem em contato e assinarem qualquer acordo com o Irã se Israel continuar atacando o sul do Líbano para acabar com o Hezbollah, porque assim nós não teremos um acordo definitivo jamais. Essa guerra que dura 3 meses, era para durar 2 ou 3 dias, mas como foi extensa a invasão da Rússia na Ucrânia e já dura mais de 4 anos, e a perspectiva de uma ameaça global aumenta mais, unindo 2 conflitos envolvendo pelo menos potências, as maiores potências estrangeiras que estão de olho em conquista de território, em conquista de materiais raros, em conquista, inclusive, de situação melhor na geopolítica para elas, grandes potências. Os impérios discutem entre si o que nós devemos fazer. Isso é ameaça total à nossa soberania. Bom, mudando de pato para ganso, eu dizia ontem aqui da genialidade de um menino que dentro da casa dele começou a fazer vídeos pela internet, da importância que tem a rede social e a internet. Já não é de hoje, já é de algum tempo que alguns jogadores de futebol, cantores como Justin Bieber, por exemplo, que virou um fenômeno explodido no mundo inteiro, eu não gosto dele, mas tem muita gente que gosta,
Eu estou citando apenas um exemplo, mas tem vários exemplos que são cooptados pela internet, descobertos pelas gravadoras, descobertos por olheiros que existem no mundo inteiro, de todos os segmentos que nós temos aí, gente que posta vídeo na internet, de repente, de uma hora para outra, com muito talento e capacidade, acaba virando um grande cantor, acaba virando um grande jogador de um grande time, descoberto que é e que não seria se não fosse a internet. Então, o Casimiro, que é dono da Cazé TV, hoje com um conglomerado de empresas fortíssimas atuando junto com ele, dentro da casa dele, humildemente, lá no quartinho dele, começou a gravar vídeos e dava para perceber que os meninos já tinham um talento que era fantástico. Hoje, por exemplo, eu estou assistindo a Copa do Mundo na Cazé TV. Vejo todos os jogos da Copa do Mundo pela Cazé TV. E não sou só eu. Muita gente que está me ouvindo agora nesse momento pode se comunicar pelo nosso WhatsApp, pode se comunicar pelo nosso chat. A Karina e o Agostinho estão aí para receber as mensagens. É impressionante que me perguntam como é que eu faço para entrar na Cazé TV. É impressionante como é que me perguntam onde é que você está assistindo os jogos da Copa. Eu estou assistindo na Cazé TV. O cara me diz, eu também, a mesma coisa. Porque esse moleque é um gênio. Né? Ontem nós tivemos um jogo... desses jogos que marcam a história de Copas do Mundo, dessas zebras enormes que aparecem na Copa do Mundo. Se não me engano, na estreia da Itália, a Argentina perdeu para Camarões. Eu fui o único cara, acho que foi isso, né? Eu acho que eu fui o único cara que acertou o bolão daquela equipe do Luciano do Valle, 90, lá na Copa da Itália. Eu fui o único cara que botou 1-0 para Camarões contra a Argentina. Eu acertei o bolão e na cabeça. Ontem era difícil demais acertar o bolão, com a Espanha extensa favorita, dentre as extensas favoritas para ganhar esta Copa do Mundo, de repente empatando com a simpática e boa seleção de Cabo Verde, que se limitou a defender, mas teve lá alguns lances que podia ter até ganho a partida, e teve um goleiro chamado Vozinha, que é uma simpatia. Eles falam a mesma língua que a gente fala, é uma delícia você ouvir gente dessa ilha de 500 mil habitantes, onde eu, por acaso, sou um pouco conhecido, porque quando fazia outros programas em outras emissoras que passavam em Cabo Verde, volta e meia alguém aparecia com o português, com o sotaque português, que é o que eles falam, lá de Portugal, da terrinha dos nossos irmãos de Portugal, país lindo, maravilhoso, eu gosto sempre de ir a Fátima, visitar Fátima sempre que posso, vou lá, mas eles têm o sotaque do português de Portugal, mas é muito gostoso você ouvir, mas lembra um pouco também, meio abrasileirado, que eles assistem muita novela, assistem muitos programas, é exemplo de programas que eu fazia em outras emissoras, então é meio aportuguesado, mas também tem um sotaque meio brasileiro, né? Como do Rio de Janeiro, por exemplo, você é esperto, né? Como de São Paulo, ô, mano, aqui está tudo bem e tal, então eles vão misturando, e é uma língua deliciosa. Dá um português misturado com o português de Portugal e o nosso português abrasileirado, e fica muito legal. E o goleiro Vozinha se destacou de uma maneira impressionante. É um cara de 40 anos de idade, de maior experiência na equipe do Cabo Verde, e que fez defesas fantásticas. Aí o Casimiro e a sua equipe perceberam, principalmente o Casimiro, falou, olha, o cara tem 40 mil seguidores no Instagram. Eu quero ver se você entra aí e começa a seguir o Vozinha. Moral da história, hoje o meu filho Júnior me acordou passando uma mensagem que, na realidade, prova que o Casimiro é um fenômeno. O Vozinha também é, mas o Casimiro é muito mais. Ele teve a sacada de pedir para quem estivesse assistindo a Cazé TV... É um volume médio de 5 milhões de pessoas por dia em qualquer jogo da Copa. É uma coisa assim impressionante que prova que o meio virtual chegou para ficar. E ele melhorou muito a transição, tirou o excesso de palavrões. De vez em quando solta um ou dois, mas era demais antigamente. E, de repente, atingiu o público de uma forma geral e virou a moda da Copa do Mundo, a Cazé TV. O Luizinho é um locutor muito bom, os comentaristas são ótimos. As repórteres são fantásticas e o Casimiro é um gênio. Bom, moral da história, hoje o Vozinha passou de 40 mil seguidores ontem, durante o jogo, a hora que o Casimiro falou,
para 6 milhões e 500 mil seguidores. De 40 mil para 6 milhões e 500 mil seguidores, e acredito que subindo cada vez mais, acredito que disparando cada vez mais. Então, prova que essa Cazé TV é um fenômeno, prova que os meios virtuais, aliás, todos os meios de comunicação, inclusive a nossa querida Rádio Nacional e a TV Brasil, estão em convenção também para o digital. As plataformas digitais hoje são palco aí das grandes empresas de comunicação do Brasil e do mundo. As grandes empresas de comunicação sabem que não sobrevivem se não utilizarem o virtual. E tem que utilizar cada vez mais o virtual, porque pelo virtual a comunicação é mais fácil, é de graça para a maioria das pessoas pelo YouTube, e é uma coisa simplesmente sensacional e faz parte do nosso dia. Eu sempre falei, tem parte na internet, né, da rede social, que é claro que você não gosta, eu não gosto, nós não gostamos. Tem gente que entra na internet para lacrar, acabar com as pessoas e daí por diante. Mas a maioria é de gente que entende muito do que está falando, médico que fala de medicina, advogado que fala de direito, enfim, cada um fala da sua profissão, e a maioria fala uma língua universal, que é um ser humano comum. Antigamente, de repente, alguma pessoa se destacava no rádio, no jornalismo ou na televisão. Olha, o sujeito é muito bom repórter, é muito bom narrador. Hoje, qualquer pessoa pega um telefone celular e fala de qualquer lugar do Brasil e do país. Isso o Casimiro percebeu há muito tempo, que ele é uma pessoa comum, apesar de ser gênio. E há muito gênio entre as pessoas comuns. Tem muito jogador de futebol que nunca jogou bola em grandes times e sempre foi um gênio, só não foi descoberto. Tem muito cantor, muito talento, muito engenheiro, enfim. Eu não sei qual a sua profissão, muito médico, que não tem tanto destaque como esse ou aquele. E só não teve a oportunidade que os outros tiveram de virar pessoas fantasticamente conhecidas. Mas hoje em dia, a grande qualidade da comunicação virtual, a grande qualidade da comunicação em si, é o cidadão ser uma pessoa comum. Tá? Então, você está assistindo a Cazé TV, você está vendo meninos e meninas com extrema capacidade e gente comum. Gente que você encontra e bate papo no boteco, bate papo em casa, bate papo assistindo o jogo. Esse é o grande segredo que os grandes canais de televisão, as grandes emissoras de rádio, os grandes sites de informação estão procurando descobrir qual na realidade, o pulo do gato. Eu não gosto dessa expressão, pulo do gato, mesmo porque ele lembra acordos que não são legais. Olha, onde tem o pulo do gato da conversa que você está tendo? A minha conversa não tem pulo nem tem gato, ela é reta, direta e pronto. Mas é só como expressão para você entender. O grande X da questão, e hoje tem o X, que também é uma comunicação impressionante virtual, né? O Trump, por exemplo, se comunica pelo X e dá ordens para o mundo inteiro pelo X, e solta bomba no mundo inteiro pelo X. A gente fica sabendo pelo X. Ou X, para ficar mais fácil, é portuguesado aí, né? Que é o antigo Twitter. Mas, enfim, o grande detalhe que esses caras têm que sacar é que são pessoas comuns que estão fazendo comunicação e fazendo com uma capacidade enorme, porque é o bate-papo que você tem sem compromisso. Você não precisa ser gênio para falar em qualquer lugar. Né? Você não precisa ser gênio para escrever em qualquer lugar. Não é? Então, o grande detalhe é que pessoas comuns estão ocupando a comunicação. E tem gente que é de comunicação que odeia que pessoas comuns façam mais sucesso do que elas. Eu, pelo contrário, eu já estou em fim de carreira mesmo, estou com quase 70 anos de idade. Eu acho isso uma delícia, de descobrir novos talentos, de descobrir gente com muita capacidade, gente com capacidade de se comunicar com você, porque é gente como você que está fazendo comunicação hoje em dia. Eu acho isso simplesmente delicioso. Parabéns ao Casimiro, parabéns à equipe dele. Eu repito, estou assistindo a Copa pela Cazé e vou fazer isso até o fim, porque acho simplesmente uma emissora sensacional, feita por uma garotada comum, gente normal, mas com uma capacidade de comunicação que o povo brasileiro tem na veia. Né? Você já nasceu com isso, com a capacidade de comunicação. Se você fala o português correto ou não, se você consegue se expressar
mais ou menos bem. Isto

0: E ser simples, ser comum, ser um cidadão no meio de 8 bilhões é uma delícia. E se ficar famoso e ganhar dinheiro por isso, que você seja muito feliz. Se não ficar famoso e continuar se expressando de uma forma legal, e nem quiser continuar se expressando pela rede social, faça isso, que eu acho isso um grande barato. Ser comum é ser feliz. Isso significa que a humanidade está descobrindo um dos maiores segredos que ela procura, talvez na inteligência artificial, e não é aí que reside o grande segredo. O grande segredo é entre ser cada vez mais ser humano e entre ser cada vez mais comum e feliz. 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
0: Carina, estou esperando as mensagens. Bom dia para você. O nosso zap está pronto aí, Ricardo. Está preparado o nosso zap aí, Ricardinho? Tá
2: preparadíssimo.
0: Pode soltar, então, bebê. Põe no rádio e põe na tela.
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0: Bom dia, Agostinho Teixeira, como vai você?
4: Tô bem, Datena, bom dia para você, para os colegas todos, para os nossos ouvintes também. Eu estava acompanhando ontem, por sorte, estava acompanhando ontem, o momento em que a repórter da Gazeta TV falou pro Vozinha que ele tinha virado uma celebridade, né? E é tão bonito isso, porque ele estava meio sem entender muito bem, né? Imagina, ele saiu do jogo da vida dele, né? Embarcou de Cabo Verde para fazer uma partida na Copa do Mundo, acho que com pouquíssimas pretensões, né? E de repente é descoberto pelo mundo, fecha o gol e segura a poderosíssima Espanha. E aí vira uma celebridade. E é lindo demais, né? Porque o esporte permite isso. Um evento grandioso como a Copa do Mundo permite isso também, surgirem heróis inesperados. E acho que o mais bacana é isso que você falou, Datena. São heróis que surgem espontaneamente, sem fazer força, com o talento que Deus deu para eles e com o esforço, lógico, que eles desenvolveram ao longo de uma vida inteira. E no caso do Vozinha, que é o Josimar José Évora Dias, ele tem 40 anos, Datena. E virou uma celebridade aos 40 anos defendendo a seleção de Cabo Verde. Isso é lindo demais. Isso é uma mensagem maravilhosa para cada um de nós, né? De não desistir, de acreditar no seu trabalho, acreditar na sua verdade. Isso é maravilhoso e acho que só o esporte permite isso. E o esporte tratado com essa leveza e com essa criatividade que a Cazé trouxe mesmo, né? A Cazé, ela arejou esse espaço da TV brasileira, do esporte na TV brasileira, né? E é muito legal você perceber que tem coisas novas para fazer, porque isso estimula cada um de nós, né, Datena?
0: Eu acho que tanto quanto o talento do Vozinha, mais importante foi o Casimiro perceber isso, e o poder da comunicação, né? Quando ele estimula que o telespectador, enfim, o assinante, o cara que é seguidor da Cazé TV, ele estimula o cara a participar e seguir o Vozinha sai de 40 mil, ele seria o Vozinha, do mesmo jeito no virtual, claro que não, em termos de divulgação de jogos da Copa do Mundo, da grande atuação que ele teve, mas ele seria no mundo virtual mesmo o Vozinha com 40 mil seguidores ou 50 mil seguidores. Ele passou de 40 mil para 6 milhões e meio, o que mostra a importância da comunicação que o Cazé está fazendo. Isso a gente tem que tirar o chapéu para o garoto. Eu acho impressionante, eu acho fora do comum. O cara transformou um cara que tinha 40 mil seguidores.
4: 40 mil seguidores para essa legião toda de mais de 6 milhões de seguidores. É uma coisa incrível mesmo. É difícil a gente até conceber, né? Entender o que significa na vida de uma pessoa que de repente se vê praticamente idolatrado por um planeta inteiro, né? É muito, muito legal mesmo, de verdade, é lindo demais.

0: país sofrido, né? Um país que sofre com guerras civis, enfim, com fome, com muito desalento, o futebol permite esses momentos de alegria e de realização, né, Datena?
1: 6 milhões de seguidores em qualquer lugar do mundo é uma coisa assim excepcional. É fora do comum, é fantástico um negócio desse. O cara que tem 6 milhões e meio de seguidores, é que o Brasil é um país continental, é o que eu ia dizendo. O Brasil é um país que tem mais de 200 milhões de habitantes. Eu sei lá, não acredito muito nesses censos aí. Uma hora 210, 230, 212, mas tem mais de 200 milhões de habitantes. Né? Próximo aí aos americanos, tem 300 e pouco. Entendeu? Então, demograficamente, o país é um continente, o Brasil é um continente. Na maioria dos países, quem tem 6 milhões e meio de seguidores e não tem tanta gente como no Brasil, por exemplo, é gênio, é só cara fantástico, é cara que alcançou uma expressão enorme, mesmo no Brasil. Quem tem 6 milhões e meio de seguidores é um negócio impressionante. Eu, quando consegui atingir aí no YouTube 1 milhão de seguidores no Instagram, ganhei uma placa lá no Brasil Gente. Hoje eu tenho 1 milhão de seguidores, mas não uso a minha rede social, eu não entro na minha rede social, não posto vídeo e tal. Um dia talvez eu faça isso, talvez eu utilize a rede social para informação, para passar aquilo que eu penso, pelo menos faria isso de uma forma independente, sem ninguém torrar a minha paciência e nem tolher a minha liberdade de expressão, sem ninguém me encher do saco todo dia para dizer o que eu tenho que falar, o que eu não posso falar. Aqui até que eu tenho liberdade para isso, sempre tive, e não seria diferente. Né? Numa emissora estatal, onde o presidente da República é um cara que defende a liberdade da expressão, é um cara que defende a livre forma de se expressar, claro que com regras que precisam ter, com leis que precisam ter, isso é uma coisa natural, limite. Se você comete alguma coisa em termos de comunicação, em termos de imprensa, você paga por isso, e acho que a internet tem que ser regulamentada assim, mas com as mesmas leis que nós temos para a imprensa. Se você comete um crime na imprensa, você paga penal e civilmente, e pronto, acabou. É assim que funciona. Não tem outra forma de funcionar, é assim que funciona e é simples assim. Então, assim tem que ser na internet também, que você não pode admitir que tenha fake news e tenha pouca gente fazendo perseguições, ódio, estimulando crimes e coisas que tais. Esse tipo de gente é a parte mínima da internet, mas que, na realidade, acaba ferindo muita gente, porque a internet hoje tem acesso em qualquer lugar. Em qualquer telefone celular, é uma janela aberta para o mundo. E a gente não pode permitir que seja uma terra de ninguém. Tem que ter leis. Como a gente responde por leis da imprensa, tem que ter leis também para a internet, para que as pessoas não divulguem notícias falsas, para que as pessoas não provoquem crimes pela internet, que não usem sites para vender coisas roubadas, drogas, armas e daí por diante. Né? Pornografia infantil, que aliciem crianças, que aliciem mulheres, e daí por diante. Não pode, isso não pode ser permitido da internet mesmo, mas é uma parte mínima da internet. Tanto que ficava mais a deep web, que é a internet profunda, que a gente não tem acesso, que normalmente quem tem acesso é quem está fazendo coisa errada, coisa muito ruim, bandidos e coisas que tais, entendeu? Não podemos permitir que o campo visual aberto da internet seja o mesmo que a deep web. Então, por isso que tem regulamentação aqui no Brasil. Esse ECA digital foi fundamental, apresentado pelo presidente da República, foi fundamental para que se comece a estabelecer limites que se responda a determinado tipo de lei. Quem cometer crimes pela internet, acabou. Simples assim, não é? Agora, a liberdade de expressão tem que ser respeitada na nossa profissão, seja no virtual, na sua profissão, seja no virtual ou seja em qualquer outro meio de comunicação de massa, e hoje a internet é o meio de comunicação que mais representa comunicação de massa, tanto que todos os grandes grupos estão em convergência para a internet. Mas está de parabéns realmente o Casimiro. Ontem deu provas disso, já tinha dado provas disso no jogo do Brasil, alcançando 12 milhões e acho que 200 mil seguidores numa live, que foi a maior live com pessoas assistindo, obviamente.

0: simultaneamente ao vivo do mundo. É a segunda ou terceira live aí, ele quando teve uma missão na Índia, que é o país mais populoso do mundo, da Índia na Lua. E está entre as 12 primeiras colocadas em termos de comunicação virtual, a Cazé TV, que surgiu no quarto do Casimiro, ou na sala do Casimiro, do gênio desse menino que realmente desperta atenção e vai merecer muito estudo em termos de comunicação ainda. Eu acho uma delícia que jovens como ele consigam estimular outros jovens, como meninos e meninas que fazem parte lá do time dele, a cada vez mais fazer uma comunicação, repito, comum, mas ao mesmo tempo genial, de gênio mesmo, genial de gênio mesmo. Tomara que continue assim. E tomara que apareçam outros Casimiros por aí, tenho certeza que tem. Por exemplo, uma coisa que eu não sabia, nem sei o nome dele, mas aquele menino que cantou com a Katy Perry na abertura da Copa nos Estados Unidos, teve abertura no México, a Shakira, lá no Canadá, que eu não sei quem foi, nos Estados Unidos, que a Anitta participou com aquela menina coreana do K-pop, e o menino que cantou, eu nunca vi aquele menino, que cantou junto com a Katy Perry, que é um fenômeno esse menino, acho que é, não sei se é norueguês ou dinamarquês, acho que é norueguês, mas é um fenômeno descoberto também pelo mundo virtual, pelo digital, O menino canta com uma capacidade fantástica. Então, repito, a rede social, ela é maravilhosa, claro que tem poucos idiotas, imbecis e alguns criminosos que se ocupam da rede virtual para dar golpes, passar notícias odiosas, espalhar ódio, mas isso é o mínimo, ainda bem que grande parte da rede social é de gente de bem, como você que está entrando em contato com a gente, por onde? Pela rede social, pelo WhatsApp, mas pela rede social também, no nosso chat que está à sua disposição. Bom dia, Vicente, como vai você?
1: Bom dia, Datena, bom dia a todos os ouvintes do Alô, Alô Brasil, aqui pela Rádio Nacional, bom dia à nossa equipe. Datena, eu trago detalhes sobre a operação que você mencionou logo na abertura do programa, a Operação Stratos, que a Polícia Federal deflagrou na manhã desta terça-feira, com o objetivo de desarticular uma organização criminosa investigada por tráfico internacional de drogas, Associação para o Tráfico e Lavagem de Capitais. Estão sendo cumpridos, Datena, 10 mandados de prisão preventiva e 16 de busca e apreensão, além de medidas de bloqueio e sequestro de bens. Expedidos pela 2ª Vara Federal de Presidente Prudente, as diligências ocorrem nos municípios de Presidente Prudente, Regente Feijó, Martinópolis, Álvares Machado e Mirante do Paranapanema. Os investigados poderão responder pelos crimes de tráfico internacional de drogas, de associação para o tráfico e de organização criminosa, da Atena.
0: Bom, tomara que essas operações se estendam pelo Brasil inteiro, estão se estendendo, cumprindo aí determinação do governo brasileiro de atacar o crime organizado, facção criminosa, mafiosa, entenda como você quiser, mas nunca terrorismo, é crime organizado, e essas operações cada vez mais serão frequentes, inclusive atendendo o projeto de lei, PEC de segurança, Ministério de Segurança que vai ser criado, endurecimento contra o crime organizado de uma forma definitiva, porque principalmente o PCC, a facção criminosa mafiosa que mais cresce no mundo inteiro, já está em mais de 60 países do mundo inteiro, está infiltrado em toda a sociedade brasileira e o Comando Vermelho. E também acho que incluir no meio disso as milícias do Rio que tanto mal provocam aos cidadãos do Rio de Janeiro que estão nos acompanhando. Vamos a Brasília com a Priscila, bom dia.
2: Oi, Ana, bom dia para você, bom dia também para quem acompanha a gente de hoje, bom dia a todos que estão aí. Vamos falar de escalas. Hoje o dia é importante aqui na Câmara dos Deputados, viu? Os deputados podem votar hoje à tarde aquele projeto de lei que tem a urgência constitucional, o governo ainda não retirou a urgência constitucional dele, votar em plenário. Tem uma reunião de líderes marcada para as 14h, vão discutir esse assunto, o relator, o deputado Léo Prates, vai apresentar o parecer dele, mas ele já avisou, gente, é mais ou menos a mesma coisa que já tinha sido decidida lá na PEC, naquela proposta de emenda à Constituição que foi aprovada no final de maio lá na Câmara, que está parada lá no Senado. Tem só o detalhamento de questões, categorias que precisam de jornadas especiais, mas basicamente o escopo do projeto é o mesmo, que é acabar com a escala 6x1, reduzir para 40 horas a jornada semanal de trabalho sem redução de salário. Da Tena.
0: O Priscila, as negociações entre o governo federal, o presidente Lula e seus representantes com o Alcolumbre melhoraram? Os canais estão mais abertos ou não?
2: Tudo parado, viu, Datena? Não tem reunião de líderes, a reunião de líderes prometida, a reunião também com o presidente da CCJ não aconteceu na semana passada e não foi remarcada para essa semana. Está lá ainda a PEC parada lá na Secretaria-Geral da Mesa, nem chegar na Comissão de Constituição e Justiça chegou, né? Enquanto isso, Hugo Mota está dando andamento, logo esse projeto de lei do governo vai chegar também lá no Senado, e aí o Senado vai ter essas duas propostas, a PEC e o PL, para ter que lidar, e a gente quer saber o que que Alcolumbre vai fazer. Essa semana, na casa, são sessões semi-remotas, né? O parlamentar pode participar de casa, mas o Otto Alencar já falou, gente, se o Davi Alcolumbre me chamar, eu venho para Brasília, me reúno com ele onde for, vamos caminhar com essa história, mas, por enquanto, nada acontece no Senado, o Datena.
0: Mesmo sendo uma repórter muito experiente, acho que é difícil você apostar no que vai acontecer, porque disso dependem negociações que estão sendo feitas, não há dúvida que essas negociações estão sendo feitas, depende de uma flexibilidade por parte do governo, mas muito maior por parte dos senhores parlamentares do Senado brasileiro, né? Isso é claro. Essas negociações estão em andamento, a gente sabe que estão em andamento, mas depende também do bom humor do Alcolumbre. Alguma coisa pode mudar isso. Então fica difícil prever o que vai acontecer. O que esses caras querem mesmo é jogar a tramitação e, por consequência, a votação disso para depois das eleições, para que não haja ganho eleitoral para o governo. E quem perde é o povo brasileiro. Mas fica difícil prever o que vai acontecer, não, Priscila?
2: Pois porque por mais que as negociações estejam acontecendo nos bastidores, o fato é que Davi Alcolumbre nem em Brasília está. Então, assim, cadê a reunião? Cadê o andamento oficial, né? Não saiu nem lá da Secretaria-Geral da Mesa, que é o primeiro passo para uma proposta de emenda à Constituição. E outra preocupação é essa, porque o projeto de lei com urgência constitucional ainda existe a possibilidade do governo retirar a urgência, mas ele ainda não retirou a urgência, ou seja, assim como ele está trancando a pauta da Câmara, quando ele chegar no Senado, depois de 45 dias, ele vai trancar a pauta do Senado também. Como é que vai ser isso, né? A gente sabe que daqui a 45 dias já vai estar no recesso parlamentar. O recesso começa agora dia 18, pouco menos de um mês, mas volta dia 1º de agosto. E aí já vai voltar com a pauta trancada por esse projeto de lei da PEC 6x1, e tem o recesso branco e o pé no freio, campanha eleitoral, né? Agora, mundo, está tudo embolado ali e Alcolumbre não se pronunciou oficialmente sobre o assunto.
0: Pelo que eu entendi, você entende muito mais disso do que eu, o processo regimental é esse, o projeto de lei obriga ou senadores ou deputados a votar dentro de 45 dias, e 45 dias está dentro do recesso parlamentar, o que anula o que seria uma forma de agilizar a votação pela lei, não é? É isso, mais ou menos, pelo que eu entendi.
2: Porque tem a urgência constitucional, né? Que é aquela urgência que o presidente da República pede para os projetos de autoria dele. Tranca a pauta em 45 dias, tanto na Câmara quanto no Senado. Na Câmara já está trancando, desde o dia 30, tranca a pauta para outros projetos de lei, tá, Datena? Para outras propostas, aí, assunto do presidente da República. Não tranca a pauta, por exemplo, para emendas constitucionais ou para sessões extraordinárias, mas, de qualquer forma, atrapalha ali a votação das propostas, até dentro daquela história das chamadas pauta-bomba, né, que o Alcolumbre colocou em votação na semana passada, a renegociação do Tripula, né, e já falou que vai votar também das categorias, o ministro da Fazenda falou que todas essas questões salariais causam impacto, né? O Supremo Tribunal Federal também está de olho nisso, se vai dizer que vai pagar mais, não vai sair dinheiro para para isso, não que as categorias não mereçam, todo mundo merece receber mais, ganhar mais, né, trabalhar com vontade, sabe bem disso, mas a PEC 6.1, que também é um projeto que dá agilidade, tranquilidade para o trabalhador, essa fica parada e aí vai chegar com urgência constitucional, vai acabar tratando a falta também do Senado, e nessa, vai ter essas duas propostas e o recesso no meio do caminho, ou seja, cenas do próximo capítulo.
0: Tá bom, aqui da Rádio Nacional fica fácil você entender. A explicação coloca você dentro da política nacional, que às vezes até o especialista em política acaba não compreendendo muito bem a cabeça dos nossos senhores parlamentares. Mas com a capacidade dos nossos repórteres e analistas, você consegue entender o que acontece em Brasília. Fica muito fácil da gente entender, numa linguagem mais simples, para que você possa ficar sabendo o que tramita na casa do povo, que foi você quem colocou esses caras lá. Eles são inquilinos do poder. Obrigado, Priscila. Bom dia a você. Bom dia, Odair. Como vai você?
3: Bom dia, Datena. Bom dia a todos. Vou bem. Obrigado. E, bom, a gente sabe que o presidente Donald Trump anunciou na noite de domingo o acordo com o Irã. Um acordo de paz com o Irã e que deve ser assinado na próxima sexta-feira. Se tudo der certo. Mas esse acordo não modifica em nada a situação da equipe iraniana que está disputando a Copa do Mundo. A seleção do Irã estreou ontem contra a Nova Zelândia na competição, num jogo que terminou empatado em 2-2. A situação do Irã ficou complicada na volta para o México, né? A seleção do Irã está hospedada no México e não pode ficar nos Estados Unidos entre uma partida e outra. Então, ontem a seleção foi voltar para o México e dois integrantes da comissão iraniana ficaram retidos no aeroporto de Los Angeles. Um foi o capitão do time, o Mehdi Taremi, e um auxiliar técnico também. Segundo a seleção do Irã, esse atraso e essa retenção dos dois não foi justificada pelo governo dos Estados Unidos e até agora não tem informação se eles já estão no México.
0: Só um adendo. Eu não sei por que essa fila... Eu sei, porque esse Infantino é um fantoche mesmo, como disse o jornal L'Equipe de francês, que é um dos jornais mais conceituados em esportes do mundo, não é? Ele é um fantoche do Trump, um puxa-saco do Trump, porque tem interesses financeiros pra caramba.
3: Sem dúvida.
0: Esse é o grande detalhe. Eu não sei por que a FIFA não determinou que os jogos do Irã na Copa do Mundo, que tem direito de estar na Copa do Mundo, o Irã tem direito de estar na Copa do Mundo, mas por estar envolvido ainda num conflito, e até que acabe, num conflito de guerra com os Estados Unidos, não podia nunca jogar em território americano. Ontem o hino iraniano foi vaiado dentro do estádio. De repente pode aparecer um maluco e atirar num jogador do Irã, ou sei lá, algum atentado, alguma coisa assim. Tem maluco para todo lado, principalmente nos Estados Unidos, onde o cara compra arma do jeito que quer, como quer, na hora que quer. Tem atirador que mata pessoas em público, tem atirador que entra em escola. E de repente o hino do Irã recebeu uma vaia enorme dentro do estádio, que é absurdamente injusto. O Irã está lá, não é porque ele foi convidado a estar lá, porque ele conquistou a vaga através do regimento interno de lei da FIFA.
3: Sim.
0: Que todo mundo sabe qual é, ganhou, vai, não ganhou, não vai. O Trump quis botar a Itália e quase que o Infantino colocou a Itália, com todo o respeito que eu tenho à Itália. A Itália não ganhou em campo o direito de ir à Copa, e não pode ir mesmo à Copa. Eu descendo de italiano, gostaria que fosse, mas não no tapetão. O Irã ganhou o direito de ir à Copa do Mundo, mas não precisa jogar nos Estados Unidos. Tem mais dois outros países. Por que o Irã só não joga, de repente, ou no Canadá, ou no México? Mas se o Irã for disputar a final da Copa do Mundo? Se o Irã for disputar a final da Copa do Mundo, muda a final da Copa do Mundo dos Estados Unidos para o México ou para o Canadá. E acabou. Simples assim, porque não tem condição de um país jogar em outro país quando os dois países estão em guerra. O esporte é lindo, maravilhoso, mas tem maluco para todo lado aí.
3: Sim,
0: inclusive, essa manifestação da polícia americana, das autoridades americanas em deter o capitão do time do Irã como represália e mais um membro da comitiva do Irã, ferem todas as leis internacionais, mesmo porque os caras não são terroristas e nem cometeram crime nenhum. Isso é um abuso, um absurdo. Isso é lamentável, lamentável mesmo. Isso é típico de império totalitário como é o império que o Trump quer criar, espalhando terror não só para os americanos, mas no mundo inteiro. Dentro dos Estados Unidos, o que os imigrantes, inclusive brasileiros, entenda bem, você que puxa o saco do Trump aí, brasileiros são hostilizados, acorrentados, colocados dentro de avião para voltar para os seus países de origem, principalmente o Brasil, que tem muito imigrante brasileiro lá, e os mexicanos que sofrem uma barbaridade. Essa é a grande realidade. Né? Essa é a grande realidade que passa na cabeça desse cidadão que todo mundo já sabe quem é, um maluco que pode botar fogo no mundo, esse Trump. Essa é a grande realidade. Por que que o Irã tem que jogar nos Estados Unidos? Qual o motivo do Irã jogar nos Estados Unidos se os dois países estão em guerra? Eu pergunto, se fosse o contrário, o Império Americano iria jogar no Irã?
3: Exatamente.
0: E enfrentar a guarda revolucionária, uma torcida religiosamente conduzida por... Nem tanto mais, mas já foi conduzida por um governo totalitário utilizando-se a religião. Entendeu como é que é o negócio? É lamentável.
3: Sim.
0: Claro que os Estados Unidos não iriam para o Irã disputar a Copa do Mundo, se fosse lá no Irã. Pois não, daí pode terminar, desculpa a interrupção.
3: Não, tudo bem. Frente a toda essa situação aí, retenção dos dois integrantes aí da seleção iraniana, o técnico do Irã, o Amir Ghalenoei, ele fez uma declaração ontem forte, assim, dizendo que o Irã é a seleção mais oprimida dessa Copa do Mundo, né? Que ele não entende essa proibição do Irã não poder ficar de um dia para o outro, pelo menos nos Estados Unidos, para se recuperar e voltar para o México, né? Então ele disse que ele não entende essa proibição e que a seleção iraniana é a mais oprimida dessa Copa do Mundo.
0: Ah, não. Isso é de longe. Porque eles pediram para passar a noite em Los Angeles.
3: Exatamente.
0: Não terminou a noite, pediram para passar uma noite em Los Angeles.
3: Foi
0: negado pelos Estados Unidos, foi pela FIFA. Pelos Estados Unidos, que é um dos países sede, né? E além disso, prenderam dois integrantes, e um deles o capitão da seleção iraniana, que óbvio que foi represália mesmo.
3: Sim,
0: aliás,
3: sem
0: esse
3: dúvida.
0: Grupo aí... A situação tá complicada, parece que houve empate também, né? Todos empataram no grupo, o que favoreceu a Espanha, que empatou com teoricamente o adversário mais fraco do grupo, que é a seleção de Cabo Verde. Vamos a Camila, obrigado Daí, bom dia a você, vamos a
3: bom
0: Camila
3: dia.
0: Direto do Espírito Santo, bom dia Camila.
4: Bom dia, Datena, bom dia a todas as pessoas que acompanham a gente no Alô Alô Brasil da Rádio Nacional. O Brasil está ficando mais seco, Datena. Um levantamento do MapBiomas, uma rede de pesquisadores e instituições que monitoram o meio ambiente brasileiro por meio de imagens de satélite, mostra que quase metade dos municípios brasileiros terminou 2025 com menos águas em rios, lagos e áreas alagadas do que a média histórica. Nos últimos 40 anos, o país perdeu uma área coberta por água maior que o estado de Sergipe. Os pesquisadores apontam como principais causas as mudanças climáticas, o desmatamento e os eventos extremos de seca. A situação mais crítica foi registrada no Pantanal, que teve uma redução de mais de 50% da superfície de água em relação à média histórica. Aqui no Espírito Santo, porém, os dados mostram um cenário um pouco mais favorável. O estado apresenta tendências de crescimento da superfície de água desde 2016, com destaque para 2022, quando as fortes chuvas ampliaram significativamente as áreas alagadas e os reservatórios. Mesmo assim, ainda existe um alerta para a preservação das nascentes, rios e matas, que continua sendo fundamental para garantir a segurança hídrica das próximas gerações, não só aqui do estado, mas também de todo o país, Datena.
0: Obrigado, Camilo. Um abraço grande ao pessoal do Espírito Santo. Um ótimo dia para você e muito obrigado pelas informações. Bom dia, Camila.
4: Bom dia para nós.
0: Aliás, Camila é o nome da minha netinha, que está lá em Goiânia e vai fazer aniversário na próxima sexta-feira. Bom, a atenção, sobre isso, os caras que acreditam que a Terra é plana, negacionistas e coisas que tais, diziam que o clima não ia mudar, que era papo furado de cientista que o clima estava mudando. Primeiro, que o ser humano está destruindo a Terra. É claro que o efeito do ser humano sobre o planeta é muito maior que o dos dinossauros ou de outros que habitaram em outros períodos há bilhões de anos esse planeta aqui, quando a vida começou a surgir. O efeito do homem é devastador sobre o planeta, mas a Terra tem ciclos. Independente do homem ou sem ser o homem, a Terra tem ciclos, né? Tem idade do gelo, tem idade do fogo e daí por diante, os grandes vulcões. Então, a Terra passa por ciclos. Acredito que o homem possa ter adiantado um pouquinho um desses ciclos, mas que a coisa está mudando e está mudando de uma maneira. O que fica fora da curva é que esse não é um ciclo bem definido, né? Não é? É uma mistura de estações, de inverno, verão, outono, primavera, isso não existe mais. Pra você ter uma ideia, o clima está mudando no mundo inteiro, não é só no país, como disse a Camila aí. Pode provocar situações terríveis. Por exemplo, há bilhões de anos atrás, o Saara, que é a maior área desértica do mundo, era uma floresta tropical como a Amazônia. Tanto que lá se encontra fósseis de dinossauros, de tudo quanto é bicho que você pode imaginar que existia naquela época. Os caras estão dizendo que em épocas passadas encontraram um exemplar de fóssil de um escorpião no Canadá, que já tinha sido encontrado lá em 1800, na Inglaterra, que tem mais de um metro, escorpião de um metro. Já pensou em escorpião de um metro, Agostinho Teixeira? Já pensou em escorpião?
5: É muita coisa,
0: Não, mas a gente tem escorpião menor que provoca mais estrago que escorpião de traíra.
5: É o ferrão que é o problema,
0: mas escorpião... Você já pensou, Agostinho Teixeira, você ir no banheiro de madrugada e encontrar com um escorpião de um metro no meio do caminho? Já pensou, Agostinho?
5: É bom evitar.
0: Porque aqui em São Paulo, que tem escorpião pra caramba nos bairros aí.
5: Tem. Ah, e você sabe que escorpião...
0: Na outra missão que eu trabalhei, não é sacanagem, não. Aparecia escorpião de verdade mesmo. Escorpião mesmo. Escorpião. O bicho escorpião. Parecia... você andava no corredor e de repente um escorpião, às vezes, ou então você ouvia um grito e tal. Já pensou em escorpião de um metro, Agostinho? Deve assustar, não?
5: Nossa, e escorpião é aquela coisa, né? Não confie em escorpião, porque tá no DNA dele. Ele não consegue, ele é escorpião sempre. Ele vai atacar sempre.
0: É a história de se ajudar o escorpião a atravessar o rio.
5: Não. Não acredita, não.
0: Não sei que bicho que ajudou o escorpião a atravessar
5: sapo,
0: o rio.
5: Né?
0: Hein?
5: Era um sapo, não era o sapo?
0: Acaba a história com que o cara muda o bicho. Põe o bicho que você quiser. Mas o bicho ajudou o escorpião a atravessar o rio. Então ia morrer afogado o escorpião. E aí o escorpião foi lá e picou. E o bicho morreu assim. Pô, te ajudei a atravessar o rio, você me picou. Falei, por que você fez isso? Falei, porque eu sou escorpião.
5: Exatamente.
0: Moral da história, de escorpião você pode só esperar uma coisa, né, Agostinho?
5: Só, ferroada.
0: Ferroada. Bom, quem não é escorpião, mas é um talento, é um cobra. Gostou dessa, né?
5: Ah, foi rápido, hein?
0: Gostou dessa, né?
5: Foi bem, cobra.
0: Cobra é o cara que é gênio, genial e tal. Aliás, eu tenho um quadro do cobra aqui, que acho que eu vou tirar uma foto e mandar para vocês, que é genial, é lindo. É a filhinha dele durante a pandemia rezando. Mas é maravilhoso, o cobra me deu um amigo maravilhoso, um dos maiores artistas que o Brasil tem, que o mundo tem, né? Ele é fantástico. Bom, vamos então ao nosso Leandro, o nosso maestro Leandro, que está aí com informação. Bom dia, Leandro, como vai você?
6: Opa, bom dia, Datena, tudo bem? Datena, bom dia a todos. Olha, Datena, aquela questão das intoxicações por metanol na bebida fez mais uma vítima em São Paulo, a 12ª pessoa. Foi o jovem Guilherme Torres da Silva, de 22 anos, de Itapecerica da Serra. Ele morreu no domingo e foi enterrado nessa segunda-feira. É a 12ª vítima fatal aqui no estado. A família dele, inclusive, ele vinha tentando se tratar há 10 meses. E a família dele fez uma página nas redes sociais para mostrar a realidade de quem tinha passado pela intoxicação. E publicaram desde como o rapaz era antes da substância, andava de moto, tinha um filhinho de 2 anos, era ativo, até recentemente, em abril deste ano, um batismo nas águas, né? Então foram quase 10 meses com sequelas graves causadas pela gestão de bebida adulterada com metanol, que, lembrando, é um álcool usado industrialmente para soldados.

0: solventes e outros produtos químicos e muito perigoso quando ingerido e foi colocado em bebidas aí clandestinamente e deu no que deu. 12 vítimas fatais em São Paulo, fora outras que ainda estão se tratando, né? No caso do Rafael, o laudo médico apontou mais de 150 miligramas de metanol por litro no corpo do Rafael, valor que, segundo médicos, pode causar coma profundo, lesão cerebral extensa e até morte. Ultimamente, segundo a família, ele não estava realizando nenhuma refeição via oral, só por sonda. Tomava mais de 10 remédios por dia, falava poucas coisas e era difícil de ser compreendido. Só finalizando, Datena, a intoxicação aconteceu quando o Guilherme, eu falei Rafael, mas o nome do rapaz é Guilherme, perdão, comprou gin numa adega próxima da casa dele em agosto do ano passado. Depois de ingerir, ele passou mal, dizendo que estava com a visão turva e embaçada, foi levado ao hospital e daí em diante começou a difícil luta dele, que veio a ter a decadência. Infelizmente, mais um óbito aí no último domingo, da Datena.
1: Olha, é lamentável isso. A última pista que nós tivemos era que um posto, que possivelmente no PCC, que vendia coisa adulterada, fornecia esse metanol a gente que já fabricava bebida adulterada e que colocou metanol no lugar de outras porcarias que colocavam. E que com isso matou muita gente aqui em São Paulo. E isso continuar acontecendo é triste, lamentável. Agora, eu imagino quantas pessoas pedem comida por aplicativo. Porém, de colocar bebida, quantas pessoas pedem hoje comida por aplicativo? Qual a certeza que você tem? Você vai receber na sua casa, de repente, um produto livre de qualquer coisa que possa te matar ou te intoxicar. Hoje em dia tem muita gente em dificuldade até para manter preço e que bota produto de péssima qualidade sem procedência na comida que você pede, que você está ingerindo. Então, a fiscalização é a única maneira de você evitar que, de repente, alguma coisa chegue à sua casa de uma maneira adulterada, que pode ou te intoxicar, provocar sequelas graves até para o resto da vida, ou então te matar de uma forma definitiva. Então, por isso que a fiscalização tem que ser severa, principalmente no setor alimentício, principalmente no setor de bebidas. Os caras que adulteram bebidas são quase que sempre os mesmos. Como a lei é branda para esses caras, eles não vão presos, ou se vão, ficam um pouco tempo na cadeia. A questão de saúde pública é impressionante como outros países tratam de outra maneira que o Brasil. Se o cara adultera algum tipo de alimento ou bebida, ele passa um bom tempo na cadeia. Se é responsabilizado por morte, então, dificilmente ele sai. Então, ou se tem fiscalização, ou não há como se evitar isso. O Leandro, alguma coisa a mais ou não?
0: Não, é isso mesmo. Só temos a lamentar, então, a 12ª morte por intoxicação com metanol da TN. A gente espera também, como você disse, a fiscalização forte aí para não acontecer nunca mais esse ciclo de intoxicações. É uma roleta russa, é muito trágico e muito perigoso, né? Quem tem filhos como eu, adultos, jovens, que gostam de beber um pouquinho, tomar uma caipirinha, eu já disse, então, redobra o cuidado, vê de onde vem essa bebida, porque não é brincadeira, não. Pode se complicar. Muitos não morrem, mas ficam até com sequelas horríveis, Datena.
1: Pois é, obrigado, Leandro. Agostinho, continua repercutindo aquele caso, não tem nem qualificação, horroroso, horrível, da menina tirada da ponte de Limeira, né?
2: Ah, sim, isso acho que ainda a gente vai discutir muito sobre isso, porque por mais que a gente tente entender ou imaginar o que aconteceu ali, fica difícil conceber que mesmo um grupo que não estava qualificado e não estava qualificado, não tinha autorização para operar e não tinha autorização mesmo, até porque essa modalidade de esporte, se quiserem chamar assim, não é regulamentada aqui no Brasil. Então, por mais que fosse tudo irregular ali, é difícil conceber que as pessoas tenham arremessado a jovem sem perceber, sem ninguém perceber ali, que ela não estava presa por nenhuma corda. Se falou em cerca de 100 pessoas naquela manhã, naquele local em Limeira, que devia estar interditado, inclusive, porque é um local de risco iminente de acidentes. Vários casos estão surgindo agora de pessoas que se machucaram e até morreram caindo de 40 metros, que é a altura daquela plataforma ali.

0: Então, é tudo errado do começo ao fim. E o que se tem de novidade em relação à investigação da polícia é que foi decretada a prisão mesmo preventiva dos três envolvidos diretamente naquele caso. A princípio, pela interpretação do delegado, vão responder por homicídio com dolo eventual, que é uma agravante, né, Datena? É importante dizer, porque talvez se imaginasse um crime culposo, porque evidentemente eles não tinham intenção de arremessar a moça, não parece ser esse o caso, mas o delegado considerou tão grave, de fato é muito grave a situação, né? O dano provocado, a comoção, a morte da jovem é uma coisa tão, tão violenta, que ele considerou que eles correram o risco de cometer aquele crime quando se prontificaram a fazer algo para o qual não estavam habilitados. Então é algo terrível e a gente só tem que, mais uma vez, lamentar muito e pedir que, a partir desse caso trágico, que haja uma fiscalização, né, Datena? A gente volta de novo à fiscalização. Não há como uma modalidade como essa, que não tem a menor regulamentação, não tem ninguém fiscalizando, aconteça colocando em risco a vida das pessoas, né, Datena?
1: Olha, não é por nada. De vez em quando eu fico pensando, né? O que é o poder legislativo? É quem tem capacidade de apresentar leis, para mudar leis também. Tá? É por isso que os caras estão lá em Brasília. E fazer outras coisas pelo povo que não fazem nada. Muita gente faz pelo bolso e pelo bolso. E não para o povo e pelo povo, como dizia Abraham Lincoln. Jogou de ponta esquerda a primeira seleção americana, não foi, você? Ponta esquerda, Abraham.
0: Bati um bolão, bati um bolão.
1: Jogava pra caramba, Abraham Lincoln. Mas o grande detalhe é o seguinte, eu chego até a contestar se em alguns crimes, é claro que o dolo eventual tem que ser admitido, quando você mata alguém sem ter intenção de matar, mas assume o risco de matar, é o tal de dolo eventual, que fica entre o culposo e o doloso. É o dolo eventual, a palavrinha eventual. Mas acho que em alguns casos, os crimes são tão bárbaros e são tão malucos que podem, hoje em dia com rede social, eles podem significar aí o aumento ao contrário de educar e de fazer com que as pessoas nunca mais façam isso, acabam provocando a procura por esse tipo de esporte, que não é esporte, não é nem regulamentado, com uma corda mambembe, não é aquele base jump que tem regulamentação. Eu acho aquilo também uma imbecilidade, mas aquilo passa por uma série de fiscalizações, tem caras habilitados a examinar isso, aquilo outro. Ali tinham três caras, mais alguém aí que estava promovendo o evento, que tinham que examinar a corda, né? Parece que a corda foi remendada um dia antes, era uma corda mambembe, normal, entendeu? E de repente, um esporte de altíssimo risco, você tem que arremessar a pessoa para que a corda faça uma espécie de um semicírculo e não haja um impacto quando a pessoa cai. No base jump, a corda estica, o troço estica e o impacto, acredito que seja menor. Eu acho uma imbecilidade a pessoa se jogar em qualquer lugar uma corda dessa ou esporte regulamentado, isso aí, então, é um crime. Isso é criminoso. Então, para não estimular esse tipo de coisa, pelo contrário, para acabar com o barato, em crimes como esse aí, de repercussão mundial, sai em tudo quanto é lugar do mundo, e o cara pode aproveitar para dizer, pô, eu nunca vou fazer isso. Daí até que pega legal, mas tem o outro lado da questão. Tem gente que se estimula a assumir risco de fazer o que é proibido. Então, nesses casos, eu não aplicaria o dolo eventual. O dolo eventual tem que existir como figura jurídica, não quero mudar o Código Penal brasileiro, mas você pode ter exceções. Num crime como esse, se eu sou autoridade policial, eu qualifico como homicídio doloso e acabou. Que é para não dar exemplo ou dar exemplo de que nunca mais alguém vai fazer isso ou que pouca gente vai tentar fazer isso, que vai responder para uma cadeia lascado, e o dolo eventual alivia a cara. Como alivia a cara de muito bêbado, que enche a cara e mata as pessoas de carro, entendeu? É cara que cheira cocaína, que bebe álcool pra caramba, pega um carro e mata 13 pessoas e sai andando pela porta da frente, inclusive bebê. São casos que eu já acompanhei e posso ficar aqui durante 200 anos. Eu desenvolvi uma ideia e apresentei essa ideia. E acho que é lógica. Um cara que cheira cocaína, que bebe ou que bebe pra caramba e pega um carro que é uma máquina de não sei quantas toneladas aí, mais de uma tonelada, dependendo do carro. Você pega um carro e sai pela rua bêbado, ou cheirado, ou coisa parecida, qual é a possibilidade de você matar ou aleijar uma pessoa? Qual é a possibilidade? Eu acho que é muito mais do que não. Então, eu não acredito muito em dólar eventual também desses crimes que envolvam álcool, drogas, e que pessoas são mortas por esses velozes, canalhas, perigosos e assassinos. Eu não acredito muito em dólar eventual, isso não. Acho que tem que ser dolo mesmo, direto, homicídio doloso, que esses caras tinham que pagar violentamente por isso. E pronto, acabou. Acho que em casos como esse não devia ter o dolo eventual. Já devia ser direto, doloso, para nunca mais ou pouca gente mais se aventurar a fazer esse tipo de coisa com o povo. E está na cara, né, Agostinho? Que ali os caras queriam jogar a gente o mais rápido possível para ganhar mais dinheiro. Se havia 100 pessoas e não tinha norma nenhuma de segurança. A corda foi remendada um dia antes, era uma corda mambembe. Se você der uma olhada, é uma corda horrorosa, aquela corda ali, entendeu? Então, meu amigo, primeiro não faça esse tipo de coisa, que é uma idiotice você pular de um penhasco sem segurança nenhuma, né? Com gente incapacitada e que não tem a mínima condição e escrúpulos. Como tinha 100 pessoas, ó, vamos jogar cada vez mais porque nós ganhamos mais, não é isso?
0: Ah, ficou evidente que sim, né? Estamos falando de uma operação de risco, né? Uma operação de risco mesmo, né? Está a 40 metros numa plataforma e vai ser arremessado, pendurado por uma corda. É algo que tem que ser muito bem pensado, se é que isso vai ser regulamentado e as autoridades competentes que analisam os riscos de uma atividade como essa têm que ponderar muito bem, mas se isso vai ser regulamentado em algum momento e autorizado, tem que ser por pessoas capacitadas, preparadas, treinadas, com uma estrutura mínima de atendimento, de socorro, para emergência. Nada disso havia lá, nada disso havia lá. E foi o que foi dito ontem aqui, né, Datena? Se havia 100 pessoas ou algo parecido com isso lá, você imagina a divulgação que isso teve, quantas pessoas foram informadas de alguma forma, por redes sociais, enfim, isso não era algo desconhecido. Pelo menos da população interessada nesse tema, não era desconhecido. Então, não é possível que as autoridades de Limeira, seja lá de quem
1: parte for... Você tem uma ideia, o criador desse esporte, imbecil, tá? O criador desse esporte morreu com 35 anos, saltando nessa porcaria aí. Só para você ter uma ideia, tá? Quem criou isso aí morreu disso aí. E ali não havia a mínima condição de segurança mesmo. É aquilo que você falou. E cá entre nós, vou te fazer uma pergunta na bucha a resposta, vai. Se você vai de um lugar desse aí com gente preparada, seguindo regulamentos, que fosse oficializado, você ia pular essa corda?
0: Eu jamais.
1: Eu também.
0: Jamais.
1: E acho que você que está ouvindo a gente também não deve pular coisa nenhuma, porque o risco é grande. Eu conversei, entre outras coisas, sobre isso, com o prejuízo que isso traz ao turismo nacional. É o programa Na Mesa com Datena, vai na outra terça-feira, com o ministro do turismo, que vem realizando um belíssimo trabalho aí, tá? Com a ajuda da Embratur, o turismo brasileiro bateu, nesses últimos anos aí, ou nesse último ano, recordes totais aí, principalmente com essas guerras que estouram pelo mundo inteiro. Cada vez mais as pessoas estão procurando o Brasil, cada vez mais estão descobrindo o Brasil, como o Cabral já fez antes. O Brasil é maravilhoso e nós, brasileiros, nesse país continental, muitas vezes preferimos ver a Torre Eiffel, Baranga, a Torre Eiffel, e não conhecer as belezas que tem o Brasil. O brasileiro prefere viajar e ver outras coisas, sendo que o Brasil é o maior país do mundo, o país mais lindo do mundo, onde tem o povo mais hospitaleiro do mundo, que te recebe melhor e que é um país maravilhoso. Incrível. Então, antes de conhecer lá fora, conheça o seu país, que é muito mais bonito. 50% dos americanos não tem nem passaporte. 90% deles só viajam dentro do país. 10% é que sai do país. E o Brasil, que é muito mais bonito, que a gente não faz a mesma coisa. Descubra o Brasil. Vamos falar com o ministro sobre isso.
2: A gente falou em turismo de aventura. E se alguém quiser aventura,

0: tem lugar para você ter aventura no Brasil, desde Brotas, aqui no interior de São Paulo, a conhecer selva amazônica, visitar locais fantásticos para você praticar alpinismo. Tem de tudo de turismo de aventura, mas tem que ter responsabilidade. E alguns casos, como o que a gente viu em Limeira ontem, de três sujeitos jogando uma moça sem corda, de uma modalidade que eu nunca vi, parecido com o base jump. De repente, o Ministério está atento a esse tipo de dar mais segurança a quem pratica esse tipo de esporte dentro do Brasil?
1: Eu acho que os órgãos de fiscalização e controle das atividades que têm a correlação com o turismo, eles precisam efetivamente estar bem atentos a essas atividades, né? A gente lamenta muito o ocorrido, é realmente trágico o que aconteceu, e a gente espera que as apurações possam efetivamente trazer resultados para que não se ocorra mais situações como essa.
0: Hoje se pratica esse turismo de aventura no Brasil, porque, repito, o Brasil é um país vasto, é continental, tem aventura para todo tipo de quem queira praticar, não é? O esporte de aventura. Hoje isso é bem fiscalizado, a questão da segurança desses esportes.
1: Olha, nos esportes, porque assim, existe a coisa que é o apelo turístico, né? Então tem algumas modalidades, por exemplo, você vai para a prática do kitesurf no litoral do Ceará e do Rio Grande do Norte, tem um apelo turístico muito forte, as pessoas viajam para aquilo. E tem algumas,
0: Terra do Vento,
1: isso, Terra do
0: Natal.
1: Vento, e tem algumas atividades que são turísticas, mas também efetivamente não são propriamente turísticas. Então a exploração, às vezes, de uma atividade dessa de aventura pode estar atrelada ao turismo ou não. A gente espera sempre que os órgãos que autorizam essa exploração ou essa atividade sejam cada vez mais rigorosos para que a gente não tenha acidentes como esse. Do lado do turismo, a gente espera sempre poder aproveitar as potencialidades que o nosso país tem. Como você disse, nós temos, por exemplo, a correnteza nos rios, nós temos alpinismo, nós temos as chapadas que o Brasil tem, que, né, para poder fazer as suas aventuras, e a gente espera que isso se faça sempre com muita responsabilidade, né, tendo em vista que o turismo de aventura, ele tem algumas, né, preocupações que o turista ou quem explora aquilo ali precisa estar atrelado. É por isso que nós temos o Cadastro. O Ministério dispõe de um cadastro para quem opera turisticamente as suas atividades. Então, você que está fazendo alguma incursão turística, repare se aquele equipamento, se repare se aquele empreendimento está cadastrado no Cadastro, obedece às regras, para que você não possa sofrer surpresas desagradáveis nos momentos que você esteja praticando turismo no nosso país.
2: O Agostinho, para ficar bem claro, nada é mais importante que a perda de uma vida. E principalmente uma menina de 21 anos, imagina a família e nós todos como ficamos. Nada é mais importante do que isso. Nada. Não tem nada mais importante que a perda da vida da menina. Eu já desde ontem lamentei, dei os meus pêsames à família. Isso é o fundamental. Agora, cá entre nós, o prejuízo que isso causa, por exemplo, para o setor turístico do Brasil, para esporte de aventura, e o ministro deixou claro durante o programa que o que mais cresce no Brasil são esses esportes de aventura, porque tem tudo aqui. Dá para fazer alpinismo, dá para você fazer esse esporte de corredeiras, de repente, caiaques e tal. Turismo de aventura, o Brasil tem tudo para você fazer, porque aqui a gente só não tem a neve. O resto a gente tem tudo. Tem todo tipo de clima e topografia. Você pode fazer o que quiser aqui. Tem mar, tem kitesurf, tem surf, tem tudo. Tem tudo. Tanto que os maiores surfistas do mundo hoje são brasileiros. Tem tudo. O Brasil é um país continental que só não tem neve. Se quisesse, podia fazer, como lá em Dubai. Já foi para Dubai, Agostinho?
3: Não, nunca fui para Dubai.
2: Também não fui para Dubai.
3: Não tenho
2: O
3: muita
2: Carina, vê
3: vontade,
2: quanto
3: não, viu?
2: custa a primeira classe. Acho que nós já vimos outro dia aí. A primeira classe de uma ida na Emirates pela Dubai, para
3: Uma
2: Dubai.
3: banheira de
2: Primeira
3: hidromassagem.
2: classe, que tem banho. Não, mas tem chuveiro.
3: Também
2: Tem
3: tem.
2: tudo. Vê quanto custa para mim. Então eu não vou para Dubai. É mais fácil você viajar pelo Brasil. Mas imagina você que essa imagem que nós vimos, terrível, dos caras atirarem a moça sem a corda, e parece, tem um detalhe mais horroroso, que parece que ela caiu ainda com sinais vitais de batimento cardíaco fraco. Quer dizer que ela sobreviveu à queda. Isso eu ouvi ontem, não sei se é verdade ou não.

0: foi divulgado. Não, mas imagina aquela imagem terrível sendo divulgada no mundo inteiro. É o que eles fazem no turismo do Brasil, eles jogam a pessoa que tem corda. Não é verdade?
1: É. Não, é verdade mesmo. É uma tragédia, é terrível. Esses casos horrorosos, lógico, que não deviam acontecer em nenhum lugar. E tem que servir, lamentavelmente, como alerta. A gente turista, né, Datena, a gente acaba às vezes se expondo demais também. Ninguém aqui está responsabilizando a vítima, pelo amor de Deus. Mas isso tem que servir de alerta para cada um de nós, que em algum momento da vida somos turistas. E a gente...
0: Pô, tinha 100 pessoas lá, pô.
1: Exato, exatamente. E a gente, naquele clima de festa, de quem está aproveitando o ambiente novo, tá relaxando, está feliz da vida, a gente se permite, às vezes, fazer coisas que não são adequadas, que colocam a vida da gente em risco. Todos nós já fizemos isso. Eu me lembro de episódios aqui em que eu coloquei minha família, hoje eu tenho consciência
0: eu não.
1: em risco.
0: Eu nunca fiz isso.
1: Eu já fiz, infelizmente.
0: Eu nunca me meti a qualquer idiotice dessa daí. Sinceramente, não. Não estou dizendo que o esporte é uma coisa, pelo contrário, tem esporte maravilhoso. Esporte de risco, o cara tem que estar muito preparado para fazer, cara.
1: Não tem dúvida.
0: Se você vai escalar o Everest, você tem que ter o que morre de gente no Everest. O cara acha que porque é bilionário pode escalar o Everest. O ar falta para todo mundo. O gelo bata qualquer um. Entendeu? Tem que estar preparado. Tem gente que morre no Everest e nunca mais sai de lá porque nem corpo é resgatado pela altura que tem o Monte Everest. Agora, quantas pessoas vão para o Monte Everest sem ter condição de ir? Quantas pessoas entram numa canoa sem ter condição de entrar numa canoa?
1: É isso.
0: Quantas pessoas querem praticar turismo de risco sem ter condição de... ou esporte de risco sem ter a mínima condição de praticar esporte de risco? Concorda comigo ou não?
1: Não tem dúvida nenhuma. Mas assim, a gente se expõe... Eu jamais pularia nesse treco aí de 40 metros de altura. Mas, por exemplo, em Roraima, eu atravessei o Rio Branco... numa voadeira, que eles chamam de voadeira, que é um barquinho precaríssimo, sem medir a consequência. E hoje
0: você não morreu?
1: Vejo... Não, felizmente não.
0: Não?
1: Mas ali, a chance de dar certo é 50-50, sendo otimista. Então a gente precisa...
0: Agora,
1: cada um de nós...
0: Agostinho, me permita uma coisa.
1: Lógico.
0: Me permita uma pergunta lógica que eu faria aos caras que fazem essa mesma bobagem que você fez.
1: Foi
0: o
1: legal,
0: que você
1: mas...
0: foi fazer... de voadeira no meio desse lugar perigo. Qual o objetivo disso?
1: Então,
0: sendo que você tem uma esposa que canta tão bem.
1: É verdade.
0: Seus filhos, a sua filha canta maravilhosamente bem. Seu filho, um menino maravilhoso.
1: Uma graça.
0: Por que motivo você foi na voadeira? Você estava infeliz?
1: Não.
0: Estava num dia ruim? Aliás, põe a Tatiana cantando um pouquinho, Ricardo.
1: Vai.
0: Separa a Tatiana... Você não pensou na Tatiana quando você... Porque é verdade, ó. Você não pode pensar só em você. Você tem que pensar na sua família, seu pai, sua mãe, quando você vai entrar nessa irresponsabilidade de subir num barco perigoso que o Agostinho fez. Põe a Tatiana, certo? É certeza que ele não pensou na Tatiana.

0: Agostinho, quando você tava naquele barco, você não pensou na Tatiana, na criança? Você quer o pior?
1: Tava todo mundo junto.
0: E outra coisa, você viu a luz do fim do túnel?
1: É, eu vi o túnel, né? Vi o túnel. Mas olha, tava todo mundo junto. Tava eu, a Tatiana, a Lucília e o Francisco
0: pequenininhos. Pior ainda.
1: Muito pior.
0: Expôs a sua família a um risco desnecessário.
1: A gente foi visitar uma tribo indígena. Foi maravilhoso. Foi uma experiência fantástica. A gente foi visitar uma tribo indígena. Lá em Roraima.
0: Ah, mas você não podia ir de um barco normal, você não podia ir de um aviãozinho, não podia ir de um meio mais seguro, você, para visitar os índios, você colocou a família inteira em risco.
1: Então,
0: como é que foi a experiência, mais ou menos, Agostinho?
1: Não, a gente chega lá...
0: Todo mundo de capacete, boia...
1: Não,
0: colete salva-vidas.
1: Não, nada disso.
0: Como não?
1: Não, é que...
0: Você só tá deixando a história pior. É,
1: mas eu tô me confessando
0: aqui.
1: Eu tô me penitenciando. Mas a gente faz isso, na empolgação, vamos visitar a tribo indígena, não tava no programa, mas vamos agora. Até lá o rapaz que faz a travessia todo dia.

0: Procurando, procurando.
1: Procurando? Parece que o negócio da internet, quando caía, lembra? Ainda cai, né? Às vezes você paga caro e cai pra
0: Se
1: caramba.
0: cai.
1: Já achou, Ricardo? Já achou ou não?
0: Internet lenta aqui.
1: Não, a internet não entra, então deixa pra lá. Agostinho, mas não seja mais
2: Não, mas eu
1: irresponsável.
2: estou fazendo um alerta aqui mesmo. De
1: Você
2: fato.
1: tiver que ver os índios, eu acho legal. Mas vá até os índios com responsabilidade.
2: Com
1: Procure a
2: moderação.
1: FUNAI.
2: Com moderação, é. Eu acho também, eu acho também. Olha lá, aí sim, hein?
1: Agora sim. Pode soltar.

0: Coisa linda.
1: Lindo, né? Maravilhoso, meu.
0: Coisa maravilhosa. Agora você me lembrou o Vicente aí. Bom, Vicente, então você tem alguma história pra contar, pra dar um exemplo? Tem, eu fui numa casa, lembra?
1: É.
0: Lembrou, olha, não faça esse esporte perigoso. Eu peguei uma voadeira, eu fui ver os índios.
1: Não, o esporte do Vicente é mais perigoso que o meu.
0: A família inteira em risco total e tal. Me lembrou o Vicente agora.
1: O dele é mais
0: mas
1: ousado,
0: o Michael
1: né?
0: Stallone tá aí.
2: O tempo passa,
0: e
2: né,
0: eu acho que o nosso Serginho, o monstro sagrado, fez uma arte do Schwarzenegger. Eu não sei se ele tem ainda. Eu não estou tendo retorno de vídeo. Depois o Marco ele podia botar essa arte do Schwarzenegger. O Stallone, nós estamos aqui. Bom dia, Marco, direto de BH, uai!
3: Tudo bem, Datena? Bom dia.
0: Bem, bom dia para você. Qual é a música hoje aí?
3: Ô, Datena, eu queria convidar você, o Agostinho, a Karina, o operador de áudio, para a gente ir no Kamikaze, um parque de diversões que está sendo montado aqui em Belo Horizonte.
0: Tô fora.
3: O que você acha?
0: Eu tô fora. Eu tô completamente fora. Me inclua fora dela.
3: Bom, vamos lá. O caso que eu trago é para vocês aí é acende mais uma vez o alerta para a violência e para as condições dentro do sistema prisional aqui de Minas Gerais. Um detento de 41 anos, identificado como Fernando Cabral, foi encontrado morto nessa segunda-feira dentro da cela no Seresp Gameleira. É a unidade prisional que fica localizada na região oeste aqui de Belo Horizonte. Segundo as primeiras informações, o corpo foi encontrado durante a contagem dos presos, quando os policiais penais perceberam que o interno já estava sem vida. Dois detentos que dividiam a cela com Fernando assumiram a autoria do crime. Um deles relatou que havia se desentendido com a vítima durante a madrugada por problemas de convivência. Segundo o depoimento, o outro preso, ele tentou intervir, mas acabou também agredindo o Fernando. Essa não é a primeira morte registrada na unidade neste ano. Nos dias 26 e 27 de fevereiro, outros três detentos, com idade de 26, 39 e 42 anos, também foram mortos após desentendimento com companheiros de cela. Já no dia 14 de março também deste ano, um outro preso foi encontrado sem vida dentro da mesma unidade prisional. A morte ocorreu apenas 2 semanas após o registro de outros 3 óbitos. Datena Agostinho, os números chamam a atenção. As mortes no sistema prisional aqui de Minas Gerais triplicaram em 4 anos. Foram 44 registros em 2021. No ano passado, esse número ultrapassou 130 casos. Agora a gente fala da região metropolitana de Belo Horizonte. Uma das situações mais preocupantes está no presídio Inspetor José Martim Drummond, em Ribeirão das Neves, que fica aproximadamente a 39 quilômetros aqui da capital. Essa unidade, por

0: sua capacidade para pouco mais de 1.000 presos, mas abriga mais de 2.000 detentos. Somente em 2025, mais de 20 mortes foram registradas no local. Em fevereiro, durante a inspeção realizada pelo Ministério Público aqui de Belo Horizonte, foram identificados problemas como a superlotação, falta de policiais penais, condições insalubres, atrasos na distribuição de refeições, falta de medicamentos, atendimento odontológico, além de alagamentos, sujeira e infestação de baratas. Para tentar reduzir a falta de servidores, o governo aqui de Minas Gerais, o Matheus Simões, ele mantém o andamento de um concurso público para provimento de 1.078 vagas no sistema prisional. Ontem à tarde, o Supremo Tribunal Federal decidiu que o governo aqui de Minas poderá manter de forma excepcional e por prazo determinado a contratação de 686 agentes penitenciários temporários. Essa medida tem como objetivo evitar prejuízos no funcionamento das unidades prisionais, enquanto não é concluído o novo concurso público para a carreira de policial penal aqui em Minas Gerais, viu? Eu volto com vocês aí no estúdio.
1: Bom, o detalhe é o seguinte, o ministro Saul Jungmann foi quem cunhou aquela frase, saudoso ministro, gostava dele pra caramba, mas ele cunhou aquela frase que cadeia é escritório de bandido, mas ficou célebre. A cadeia pode ser escritório de bandido, eles mandam na cadeia, as facções mandam dentro da cadeia, principalmente PCC e Comando Vermelho. Só que cadeia é um verdadeiro inferno. Eu acho que o inferno deve ser melhor que as cadeias no Brasil. Porque com essas facções, o cara entra numa cadeia, ladrão de galinha. Se ele não se alia a uma dessas facções, ele morre. Tanto que tem locais que tem presídio só do PCC, só do Comando Vermelho. Senão o cara, se não dormir com o olho aberto ou outro fechado, morre. É um inferno. Se perguntarem ao sujeito, você prefere ir para o inferno ver o capeta ou ficar preso numa cadeia brasileira? Você vai preferir para o inferno direto, que já vai mesmo. Então já vai antes. Porque senão na cadeia o cara está ferrado. Essa é a grande realidade.
0: Pois é, Datena, vale ressaltar que o governo aqui de Minas, juntamente com a Sejusp, sempre estão realizando operações nos aglomerados, tanto na região oeste, tanto no aglomerado Cabana Pai Tomás. E sempre a polícia está convocando a imprensa para trazer detalhes sobre as operações. E por incrível que pareça, essas operações é sempre para retirar foragidos da justiça, prender foragidos da justiça, e sempre tem o TCP. O TCP aqui em Belo Horizonte é o terceiro comando puro, que faz pacto também, né, com a facção criminosa do Rio de Janeiro. Então são facções que vêm do Rio de Janeiro, da Paraíba, de São Paulo, que se instalam aqui nos aglomerados de Belo Horizonte. Então de segunda-feira passada até ontem foram cumpridos aí mais de 116 mandados de prisão, foragidos da justiça, apreensões de arma de fogo, e essas pessoas primeiro passam ali pelo sistema prisional, que é o Gameleira, né, onde que acontecem as audiências de custódia, e depois eles são distribuídos para o sistema prisional. Ribeirão das Neves, Nova Contagem, Justinópolis. Então, o número de presos aqui em Belo Horizonte, no sistema prisional, são muitos. Então, a maioria desses presos fazem parte de facções criminosas.
1: E você torna a cadeia no Brasil um sistema ineficaz, porque você pressupõe que aplicando a pena, você vai melhorar quem está cumprindo pena. Né? A aplicação da pena pressupõe a recuperação socialmente para a vida comum do cara que é detido. No Brasil isso não funciona, esse princípio básico do direito não funciona. O cara entra ladrão de galinha num presídio e sai hoje soldado de uma facção ou de outra, porque senão ele não sobrevive. E sai com missão, às vezes. Obrigado, Maicon. Um abraço grande.
0: Um abraço
1: para vocês em Minas Gerais. Bom, o Serginho é que criou o Schwarzenegger aí. Eu não estou vendo, mas deve ser genial, né? Você está vendo aí, Agustin? Claro que
2: está. Estou vendo. Está bem ainda, Tenão. Você, olha...
1: Sou eu?
2: Pô, tá torneado ali.
1: O Serginho tá de sacanagem, ele não botou você, não?
2: Não, eu não imagino, não tenho
1: então,
2: condições.
1: Então o Serginho vai criar
2: imediatamente. Não. Vamos mandar pro Datena.
1: Bombado, ó, nós vamos encerrar.
2: O Karina mandou pra você aí, ó. Vê aí, vê aí.
1: Tá legal. Eu não vou responder.
2: Ó, definidíssimo, aqui, não, porque... hein? Definido demais, ó, o peitoral.
1: E todos
2: ali.
1: Os detalhes, é todos
2: não,
1: os detalhes.
2: Alguns detalhes não aparecem na imagem
1: aqui,
2: não
1: infelizmente.
2: Aparece?
1: Não. Pena.
2: Os detalhes.
1: Pena que não iam fazer jus à questão. Agora eu gostaria que o nosso Serginho fizesse o Agostinho bombadão do Rasbega, depois do Stallone, que entrou de Minas Gerais, para a gente encerrar o programa com essa imagem,
2: que deve
1: ser maravilhosa.
2: É,
1: não?
2: Sensacional, está muito bom, está perfeito.
1: Aí você vai fazer um sucesso enorme lá no Zé do Brejo,
2: Zé do Brejo, pô, esse é fantástico.
1: Você vai lá fim de semana ou não?
2: Sábado, bater cartão lá, tem responsabilidade, não é assim, vou quando
1: eu quero. Conta como que é o Zé do Brejo, onde é que fica?
2: O Zé do Brejo fica em São Caetano do Sul. É um lugar pequenininho, um barzinho pequenininho, e eu pago a minha conta lá, antes que achem que eu tô fazendo jabá aqui, não é nada disso, mas consta que lá foi o primeiro lugar que criou a... como chama aquele negócio? Torresmo de rolo. Consta, não sei se é verdade, mas diz a lenda que foi, e virou um sucesso tão grande... que um belo dia acabou o torresmo de rolo, e ele não tinha mais para atender as pessoas que estavam superlotando o bar, que eu repito, é muito pequenininho. E ele postou nas redes sociais dele um pedido de desculpas, meio chorando, o Walter, que é o Zé do Brejo, lá que a gente chama, e isso viralizou num tanto que, para você ter noção, Datena, a gente ficou conhecendo o Zé do Brejo porque, de Paris, a tia da Tatiana mandou uma mensagem, ela ficou sabendo lá na França da existência do Zé do Brejo, que era vizinho nosso e a gente não conhecia. A partir daí, a gente vai lá quase todo sábado e é sensacional, é muito legal, um ambiente fantástico, recomendo a todos. Zé do Brejo, em São Caetano do Sul, você não vai se arrepender, vale muito a pena.
1: O Vicente está aí do seu lado ou não?
3: Tá, tô sim.
2: Tá aqui.
1: Ô Vicente, me responda uma coisa, você não achou um pouco de pretensão essa do Agostinho? Eu pedindo para ele descrever um boteco simples, bacana e tal. Como é que você conheceu o boteco do Zé do Brejo? Ah, minha tia de Paris, tia da Tatiana de Paris, me mandou uma mensagem para eu ir no Zé do Brejo.
3: Você não
1: acha que foi um pouco de prepotência do nosso...
3: Vir só de Paris para conhecer o Zé do Brejo é realmente alguma coisa...
1: Eu achei estranho isso, uma certa...
3: No mínimo, incomum, eu diria.
1: É, impoluto, assim, você não percebeu? Não, a minha tia de Paris...
2: globalizado, né,
1: Datena? A minha tia de Paris mandou uma mensagem sobre o torresmo de rolo. E aí eu fui no Zé do Brejo, humildemente... não fui dessa vez lá na Torre Eiffel e fui no Zé do Brejo. É mais ou menos isso, não?
2: Mas vá lá que você vai.
3: Você sabe onde eu provei o melhor torresmo de rolo aqui no estado de São Paulo?
1: Eu não quero saber.
2: Eu tenho um pouco de medo.
3: Não, em Campos do Jordão.
1: Você está proibido.
3: Mas
1: você tá
3: um restaurante muito, muito
2: bom. Vamos definir torresmo de rolo, porque talvez você esteja se referindo a outra coisa.
3: Não, torresmo de rolo mesmo, aquele cortadinho, bonitinho, gostoso.
1: Você permite que ele fale alguma coisa aí?
2: Eu tenho. 9h33.
1: Depois daquela Datena, eu estive numa casa de tolerância e acordei completamente com o pescoço vermelho e tal. Depois daquela eu tenho medo. Mas onde você conheceu o torresmo de rolo, Vicente?
3: Em Campos do Jordão, num lugar chamado... um lugar chamado Quintalzão. Quintalzão. Um restaurante muito, muito...
2: Familiar.
3: Fui com a família inteira, inclusive. Fomos com comida muito boa, um excelente cachaçinha. Na época eu tomava cachaça ainda, uma cachaçinha mineira sensacional. E o cara não deixou eu provar a cachaça que ele estava oferecendo pra gente antes dele trazer o torresmo de rolo pra gente provar. Sensacional.
1: Eu gostaria que você que está aí no Brasil inteiro... não sei, pode ter sido criado em Minas Gerais, torresmo, não é? Pode ter sido criado em Minas Gerais, torresmo, quando falo em torresmo, eu lembro de Minas.
2: Verdade.
1: Não lembra de Minas? Então vocês aí, com o nosso zap, podiam mandar uma imagem de torresmo de rolo pra gente. Eu não pegar aqui, você mesmo do Brasil aí, pode mandar a imagem do torresmo de rolo, não é? Qual é o nosso zap, o Ricardão? Tá na ponta da língua aí, o zap?
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1: Pô, eu vi aqui, ficou sensacional essa daqui. Aliás, acho que eu nunca tive tão bem na minha vida, hein, Guto?
5: Tá.
1: Acho que nunca na minha vida eu tive tão bem, hein?
5: Tá bombadão, hein? Você tá...
1: Caraca, velho.
5: É. E do
1: Olha, eu já fui meio forte, mas não desse jeito aí.
5: É, exatamente.
1: O meu filho que é assim, o Júnior, é desse jeito.
5: Pô, agora fizeram o meu também aqui, já tô vendo, viu?
1: Ah,
5: tá,
1: tem
5: o seu, parecendo o padre Marcelo Rossi aqui, bombado. Olha isso, velho. Você tá louco.
1: Você tá gostando, né? Você tá gostando.
5: Não.
1: Nota!
5: Não, Vicente, pro Serginho 10.
1: O bombadão.
5: É. Olha só, pro Serginho nota 10, lógico. O cara é um monstro.
1: Ora... Não, o Serginho nota 10.
5: É.
1: Eu perguntei pro Vicente o que ele achou da arte que o Serginho fez. E você, como é que ficou, Vicente?
3: Sensacional. Eu ainda não apareci ainda. Mas
1: não é você. Você, perguntei a você. Como o Agostinho ficou, Vicente?
3: Ah, eu achei muito bom, parecido com o Lou Ferrigno.
1: Fazia
3: o Hulk, você lembra do Hulk?
5: Lembro.
3: É o Lou Ferrigno.
5: Ele tá meio bravo, é um problema sério.
3: Tá parecido com você, Agostinho. Quer dizer, você
1: então
3: tá parecido
1: bonito,
3: com ele.
1: A Karina, o que você achou, Karina?
5: É meio justa a camisa, né? Mas é assim que fica mesmo, né? Ficou bacana,
1: Karina,
5: né?
1: O que você achou do Agostinho aí, Karina?
6: Ah, ele tá meio jeitoso.
1: Meu Deus do céu.
5: Que coisa absurda.
1: Adriana,
6: eu só posso elogiar.
1: Não vou perguntar pra Adriana, não.
5: É, poupa, Adriana.
1: Não vou perguntar
5: disso,
1: pra Adriana, mas a arte do Serginho. O Serginho é um monstro, não?
5: É
1: Serginho, Ricardo, Daniel, Gustavo.
5: É um perigo, né? Mas é.
1: Alexandre. Hã?
5: É um perigo.
1: O que, que a Maura, diretora do programa, achou da criação do Serginho? Pode botar, se der, pra colocar lado a lado. Eu e o Agostinho, bombadões. Mas lembrando a molecada, consiga músculos. Sem tomar essas bobagens de esteroide ou coisa parecida. Esteroide, não é asteroide, viu? Tu mata. Inclusive mata. Aquele menino, você viu, coitado, aquele menino que morreu recentemente. Mas ficou boa a arte aí, não ficou?
5: Pô,
1: ficou legal.
5: Legal demais.
1: Bom, vamos guardar essa foto aí. Não. Eu vou pendurar aqui em casa, essa foto, ficar olhando pra mim mesmo.
5: É.
1: Eu acho que é legal. Ficou... Agora eu vi aqui, recebi. O Serginho é fantástico. Aliás, ao invés de fazer regime, a gente vai ficar olhando para a foto, não, Vicente?
5: Mais fácil, né? Dá menos trabalho, fácil, né?
1: Porque se eu tirar a camisa, o que tem de cicatriz, eu tenho uma cirurgia que eu fiz quando eu tive um problema no pâncreas, né? Tem 180 pontos. É tão grande que eu pensei na época, era um pouco mais magrinho, em fazer uma tatuagem de zíper, de lado a lado, porque vai de lado a lado da barriga. Entendeu? É.
5: Seria original.
1: E fora outras cicatrizes que eu tenho na barriga. Então, é um abdômen rasgado, mas literalmente rasgado. Bom, vamos falar sério, vamos chamar a nossa hoje chefa Adriana. Bom dia, Adriana.
7: Bom dia, Datena, ouvintes da Rádio Nacional. Datena, eu vou falar de fiscalizações do trabalho feito pelo Ministério do Trabalho. Na semana passada, essa fiscalização encontrou lá em Bragança Paulista uma mulher de 62 anos que foi resgatada em situação análoga à escravidão no interior de São Paulo. Ela trabalhava para a mesma família desde os 12 anos de idade, ficou 49 anos em situação marcada por jornada exaustiva, isolamento social e supressão de direitos fundamentais. Então, ela era impedida, inclusive, de ter contato com os familiares e morava na casa, enfim, passava o tempo todo nessa casa. E vai ter uma indenização aí que eu, sinceramente, não sei se paga toda essa vida que ela passou como escrava. É uma indenização de R$1.700.000 e mais R$500.000 por dano moral individual.
1: Que dinheiro nenhum do mundo paga isso, né?
7: Não paga. Foram 49 anos perdidos, né?
1: Não tem dinheiro que pague isso. Agora, Adriana, Agostinho, pessoal todo que está seguindo a gente, Vicente, Karina, cá entre nós, hein? Como é que pode, século XXI, a gente descobrir esses casos bárbaros aí, né? E deve ter tanto caso como esse pelo país afora, mas tanto caso que a gente nem

0: vai descobrir, ou tanta gente que viveu a vida inteira assim e morreu dessa maneira, não?
1: É, não tem dúvida, não tem dúvida mesmo. Tem casos que são bizarros mesmo, que até trazem algo de patológico, né? Eu imagino que em alguns casos há um nível de patologia a ser estudado, a ser
0: tratado. É maldade
1: mesmo. Mas tem casos de maldade mesmo. E aí eu não quero forçar o argumento aqui, não, mas quando se discute, ainda se questiona, por exemplo, o fim da jornada 6x1, está embutido nisso aí, Datena. Não tem a dúvida, está embutido nisso, né?
0: Ou se está. E como é que chama o termo, Luci? A ausência constitucional, um negócio assim, o termo que estão usando para trancar a 6x1 no Senado. É o fim do mundo.
1: Pouca vergonha, eu acho.
0: Pouca vergonha. Eu queria dizer que eles pegam frases maravilhosas das leis e colocam aí. No fim, é isso mesmo, é pouca vergonha. Mais ou menos isso. Quer opinar sobre escravidão, Adriana?
2: Essa descoberta aí dos fiscais do trabalho foi graças a uma denúncia feita por meio de uma plataforma do Ministério do Trabalho, né? Eles têm uma plataforma chamada Sistema IP, onde a pessoa pode fazer denúncias anônimas, inclusive denúncias que levaram também, no ano passado, mais de 4 mil crianças e adolescentes que foram afastados do trabalho infantil em todo o país, que também foi um balanço feito pelo Ministério do Trabalho ontem. Então, em 2025, olha, 4.318 crianças e adolescentes foram afastados do trabalho infantil em todo o país, resultado de mais de 10 mil ações realizadas por esses auditores fiscais do trabalho. É o melhor resultado da última década.
0: Tem o endereço do portal, o site?
2: Tenho. Chama iptrabalhoinfantil.trabalho.gov.br. Essa com relação ao trabalho infantil. É iptrabalhoinfantil.trabalho.gov.br. Mas é uma plataforma que está no próprio site do governo federal, que você acessa sistema IP e você consegue fazer essa denúncia de forma anônima. Então, qualquer denúncia relacionada a trabalho, trabalho infantil, trabalho análogo à escravidão, você consegue fazer por meio dessa plataforma. E neste ano, entre janeiro e abril, foram realizadas quase 3 mil ações fiscais que resultaram no afastamento de 1.108 crianças e adolescentes também em situação de trabalho infantil. Então, a maioria nesses locais que tradicionalmente são associados à utilização de mão de obra infantil. Comércio varejista, serviços ambulantes de alimentação, restaurantes, lanchonetes, mercados, oficinas mecânicas e algumas atividades ligadas à indústria.
0: Bom, se você conhece esses casos, seguramente muita gente que está ouvindo a gente aqui conhece, denuncie, entre no site do governo e denuncie, governo federal, tá? Denuncie, mas denuncie mesmo, porque são casos escabrosos e inaceitáveis. Obrigado, Adriana, bom dia.
2: Obrigada, bom dia.
0: Olha, nós temos aí um trecho da Luciana Temer, que faz um trabalho maravilhoso, instituto que ela preside há muito tempo, né? A gente quase que falou com a Adriana por esses tempos, ela estava viajando, né? Estava embarcando para viajar para fora do país. Se não me engano, estava indo para o Peru. Né? Mas ela faz um trabalho enorme, fantástico, com meninas, meninos, adolescentes, principalmente meninas, mulheres adolescentes, com prostituição infantil, estupro, enfim, abusos contra meninas, crianças e adolescentes. E são dados impressionantes que são revelados pela Luciana Temer. É o programa de hoje, às 9h da TV Brasil, na mesa com Datena. Vamos ouvir.
3: Ainda hoje existe isso no sujeito mais empoderado, no cargo que seja, ou mais alto, ou menor, socialmente ou não, da pessoa que tem poder exercer esse tipo de sedução em um regime de troca, praticamente, ou psicológica, ou mesmo até física, acontecer essa violência contra meninas e também contra meninos?
4: Sem dúvida. Eu falo que as relações normalmente são relações de poder, sabe? De alguma forma. E pode ser um poder imposto à força, mas pode ser um poder a partir de uma relação de vulnerabilidade daquela criança, até pelo fato de ser criança, Né? E aqui eu acho que vale a pena, a gente está avançando aqui, e eu acho que antes da gente avançar, eu queria explicar para as pessoas que quando a gente fala de violência sexual contra crianças e adolescentes, e acho que dá alguns números é importante, a gente tem que explicar um pouco para as pessoas que os crimes são diferentes. Não é? Então, o crime de estupro de vulnerável, que é um crime que existe no Código Penal desde 2009, ele diz o seguinte, que qualquer relação sexual, seja conjunção carnal é algo que pressupõe penetração, seja ato libidinoso, que pode ser um sexo oral, não tem obrigatoriamente penetração, qualquer conjunção carnal ou ato libidinoso com menores de 14 anos é crime de estupro. Por quê? Porque existe a chamada presunção de violência. O que é a presunção de violência? A sociedade entendeu que uma menina, um menino de até 13 anos de idade, porque a gente está falando de até 13 anos de idade, não tem condições de consentir com uma relação sexual com um adulto. Não é? Ela não tem condições. Seja porque ela não tem discernimento, seja porque ela está submetida. Não é? E essas relações, muitas vezes, são com familiares também, a gente vai falar desse dado.
3: A maioria dentro de casa?
4: A maioria dentro de casa. Em 2024, foram, de todos os estupros registrados, 69% aconteceram contra crianças, tá? Aconteceram dentro da casa da vítima.
3: Parentes próximos?
4: 63% por familiares e 29% por pessoas muito próximas. Eu vou dar o dado do que isso significa em números absolutos. Gente, olha só. A gente está falando de 6 registros de estupro de vulnerável por hora no país em 2024. Esses dados são os dados que estão registrados pelo Anuário Brasileiro de Segurança Pública de 2025, produzido pelo Fórum Brasileiro de Segurança Pública. A gente não tem ainda dos dados de 2025, mas que deve sair agora no meio do ano. Mas o fato é, são 6 registros de estupro de menores de 14 anos por hora neste país.
3: Por hora?
4: Por hora. Por hora. E isto, Datena, nós fizemos uma pesquisa com o Datafolha, o Liberta encomendou uma pesquisa com o Datafolha em 2022. Para entender um pouco sobre o silêncio desta violência. E a Folha entrevistou, milhares de pessoas adultas maiores de 18 anos, de todas as classes sociais, do Brasil inteiro, de uma forma muito cuidadosa, porque, obviamente, se eu chegar aqui e falar quem aqui foi vítima de violência sexual infantil, quem foi, quem não foi, vai todo mundo ficar quieto, né? É uma coisa que a gente sabe que é constrangedora para as pessoas. Mas eles fizeram isso com um tablet, a pessoa... Ela respondia anonimamente e tal. Bom, qual foi o resultado dessa pesquisa cuidadosa que nós encomendamos? O resultado foi que 32% dos entrevistados se reconheceram vítimas de alguma violência sexual antes dos 18 anos. Não significa estupro sempre, né? Depois a gente vai falar das outras violências. Mas 32% foram vítimas de alguma violência sexual antes dos 18 anos. Deste universo, dos que foram, só 11% denunciaram. Portanto, se eu estou falando de 6 por hora, na verdade, é no mínimo 50 por hora, né? Se você contar a subnotificação. E o que mais me assusta, Datena, deste universo, só 26% tiveram na vida coragem de contar para alguém o que sofreram. Para uma mãe, para um pai, ou para um marido, enfim.
3: E não contando, a pessoa esquece?
4: Eu acho que ninguém esquece violências, né? Violências em geral, ninguém esquece, violência sexual, tampouco. Mas quando a gente perguntou no formulário qual a razão do silêncio, a resposta preponderante foi para não expor a minha família, Datena. Para não expor a minha família. Porque essa violência é, como a gente já deu os dados aqui, normalmente intrafamiliar. E a gente precisa falar sobre isso.
0: Olha, é um programa fortíssimo, revelações impressionantes e é hoje, às 21h, na mesa com o Datena, na TV Brasil. Vai pelo YouTube, para o país inteiro também, acompanha aí. Depois tem os cortes feitos pela equipe de Brasília, que deverá fazer esses cortes mesmo, porque esse programa, acima de tudo, é importante para que as mulheres assistam e se enterem das barbáries que são cometidas contra elas, desde pequenininhas. Desde criancinhas. Tem julgamento importante hoje, Agostinho?
1: Tem sim, Datena. Começa hoje, pela primeira turma do STF, o julgamento do ex-deputado federal Eduardo Bolsonaro, por causa daquele monte de bobagem que ele fez lá fora e continua fazendo, acusando autoridades brasileiras, pregando sanções contra o país. Isso, lógico, tem consequências. E a primeira turma do STF começa hoje, então, o julgamento. A defesa do Eduardo Bolsonaro tentou retardar esse início do processo, mas esse pedido foi rejeitado. A acusação é da Procuradoria-Geral da República por coação à justiça, que é basicamente isso, né? Pressionar autoridades dos Estados Unidos a adotarem sanções contra ministros do Supremo Tribunal Federal aqui, notadamente Alexandre de Moraes. Teve aquela história da lei Magnitsky, né, que foi imposta contra o próprio ministro, familiares dele, inclusive contra familiares de ministro de Estado. O ministro Padilha também teve problemas. Enfim, aquela coisa insana que, em certa medida, foi instigada pelo ex-deputado federal Eduardo Bolsonaro. Então, começa hoje. E só lembrando que o Eduardo Bolsonaro está nos Estados Unidos, Datenão, desde fevereiro de 2025, né? E aí fica uma dúvida, além de tantas outras, como é que se mantém o Eduardo Bolsonaro nos Estados Unidos nesse tempo todo, né? E aí a gente volta aqui para lembrar do caso do filme, né? Do filme da vida do ex-presidente Bolsonaro, porque há quem diga e aposte mesmo, autoridades que apostam todas as fichas de que boa parte da grana que seria destinada supostamente para o filme está financiando a vida nada modesta do Eduardo Bolsonaro lá
0: nos
1: States. Eu sei
0: lá quem financia a vida dele lá, mas se fosse o contrário, se ele fosse americano, estivesse aqui no Brasil, instigando o Brasil a tomar medidas como os Estados Unidos tomaram contra o Brasil, ele seria julgado por traição e a pena para traição normalmente é pena de morte, tá?
1: É isso,
0: assim que funciona. Agora, mudando de pato para ganso, o Vicente tem notícia, mas antes do Vicente, para não perder a oportunidade, vai aí mais uma criação do nosso Michelangelo, da IA, o nosso Serginho. Olha nós dois juntos aí, Agostinho. Olha aí, Agostinho.
1: Ah, que sensacional.
0: Olha nós dois do Zé do Brejo sábado.
1: Mas só que o músculo é em outra parte do corpo. Vai avantajando o abdômen.
0: Eu discordo. A única coisa que eu concordo é que nós dois estamos no Brejo. Longe dessa imagem, nós dois estamos no Brejo.
1: Mas ficou legal demais, hein?
0: Ficou legal. Podemos guardar para a posteridade. O que você acha de botar de fundo de tela para a gente mesmo olhar para a gente?
1: É um pouco constrangedor, né? Mas...
0: E se botar para a nossa família usar?
1: Aí é mais constrangedor ainda.
0: Não, eu acho que não, porque pelo menos vão falar assim, olha, podia ser assim, né? Podia ser desse jeito, eu não sabia que eu ia ser enganado, enganada, não é verdade?
1: É verdade.
0: Podia ser assim. Parabéns, Serginho, o nosso Michelangelo da IA. Bom, vamos ao Vicente aí. Vicente, você tem pouco tempo. Aliás, não, tem muito tempo, tem 8 minutos. Pode falar à vontade, dá até para cantar um tango, se quiser, no final. Pois não, Vicente?
5: Você sabe que eu não canto bem, né, Datena? Eu já falei para você que, infelizmente... Sim. Eu falo bem, mas
0: encanta.
5: Você não canta, mas encanta. Obrigado.
0: Então vamos com
5: Datena, olha só, a morte da Maria Eduarda Rodrigues de Freitas, de 21 anos, durante esse salto propalado de rope jump no interior de São Paulo, reacendeu o debate sobre a prática de esportes radicais em pontes e viadutos. Aqui na capital paulista, a prefeitura afirma que saltos e outras atividades do tipo são proibidos no viaduto Sumaré, aqui na Zona Oeste.
0: Rapel lá.
5: Então, eles fazem rapel e as empresas continuam anunciando eventos no local pela internet com ingressos a partir de R$ 89,00. Ora, a moça morreu no sábado e continua esse tipo de atividade sendo propalada, sendo propagada aí pelos quatro cantos na internet. Enfim, não se está levando a sério um problema que realmente é terrível, né? A prefeitura proibiu a prática dessa atividade no viaduto conhecido no viaduto Doutor Arnaldo, após um praticante cair de uma altura de 27 metros, realizado ali na Avenida Sumaré, da Atena.
0: Quantas vezes eu mostrei com helicóptero, né, no programa que eu fazia em outra emissora, os caras descendo de rapel ali na Avenida Sumaré. Quando foram poucas vezes, não. Foram várias vezes, mostrava com helicóptero. Os caras iam lá e acabavam com a festa, porque primeiro que não é permitido, e é perigoso, não é verdade?
5: Perigosíssimo.
0: É, perigosíssimo. Carro.

0: caminhão passando embaixo.
1: E o pior...
0: Oh, pula, os caras não têm a mínima responsabilidade.
1: Não tem, eles...
0: O que é pior do que isso?
1: Eles fazem essas atividades, praticam essas atividades, sem a menor estrutura. Não tem, por exemplo, uma ambulância de prontidão para um caso de um acidente, para um socorro imediato, rápido, e que possa, entendeu? Atender as necessidades que possam vir a ocorrer no local.
0: É, que não era nem o caso da menina de Limeira, porque ela caiu de 40 metros.
1: Ah,
0: a possibilidade dela sobreviver era zero ali.
1: É verdade.
0: Era lamentável. E lá não tinha segurança. Bom, não tinha nem corda.
1: Pois
0: muito
1: é.
0: Mais segurança, não tinha nem corda.
1: E corda precária, né? Que a gente viu ali. Aquela.
0: Lamentável. Olha, é uma coisa inacreditável aquela imagem, uma coisa muito triste, inacreditável. Não quero nem rodar de novo para me estimular, porque isso é uma coisa triste, triste. Tem gente já brincando com isso na rede social, que é lamentável. Mas lamentável mesmo. Bom, Agostinho, eu acho que nós podemos parar de tocar.
2: Vamos seguir aqui. Olha, vamos retomar o contato com o Datenão aqui, mas só para trazer uma informação. Uma história bem estranha mesmo. A polícia migratória dos Estados Unidos, a tal da ICE, anunciou hoje a prisão de um tido ex-chefe do PCC e do Comando Vermelho, após uma perseguição que aconteceu na Carolina do Norte. Eu estranhei já de cara, porque me parece meio incongruente ser chefe do PCC e do Comando Vermelho ao mesmo tempo, né? Não parece fazer muito sentido isso, mas enfim, é o tal do Felipe Linares de Oliveira Del Aquila, que segundo a polícia dos Estados Unidos é conhecido como Dom. Viu, Datena? Tô falando aqui de uma operação feita pelo ICE nos Estados Unidos, uma operação pra lá de estranha. Eles anunciaram a prisão de um brasileiro que, segundo eles, seria chefe, ao mesmo tempo, do PCC e do Comando Vermelho, o que já de saída, eu vou repetir, me parece bem, bem pouco provável. E agora, depois da divulgação dessa operação...
0: Quem prendeu a polícia americana?
2: É o tal do ICE lá, né? Que tá pegando geral.
0: Ah,
2: lá.
0: O ICE. É. Que expulsa todo mundo, bate em todo mundo. Acorrenta todo mundo. Que o Bad Bunny desmoralizou e tal. Mas olha, como é que um cara pode se... Se são duas facções antagônicas, na verdade. Tá achando que colabora em alguns lugares. Mas é impossível o cara ser chefe de um... Do Comando Vermelho do PCC ao mesmo tempo. Não é chefe de nenhuma máfia lá nos Estados Unidos também, não?
2: É, então.
0: Eles não conseguem nem controlar o crime interno, o crime organizado interno lá.
2: É, então. Agora o
0: está
2: seguinte...
0: Está parecendo parte da campanha de transformar as organizações em organizações terroristas.
2: Está com cheiro. E o que tem assim, as autoridades de São Paulo e do Rio de Janeiro, autoridades da segurança pública do Rio e aqui de São Paulo...
0: Não reconhecem
2: o cara. Não reconhecem como sendo liderança, algo ligado. Está bem esquisito
0: agora,
2: mesmo, né?
0: A irresponsabilidade do Trump e o afã dele, né, a vontade dele em discriminar as pessoas, meu amigo, não tem limites. É tudo que parte do governo Trump não tem limite. O que ele desmoraliza latino-americano, que aquele Marco Rubio chama de quintal dos Estados Unidos, na verdade, pode-se esperar tudo desse cara aí. Pode-se esperar tudo. Bom, nós ficamos por aqui. Já escolheu uma música para o final do programa aí, o Ricardão? Já escolheu?
2: Homenagem
0: ao Agostinho Teixeira, mais conhecido nas rodas íntimas como Agostinho Ferreira.
2: Exatamente. O bombado.
0: Os bombadões. Vamos com a Tatiana Lucília aí, arrebentando. Obrigado. E até amanhã, no mesmo horário, às 8 da manhã, estaremos aqui na Rádio Nacional. Bom dia, São Paulo. Bom dia, Brasil. Bom dia.

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1: Agora são 10 horas da manhã no horário de Brasília. Muito bom dia. Eu sou Daniel Ito e este é o Nacional Notícias com um destaque do momento. É, como será que anda o projeto que termina com a escala de trabalho 6x1, hein? Como será que anda? Tem muita gente de olho nessa proposta, incluindo aí, claro, dezenas de milhões de trabalhadores em todo o país. Priscila Mazenotti está aqui ao meu lado, que acompanha tudo lá no Congresso Nacional e agora está aqui no estúdio para contar para a gente como é que está o fim da 6x1, Pri. Muito bom dia para você.
2: Oi, Dani. Bom dia para você e para os ouvintes. Então, hoje tem reunião de líderes às 14h lá na Câmara.
1: Certo.
2: O relator do PL, o deputado Léo Prates, do Republicanos, vai apresentar o parecer da 6x1. Já disse que é a mesma coisa da PEC, viu? Uhum. Que o principal vai estar lá dentro. Fim da 6x1, com redução da jornada semanal de trabalho de 44 para 40 horas, sem redução de salário. Quais são os cenários agora, né? Já tem sessão do plenário convocada. Esse é o único item da pauta, ainda em discussão, mas Hugo Mota, que é o presidente da Câmara, já garantiu que vota esta semana. É aquele projeto com urgência constitucional que está trancando a pauta da Câmara desde o dia 30, isso se não houver, né? Não aconteceu ainda a retirada da urgência. Quando ele for aprovado, vai para o Senado e aí vai juntar com a PEC 6x1, que está lá aguardando uma definição do Davi Alcolumbre, presidente da Casa. Nessa reunião de líderes, daqui um pouquinho às 14h, o relator vai então apresentar o parecer. E outro assunto, que é a misoginia, né, o combate ali, o ódio às mulheres, a deputada Tabata Amaral vai falar dos resultados do grupo de trabalho sobre esse assunto, até porque a criminalização da misoginia deve também ser votado esta semana, segundo o Hugo Mota. Então, hoje à tarde, dois assuntos importantíssimos.
1: Fundamental.
2: Combate à misoginia e fim da 6x1 em discussão lá na Câmara dos Deputados.
1: É, a Câmara já aprovou a PEC, tá para aprovar o projeto de lei, enquanto isso no Senado tudo parado, né?
2: Pois é, e o projeto de lei com urgência vai lá para o Senado também. Como é que vai ser PEC, projeto de lei? A PEC tá parada, o projeto de lei tem urgência constitucional, depois de 45 dias tranca a pauta. Então, Davi Alcolumbre aí tem dever de casa para fazer com relação a esse assunto.
1: Trabalhadores de todo o Brasil de olho no Senado Federal.
2: Uhum.
1: Obrigado, Priscila, informações. Bom dia para você. 10h02, esse foi o Nacional Notícias. Mais informações, você sabe, é o meio-dia no Repórter Nacional.
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5: 122 metros de altura, 22 andares e uma vista privilegiada da Baía de Guanabara. A descrição pode ser a de muitos edifícios que hoje se multiplicam nas proximidades da Praça Mauá, na região central do Rio. Mas em 1929, em meio aos bondes que cruzavam o centro da cidade, o primeiro arranha-céu inaugurado na capital era uma grande novidade. Eu sou Raquel Júnior.
6: E eu sou Guilherme Strozzi. Seguindo a nossa jornada pelos 90 anos da Rádio Nacional, hoje a gente te conta mais sobre esta que foi a casa da nossa emissora por mais de 70 anos, o Edifício à Noite.
5: O prédio foi batizado com o mesmo nome de um jornal de grande circulação na época. E foi esse mesmo grupo privado de comunicação que construiu o edifício e fundou a Rádio Nacional, antes que ela fosse encampada pelo governo Vargas.

0: A construção do arranha-céu é um divisor de águas na capital. O prédio em concreto armado foi projetado por Joseph Giré e Elisiário Baiana. Quem explica para a gente a relevância do projeto é o Alberto Taveira, arquiteto do Instituto Estadual do Patrimônio Cultural, o INEPAC.
1: O prédio do Edifício à Noite, ele é um marco na arquitetura brasileira, uma mudança nos parâmetros dessa arquitetura. Começa a transformar a cidade colonial portuguesa e afrancesada por Pereira Passos numa cidade americana, dos grandes arranha-céus.
2: A Rádio Nacional ocupou inicialmente o 22º andar do prédio e mais adiante também o 21º. Direção, secretaria, discoteca, sala de músicos, estúdio de locução, estúdio principal e auditório.
3: Não tá bem, auditório?
4: Viu? Muito bem.
5: Vocês estão meio desanimados. Por quê, hein? O que é que houve? Saudades do carnaval? É? Bem, então nós vamos cantar, tá bem?
6: Eu sou Maria da Glória Ferreira da Silva, né? A mais conhecida como Glorinha.
0: A nossa colega Glorinha hoje é auxiliar à produção na Rádio Nacional. Foi no Edifício à Noite que ela se apresentou nos anos 80 para trabalhar em diferentes funções depois que a antiga empresa brasileira de notícias, a EBN, mudou de endereço.
6: E eu, naquele tempo, eu era telexista. Telex era de mensagem, né? A gente fazia, digitava, eu era digitadora e também fazia outras coisas também. Eu ficava no andar 21. E a gente tinha a oportunidade de olhar o mar, né? Aquela coisa toda, tinha o terraço, que a gente tinha uma visão de tudo da cidade.
2: O Edifício à Noite foi testemunha das inúmeras fases da Nacional. É lá que a gente vive a nossa era de ouro. Gravamos as radionovelas que abriram os caminhos para a TV, revelamos artistas de todo o país, noticiamos o que mais importava em diferentes épocas.
7: Londres, a Inglaterra e a França acabam de declarar guerra à Alemanha. A Constituição pretende ser a voz, a letra, a vontade política da sociedade rumo à mudança. Que a promulgação seja o nosso grito. Mudar para vencer. Muda, Brasil!
0: É também no número 7 da Praça Mauá que a Nacional noticiou, resistiu e foi duramente atingida pela ditadura civil-militar. 67 funcionários da emissora foram demitidos no governo Castelo Branco.
2: A gente vai te contar essa história em detalhes mais pra frente. Mas vamos voltar ao protagonista deste capítulo, o nosso arranha-céu. 68 anos depois da criação da Rádio Nacional, os dois andares que abrigavam a nossa emissora no Edifício à Noite vão receber uma reforma. O jornalista Eugênio Butti era presidente da Radiobras na época.
8: Isso era um patrimônio cultural da cidade, do Rio de Janeiro, também um patrimônio da história do rádio, da cultura do Brasil. E as equipes que ficaram na Rádio Nacional guardaram com muito cuidado vários itens que eram da rotina da rádio nos tempos áureos, como, por exemplo, os apetrechos pelos quais se fazia sonoplastia. E a gente queria manter um pouco isso e que o auditório fosse usado. E foi interessante porque na inauguração o presidente da República foram vários ministros de Estado lá no auditório assistir o show. Foi muito bonito aquilo, muito emocionante.
0: O Edifício à Noite foi a casa da Nacional do Rio de Janeiro até 2012, quando o prédio deixou de fazer parte do patrimônio da União. Em 2015, o primeiro arranha-céu da América Latina foi tombado e reconhecido como patrimônio histórico e cultural pelo IPHAN. Atualmente, passa por um processo de modernização e revitalização.
2: Antes, cenário dos bondes que cruzavam a Praça Mauá, Hoje, a Casa Histórica da Nacional é testemunha mais uma vez da modernidade, dos passageiros que vão e voltam de VLT.
0: Este episódio usou trechos de reportagem da TV Brasil.
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12: Pontualmente, 10 e 10.
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12: Olá, os nossos cumprimentos. E já vamos direto até os estúdios da Rádio Universitária de Roraima, onde a Polícia Civil do Estado já está com uma operação em andamento e tem tudo a ver com a facção da Venezuela. Nós já chamamos, portanto, o nosso apresentador nos estúdios da Rádio Universitária de Roraima, o Leandro de Souza, que já nos traz essa notícia, né, Leandro? Bom dia.
13: Bom dia, Walter. A Polícia Civil deflagrou aí nas primeiras horas desta terça-feira a Operação Rota do Norte contra aí a Trem de Aragua, que é uma facção criminosa da Venezuela que age principalmente aqui no norte do Brasil. O objetivo é desarticular aí os braços operacional e financeiro da organização. E aí são cumpridos 25 mandados de prisão preventiva, mais de 30 de busca e apreensão contra investigados por envolvimento com tráfico de drogas, lavagem de dinheiro e comércio ilegal de armas. A operação ocorre simultaneamente aqui em Roraima, no Amazonas, em São Paulo, Rio de Janeiro, Minas Gerais e também no Paraná. E a Polícia Civil informou que os resultados finais serão divulgados aí após a conclusão das buscas e prisões. E ainda segundo a Polícia Civil, o grupo investigado atuava no fornecimento de armamentos de grosso calibre, como fuzis, metralhadoras, calibre .50 e lança-granadas, que eram distribuídos aí para organizações criminosas em diferentes regiões do país, incluindo integrantes do Comando Vermelho no Amazonas e no Rio de Janeiro. E aí, fundada em uma prisão na Venezuela, a Trem de Aragua atua em países como Colômbia, Bolívia, Peru e Chile, com crimes que incluem sequestro, extorsão, mineração ilegal e tráfico de drogas e de pessoas. No ano passado, os Estados Unidos classificaram o grupo como uma organização terrorista estrangeira. É importante relembrar que, na semana passada, o presidente dos Estados Unidos, Donald Trump, afirmou que as forças americanas realizaram aí um ataque que matou o suposto líder da gangue Trem de Aragua, Hector Rutherford Guerreiro Flores, que também era conhecido aí como Ninho Guerreiro. E aqui em Roraima, a investigação é conduzida pela Delegacia de Repressão às Organizações Criminosas Organizadas, a DRACO, com apoio aí da Rede Nacional de Unidades Especializadas de Enfrentamento das Organizações Criminosas, a RENORCRIM, e o Ministério da Justiça e Segurança Pública. Walter, volto com você.
12: Tá aí, né? O Leandro já nos trazendo essas primeiras informações e com certeza o assunto tem repercussão. Miguelzinho Martins, também âncora do Revista. Bom dia, Miguelzinho.
14: Bom dia, Walter e ouvintes do nosso Revista Brasil. Vamos aos destaques desta terça-feira, 16 de junho de 2026, aqui do nosso quadradinho Distrito Federal. A Advocacia Geral da União garante posse de servidor exonerada do Itamaraty por banca racial. Acordo judicial encerra a disputa sobre heteroidentificação em concurso do Ministério das Relações Exteriores e candidata voltará ao cargo. Jorge Messias defendeu o acordo como legado contra injustiças. E ainda, Walter, Procuradoria-Geral da República rejeita nova proposta de delação de Daniel Vorcaro. É a segunda vez que o banqueiro tem acordo de colaboração negado, inclusive pela Polícia Federal. Vorcaro está preso em Brasília, acusado de chefiar um esquema bilionário de fraudes financeiras quando era dono do Banco Master. Brasília amanheceu com o tempo ensolarado. Neste momento, temperatura de 22 graus, com umidade relativa do ar variando em torno de 78%.
12: Ok. Leandro Martins também conosco nos estúdios da Rádio Nacional São Paulo. Bom dia, Leandro.
15: Bom dia, Walter. Olha, São Paulo amanheceu fria, com média de 13 graus na cidade e umidade alta, com garoa desde a madrugada. E o tempo vai seguir fechado durante toda esta terça-feira, não vai esquentar. Os paulistanos vão ter realmente uma semana de terra da garoa e de frio, já que as mínimas nos próximos dias vão ficar entre 10 e 13 graus e as máximas não passam de 22. Bom, ontem choveu aqui na capital, mas pouco. Só que no litoral norte paulista choveu bastante, com volumes de até 80 milímetros em cidades como Ubatuba e São Sebastião. A gente começa destacando que a Justiça de São Paulo revogou ordem de prisão do jornalista perseguido por Carla Zambelli, depois que ele pagou a multa e o caso foi arquivado. E sobre aquele caso da jovem que morreu num salto de ponte no interior paulista, relatos dos suspeitos expõem sucessão de falhas e eles não souberam explicar à Polícia Civil porque a jovem foi lançada sem a corda da ponte. Já voltamos com os detalhes, Val.
12: Ok, são 10 horas mais 15 minutos, comigo nos estúdios, Renato Ribeiro, também com as informações. Bom dia, Renato.
16: Muito bom dia, Walter. A Polícia Federal cumpre hoje 10 mandados de prisão e 16 de busca e apreensão contra integrantes do PCC, o primeiro comando da capital. O grupo é investigado por tráfico internacional de drogas e lavagem de dinheiro. A Operação Stratos acontece nas cidades paulistas de Presidente Prudente, Regente Feijó, Martinópolis, Álvares Machado e Mirante do Paranapanema. A Justiça também decretou o bloqueio e o sequestro de bens dos suspeitos. Já foram apreendidos 2 aviões de pequeno porte, documentos, armas, munições e dinheiro em espécie. As investigações começaram em outubro do ano passado. Segundo a PF, o PCC utilizava aeronaves e pistas clandestinas para distribuir cocaína de origem estrangeira no Brasil. O grupo teria movimentado mais de 10 toneladas da droga, principalmente para a capital paulista, com parte da carga distribuída no oeste do estado. Ao longo da investigação, mais de 2 toneladas de cocaína foram apreendidas. Agora, com o bloqueio de bens, a PF busca descapitalizar a organização criminosa e impedir a continuidade das atividades ilícitas. E, Walter, hoje também começa o julgamento do ex-deputado Eduardo Bolsonaro por coação e tentativa de obstrução da justiça. Ele é acusado de articular o tarifaço norte-americano contra mercadorias brasileiras, além de sanções e a suspensão de vistos de ministros do governo federal e do STF. Tudo isso com o objetivo de interferir e intimidar autoridades responsáveis pelo julgamento de seu pai, o ex-presidente Jair Bolsonaro, condenado por tentativa de golpe de Estado. A gente lembra que Eduardo está nos Estados Unidos desde o fim de fevereiro do ano passado. E em novembro, ao aceitar a denúncia da Procuradoria-Geral da República, o Supremo Tribunal Federal entendeu, aí os ministros, né, da primeira turma, entenderam haver indícios de que o ex-parlamentar pretendia criar um ambiente de instabilidade institucional. E essas ações, inclusive, teriam causado prejuízos econômicos ao Brasil. O Eduardo Bolsonaro, né, Walter, perdeu o mandato na Câmara dos Deputados em dezembro por excesso de faltas. E o especialista em direito penal, o advogado Max Telesca, destaca a importância do julgamento agora na primeira turma.
17: Para mim, a mais importante é relacionada à pressão internacional a que está até hoje sendo submetido o Brasil em função das atividades também de Eduardo Bolsonaro e de outras personalidades que se encontram nos Estados Unidos ou em grande interlocução com os Estados Unidos e a formação de um precedente judicial que contemple ou que entenda como coação no curso do processo, esse tipo de busca de intervenção dentro do Brasil a partir da maior e até hoje ainda mais importante potência econômica e bélica do mundo, que são os Estados Unidos da América.
16: Walter, a sessão da primeira turma está programada para começar a partir das 14h. Aí vai ter a leitura do relatório do ministro Alexandre de Moraes, que vai fazer um resumo do caso. Em seguida, falam a Procuradoria-Geral da República pela acusação e a Defensoria Pública da União pela defesa. Depois tem início aí a fase de votação com o voto de Alexandre de Moraes, seguido por Cristiano Zanin, Carmen Lúcia e Flávio Dino. E a decisão sobre a absolvição ou condenação de Eduardo Bolsonaro será tomada por maioria de votos. E se condenado, os ministros também decidirão sobre o tempo da pena. Walter.
12: Muito obrigado, Renato. São 10h19, Priscila Mazenotti também conosco, está na redação do nosso Rádio

0: governo sobre esse assunto. É a mesma coisa daquela PEC que foi aprovada em maio, tá? Tem ali algum outro detalhamento, mas o combinado é manter o escopo do projeto, que é... fim da 6x1, redução da jornada de trabalho semanal e também sem redução de salário. Vai ser apresentado esse parecer e aí depois vai votar em plenário. Vai votar em plenário, a sessão do plenário é o único item da pauta, Walter Lima, do dia de hoje. E o que acontece depois disso? Vai para o Senado e aí vai acabar acumulando com a PEC que está lá ainda aguardando uma definição do Alcolumbre. Walter.
1: Bom trabalho para você, Priscila. Muito obrigado, hein? São agora 10h21. Deixa eu trazer também o Gabriel Brum. Ele que também nos traz as informações, né? Gabriel, bom dia.
2: Bom dia, Walter. Bom dia a todos. É isso mesmo. O presidente Lula está na França hoje para participar da cúpula do grupo dos G7, né? Com sessões aí entre líderes também. Hoje, por exemplo, ele já se encontrou com a primeira-ministra do Japão, Takashi Sanai. Logo mais, ele tem outro encontro importante também com o presidente do Conselho Europeu, Antônio Costa, e a presidente da Comissão Europeia, Ursula von der Leyen. É importante lembrar, né, Walter, que Mercosul e União Europeia assinaram um acordo comercial aí depois de anos, de décadas de negociações, em janeiro de 2026. Apesar da parte comercial ter entrado em vigor provisoriamente em maio, o texto do acordo ainda está em avaliação na Justiça Europeia e também precisa passar pelos parlamentos dos 27 países, Estados-membros, né, que compõem a União Europeia. Outro ponto importante aí que provavelmente deve ser abordado pelo presidente Lula é o embargo, né? A partir de setembro, a carne, tripas, peixe e mel brasileiros vão ser vetados na Europa por não atenderem exigências sanitárias, segundo os europeus. Então, esse deve ser um outro ponto aí a ser debatido nesse encontro. Bem, outra situação, outro assunto que o presidente Lula deve levar para o G7 é a assistência oficial ao desenvolvimento, que significa repasses financeiros, né, realizados por países mais industrializados do mundo para promover o bem-estar e o desenvolvimento econômico de países mais vulneráveis. Então, a tendência é que o presidente Lula cobre, né, a ampliação dessa assistência. O G7 acontece hoje e amanhã, a cúpula, né, que reúne os líderes das principais economias do mundo. Walter.
1: Tá certo, então. Bom trabalho para você. Muito obrigado, hein, Gabriel.
2: De nada, bom dia.
1: Bom dia. São 10 horas mais 22 minutos. Miguelzinho, passo já para você. Apenas também para dizer que daqui a pouco nós vamos estar entrevistando a doutora Renata Malta Vilas Boas, ela que é especialista no direito de famílias, porque geralmente quando a pessoa quer casar vai ao cartório, não é isso mesmo? Tem que ir realmente ao cartório. Sim. Agora tem gente que está buscando um namoro, também está buscando o cartório.
3: Mas por quê?
1: Esse é que é o ponto que nós vamos conversar com a doutora Renata Malta Vilas Boas. Por que que o namoro está levando os casais ao cartório? A gente conta... E com ela, ela vai nos contar, né? Por que está acontecendo esse fenômeno que ela vai, portanto, nos contar. Vamos lá, Miguelzinho, o comando é seu.
3: Walter, a Advocacia Geral da União, a AGU, formalizou nessa segunda-feira um acordo para garantir a posse de Flávia Henriques Góes de Medeiros no cargo de oficial da chancelaria do Ministério das Relações Exteriores. Em 2024, Flávia foi aprovada nas provas escritas do certame, mas foi barrada pela Comissão de Heteroidentificação do concurso promovido pelo SEBRASP para concorrer às vagas destinadas ao sistema de cotas raciais. Segundo a banca, a candidata teria, abre aspas, pele clara, traços finos e cabelos lisos, fecha aspas, com características incompatíveis para as vagas, apesar de sua autodeclaração como negra e da apresentação de provas documentais e fotográficas em seu recurso. Após ser barrada, a candidata recorreu à justiça e obteve uma liminar em primeira instância que garantiu sua nomeação em posse. Contudo, uma decisão posterior, em segunda instância, derrubou a liminar, resultando em sua exoneração do cargo que já ocupava. Agora, o acordo firmado pela AGU, que ainda precisa ser homologado pela Justiça para encerrar definitivamente a disputa judicial, estabelece a nomeação de Flávia para o cargo. Em contrapartida, ela aceitou renunciar a eventuais indenizações, salários e outros benefícios anteriores à nova nomeação. Ao assinar o termo, o advogado-geral da União, Jorge Messias, defendeu a necessidade de uma profunda reflexão sobre a atuação das bancas de heteroidentificação nos concursos públicos e destacou o caso como um precedente importante, afirmando que ficará este legado para que injustiças não ocorram mais e que o Estado não pode ter compromisso com o erro. 10h25, é com você, Walter.
1: E eu já vou direto com o Leandro Martins.

0: em São Paulo, também ampliando os assuntos. Vamos lá, Leandro, o comando é seu.
1: Ok, Walter, a Justiça de São Paulo revogou nesta segunda-feira a ordem de prisão do jornalista Luan Araújo, aquele que foi perseguido pela então deputada federal do PL, Carla Zambelli, durante um episódio armado ocorrido em 2022, nas vésperas das eleições no bairro dos Jardins, na zona oeste aqui da capital paulista. A decisão aconteceu depois do pagamento de multa de R$ 2.200 feito por Luan. Luan Araújo havia sido condenado por difamação depois que publicou um texto crítico sobre aquele episódio em que a deputada o perseguiu nas ruas com arma em punho. Por causa do episódio, lembrando que Carla Zambelli foi condenada pelo STF a 5 anos de prisão e atualmente aguarda julgamento de extradição na Itália. A decisão foi tomada 3 dias depois da defesa de Araújo informar à justiça que tinha quitado todos os valores pendentes da condenação. Os recursos foram obtidos por meio de uma vaquinha online organizada por familiares, amigos e apoiadores do jornalista. A defesa dele argumentou que o atraso no pagamento aconteceu por dificuldades financeiras do réu e sustentou que a manutenção da ordem de prisão expedida anteriormente seria desproporcional depois da quitação dos débitos. Agora, o caso está oficialmente arquivado. Walter.
0: Ok, são 10h26, o Revista sai para o intervalo, volta em instantes. Até já.

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2: Vamos nós, são 10h28 agora no horário de Brasília, seguimos em frente com Revista Brasil. Eu volto com o Leandro de Souza, nos estúdios da Rádio Universitária de Roraima, de onde ele amplia os assuntos e já nos trouxe, portanto, essa matéria. A Polícia Civil lá do estado de Roraima está numa operação que, de certa forma, envolve, inclusive, grupos criminosos internacionais. E a Polícia Civil do estado mandando ver. Parabéns aí à Polícia Civil de Roraima. Mas vamos lá, Leandro, o comando é seu.
3: Obrigado, Walter. Olha, é importante ressaltar que a Polícia Civil agendou, inclusive, uma coletiva de imprensa agora para as 11 horas no horário local. E a gente vai seguir aí acompanhando, né, e que vão dar mais detalhes da operação e sobre essa investigação. E olha, Walter, contas bancárias ligadas a 7 investigados por uma suposta atuação do núcleo financeiro do Comando Vermelho movimentaram cerca de 57 milhões de reais, segundo o Ministério Público do Pará. Com base na investigação, o órgão apresentou uma denúncia contra o grupo por organização criminosa, financiamento do tráfico de drogas, associação para o tráfico e lavagem de dinheiro. A denúncia foi oferecida pela 6ª Promotoria de Justiça Criminal da capital, após uma investigação conduzida aí com apoio do Grupo de Atuação Especial no Combate ao Crime Organizado, GAECO, no âmbito aí da Operação Baba Yaga. De acordo com o Ministério Público, há indícios de que os recursos movimentados pelo grupo têm origem em atividades criminosas, como o tráfico de drogas e extorsão. A investigação aponta que o esquema utilizava uma rede de contas bancárias vinculadas a pessoas físicas e jurídicas para ocultar a origem dos valores. Ainda segundo a promotoria, as operações financeiras eram realizadas por meio de supostas empresas de fachada,

0: utilizadas para movimentar recursos e dificultar o rastreamento do dinheiro. A Operação Baba Yaga foi deflagrada em 24 de abril de 2026, com apoio aí do Núcleo de Inteligência da Polícia Civil. E durante a operação, foram cumpridos 5 mandados de prisão preventiva contra integrantes apontados pelas investigações como membros da organização criminosa. E olha, o Ministério Público do Estado do Amazonas abriu uma investigação para apurar uma suspeita de nepotismo envolvendo o vereador Kennedy Marques, do MDB, da Câmara Municipal de Manaus. O parlamentar é investigado após nomear 2 ex-companheiras para cargos comissionados em seu gabinete. O procedimento preparatório foi instaurado pelo promotor de justiça Hilton Serra Viana, da 78ª Promotoria de Justiça especializada na proteção do patrimônio público, e foi publicado aí no Diário Oficial do Ministério Público do Amazonas. De acordo com o documento, as servidoras investigadas são Agineia Maia Botelho e Vilene Maria de Lima. E a operação começou após uma denúncia registrada no Ministério Público. E como a análise inicial terminou sem a conclusão do cargo, o órgão abriu um procedimento preparatório para realizar novas diligências. O Ministério Público informou que a investigação busca verificar se houve violação aos princípios que devem ser seguidos pela administração pública, como legalidade, imparcialidade e moralidade. Walter, volto com você.
1: Ok, Leandro. São 10h31, é o Revista Brasil, programa da Rádio Nacional, transmitido via satélite para todo o país. E como nós já havíamos dito na abertura do programa, chamou aqui a nossa atenção que quem está indo agora buscar os cartórios para registrar contrato é justamente o casal de namorados, e não aquele casal que vai até o cartório para poder casar. Inclusive, temos aqui um dado, ele vem inclusive de São Paulo, onde aponta que o contrato de namoro por lá cresceu 425%. Seria esse o reflexo também dos cartórios em todo o país? Por isso é que nós convidamos, e já está conosco, como já havíamos anunciado, a doutora Renata Malta Vilas Boas, é advogada, fala conosco aqui de Brasília, ela que é do IBDFAN aqui da Capital Federal, é mentora e professora de Direito e especialista também no Direito de Famílias e Sucessões. Doutora Renata Malta Vilas Boas, é sempre um prazer, um privilégio ter a senhora de volta aqui, aos microfones da Rádio Nacional. Muito bom dia para a senhora, doutora Renata.
2: Essa ligação será gravada.
3: Bom dia a todos os ouvintes da rádio. É um prazer estar aqui com vocês.
1: O prazer é todo nosso, doutora Renata. Muito obrigado pela gentileza. Bom, teria alguma explicação, contrato de namoro, estar levando agora os casais para os cartórios, doutora Renata?
3: Sim, eu tenho uma explicação. O problema está no que é união estável e o que é um namoro. Tá? Então, eu tenho namoro, tenho um conceito chamado namoro qualificado e tenho união estável. O que que ocorre? Muitas vezes, você tem uma situação em que um acha que está namorando e o outro acha que tem uma relação ali de união estável. Então, o contrato de namoro, ele vem para deixar claro qual é o tipo de relação em que essas partes estão ali, elas entendem o que elas estão produzindo. Mas, olha, o contrato de namoro, ele não pode vir para modificar uma realidade. Ele precisa refletir uma realidade. Então, não posso ter uma união estável e dizer que é um namoro.
1: Perfeitamente. Agora, interessante, né, doutora Renata? Quer dizer, esse contrato, de alguma forma, ele tem algo a ver com bens materiais, ou seja, o que é meu é meu. Estamos faltando um contrato de namoro, porque se de alguma forma partir para a união estável, a este bem que é meu, ele passa a ser dividido, doutora Renata?
3: Olha, Walter, na realidade, você pode colocar vários conteúdos dentro de um contrato de namoro. E uma das cláusulas é nesse sentido, que se eventualmente se transformar num contrato, numa união estável, o valor que foi pago a título de, ou transforma-se em uma separação obrigatória de bens ou conceitual de bens, eu vou estar escrevendo ou deixando ali disponibilizado como é que eu vou conseguir

0: trabalhar aquele conteúdo. Veja, as pessoas chegam para você e falam, eu estou namorando. Aí eu falo, vem cá, você está namorando, mas e se de repente isso que vocês estão falando, que é um namoro, na realidade se transformar ou se tornar numa união estável? Qual é o regime de bens que vocês querem? Quais são as providências que vocês querem tomar? E aí a gente vai colocar isso. Então, a gente pode projetar para o futuro como sendo uma proteção, mas também cláusulas do dia a dia, já preservando isso. Por exemplo, um casal me pediu para fazer e fizesse constar que presentes que forem dados um para o outro, se fossem de cunho afetivo, deveriam ser devolvidos. Por exemplo, se ele desse para ela alguma coisa que foi da mãe dele, foi do pai, do avô, terminando o namoro, deveria ser devolvido. Não tinha vinculação com o valor, mas sim
1: com sentimento.
0: Por quê? Já que era da minha família, veio da minha mãe, não sei o quê, não é justo que se a gente terminar o namoro, fique com a pessoa. Então, às vezes, não é o valor econômico. Mas eu já tive casos que eles estipularam o teto. Né? Se o presente for acima de R$1.000, ele precisa ser devolvido.
1: Entendo. Agora, qual é a diferença do namoro para a união estável, doutora Renata?
0: Uma forma simples de ver é tempo verbal. No namoro, eu vou falar, nós teremos uma família, vamos construir uma família juntos. Né? Você projeta para o futuro essa vida em comum. Quando eu tenho a união estável, eu já estou vivendo essa família, eu já tenho essa família. Por isso que tem essa grande diferenciação. É a forma de você projetar. Então, não é o fato dos dois dormirem juntos na mesma casa, não é o fato de pagar uma coisa de um para o outro. Tudo isso está dentro do escopo.
1: Entendi.
0: Pode ser uma coisa ou outra.
1: Entendi. Bom, o programa é Rede, doutora Renata. Eu tenho o jornalista, também advogado, né, Miguelzinho Martins, comigo aqui na banca, aqui nos estúdios da Nacional Brasília. Tenho também o Leandro Martins, também nosso âncora, só que está na Nacional São Paulo. Primeiro o Miguelzinho aqui para o Brasil. Vamos lá, Miguelzinho.
2: Bom dia, doutora Renata. Bem, um contrato de namoro realmente impede que a justiça reconheça uma união estável no futuro? Ou existem situações em que ele pode perder essa característica, doutora?
0: Ele não impede se você não mudar a situação. Veja, Miguelzinho, quando a gente está falando do contrato de namoro, ele tem que refletir a realidade daquele casal. Se eu tenho uma união estável e crio um contrato de namoro para burlar a lei, não adianta, porque ele já veio com vício desde a sua origem. Então, ele não vai conseguir frear. Tá? Agora, se você tem um contrato de namoro e sempre foi uma relação de namoro e não se transformou em uma união estável, ele vai blindar isso.
2: Entendo. Agora, uma curiosidade. Quais são os principais receios que levam um casal a procurar um contrato de namoro? Seria a preocupação com o patrimônio, herança ou evitar conflitos futuros, doutora?
0: Eu acho que evitar conflitos futuros é a resposta mais adequada para isso, porque não é a questão apenas financeira. E quando você faz um contrato de namoro, né, as pessoas envolvidas começam a pensar na relação em si. Não é só estar fazendo o documento, mas é projetando o que quer para a vida de cada um deles. Essa forma simples que a gente acaba não fazendo. A gente projeta o meu sonho, o seu sonho, mas não coloca no papel. O brasileiro, ele não aprendeu a fazer planejamento matrimonial, planejar como vai ser a sua vida quando casado, né? E o contrato de namoro passa a ser a porta de entrada para a gente poder trabalhar esse planejamento matrimonial e o planejamento sucessório como consequência. Então, na realidade, saber com quem você está lidando, entrando num relacionamento afetivo, que você vai estar deixando ali a sua vida, o seu coração e a sua carteira. Então, a gente está trabalhando com esses dois elementos. Mas quando eles sentam para conversar sobre cada uma das cláusulas, um começa a conhecer melhor o outro. E aí, às vezes, pode ser que tenha um fim por conta do contrato de amor. Não, um fim porque eles não conseguem mais conversar e eles encontram os pontos que eles são extremamente divergentes.
2: E existe um momento ideal para se fazer esse contrato? Por exemplo, quando o casal decide morar junto,

0: tudo ou isso pode ser feito em qualquer fase do relacionamento?
1: Não, em qualquer fase. A partir do momento que você está assumindo como um namoro ou dizendo que vai namorar alguém, você já pode pensar em redigir esse contrato de namoro.
0: E é possível também incluir nesses contratos de namoro, por exemplo, cláusulas sobre despesas, sobre pets, enfim, que são assuntos do momento?
1: Podemos incluir todas essas cláusulas. Tudo que não for contrário à norma pode vir incluso.
0: Perfeito.
2: Bom, eu passo agora para o Leandro Martins, está em São Paulo, doutora Renata, também conversa com a senhora. Vamos lá, Renata, Leandro, vamos lá, com
3: você. Ok, Walter, bom dia, doutora Renata. Eu estava vendo aqui os números dos contratos de casamento nos cartórios de São Paulo, eles realmente vêm subindo, mas é um número modesto em termos de população. Foram 20 em 2016, 12 em 2017, vem subindo e, claro, nos últimos anos, 54 casos em 23, 75 em 24 e mais de 100 no ano passado. Mas eu ainda acho números modestos. A senhora acredita, doutora Renata, que por uma modalidade assim que justamente permite que a pessoa não entre num relacionamento já sem muita certeza, se for mais divulgado essa modalidade de contrato de namoro, que eu pessoalmente não conhecia, ela pode vir a se popularizar muito mais, doutora Renata? Bom dia.
1: Bom dia. Só que esses números, eles não refletem a realidade dos contratos de namoro. Esses são os que estão documentados nos cartórios, porque não existe a obrigatoriedade deste contrato ele ser documentado em cartório. Você faz o que você quiser. Então, eu tenho clientes que não querem se expor, porque o que vai para o cartório tem a cláusula da publicidade, né? Então, eles não querem se expor e preferem não fazer constar isso num cartório. Então, eles não refletem essa realidade. É o primeiro ponto. Segundo, realmente, nem todas as pessoas sabem que é possível fazer um contrato de namoro. E muitos acham que isso só está relacionado para aquelas pessoas que têm poder aquisitivo alto. Bobagem. Contrato de namoro é para namorados, ponto. Independente da classe social que a pessoa pertence.
2: Bom, um contrato de namoro, uma vez ele é realizado, quando acaba o namoro, tem que ir no cartório também para desfazer o contrato, doutora Renata?
1: Se eu fiz no cartório, se eu fiz o contrato, eu tenho que fazer o distrato. Pode ser que eu faça, aí depende de como você colocar em termos de cláusula, como vai ser feito esse distrato. Às vezes eu posso fazê-lo de forma no cartório, mas a previsão de que o distrato será feito entre as partes e posteriormente averbado no cartório. É uma hipótese.
2: Esse contrato também alcança os casais de união homoafetiva, doutora Renata?
1: Walter, é contrato para namorados. Namorados independente se é homoafetivo ou se é heteroafetivo, namorados.
2: Entendi. A palavra, portanto, é essa, né? Namorados. Perfeito.
1: Namorados.
2: Agora, união estável. De repente, não existe mais união estável. Como também acontece os casamentos em que uma das pessoas desaparece do mundo e ninguém acha mais. Quer dizer, na união estável, de repente acontece algo semelhante. Um desaparece e não aparece mais. E o outro que ficou quer casar. Arrumar uma outra pessoa e quer realmente casar. Esse distrato que não ocorreu na união estável pode impedir esse casamento?
1: O distrato da união estável que não ocorreu pode impedir o casamento?
2: Essa é a pergunta.
1: A união estável ela é fática, tá? Então não passa a ter um impeditivo eu não tenho uma documentação falando de que terminou, tá? Mas eu não posso ter, ao mesmo tempo, um casamento e uma união estável. Significa que, quando eu tiver o casamento, essa união estável, ela deixa de existir.
2: Sim, mas para deixar de existir, tem que ocorrer o distrato, porque, de repente, nessa união estável tem filhos, tem também bens, alguma coisa nesse sentido, doutora Renata.
1: Não, eu posso ter tudo isso, mas não há necessidade de você fazer o distrato da união estável como sendo requisito pré-obrigatório para o casamento.
2: Entendi. Miguelzinho Martins.
0: Uma outra questão, doutor, em relação ao perfil desse público. Quem mais procura esse tipo de relacionamento, ou seja, deste documento, ou seja, o contrato de namoro? São jovens casais, pessoas mais maduras, divorciados, ou quem já possui patrimônio acumulado?
1: Divorciados que está entrando num segundo relacionamento. Esse Perfeito. É o perfil da pessoa que mais procura, homens ou mulheres, aí não tem diferença, né? Mas, para mim, na minha percepção não tem diferença, mas são divorciados.
0: E que orientação a senhora daria para os ouvintes que estão em um relacionamento sério e que têm dúvidas se precisam ou não de um contrato de namoro?
1: Senta com o seu namorado ou namorada, né? E começa a conversar sobre o contrato de namoro. Começa a ver o que você colocaria dentro de um contrato de namoro, falando sobre finança, falando sobre a visão que eles têm das redes sociais, quem fica com o pet, quem cuida disso, quem cuida daquilo, e ver se vai dar certo. Porque, às vezes, na hora que você começa a conversar sobre um contrato de namoro, você descobre que a pessoa que você está conversando não tem a mínima afinidade com os seus valores. E aí termina o namoro. Não por conta de você ter falado do contrato de namoro, mas porque você começou a pensar no relacionamento e saiu daquela parte em que você está completamente apaixonado e começou a colocar o pé no chão e falar, eu quero uma vida assim para mim.
0: Isso não seria um sinal de desconfiança, no caso?
1: Não, não é um sinal de desconfiança. Veja, você acertar quem é que vai pagar as contas, né? Se vai ser meio a meio, se vai ser um ou outro, isso não é um sinal de desconfiança, é como você vê a vida.
2: Perfeito, perfeitamente. Bom, no cartório, o cartório já aceita, então, realizar esse tipo de contrato, né, doutora Renata?
1: Aceita sim. Ele vai fazer sem problema algum, desde que o conteúdo do contrato não seja ofensivo ou com cláusulas que viole a nossa legislação.
2: Mas tem aquela história, né? De repente tem alguma cláusula ali que a pessoa não entendeu direitinho e acaba assinando. É importante também ter um advogado especialista neste campo do direito para poder, de alguma maneira, dar essa assistência durante a confecção e a assinatura deste contrato?
1: Uai, Walter, eu sou adepto da pessoa que tem que recomendar sempre os especialistas. Sim. Eu não vou num dentista para que ele olhe o meu coração. Eu não vou conversar com um médico para que ele faça as contas lá do meu imposto de renda. Então, se a gente está falando de direito, precisa de ter um advogado especialista naquela área, que entenda desse assunto. Porque o especialista faz a diferença entre como dosar. Se você quiser um modelo, você entra aí na internet, joga no Google, você vai achar um modelo de contrato de namoro. Que, obviamente, quem colocou ali, colocou um modelo, não colocou o pulo do gato. Então, fique à vontade.
2: Entendi. O Leandro nos chama de São Paulo. Tem mais uma pergunta para a senhora, ou mais de uma? Vamos lá, Leandro.
3: Isso. Doutora Renata, ainda me ficaram algumas dúvidas. A primeira, vou lhe fazer duas perguntas. A primeira é muito simples. A pessoa assina um contrato de namoro, né? O casal assina um contrato de namoro, mas acontece de vir um filho, né? Engravidar. Com isso, o contrato de namoro passa a não ter mais validade, porque entra numa outra esfera, não seria mais um namoro, seria um outro tipo de relação. E a segunda pergunta,
1: tá,
3: eu não sei se a senhora...
1: Calma, Leandro, uma pergunta de cada vez, senão eu me
3: Então
1: tiro.
3: Vamos
1: Pior
3: lá.
1: Que a resposta
3: vamos
1: é complexa.
3: Lá.
1: Então vamos. Então, um contrato de namoro e no meio do caminho nasceu um bebê.
3: Isso.
1: Quem foi que disse que a gente tem uma união estável nesse caso? Não necessariamente. Eu tenho dois namorados que têm um filho. Aí é que vai ser, né, a discussão dos advogados, dos envolvidos, para entender se isso virou, evoluiu uma união estável ou se não. A ideia de você ter um filho com uma pessoa, que a gente imagina que está constituindo uma família, que é esse interesse, talvez não seja essa vontade daqueles namorados. Existe uma forma de criação espontânea, vamos dizer assim, de formação de uma família que não é nem a união estável, nem o casamento, no qual as pessoas, os namorados, pode ser amigos, os conhecidos, eles se unem com o único objetivo de ter um filho. E a família que é composta não é uma família de união estável, é uma família de coparentalidade. Qual é o objetivo deles? Apenas ter um filho. Eles não querem ser vistos como um casal. Então, eles podem terminar um namoro optarem por ter um filho em comum, reconhecem que a mulher e o homem ali são as pessoas que eles idealizam para ser o pai e mãe daquela criança, mas eles não querem como um parceiro de vida. Então, eu posso ainda ter essa situação. E agora?
3: Entendi. Não, entendi. Agora, em relação à periodicidade, doutora, isso eu não sei se a senhora já chegou a comentar, não sei. É, a periodicidade, ele é assinado um contrato de namoro. Ele é renovável, ele é anual, ou ele vai valendo até a pessoa ter revogá-lo, ou talvez não revogue nunca? Como é que funciona a periodicidade dele?
1: É um contrato como qualquer outro. Eu posso estipular um prazo, né, para esse contrato de namoro, então seria um contrato por prazo determinado, ou posso colocá-lo por prazo indeterminado. Eu posso ser namorada para sempre. Ou posso colocar um prazo que nós temos um namoro e até, sei lá, ano que vem, se não tiver um casamento, a gente termina tudo.
3: Ah, entendi.
2: Para que possa. Ok, Leandro.
3: Ok, obrigado, Walter.
2: Para que possamos encerrar, doutora Renata, o contrato de namoro, de alguma forma, dá mais segurança para a pessoa, até mesmo para que ela não caia, portanto, num golpe? Porque, infelizmente, hoje tem muitos golpes aí, aquela velha história, oh, meu amor, aquela, eu estou aqui na lua esperando chegar aqui a nave para poder descer e chegar até você, encontrar, porque eu sou astronauta, estou aqui. Quer dizer, esse tipo de golpe já aconteceu, né? E alguém caiu, portanto, nesse tipo de golpe. Quer dizer, um contrato, de alguma forma, inibe realmente esse tipo de situação, doutora Renata?
1: Claro, Walter. Primeiro porque você vai colocar ali que tudo que você emprestar em termos de dinheiro, a pessoa tem que devolver. Então, você já está deixando claro que, paga aqui o combustível da minha espaçonave para me voltar para a Terra. Ok, mas aí você vai ter que me devolver esse valor aí. Você vai ter um CPF, você vai ter um endereço. Se com o CPF você consegue fazer buscas na internet para saber quem é aquela pessoa. E por aí vai.
2: Perfeito. Tá aí, né? Mais um motivo. Tá bom. Doutora Renata Malta Vilas Boas, é sempre um prazer entrevistar a senhora mais uma vez aqui. Os cumprimentos e os agradecimentos aqui da Rádio Nacional pela atenção. Tá bom, doutora Renata?
1: Que bom estar com vocês, né? E agradeço essa oportunidade. Até breve.
2: Bom dia para a senhora. Muito obrigado pela gentileza. Tá aí, né, Miguelzinho? Mais um fato novo na vida de muitas pessoas, né? Que esse nosso Brasil de tamanho continental, esse assunto pode ser um assunto do dia a dia em alguma localidade, mas pelo fato desse nosso país de tamanho gigante, pode ser uma novidade para outra parte que ainda não compreendeu, não entendeu, nem sabia que isso existia, né?
0: Pois bem, e a doutora Renata veio justamente com essa missão de esclarecer esse instituto, que é um instituto jurídico, né, aos nossos ouvintes, o contrato de namoro, que tem ganhado aí realmente essa repercussão, e esclarecido a todos aqueles que mantêm relacionamentos afetivos, a necessidade, em determinados casos, claro, você vai analisar o seu caso, se de fato é importante você adotar essa medida, adotar esse instituto, para assegurar, né? Enfim, quer seja assegurar a questão da sua, digamos, o seu patrimônio, não é? De eventuais golpes, como você bem citou, e também assegurar até o futuro, tanto seu quanto da pessoa com quem você está se relacionando. Então, vale a pena, como um casamento que você iniciou essa entrevista falando isso, da necessidade de quando se realiza um casamento, de registrar isso em cartório, claro. Não é? Então, o contrato de namoro não foge disso. Não é? Ou seja, justamente buscando esclarecer, e ela deixou bem claro a diferença entre o contrato de namoro e a união estável, falou desses aspectos que estão intimamente ligados ao contrato de namoro, tudo que se pode incluir nas cláusulas desse contrato, enfim, prazo de validade, e foi de suma importância justamente para buscar elucidar essa questão aos nossos ouvintes.
2: É isso aí, valeu, Miguelzinho. São 10h54, vamos lá, Leandro, com mais informações aí de Sampa. Chove em São Paulo, faz frio, garoa, como é que está o tempo aí em São Paulo, Leandro?
3: Tudo isso junto mais ou menos, viu, Walter? Durante de manhã cedo as pistas estavam bem molhadas, garoou, eu vim debaixo de garoa, né? E o dia todo vai ser mais ou menos assim. Para um pouquinho, volta. E tá frio sim, viu? 13 graus, não vai passar de 18, vai ficar uma temperatura meio fria, porque o inverno vai chegar, se não me engano, já no próximo fim de semana oficialmente, né? Mas eu vou trazer uma informação agora, Walter, daquele caso trágico que a gente trouxe ontem, da moça que foi arremessada da ponte no interior paulista e caiu por falta de ser atada na corda de segurança. Muito bem, três suspeitos que estão presos, deram depoimento na polícia sobre a morte da Maria Eduarda Rodrigues de Freitas, de 21 anos, lançada num salto de rope jump, é um salto de corda, não é aquela corda elástica, é uma corda que a pessoa fica balançando, mas ela não estica. Muito bem, a jovem caiu de altura de 30 metros da Ponte do Esqueleto, em Limeira, aqui no interior. Os responsáveis foram presos e indiciados por homicídio doloso quando assume-se o risco de alguém morrer. Segundo o juiz, eles não observaram protocolos elementares de segurança, como ficou claro pelos vídeos que estão aí públicos, né? Nos interrogatórios, os suspeitos disseram à polícia, tentaram apresentar a morte como fatalidade, mas as próprias falas deles indicam que o salto passou por uma sequência de etapas nas quais a ausência da corda tinha que ter sido percebida. Eles foram questionados sobre a divisão de funções e não apontaram um responsável final pela corda. Disseram que a colocação e a checagem variava entre os integrantes. Um deles disse que o sistema usado teria dois pontos de segurança. A corda era presa em dois lugares e que a possibilidade de falha do equipamento era praticamente nula. A fala dele reforça que se o equipamento era seguro e a corda era visível, a morte não teria ocorrido por rompimento ou defeito da técnico da corda, mas porque a vítima foi lançada sem essa etapa básica cumprida. Portanto, na decisão, o juiz disse que os suspeitos não adotaram as cautelas mínimas indispensáveis para uma atividade intrinsecamente perigosa. Segundo o magistrado, o procedimento padrão exigia a colocação da corda no peitoral da vítima antes do arremesso, seguida de uma dupla checagem pelos operadores. Ele também destacou que o grupo explorava comercialmente os saltos, mas não demonstrou o padrão adequado de gerenciamento de risco. Para finalizar, o juiz ainda rejeitou na prática a ideia de que a morte tenha sido apenas um acidente. O resultado da morte, segundo ele, que efetivamente ocorreu, não foi mero acidente, mas a concretização do risco que eles voluntariamente criaram e aceitaram correr. Resumindo, um tentou jogar para cima do outro a responsabilidade, mas estão presos até esclarecimento final do caso. Walter.
2: É interessante, né, Miguelzinho? Não tem legislação sobre essa prática esportiva, ou seja, não tem nenhum regulamento, não tem nada. Você duvida em quantos dias o nosso Congresso Nacional vai aparecer um projeto para regulamentar esse assunto? Regulamentar não, criar uma lei, né, sobre esse assunto. Eu dou uma semana, você vai ver o nosso Congresso muito ágil, trazendo já elementos sobre um projeto de lei em relação a esse assunto. Infelizmente, aqui no nosso país, é preciso acontecer uma tragédia para depois virar, portanto, um projeto de lei. Né? Então, este caso dessa menina é um absurdo. Não dá para entender que essa conversinha... Não, eu não sei o que aconteceu. Não existe isso. Não existe. Né? A situação é mais embaixo, a não ser que os três tiveram ali um problema mental ao mesmo instante, que eu acho também ser impossível, já que tinha gente gritando, que estava por lá, gritando para o pessoal prestar atenção, que não tinha corda, portanto, no corpo, portanto, aí dessa menina. Ou seja, são fatos que realmente eu fico imaginando os parentes dessa menina, né? A revolta. E agora estão procurando, a polícia está procurando, porque ficou sabendo que ela estava com a câmera quando ela foi projetada. E você, inclusive, tem essa informação,
0: não,
2: né,
0: é isso mesmo. Justamente o que eu ia ponderar diante da informação que o Leandro nos traz, não é, Leandro? Ou seja, a polícia está buscando pela câmera. Exato. Que estava com a mulher nesse salto. Ou seja, estava fixada no corpo dela quando ela veio ao solo, de fato... Procurou-se ali a polícia quando chegou à câmara. E cadê a câmara?
3: Cadê? Parece que tentaram desconectar a câmera do corpo dela. Imagina só o desespero que não está registrado nas imagens, né?
0: Pois é, a testemunha afirma que ter visto, inclusive, funcionários retirando esse equipamento do corpo dela.
2: Olha só.
0: Pois é.
2: Polícia
0: está em busca desse
2: equipamento. Por que eles lembraram da câmera e não lembraram realmente da corda? É assunto aí para a polícia, né? A polícia que tem que apresentar aí na sua investigação o resultado. Vamos para o intervalo, voltamos em instantes, até já.

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2: Ok, vamos nós, 11 horas agora no horário de Brasília. Estamos já na segunda hora do programa e também já estamos lá. Estamos em Paris, estamos na redação da Rádio França e hoje quem está conosco é a jornalista Maria Paula Carvalho. Né, Maria Paula? Muito obrigado por estar aqui conosco. Eu já vou direto aqui ao ponto, Maria Paula. Vamos começar falando sobre a reunião do G7 que acontece aí na França. Quais os assuntos que dominam os debates, Maria Paula? Bom dia.
3: Olá, boa tarde para você e todos os ouvintes. A guerra na Ucrânia domina as discussões do G7 nesta terça-feira em Evian-le-Bain, na fronteira entre a França e a Suíça, com a presença do presidente ucraniano Volodymyr Zelensky, que foi recebido hoje de manhã pelo francês Emmanuel Macron e que se encontrará esta tarde com Donald Trump. No centro das negociações está a capacidade dos aliados europeus de convencer o presidente americano a apoiar publicamente Kiev. Eu lembro que em um telefonema a Trump, no domingo, Vladimir Putin afirmou que manterá a guerra segundo os objetivos de Moscou, mas ele defendeu a continuidade das negociações diplomáticas. Esta manhã, uma importante refinaria na capital russa foi atingida em um ataque de 60 drones ucranianos contra Moscou. Kiev alegou ser uma resposta justa aos ataques russos em seu território. Paralelamente, os líderes do G7, grupo formado pela Alemanha, Canadá, Estados Unidos, França, Itália, Japão e Reino Unido, participam de uma reunião de trabalho dedicada às crises no Oriente Médio, com a presença de países mediadores como Egito, Emirados Árabes Unidos e Catar. Enquanto isso, em Teherã, o ministro das Relações Exteriores, Abbas Araghchi, destacou a importância de encerrar a guerra no Líbano entre Israel e o Hezbollah, conforme o acordo negociado com Washington. Em Israel, no entanto, o texto desse acordo é alvo de críticas, seja no governo quanto na oposição. Após o anúncio desse acordo, os moradores começaram a retornar ao sul do Líbano. No Estreito de Hormuz, navios petroleiros e cargueiros voltaram a circular, mas a situação por lá ainda é incerta. Não se sabe se Teherã poderá cobrar serviços marítimos dos barcos que passam naquela região. Ainda assim, permanecem outros impasses importantes, como em relação ao programa nuclear iraniano. O Donald Trump declarou agora há pouco, por exemplo, que os Estados Unidos não têm nenhuma obrigação de investir no Irã.
2: Ô Maria Paula, e a agenda do presidente Lula na reunião do G7? Conta para nós.
3: Todos os líderes que participam da cúpula do G7 estão no luxuoso hotel Royal de Evian. E a esperança é que o presidente Luiz Inácio Lula da Silva possa manter uma conversa informal com o americano Donald Trump. Não há uma reunião entre eles prevista na agenda, de modo que é pouco provável que seja possível abordar as novas tarifas que o governo americano poderá aplicar a uma lista de produtos brasileiros. No âmbito da cúpula do G7, a primeira participação oficial do Brasil será esta tarde, em um painel sobre o reforço do multilateralismo e da solidariedade internacional. O presidente Lula também tem reuniões previstas com líderes europeus. Ele já se encontrou com a primeira-ministra do Japão, Sanae Takaishi, mas até o momento não há encontro confirmado com Trump, como eu disse, que era uma das principais expectativas de Brasília.
2: Ô Maria Paula, hoje teve tremor de terra na Indonésia?
3: Sim, um forte terremoto de magnitude 6,7 atingiu a região de Sulawesi, no centro da Indonésia, nesta terça-feira, sem causar feridos ou danos, isso segundo as informações iniciais. O tremor superficial ocorreu pela manhã a sudeste de Palu, cidade com aproximadamente 400 mil habitantes. O terremoto não representou risco de tsunami, de acordo com a Agência de Meteorologia, Climatologia e Geofísica. Os moradores correram para se abrigar. Eu lembro que esse vasto arquipélago da Indonésia sofre frequentes atividades sísmicas e vulcânicas devido à sua localização no chamado Anel de Fogo do Pacífico. Em 2018, 2.200 pessoas morreram em Palu devido a um terremoto de magnitude 7,5, que aí sim foi seguido por um tsunami.
2: Entendi. Para fechar, você tem informações sobre o Haiti?
3: Pois é, o secretário-geral da ONU, Antônio Guterres, visita o Haiti nesta terça-feira, onde vai expressar sua solidariedade à população que há anos vem sofrendo com a violência de gangues que assolam o país caribenho. Durante essa visita, Guterres deverá se reunir com homens, mulheres e crianças diretamente afetados pela insegurança, além de constatar de perto a gravidade da crise humanitária. Essa viagem também tem como objetivo, claro, chamar a atenção da comunidade internacional para os desafios de segurança e assistência enfrentados pelo Haiti, considerado hoje um dos países mais instáveis da região. Voltamos com vocês em Brasília. Até a próxima.
2: Tá certo, então. Muito obrigado, viu, Maria Paula, pela sua participação conosco aqui no Revista Brasil. Tem um barulho de um telefone tocando aí? Isso é qual? Bom, vamos lá. São 11 horas mais 6 minutos. Vamos em frente porque chegou a hora.
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2: É, por nossa conta e risco, eu, Miguelzinho e também o Leandro, já que o Aécio hoje ele, né, está se cuidando. É isso aí. Então vamos nós aqui com a nossa resenha esportiva. E hoje, o que a gente tem que falar? Copa do Mundo, né, Miguelzinho?
4: Copa do Mundo, que é o assunto do momento. Não tem como a gente fugir da Copa do Mundo e os diversos jogos que ocorreram tanto ontem quanto aqueles que estão previstos para o dia de hoje.
2: Então, aquela pergunta clássica para o Leandro.
4: Ah, não.
2: Você já aprendeu a pergunta clássica?
4: Eu estou aprendendo, inclusive
2: então,
4: porque
2: aí.
4: Estou aprendendo também em dizer que ele é o único que tem juízo aqui, é isso? Como é que é?
2: Na resenha esportiva é o único.
4: Isso,
2: tem
4: pois
2: juízo.
4: É.
2: Então eu faço a pergunta clássica para ele.
4: Hoje tem, Leandro?
5: Hoje tem, Miguelzinho e Walter, tem sim. E nós ainda temos dois grupos aí que não jogaram, né? O grupo I e o grupo J. E tem jogos aí de países estreando. Amanhã estreia também, aí só depois que vai ter jogos repetição, né? Países que já entraram em campo. Nós, por exemplo, do Brasil, vai ser lá longe, sexta ou sábado, se não me engano.
2: Sexta.
5: Mas ontem... Sexta, obrigado. Mas ontem foi um dia, Leandro Martins, porque todos os jogos deram empate, né? Eu ia ser lembrado por isso. Então, Espanha e Cabo Verde, a grande zebra, 0-0. O goleiro de Cabo Verde fez muitos milagres.
2: Qual é o nome do goleiro do
4: Vozinha.
2: Do Cabo Verde?
5: Rosinha, o apelido dele.
2: Rosinha,
5: né?
2: Não. Vó. De
4: Vozinha,
2: vovó.
4: Isso.
2: Vozinha. Agora, por que ele ganhou a mídia? Ele tinha só 500 mil seguidores, de repente passou para quase 2 milhões.
4: Não, ele tinha 50 mil.
2: 50 mil?
4: 48 mil, para ser mais preciso.
2: Mas o que ele fez? Só porque não deixou a Espanha fazer gol?
4: Não, na verdade foi até um canal de TV, enfim, de TV pela internet, um canal na internet, que fez uma campanha ao longo do jogo em razão da boa atuação dele. Então vamos presenteá-lo. Eu quero que os ouvintes, então, a partir de agora, todos passam a seguir aí o Vozinha.
2: Olha
4: e aí
2: só.
4: Quando terminou o jogo, ele estava batendo 1 milhão e 300 mil seguidores.
2: Ele ganha alguma coisa com isso?
4: Se for monetizar o canal dele, digamos, alguma coisa nesse sentido, já dá um bom retorno.
2: É melhor, ele vai ganhar mais porque está participando da Copa.
4: Tá bem, aí eu já não sei.
2: O que você achou disso, Leandro?
5: É interessante, Walter, eu tenho observado nessa Copa a nacionalidade dos jogadores, né? Por exemplo, Cabo Verde, que é uma ilha ali no Atlântico, a caminho daqui de Brasil para Portugal, mas já perto lá do continente, muitos deles têm dupla nacionalidade ou são portugueses ou têm raízes em Portugal. Quer dizer, embora seja uma nação considerada geograficamente africana, eles, boa parte dos jogadores jogam ali no Benfica, no Desportivo de Chaves, no Vitória de Guimarães, ou seja, essa turma joga o futebol português que está sendo considerado de alto nível. Então, claro que é uma surpresa empatar com a Espanha, né? Um dos maiores times, uma das maiores seleções, mas a turma não é ingênua, não. e o jogo ficou no 0-0. Aí um pouco mais tarde, esse jogo eu assisti, Bélgica e Egito, também escola europeia contra escola africana do Norte, 1-1, um bom jogo, né? Aquele De Bruyne da Bélgica ainda é um dos jogadores mais inteligentes que tem, mas o Egito deu trabalho. Arábia Saudita e Uruguai assisti também, achei um pouco mais fraco esse jogo, viu? Esperava mais do Uruguai e também mais da Arábia. Um jogo com muito passe errado, ficou no 1-1, fez justiça até. E espero que eles mostrem mais futebol. E o da noite eu não assisti. Irã e Nova Zelândia, 2-2, o empate do Irã. Daqui a pouco a gente fala sobre problemas extra-campos aí, extra-campo que o Irã enfrentou lá nos Estados Unidos. Mas então tá aí o registro do que a gente viu ontem na Copa, né, Walter?
2: Mas o que que rolou com o Irã?
5: O Irã é o seguinte, houve um problema de... um problema extra-campo, porque dois integrantes da seleção iraniana, um preparador e um jogador, se não me engano, eles foram retidos para interrogatório antes de deixarem os Estados Unidos, que agora eles vão para o Canadá, né? Para a próxima etapa. Então, aquela situação que a gente acha muito desagradável, né?
2: Sim.
5: O Irã está em conflito com os Estados Unidos. E aí, ó, o capitão do Irã e um auxiliar, são retidos em aeroporto dos Estados Unidos depois da estreia. A gente imagina totalmente desnecessário, né? Porque se não é todo o time, por que os dois, o Taremi e o Aluei, tentaram resolver a situação até ser liberado, retardou a volta da seleção? Parece uma coisa meio provocativa, né? Para incomodar mesmo. Mas, enfim, conseguiram embarcar e vão para o Canadá, onde deve jogar a próxima partida, Walter.
2: Tá certo. Vai lá, Miguelzinho.
4: Não, agora a gente vai destacar os jogos de hoje, né? E o Leandro vai nos trazer aí as partidas, os confrontos que estão previstos para esta terça-feira, Leandro.
5: Vamos lá, o primeiro jogo hoje é um pouquinho mais tarde, às 16h, horário de Brasília, um jogo muito esperado, viu? França, vice-campeã do mundo contra Senegal, que justamente é um país com muitos jogadores que atuam na França e na Europa em geral, né? Um jogo, acho que vai ser muito alto nível, muito forte, França e Senegal. Depois, mais tarde, 19h, estreia o Iraque contra a Noruega. A Noruega, ela tem aquele centroavante grandão, loiro, aquele viking, né, o Haaland, que se espera muito dele, mas a seleção da Noruega mesmo, ela não chega com toda essa força. Então, se espera muito dele e vamos ver como é que vai se apresentar.
4: Até porque uma andorinha só não faz verão.
5: Exato, às vezes um fora de série,
2: poética,
5: um time
2: é legal,
5: não acompanhar, né? E, finalmente, às 22h, para aqueles que conseguem ficar até mais tarde, aguentar, né, sem dormir, a Argentina estreia contra a Argélia. Inclusive, teve briga de torcedores dos dois países lá na Times
2: Mas
5: Square.
2: Mas antes do jogo? York.
4: Como assim?
5: É, um encontro lá naquela avenida comercial de Nova York, na Times Square, se estranharam ali os torcedores da Argentina com torcedores da Argélia. Acredite se quiser, nem começou a Copa para eles.
2: Agora imagino, quem será que puxou a briga, a confusão, Leandro?
5: Ah, tá aí uma boa pergunta, né?
2: Eu tenho minhas desconfianças.
4: Você que morou ali pertinho.
2: Você que tá com um pé lá e outro cara, você sabe como é que o sangue é quente dessa turma, né, seu Leandro?
5: Não é ter os Barra Bravas, é uma torcida famosa da Argentina, que é uma espécie de hooligans, assim. Mas é aquela coisa, né? Não faz sentido. Nem começou a Copa, não tá valendo. Tá valendo pouco ainda. Nem conhece, nem se conhecem argentinos.
2: Nem foram apresentados ainda, né?
5: Nem foram apresentados, já estão se estranhando.
4: E até porque não é momento disso também, né? É momento de diversão.
2: Argentina e Argélia. Vai ser um jogaço esse, hein, Leandro? É 10 da noite, né?
5: Mas daqui a pouco. 10 da noite é um jogo interessante. A Argélia também tem uma seleção forte, africana. A Argentina é atual campeã mundial, que lembrando, começou a Copa passada perdendo para a Arábia Saudita por 2-1, depois se recuperou, fez uma excelente Copa e levou o caneco, né?
2: Eu vou até te pedir um favor, Leandro.
5: Vamos lá.
2: É porque nós vamos ter um jogo também amanhã, 1h, né? Ou seja, você assiste Argentina e Argélia, acaba meia-noite e 1h, né? Já da quarta-feira, começa Áustria e Jordânia. Você assiste todo o jogo e depois nos contar os detalhes, Leandro.
5: Eu posso tentar, né? Tentar a gente pode.
4: Ah, não pode cochilar, não.
2: É brincadeira, é brincadeira.
4: Não pode cochilar, não.
2: Imagina esse jogo 1h. Mas vai ter torcida, não vai? Vai ter gente assistindo.
4: Sim, com certeza.
5: Agora tem jogo que captura, gente. Esse da Bélgica e o Egito, eu fiquei sentado no sofá e assisti todo. Depois, Arábia Saudita e Uruguai, eu queria assistir, mas tinha hora que o jogo não ajudava, né? Então tem tudo isso. Às vezes o jogo é tão bom que é 1h e você tá lá e não fecha os olhos. Então vamos ver se eu consigo.
2: Não, mas que o jogaço aqui, um é a França que tá pintando aí, todo mundo falando, não, campeão é a França. Porque o que eu entendo é o seguinte, tanto França como também a Espanha têm os melhores times de futebol atualmente, né? A Espanha já mostrou, né, o empate com o Cabo Verde. Por quê? Porque o time da Espanha se resume, portanto, né, na maioria das vezes aí, quando se discute qual é o melhor clube, time, é no caso, é o Barcelona e também o Real Madrid.
4: Real Madrid.
2: Os dois, que têm atletas de várias nacionalidades. Agora, quando você só pensa os espanhóis, eu não vejo assim essa seleção, né, essa coisa toda, porque eu acho que o pessoal imagina que nessa seleção também foram convocados os estrangeiros. Não, são só os nacionais espanhóis. Da mesma forma, eu vejo também a França, ou seja, repleto de astros internacionais, mas pensando, ficando só jogadores franceses, eu não sei se é lá essas coisas todas não, hein, Leandro?
5: Pois é, está muito misturado, realmente dá uma confusão, embora a Espanha tenha ali o Rodri, tenha aquele menino Lamine Yamal e mais outros craques ali, o Pedri, né, que jogam em times espanhóis e também em times não espanhóis. A França tem o Mbappé e o PSG, que é o Paris Saint-Germain, que, se não me engano, é o atual campeão mundial de clubes, né? Então, quer dizer, a França vem com muita força, principalmente pelo crédito de ter sido vice-campeã, perdendo nos pênaltis para a Argentina, aquele jogaço de 3-3 que o Messi arrebentou, então um jogo histórico. Então, realmente, sempre são cotadas ali entre as favoritas, né? E vem aquelas surpresas no meio do caminho. E essa Copa aí com um recorde de times, quem sabe alguém vai passando por fora ali. O Brasil sempre é cotado entre os favoritos, às vezes decepciona, às vezes a gente ainda somos os maiores campeões. Então, tá tudo em aberto por enquanto, né? Agora, com o desenvolver da fase de grupos, a gente vai vendo ali uns que estão meio enferrujadinhos e outros que vão com tudo, né, Walter?
4: E eu imagino que determinadas seleções como a Espanha, Uruguai, deve ter falado assim, né? Ah, o Brasil empatando com o Marrocos, né? Ah, com a gente vai ser diferente. E acabaram incidindo no mesmo erro, então no mesmo placar, se assim eu posso definir, né? Espanha 0-0 com Cabo Verde, Uruguai 1-1 com a Arábia Saudita, né?
5: É, os cabo-verdianos parece que estavam comemorando a classificação para uma final.
4: E mas com certeza, espanhóis... até porque o que acontece... digamos que no grupo deles, o time, ou seja, o fantasma, né, o bicho papão seria Espanha. Consegue empatar com a Espanha, então isso aumenta, não é, a credibilidade, a confiança, sobretudo, na seleção para passar de fase, inclusive, por que não?
5: Exatamente, até lembrando que outra estreante, Curaçao, foi atropelada pela Alemanha, quer dizer, o time pequeno, estreante, chega ali um pé atrás quando vai enfrentar o líder da chave, não tem como. Né, mas eles foram valentes, o goleiro fez muitos milagres, ele é responsável por muitas bolas que não entraram, né? Tava num dia maravilhoso. Agora, sobre a nossa seleção, eu vi uma reportagem aqui que o Zico fez uma análise que acho que todos nós que vimos o jogo concordamos, né? Ele percebeu falta de conjunto na atuação do Brasil, muitos bons jogadores, mas parece que não estava dando liga naquele jogo contra o Marrocos, né?
4: É, esse é o grande problema da nossa seleção, né? A coletividade, nós já falamos, inclusive, aqui nas nossas resenhas, que o que falta é isso, deixar o individualismo de lado e jogar o coletivo.
2: Jogar o coletivo, exatamente, exatamente. Agora fica sempre aí, nessa fase de disputa, classificam quantos? São dois, Miguelzinho, Leandro?
4: Dois por grupo, não é isso, Leandro?
5: São dois por grupo, mas vai ter alguns terceiros classificados, melhor classificados, né? Eu ainda não vi o chaveamento, mas para fechar a conta, alguns terceiros colocados também vão. É uma espécie de repescagem sem novo jogo. Os melhores pontuados, ou que levaram menos gols. E aí vai compor as 16ª de finais, que é alguma coisa inédita, né? Sempre começava a fase do mata-mata pelas 8ª de finais. Dessa vez, a gente terá 16ª de finais.
4: Agora, a Copa mal começou, já tem, ou seja, clubes aí de olho em alguns atletas após o fim da Copa, para contar com esses atletas já na janela de transferência. É o caso do Rafinha. O Al Hilal deseja contar com o Rafinha, mas o jogador já descartou essas conversas antes do fim da Copa, Walter.
2: Claro que ele não vai misturar as coisas, né?
4: O foco agora é a Copa.
2: O foco é a Copa. Eu acho que não é nada dessa conversinha aí. É alguém que planta, né, Miguelzinho? Isso aí tem essas malandras
4: Mas o
2: também.
4: Detalhe é o seguinte, alguém é que planta. Ele já havia recusado uma oferta superior a 1 bilhão de reais desse, do clube saudita, há 2 anos atrás.
2: Mas, rapaz, eu ia correndo. Agarra até... Mas, rapaz,
4: e agora ele volta a ser o alvo para a próxima temporada.
2: É, vamos ver o que é. Agora, eu queria que ele mostrasse realmente esse valor todo na seleção.
4: Isso, né? Em campo, sobretudo.
2: Em campo, né? Até porque... Você gostou da atuação dele, Miguel?
4: Não, não gostei. Na minha opinião...
5: Não apareceu.
4: Ele não apareceu. Esse é realmente o significado do que ele representou nesse jogo.
2: Ô, Leandro, vamos lá ver os palpites, então?
5: Eu acho que eu assinava correndo esse contrato.
2: Ah, eu também.
5: Vai que ele faz uma Copa apagadinha, como foi aquele menino, tempo atrás, Gabriel Jesus. A oferta cai aí só para 500 milhões, perde muito dinheiro.
4: Pois é, interessante, você citou Gabriel Jesus. Futebol tem disso, né? Ou seja, ele despontou como sendo a grande revelação. Na última Copa jogou, mas sumiu.

0: tarde, horário de Brasília. Vice-campeão mundial França, poderosa, enfrenta o respeitável Senegal. Olha, eu acho que vai dar um empate, porque é início, a França não vai mostrar todas as armas, não. O Senegal pode aprontar. 1-1.
1: O Senegal tem algum atleta assim que joga fora, que é estrela, enfim, em times estrangeiros, que não seja, portanto, do país de origem, Leandro?
0: Ah, sim, sim, sim. Senegal tem jogadores fora. Eu vou
2: é, você levanta aí, depois tem você o Sadio conta. Mané, não é? O Sadio Mané.
0: Sim,
1: Sadio Mané é?
2: Ele é.
1: Será que
2: senegalês.
1: Vai jogar?
2: Deve sim, jogar, com né? certeza. Ele certamente é titular, inclusive, dessa seleção do Senegal.
1: Aí, tá vendo? Olha só, né? E qual é o seu palpite, Miguelzinho? França e Senegal.
2: França e Senegal. Eu ainda vou numa vitória da França. Acredito que 1-0.
1: 1-0, eu vou
2: considerando tudo isso que o Leandro colocou, ou seja, o nervosismo, é o primeiro jogo, não é? Mas ainda vou com a França 1-0. Acredito que realmente ela ganhe esse jogo.
1: Eu, pra mim, o Senegal ganha. Vai dar um ataque na França. A França vai ficar mordida, vai ficar tipo assim, desnorteada, igual o Brasil ficou quando empatou aí com, né, com o
2: Marrocos.
1: O Marrocos. É, até hoje o Ancelotti tá nas paredes, né? Tá ali, né, nas cordas, como o pessoal diz, né? Tá nas cordas ali.
2: Ele
1: não
2: vai ter
1: se
2: que
1: explicar.
2: Mostrar agora exatamente, que o dedo dele, né? Como diz na linguagem esportiva.
1: O time tem que jogar realmente com a orientação dele.
2: Sim.
1: Vamos ver o que vai acontecer. E a França com o Senegal, a França também vai levar esse sacode aí, com toda certeza, né? 3-0 para Senegal, tá de bom tamanho. Ó, tem mais, né, Leandro? É 4 da tarde esse jogo, não é?
0: O Miguelzinho já deu o palpite?
2: Sim, já. 1-0 França, acredito.
0: É, só aqui vocês me pediram informação, de fato vai ser quase que um fla-flu interno, porque 10 jogadores do Senegal são nascidos na França. O Mendy, Eduardo Mendy, que é um dos principais, Diouf, Koulibaly, também é famoso, joga num time grande aí. Niakate, o Saar, Mendy, Pepe Guaye, irmã Ndiaye e o Mbaye. Tem muito cara bom. Quer dizer, é quase que um fla-flu lá dentro. Muitos franceses, porque Senegal foi colônia francesa, teve uma forte imigração. Então.
2: Então é bom que todo mundo se conhece e conhece um futebol do outro, né?
1: Exato.
2: Ou seja,
1: não, vai ser uma parada.
2: Esse
1: pra mim vai ser o maior jogo. Né?
0: Eu acho que vai ser o grande jogo do dia mesmo. É. Depois, às 7 da noite, Iraque e Noruega. Rapaz, não sei como chega o Iraque. A Noruega ainda tem os jogadores mais famosinhos jogando na Europa. Eu acho que vai dar a Noruega, 2-1.
1: É, Miguelzinho.
2: É, a Noruega, 1-0.
1: É, o Iraque, claro, chegou na seleção, perfeito, legal, bacana, mas eu acho que também a Noruega tem mais tradição, né? De seleção, essa coisa toda, né? Mas vamos lá, 1-0 para a Noruega.
2: É, lembrando que muitos clubes chegaram também à Copa do Mundo porque ampliou-se a quantidade de clubes, de seleções.
1: Se fosse reduzido aí, muitos desses estariam
2: fora, como era antes, né? Realmente muitos estavam fora aí.
1: Com certeza. Bom, vamos lá, Leandro, tem mais, né?
0: E tem mais, fechando a noite, Argentina, atual campeã, e Argélia, às 10 da noite. A Argélia tem alguns craques aí com destaque. O Mahrez joga no Al Ahly, que é um dos dois maiores times da Arábia Saudita. O lateral Riyad Al-Aitnouri joga no Manchester City, que é um dos maiores times da Inglaterra. E o meio-campista Hossein Aouar joga no Al-Ittihad, que também é um dos grandes times do Oriente Médio. Então, não é um time ingênuo, mas eu acho que a Argentina parece que está muito entrosada, mesmo o time base já bem forte, não está testando muito, time bem definido. Eu acho que a Argentina acaba passando pela Argélia 2-0.
1: Miga, é em que pés que os argentinos não torcem para nossa seleção, né?
2: Eu vou usar o coração aqui no meu palpite.
1: Vamos lá, amigo. Seu coração está batendo forte.
2: Muito. Argélia, vou de Argélia. Argélia 2-1, nesse caso aqui. Só confirmando, a última Copa teve 32 equipes. Agora são 48 seleções.
1: Ah, tá. É, tem muito. Então, praticamente, aumentou bastante o número de seleções. Qual foi seu palpite, Argentina e Argélia, Leandro?
0: Olha, eu fui nos hermanos aí 2-0 pelo conjunto do time, né? Que tá muito bem.
1: Só porque mora na fronteira, né?
2: É ali do lado.
1: Do lado.
2: Grita, eles respondem lá.
1: Inclusive, ele faz concerto.
0: Tomamos chimarrão junto.
1: É, ao piano. É. Ele tem, né,
2: em vez da gaita, ele preferiu o piano.
1: O piano, e vai para a Argentina, onde ele é muito conhecido. É o Leandro.
2: E o churrasco, né? Ele aproveita lá, né? Leva o piano.

0: ano e aí...
1: Ah, afinal de contas, qual que é o melhor churrasco, do gaúcho ou do argentino, Leandro?
2: Ah, isso é uma briga que não vale traçar, porque cada um vai puxar pro seu lado, né? O gaúcho acha que
1: mas você tá na fronteira.
0: Ainda tem o Uruguai, né? O Uruguai também tem a parrilha, né? Que é forte.
2: É, que é mais
0: um parrilha, as
2: carnes mais cortadas.
0: É porque é feito na grelha, né? Eles colocam os pedaços de carne na grelha, não é?
1: Mas como fica mais gostoso
0: fazemos
1: que
0: aqui. É, não, eu ainda não experimentei, como diz você, eu não saí desse quadradinho nosso aqui.
1: Só o Leandro,
0: ainda.
1: O Leandro tá com
0: só
1: os
0: Leandro.
1: Pés aí, três
2: o churrasco cantos, gaúcho, ele inclusive tem aí em Brasília, vocês podem dar uma procurada, o pessoal, uns gaúchos fizeram aquele estilo, um dos estilos de churrasco gaúcho, que é aquela costela assada no chão. Você faz o fogo de chão e elas vão colocar no espeto de pé ao redor daquele círculo de fogo e vão assando ali, vai virando ali a costela bovina. Olha quando é bem feita, de desmanchar, é inesquecível.
0: Não, então... seja por isso, quando você vier a Brasília já fica com esse compromisso.
1: Vamos ficar te aguardando, viu, Leandro?
0: Vamos aguardar para você providenciar isso aí para gente.
1: Você conhece o caminho.
0: Já sabe prepare como faz.
2: Prepare o carvão aí, ou então a gente vai ver se ainda estão no mesmo endereço e a gente vai lá.
1: Tá bom, o importante é tanto a Argentina como o Brasil realmente tem uma,
0: mas o seu
1: uma boa
0: palpite,
1: aceitação. Então. Argentina e Argélia, claro que eu sou argélia desde pequenininho. É. Em que pé, deixa eu tirar uma dúvida aqui, Leandro. Oi. Quem será o goleiro da seleção argentina?
2: Da seleção argentina, não é o Romero? O Romero, aquele que...
1: Que Romero, rapaz? Não é o do Flamengo? Você tá pulando o do Flamengo?
2: Não, mas será que o goleiro do Flamengo é titular da Argentina? Acho que não é,
0: o
2: não,
0: Rossi?
2: Né?
1: O Rossi? Eu acho que o Rossi...
0: Eu acho que ele não é o titular, não.
1: Ele não foi convocado,
2: ele tá do grupo, mas não é o titular. Ele é o Everton, é o Everton de lá.
1: Ah, então é o terceiro. Então não vai, não vai.
2: Né? O Romero então, tinha ganho
0: com muito mais razão, né, Volta? Vai torcer para a Argélia?
1: Aí sim, com muito mais razão vou torcer
0: para a Argélia. É o Emiliano Martinez.
2: Martinez.
0: Ou Martinez.
1: Então vamos lá. Eu sou Argélia desde pequenininho, 4-0 para a Argélia, vai destontear também a Argentina, né? Para a seleção, nós somos os únicos do continente que ganhamos, porque até agora ninguém do continente sul-americano ganhou, né?
2: É verdade.
1: O Uruguai empatou ontem,
0: Paraguai, né? Perdeu,
1: Paraguai perdeu,
0: Brasil
1: empatou,
0: então, Equador perdeu.
1: Equador perdeu, então tem a Argentina, vai tirar uma onda se ganhar, né? Somos os melhores do continente, alguma coisa assim. Então, sou Argélia desde pequenininho. 3, eu falei 4-3.
0: Não sei que
1: não,
0: você
1: nos...
0: assusta a gente com
1: não, então vou manter os quatro, para deixar realmente tonto aí a nossa seleção. A nossa não, a seleção argentina, a nossa concorrente, né? Vamos colocar
0: que rival.
1: Assim, a nossa rival, né? É isso aí. Mais alguma coisa para fechar o bloco da nossa resenha esportiva, seu Leandro?
2: É só pontuando aqui que, além daqueles jogadores que eu citei, a Argélia realmente é um time muito forte. Ele ainda tem na defesa o Ben Sebaini, que é do Borussia Dortmund, da Alemanha. No meio-campo tem um jogador do Milan, da Itália, Ismael Bannacer. E o Amine Gouiri, que joga no Olympique de Marseille. Então tem muito jogador ali jogando na Europa. O Fares Chaib no Eintracht Frankfurt. Quer dizer, não tem menino bobo ali não. O negócio vai ser pegado, viu?
1: Tá bom, então. E você, Miguel, quer fechar? Tem mais alguma coisa aí?
0: Não, a gente torcer para que, de fato, como falamos aqui, o Ancelotti arrume a seleção, para que, a partir de agora, a gente tenha mais alegria.
1: Você tem medo do Haiti?
0: Não, não tenho medo do Haiti. Eu tenho confiança de que nós vamos passar para a segunda fase. Agora, na segunda fase, aí é a tal do, já é o tal do mata-mata, né? Ou seja... Perdeu, vai pra casa. Volta pra casa.
1: A
0: não tem conversa.
1: Fase?
0: A próxima fase.
1: Ai, meu Deus.
0: Então, ou seja, essa primeira fase que nós temos ainda o Haiti e enfim, pra passar, eu acredito que nós vamos sim superar essa primeira fase.
1: Eu fico aqui imaginando se o Brasil. Claro que o Brasil vai passar pra segunda fase, isso eu não tenho dúvida. Mas se não passar, vai ser um tal, né? Cada atleta que acompanha a nossa seleção vai pegar um voo. Um vai para não sei para onde, ninguém vai passar aqui pelo Brasil, né? Cada um vai passar a base.
0: É, ninguém aparece,
1: ninguém,
0: né?
1: Ninguém aparece por aqui para andar no carro de corpo de bombeiros. Não,
0: e quando chega, aí sai por trás, né? Sai por trás, a torcida tá ali esperando na frente,
1: sim,
0: no desembarque,
1: sim,
0: sai por trás.
1: Tem um tanque de guerra lá no fundo, lá esperando ele para ele entrar para não...
0: Mas eu creio que a gente vai passar pelo Haiti, pela Escócia,
1: certeza.
0: Mas na próxima pra fase,
1: mim,
0: aí Miguel, sim, assim, pés no chão mesmo.
1: Eu tenho certeza que nós seremos campeões. Né? Disso aí eu não tenho
0: que assim seja,
1: uma
0: amigo.
1: Dúvida.
0: Que assim, né? Seja.
1: Nossa, Zeleza será campeão. É isso aí. Vamos pro intervalo. São 11:30. Intervalo. Voltamos em instantes. Até já.

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4: São 11 horas mais 32 minutos pelo horário de Brasília, de volta com o nosso Revista Brasil, levando a você as informações, os fatos e acontecimentos de Brasília, do Brasil e do mundo. E falando em Brasil, vamos até agora ao estado do Piauí saber dos destaques da Rádio Universitária do Piauí em Teresina, 96,7 FM. Quem está com a gente é Sabrina Moraes. Olá, Sabrina, bom dia.
5: Bom dia, Miguelzinho, tudo bem?
4: Tudo jóia, que bom tê-la aqui nos ampliando com mais informações.
5: E vamos para as informações aqui da Rádio UFP em Teresina. A Secretaria da Fazenda do Piauí publicou o edital que estabelece as diretrizes para o credenciamento das operadoras de transporte por aplicativo interessadas em habilitar seus motoristas ao benefício da isenção do IPVA. O credenciamento deve ser feito pelas próprias operadoras e vai ser requisito para que os motoristas de aplicativo possam pedir a isenção do imposto referente ao exercício de 2027. As empresas têm até o dia 30 de setembro de 2026 para encaminhar o pedido à Cefaz. O benefício não vai se aplicar ao IPVA de 2026. A isenção ela foi instituída a partir de lei estadual, que alterou a legislação do IPVA e passou a garantir o benefício para automóveis de fabricação nacional pertencentes a motoristas profissionais autônomos que exerçam atividade remunerada por meio de aplicativos. A legislação estabelece que o veículo deve ter o valor de até R$ 200 mil, sendo permitida a concessão da isenção para apenas um automóvel por beneficiário. Outra informação importante é que o governo do Piauí lançou nesta segunda-feira o Pacto Piauí Sem Queimadas, uma parceria entre o governo do estado, municípios e instituições parceiras em uma mobilização de prevenção, controle e combate aos incêndios florestais nos 224 municípios piauienses. O Pacto Piauí Sem Queimadas prevê a formação de equipes de brigadistas em 212 municípios, com investimentos de R$ 12 milhões na aquisição de equipamentos de proteção individual, os EPIs. Mapeamento das áreas prioritárias, elaboração de planos municipais de contingência e investimentos de R$ 24 milhões em equipamentos para combates aos incêndios florestais pelo Corpo de Bombeiros. Entre as ações previstas estão a implementação de um sistema de alerta automático de incêndios via WhatsApp, o programa Defesa Civil nas escolas, formação de 275 novos soldados do Corpo de Bombeiros e a inauguração de novos postos avançados da corporação nos municípios de Uruçuí, Corrente, Bom Jesus e Campo Maior. Esse pacto também prevê atividades permanentes de educação ambiental, mobilização social, e também teve o lançamento do curso de formação de brigadistas ambientais mirins. Olha só que interessante. Essas são as informações, mas também posso trazer informações sobre o tempo. Aqui em Teresina, o tempo hoje vai estar ensolarado e parcialmente nublado, com temperatura máxima de 34 graus Celsius.
4: Tá certo, Sabrina. Muito obrigado pela participação, pelas informações. E um bom dia e um bom trabalho a todos vocês aí da Rádio Universitária do Piauí, tá bom?
5: Tchau, tchau, muito obrigado.
4: 11 horas 35 minutos do Piauí, vamos a São Paulo. Leandro Martins, o comando é seu.
6: O que...

0: Miguelzinho, olha, morreu aqui em São Paulo mais uma vítima de intoxicação por metanol em bebida alcoólica. Depois de quase 10 meses de luta contra as sequelas do consumo acidental de metanol, o jovem Guilherme Torres da Silva, de 22 anos, morador de Itapecerica da Serra, aqui na Grande São Paulo, morreu no domingo e foi enterrado nesta segunda-feira. Lembrando que ele foi a 12ª vítima fatal aqui no estado por esse motivo. A família dele, nesse período, ela fez uma página nas redes sociais para mostrar a realidade de quem estava lutando contra a intoxicação. E as publicações mostram desde como o rapaz vivia antes, né? É motociclista, saudável, pai de um menino de 2 anos, até um batismo nas águas agora em abril deste ano, já na fase final da vida. Foram quase 10 meses com sequelas graves causadas pela ingestão de bebida adulterada com metanol, que é um álcool usado na indústria em solventes e outros produtos químicos e, claro, altamente perigoso se for ingerido. O laudo médico apontou 155 miligramas por litro de metanol no corpo do Rafael, do Guilherme, valor que, segundo médicos, pode causar coma profundo, lesão cerebral existência e a morte. Segundo a família, ultimamente ele já não estava andando, não realizava nenhuma refeição via oral, só por sonda. Tomava mais de 10 remédios por dia e falava poucas coisas, mas era difícil de ser compreendido. Bom, a intoxicação aconteceu quando o Guilherme comprou uma garrafa de gin numa adega próxima da casa dele em agosto do ano passado. Depois de ingerir, ele passou mal, dizendo que estava com a visão embaçada. Foi levado ao hospital e daí em diante começou a luta da família pela vida dele. Ele sofreu várias paradas cardíacas nesse período, segundo a mãe. Lamentável, né? As pessoas têm que tomar muito cuidado com as bebidas. Agora passou um pouco aquele susto com as bebidas destiladas, mas é bom ficar atento aí com onde comprar bebidas. É um dos principais casos aqui em São Paulo, mas também houve casos em outros estados vizinhos. Então, fica o alerta aí, um perigo muito grande, e a gente lamenta, portanto, essa 12ª morte. Lembrando que, além dessas 12 mortes, também quase 40 pessoas estão se tratando ainda de efeitos do metanol, não estão totalmente curados, algumas com sequelas em relatos aqui no estado. Volto com vocês em Brasília.
1: É verdade, todo cuidado é pouco, cuidado porque o barato sai caro, não é, Leandro? 11 horas mais 38 minutos. Olha, a Procuradoria-Geral da República rejeitou nessa segunda-feira a segunda proposta de delação premiada do banqueiro Daniel Vorcaro, investigado pela Polícia Federal por fraudes no sistema financeiro do país. A decisão já foi comunicada ao ministro André Mendonça, do Supremo Tribunal Federal, relator das investigações. Na semana passada, a PF também havia rejeitado a proposta. Os investigadores concluíram que o banqueiro não apresentou novidades em relação ao material que já foi apreendido e não assumiu que cometeu crimes. Esse também foi o entendimento do Procurador-Geral da República, Paulo Gonet, e dos procuradores que atuam no caso. Na avaliação deles, a proposta não apresentou elementos novos em relação ao que a própria investigação já revelou. Além disso, a proposta não trouxe um comprometimento efetivo com a devolução de valores, um dos pontos centrais apontados pelo Ministério Público para o avanço das tratativas. A PGR defendia que Vorcaro, o dono do Banco Master, quando a instituição foi liquidada, teria que sinalizar que devolveria aos cofres públicos ao menos 60 bilhões de reais. Com a rejeição, a segunda tentativa do banqueiro de assinar um acordo de colaboração está totalmente encerrada. No mês passado, a proposta foi negada pela primeira vez. Vorcaro está preso em Brasília, acusado de chefiar um esquema bilionário de fraudes financeiras que podem chegar a 12 bilhões, segundo a Polícia Federal. 11 horas 39 minutos, pelo horário de Brasília, a lei da ficha limpa completou 16 anos com mudanças e contestação no Supremo Tribunal Federal. Vamos saber de mais detalhes na reportagem de Maria Neves.
2: A Lei da Ficha Limpa, que nasceu de iniciativa popular ainda em 1993 e entrou em vigor em junho de 2010, completa 16 anos com alterações significativas e contestações no Supremo Tribunal Federal. O texto original prevê que políticos condenados à perda dos direitos políticos não podem concorrer novamente a cargos eletivos por até 16 anos. Esse é o caso de senadores que têm mandato de 8 anos. Um dos deputados que assinaram o projeto de lei na Câmara, o deputado Luiz Carlos Raule, do Podemos do Paraná, afirma que somente na eleição de 2024, a lei ajudou a barrar quase 2.000 candidaturas que tinham ficha suja. O parlamentar considera a norma um marco no combate à corrupção no Brasil.
3: Foi um

0: reforço legislativo que fizemos para fortalecer a legislação de combate aos corruptos, né? Aqueles que cometem crime de improbidade, que, enfim, aqueles que são, né, realmente que metem a mão no jarro do dinheiro público. E o Brasil aprovou uma legislação que veio de iniciativa popular. 1,5 milhão de assinaturas foram apresentadas e essa é uma lei que pegou no Brasil. Eu acredito que hoje, nesses anos todos, próximo de 10 mil candidatura suja, de ficha suja, foram barrados pela legislação.
1: Pela lei de 2010, políticos condenados por crimes como lesão ao patrimônio público e enriquecimento ilícito não podem concorrer novamente durante todo o período restante do mandato e nos 8 anos seguintes. No entanto, outra lei que entrou em vigor em 2025 reduziu o prazo em que os políticos ficam inelegíveis para, no máximo, 12 anos. O texto do ano passado determina que o prazo de inelegibilidade começa com a condenação por um colegiado e será de 8 anos a partir de então, o que antecipa a contagem de prazo e reduz o tempo em que o político fica inelegível. Se houver outras condenações posteriores, a soma do período em que o candidato não pode concorrer a cargos eletivos deve ser limitado a 12 anos. No entanto, a lei mais recente prevê exceções a essa regra mais branda. Se a condenação ocorrer por crimes de maior gravidade, como lavagem de dinheiro, tráfico de drogas, terrorismo ou outros crimes hediondos, continua a valer a regra antiga, inelegibilidade de 8 anos contados a partir do cumprimento integral da pena. A lei aprovada em 2025 foi contestada pelo partido Rede Sustentabilidade no Supremo Tribunal Federal. A legenda alega que o mérito do texto aprovado na Câmara foi alterado pelo Senado, mas o projeto não retornou para a análise dos deputados, como determina a Constituição. O partido também sustenta no processo que o abrandamento das regras permite o retorno de políticos condenados por crimes graves à vida pública prematuramente. O deputado Chico Alencar, do PSOL do Rio de Janeiro, que já estava na Câmara na época da aprovação da lei da ficha limpa, defende que os ministros do Supremo decidam pela restauração do texto aprovado em 2010.
2: A lei é boa, ela é eficaz relativamente. Teria que retirar e derrubar esse facilitário, inclusive o tempo de inelegibilidade, que foi reduzido recentemente, através do próprio parlamento. Então, voltar à sua formatação original seria muito saudável. Eu espero que o Supremo Tribunal Federal decida com olho num preceito constitucional, que é a integridade, que é a ética pública, que é a qualidade da representação, a partir desse princípio constitucional da impessoalidade, da publicidade, da ética, da honestidade. Espero, então, que ele haja nessa direção.
1: Um pedido de vista do ministro Gilmar Mendes, em maio deste ano, suspendeu o julgamento da ação no STF, que não tem data para recomeçar. Antes da interrupção da análise, a relatora do processo, ministra Carmen Lúcia, já havia votado a favor da manutenção da Lei da Ficha Limpa de 2010 nos principais pontos contestados pela rede. O único ministro a votar depois da relatora foi Luiz Fux, que concordou inteiramente com o voto de Carmen Lúcia. Da Rádio Câmara de Brasília, Maria Neves.
3: 11 horas mais 45 minutos, Walter Lima.
4: Vamos nós, né? Vamos nós aqui, sempre levando o melhor da informação para o nosso público ouvinte. Pois bem, uma informação que chega aqui para nós, Miguelzinho, é que o Brasil abateu mais de 10 milhões de cabeças de gado no primeiro trimestre de 2026, ou seja, o melhor resultado para o período, segundo o IBGE, com uma série iniciada em 1997. O volume representa um avanço de 3,3% em relação ao mesmo período de 2025 e 6,9% abaixo do registrado no trimestre anterior. Também no primeiro trimestre de 2026 foram abatidas 15.027 milhões de cabeças de suínos, alta de 5,5% em relação ao mesmo período de 2025 e leva a queda de 0,1% na comparação com o quarto trimestre de 2025. Essa, portanto, é a informação. Bom, vamos até o Instituto Nacional de Meteorologia, são 11h46, está comigo a meteorologista, a Letícia de Oliveira. Né, Letícia? Bom dia!
5: Bom dia, Walter. Bom dia a todos os ouvintes.
4: Ô, Letícia, uma pergunta simples que eu tenho certeza que muita gente já fez aí para vocês. Chove hoje em Brasília, Letícia?
5: Essa pergunta, ela tem se repetido nos últimos dias, né? Pela raridade em junho, né, dessas chuvas. Mas, sim, Walter, a gente ainda coloca alguma possibilidade, agora bem mais fraca, né? Mas ela ainda existe, de alguma pancada isolada de chuva em Brasília e no DF nessa tarde. E conforme os dias vão passando, a partir de amanhã, a partir dessa noite, o tempo começa a ficar mais estável.
4: Entendo. Agora, por que que choveu igual gente grande, né? Nesses últimos 3, 4 dias, surpreendendo Brasília, todo mundo correndo aí nos arquivos para verificar quando é que choveu em Brasília tanto assim. O pessoal chegou à conclusão que a chuva mais forte que caiu em Brasília nesse período de junho deu apenas 3 milímetros de chuva. Eu acho que dessa vez agora caprichou. Tem alguma explicação que a natureza explique essa chuva aqui para nós? Porque, com toda certeza, surpreendeu e muito aqui quem mora já há um bom tempo na capital federal. Letícia?
5: É, exatamente, Walter. Esse junho, agora, de 2026, foi o junho mais chuvoso desde 1962 aqui em Brasília. Então, a gente, por esses dados, a gente consegue afirmar, né, que é algo bem fora do comum mesmo. E o padrão atmosférico, principalmente lá em altos níveis da atmosfera, ele está um pouco diferenciado nesse período. Esse período, junho, a estação seca aqui na região central do Brasil, ela costuma ser mais seca, normalmente tem uma situação de bloqueio que faz com que esses sistemas, essa umidade que causa essa possibilidade de chuva, ele normalmente, esse bloqueio inibe, né? Mas, nesse ano, esse bloqueio ele não está presente aqui na região central do Brasil. Então, essas incursões de ar mais úmida na alta atmosfera, né, as regiões mais altas, elas trazem essa condição de pancadas de chuva isolada aqui para a região central do Brasil. Mas é uma condição bem, bem fora do padrão mesmo. Não é muito comum se observar esse tipo de padrão atmosférico.
4: Você já, é claro que vocês estudam todos os fenômenos, né? Essa chuva fora de hora aqui na nossa capital federal, teria alguma coisa a ver com o El Niño, já que se espera para esse período aqui no país um super El Niño, Letícia?
5: Então, Walter, o El Niño, ele foi confirmado, né? Ele tá em atividade aí no planeta, né? Digamos assim, desde a semana passada. E a gente ainda não... É muito prematuro afirmar que essa chuva, especificamente, esse episódio de chuva agora de junho, tenha sido diretamente associado ao El Niño, né? Mas a gente sabe que o período mais extremo, mais intenso desse El Niño, ele está previsto para acontecer no trimestre mais para o fim do ano, ali entre novembro, dezembro e janeiro, no verão, no período. Então, no verão é que a gente pode associar mais diretamente o que vai ocorrer com o El Niño, né? Agora é muito prematuro, porque ele recém se configurou.
4: Entendi. Bom, quer dizer, a alteração aqui para nós, em termos de temperatura elevada ou temperatura baixa, tem alguma coisa que indique isso nos próximos dias, Letícia?
5: Então, hoje as temperaturas, elas, a previsão é que elas continuem nessa mesma tendência, né? Um pouco mais frio pela manhã e conforme, ainda mais agora, né? Que a previsão é que volte o tempo ficar estável, então com aberturas de sol mais persistentes aí, as temperaturas máximas à tarde, elas se elevam. Então, aquela tendência de temperatura um pouco mais amena durante o início da manhã, em torno de 16, 17 graus, e as máximas à tarde podendo chegar aí aos 26, 27 graus nos próximos dias.
4: Eu fiz essa pergunta para a professora Letícia e tem um objetivo, é porque se esquentar mais eu vou correr nas lojas comprar minha blusa de frio, porque como esfriou bastante por aqui, aumentou muito também o preço das blusas, né, de proteger contra o frio. Então vamos esperar esquentar bastante, aí sim, aí o preço cai, né, Letícia?
5: É.
4: Tem que ser assim. Mas Letícia, então conta para nós, nesse nosso Brasil de tamanho continental, eu sei que vocês já fizeram a reunião de sempre, né, diária, onde, claro, vocês colhem todos os dados e desses dados, portanto, com as informações fechadas, vocês emitem, portanto, aí um boletim, principalmente para a nossa defesa civil, né, a nacional. Algo que indique preocupação para a meteorologia nas próximas horas, Letícia?
5: Se tratando em Brasil, hoje nós emitimos alguns avisos pontuais ali para a região norte, principalmente entre o estado do Amazonas e o oeste de Rondônia, para chuva intensa. E esse aviso ele persiste entre hoje e amanhã, então essa região fica aí com essa condição para chuva mais intensa. E também outro aviso que está vigente é ali para a região do sudeste, entre o sul do Rio de Janeiro, onde pode ocorrer acumulados significativos de chuva, e entre o norte do Rio de Janeiro, Espírito Santo, zona da Mata Mineira, sul da Bahia, que podem ocorrer tempestades de forma pontuais, mas podem ser intensas. Então, as duas principais regiões para aviso, né, meteorológico no país nessas próximas 24 horas são essas duas regiões.
4: Tá muito bem. Ô Letícia, valeu, um abração para você, muito obrigado pela sua participação conosco aqui na Rádio Nacional. Tenha um bom dia, Letícia.
5: Obrigada, Walter, bom dia a todos.
4: Muito bom dia também para você. E vamos lá, né, Miguelzinho, gostou, né?
3: Você falou da questão de adquirir, de comprar uma nova blusa, porque a Japona tá gasta?
4: Não, a minha Japona era de 1960 e pouco, né? Usei bastante.
3: Já,
4: né? Eu quero preservá-la, inclusive, deixar ela no meu museu, que eu vou fazer o museu, deixar o museu prontinho aí. O pessoal olha,
3: aliás, ela é bonita, viu? Eu tive o prazer de vê-la.
4: Não, você teve o prazer de ter vê-la. Conversa dessa sua, rapaz.
3: E pior que lá em casa foi o seguinte, começou com o irmão mais velho, foi passando, sabe?
4: Ah, uma escadinha. Japona?
3: É, porque igual a durabilidade era muito grande, né? Sim, os produtos antigamente duravam muito mais do que hoje em dia. Hoje são descartáveis.
4: É,
3: mas naquela época eu começava com o irmão mais velho, passava pro segundo, terceiro, até chegar em mim. Porque nós somos quatro
4: cheio
3: homens.
4: De remendo, costura.
3: Não, dava uma limpadinha, nem tanto assim. É. Quando acontecia isso, a mãe dava ali uma cingida e tava tudo bem.
4: Elas tinham forro, a Japona tinha um forro por dentro? Não, acho que não.
3: Também,
4: né?
3: Você também tá querendo demais. Era uma Japona só.
4: É, só uma Japona, tá certo.
3: Aquele agasalho, com lã e essa coisa toda.
4: Você acha que o Leandro teve Japona ou aquela jaqueta
3: não,
4: de...
3: Não, a dele era com lã, até porque lá no
4: lã
3: de carneiro.
4: Da ovelha ali?
3: Da ovelha, isso. Certo. É ovelha, melhor dizendo. Carneiro é mais ali pra região nordeste, né? No sul é a ovelha.
4: Mas então a japonesa era de...
3: Tinha aquele capu, inclusive você vira pra cabeça e também protege.
4: Acho que ele tinha
3: cabeça.
4: Uma pra usar por cada dia. Cadê a minha... Não é Japona que ele falava, né? Cadê minha blusa da segunda-feira?
3: Aliás, como é que se chamava isso lá, hein, Leandro?
6: Então, a gente chamava de jaqueta. Mas uma coisa interessante em relação a isso é que quando eu voltei pro... Morei aqui em São Paulo na infância e adolescência também. Quando voltei lá pro sul, voltamos com a família ali pelos 19 anos de idade, é interessante que o frio era tão maior que aqui em São Paulo a gente usava uma jaqueta jeans, né? Para a meia estação aí, uma jaquetinha um pouco mais quente nos dias mais frios, mas não passava disso. Quando eu voltei para o sul, eu fiquei apavorado do frio que fazia no inverno, que parecia que atravessava os ossos. Aí lá, a minha mãe me deu de presente um casaco, né? Que por dentro, o forro dele era aquele pelego, né? Aquele pelego de ovelha, porque senão se você não se agasalhar bem em certos invernos no sul, você realmente não sei o que acontece. Você não aguenta, é frio demais. Então ali tinha que usar coisa com lã mesmo, né? Pra dormir, às vezes você sentia a roupa, o lençol gelado, tinha que botar uma mantinha de lã ali pra atenuar. Não era fácil, não.
3: Ele usava uma touquinha também?
4: Usava a touquinha para tapar o frio na cabeça, senão o menino gripava. Agora você tinha uma jaqueta para segunda, outra para terça, outra para quarta, outra para quinta, não tinha, Leandro?
6: Não, é assim não. Não precisa. Isso não, é jaqueta.
3: Não precisa contar, Walter. Eu quis dizer isso. Exato. Não, Walter, também Walter, não precisa.
4: Me poupe disso, me poupe desses detalhes.
6: Pronto, eu me lembro até que uma vez me roubaram uma jaqueta. Eu tive que me virar lá com meus pais lá para arrumar uma outra, porque roubaram, furtaram a jaqueta. Quando eu vi, cadê a jaqueta? Tinha deixado uma poltrona lá. Mas enfim, não tinha uma para cada dia, não. Isso aí não precisa, né? Nunca precisou.
3: Bobagem,
6: né?
3: Que isso? Não precisa contar.
4: Agora o meu cobertor, lá em Anápolis, meu amigo.

0: Eu imagino.
1: Aquele que o pessoal dizia que sapecava o couro.
0: Ixi.
1: Né? Rapaz.
0: Aquele que não assenta no corpo, né?
1: Não, e você joga em cima, assim, parece um papelão, né?
0: Sim, não assenta no corpo, assenta, ou seja, ele não molda o corpo.
1: De jeito, não esquenta nada, né? Oh, meu Deus do céu, mas tudo bem, sobrevivi, né? Graças ao senhor Adão e à dona Dalva.
0: Claro.
1: Vamos embora, né, Miguelzinho? Tem mais alguma aí pra gente
0: Uma última informação, Walter, o prazo para os candidatos ao Exame Nacional do Ensino Médio, Enem, de 2026, pagarem a taxa de inscrição, termina nessa quarta-feira, viu? O valor é de R$ 85,00 e a guia de recolhimento da União para pagamento da taxa de inscrição está disponível na página do participante no portal do Instituto Nacional de Estudos e Pesquisas Educacionais Anísio Teixeira, INEP. É preciso usar a senha do portal de serviços digitais do governo federal, o GovBR. O pagamento pode ser feito em qualquer banco, casa lotérica ou aplicativos bancários por Pix, cartão de crédito, débito, em conta corrente ou poupança. O INEP avisa que o valor referente à taxa de inscrição não será devolvido, exceto em caso de cancelamento desta edição do Enem, assim como o pagamento em caso de duplicidade. O edital do exame esclarece que é proibido transferir o valor referente ao pagamento da taxa de inscrição para outro participante. A inscrição será confirmada somente após o processamento da taxa pelo Banco do Brasil. Lembrando que o participante concluinte do ensino médio em escola da rede pública de ensino, em 2026, é isento da taxa de inscrição e, por isso, não será gerada guia para pagamento. O mesmo vale para os participantes do programa Pé de Meia do Ministério da Educação, que termina o ensino médio em 2026. Também não pagam a taxa de inscrição os participantes do Enem 2026 que usarão os resultados das provas para solicitar o certificado de conclusão do ensino médio e que estão inscritos no CAD Único, o Cadastro Único para Programas Sociais do Governo Federal.
1: Vamos lá, Leandro. Também passando a régua aí por Sampa?
2: Vamos lá com uma notícia bem levezinha em termos de Copa do Mundo. É que um metroviário aqui de São Paulo tem uma coleção completa de álbuns da Copa e tem exemplares desde 1930. É o Wilson Moura, que mantém um acervo com cerca de 10 mil figurinhas. Ele trabalha no metrô desde 92, é colecionador e reúne, portanto, esse acervo completo de todas as edições dos mundiais. Desde a primeira, de 30, ele contou que os exemplares das disputadas nas primeiras Copas são reproduções de álbuns importados. Já de 90 em diante, são originais e montados por ele ao longo das últimas décadas. Ele começou a se interessar na Copa de 82 da Espanha, quando o Moura completou o primeiro álbum. As figurinhas vinham dentro das embalagens do chiclete ping-pong, ele relata, e naquela edição tinha os craques
1: Falcão, Sócrates. Chiclete ping-pong?
0: Me lembro perfeitamente.
1: Você lembra mesmo?
0: Claro.
1: Ping-pong?
0: Ping-pong.
1: Eu não lembro disso não.
0: É, os dois chicletes mais famosos eram o Plock e o Ping Pong. O Ping Pong tinha justamente essa campanha das figurinhas lá.
1: Termina aí, Leandro. Miguel, você tá chutando aqui.
2: Bom, para conseguir raridades, o Moura procurou álbuns antigos no exterior e reuniu versões raras que ajudam a contar a evolução do futebol nas últimas décadas. E para essa Copa do Mundo, ele ousou mais ainda, ele resolveu ampliar a coleção. Além de acompanhar a montagem de 3 álbuns, o dele e dos 2 filhos dele, também completou as camisas das 48 seleções do torneio. É mole, gente?
1: É, esse aí gosta, né? Esse aí realmente gosta. Aí tem que botar no seguro aí esses álbuns dele aí, né? Contra tudo.
2: Pois é.
1: Né? Porque não é fácil, não. Ô, Leandro, um abração. Até amanhã, Leandro.
2: Abraço. Até amanhã pra vocês.
1: Miguelzinho, um abração também.
0: Um abraço, Walter.
1: Muito obrigado também ao Leandro de Souza. Muito obrigado ao Cláudio. Muito obrigado, Antônio. Muito obrigado, Shimoto. Muito obrigado também a Sueli. Muito obrigado especialmente você. 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Bom dia, Brasil.
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4: Olá, muito boa tarde a você que nos escuta de todo o Brasil. Está no ar o Repórter Nacional, que tem hoje os seguintes destaques. Japão pode começar negociações por acordo comercial com países do Mercosul. Possibilidade sinalizada pelo presidente Lula após reunião no G7 com o governo do país asiático. E mais?
6: Brasil pede a extinção de ação nos Estados Unidos, movida pela...

0: Marcela Humble contra Alexandre de Moraes.
1: Trump promete detalhar acordo para fim da guerra com o Irã, voltar a sancionar o petróleo russo e critica a violência israelense no Líbano.
2: STF julga nesta terça Eduardo Bolsonaro por tentativa de interferência em julgamento sobre golpe de Estado.
3: Vendas no comércio recuam em abril e chegam a pior resultado dos últimos 3 anos.
4: É tudo isso e muito mais aqui no Repórter Nacional, produzido pela nossa equipe de rádio jornalismo da EBC Empresa Brasil de Comunicação. Estamos ao vivo nas emissoras da Rádio Nacional em Brasília, São Paulo, Rio de Janeiro, Amazônia, Alto Solimões, São Luís, Recife e, claro, também nas emissoras parceiras de todo o Brasil, com a nossa Rede Nacional de Comunicação Pública. Eu sou Daniel Ito e você acompanha agora as principais notícias desta terça-feira, 16 de junho de 2026.
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4: Vamos começar falando do G7, que reúne as 7 maiores economias do mundo, na França, viu? Com a participação aí de países convidados, e um desses convidados é o Brasil, que está lá representado pelo presidente Lula. Repórter Gabriel Brum está aqui ao meu lado, ele que acompanhou então a participação brasileira nas últimas horas. Está aqui no estúdio com as informações porque, Gabriel, o G7 já traz a possibilidade aí de novas parcerias internacionais para o nosso país. É isso mesmo? Boa tarde para você.
6: Boa tarde, é isso mesmo, Daniel. É o seguinte, o Mercosul e o Japão podem dar início a negociações para um acordo comercial. Essa é a expectativa do presidente Lula depois de uma reunião bilateral hoje cedo com a primeira-ministra do Japão, Takaichi Sanai. Uhum. Eles estão em Evian, na França, para participar da cúpula do G7, que, como você destacou, reúne algumas das economias mais ricas do mundo. Lula falou do interesse em um acordo comercial entre o Mercosul e o Japão para ser anunciada alguma informação na próxima reunião do Grupo Sul-Americano no Paraguai.
7: Eu fico muito feliz com essa perspectiva virtuosa de um acordo Japão-Mercosul. Nós estamos aguardando isso com muita intensidade. Eu espero que na próxima reunião do Mercosul, dia 30 de junho, a gente possa ter boas notícias.
6: Bem, na agenda do presidente brasileiro está também a reunião ampliada do G7, e aí a expectativa é de que ele cobre a ampliação da assistência oficial ao desenvolvimento, que são repasses financeiros de países mais industrializados para o desenvolvimento econômico de países mais vulneráveis. Ah, e ainda hoje, Lula tem outra reunião bilateral importante com o presidente do Conselho Europeu, Antônio Costa, e a presidente da Comissão Europeia, Ursula von der Leyen. Uhum. É bom lembrar, né, que Mercosul e União Europeia assinaram um acordo comercial em janeiro. Apesar da parte comercial já estar em vigor de forma provisória desde maio, o texto ainda está em avaliação na Justiça Europeia e precisa ser aprovado pelos parlamentos dos 27 países que compõem o bloco europeu. E um outro ponto também é que a partir de setembro, carne, tripas, peixe e mel brasileiros vão ser vetados na Europa por não atenderem às exigências sanitárias, segundo os europeus. Então, Lula, o presidente Lula provavelmente vai tocar nesses assuntos com eles.
4: Tentar reverter esse veto para que os produtos brasileiros possam ser vendidos para os países europeus, né, Gabriel?
6: Exatamente.
4: Muitíssimo obrigado pelas informações do G7. Gabriel Brum aqui ao meu lado. Daqui a pouco ele volta com mais informações para a gente. Bom, seguindo aqui nesse assunto que é o G7... Os Estados Unidos, a gente sabe, né? É um dos integrantes do G7, são um dos integrantes do G7. E aí o presidente Donald Trump está também lá em Evian, na França. Em conversa hoje com jornalistas, Trump falou sobre o acordo de cessar fogo com o Irã, que a gente noticiou ontem aqui no Repórter Nacional. Trump também comentou as isenções de sanções ao petróleo russo, a reabertura do Estreito de Hormuz e também a situação do conflito no Líbano. Gabriel Corrêa agora está na linha com a gente com os detalhes sobre essas manifestações do presidente dos Estados Unidos. Gabriel, boa tarde para você.
8: Olá, Daniel. Realmente, Daniel, foram muitos assuntos que foram tocados pelo presidente norte-americano Donald Trump na manhã dessa terça-feira. Ele disse à imprensa que vai divulgar o texto do memorando do acordo entre os Estados Unidos e o Irã, os detalhes desse memorando, em uma situação formal, mas em breve. O documento pode ser enviado também para o Congresso norte-americano para revisão. Esse foi um pedido feito por parlamentares republicanos. E segundo a agência Reuters, o presidente Donald Trump também declarou que os Estados Estados Unidos podem permitir que as isenções para a compra do petróleo russo expirem, diante dessa possibilidade de um acordo para encerrar a guerra com o Irã. Essas isenções haviam sido concedidas pelo governo norte-americano a alguns países para que pudessem continuar comprando o petróleo da Rússia como uma forma de amenizar o impacto da alta nos preços da energia, que dispararam em meio a esse conflito entre Estados Unidos e Israel contra o Irã. Durante o almoço, os líderes do G7 também discutiram a reabertura do Estreito de Hormuz, fechado desde fevereiro. Os países convidados para o G7, como o Brasil, participaram apenas depois dessas discussões. E em relação ao Líbano, Daniel, Trump disse que considera o conflito entre o Hezbollah e Israel como uma guerra menor. Em seguida, ele sugeriu que o presidente sírio, Ahmed al-Shara, poderia ser o intermediador para intervir no Líbano. Trump criticou a violência dos ataques israelenses. E em conversa com o presidente ucraniano, Volodymyr Zelensky, os líderes do G7 concordaram em aumentar a pressão sobre a Rússia com mais sanções, incluindo nos setores de energia, setor bancário e militar, além de mísseis de defesa aérea para os ucranianos. Mais uma reunião com Zelensky pode acontecer ainda nesta terça-feira. Daniel, eu volto contigo.
4: Que coisa, hein? Agora que a guerra do Irã está acabando, será que vai tensionar mais a situação entre Rússia e Ucrânia? Tomara que não, né, Gabriel? Obrigado pelas informações sobre as manifestações de Donald Trump lá no G7. A gente segue falando aqui sobre o acordo anunciado entre Estados Unidos e Irã, porque, olha só, alguns navios já voltaram a atravessar o Estreito de Hormuz, viu? O presidente Donald Trump garante que a rota vai ser totalmente aberta até sexta-feira, agora dessa semana, dia previsto justamente para assinatura do acordo entre os dois países. Vamos com informações sobre o conflito com Maria Paula Carvalho, da Rádio França Internacional.
5: O ministro das Relações Exteriores do Irã, Abbas Araghchi, enfatizou nesta terça em Teherã a importância de encerrar a guerra no Líbano entre Israel e o Hezbollah, grupo pró-Irã, conforme o memorando de entendimento firmado com Washington. Mas em Israel, o governo e a oposição criticam esse acordo. Depois do anúncio da conclusão, os libaneses começaram a voltar para suas casas no sul do Líbano. Sobre a situação no Estreito de Hormuz, a mídia iraniana informou à noite que 3 petroleiros e 2 navios cargueiros transportando mercadorias cruzaram a área, anteriormente sujeita ao bloqueio naval americano. Ainda são necessárias negociações técnicas para resolver outras questões complexas, como o programa nuclear de Teherã.
4: Essa foi Maria Paula Carvalho, da Rádio França Internacional. 12:08. Atenção, começa logo mais às 14h, daqui a pouquinho, portanto, o julgamento do ex-deputado Eduardo Bolsonaro, isso na primeira turma do STF, Supremo Tribunal Federal, aqui na capital do país. E o repórter Renato Ribeiro está aqui no estúdio ao meu lado com mais informações ao vivo sobre esse julgamento de Eduardo Bolsonaro que começa daqui a pouquinho, né, Renato? Boa tarde.
9: Isso mesmo, muito boa tarde, Daniel. Eduardo Bolsonaro aí acusado pelo crime de coação e tentativa de obstrução da justiça. É acusado de articular o tarifaço norte-americano contra mercadorias brasileiras, sim, além de sanções e da suspensão de vistos de ministros do governo federal e do próprio STF, né? Tudo isso com o objetivo de interferir e intimidar as autoridades responsáveis pelo julgamento de seu pai, o ex-presidente Jair Bolsonaro, condenado por tentativa de golpe de Estado. Certo. A gente lembra que Eduardo Bolsonaro está nos Estados Unidos desde o fim de fevereiro do ano passado. E em novembro, ao aceitar a denúncia da Procuradoria-Geral da República, os ministros da primeira turma entenderam haver indícios de que o ex-parlamentar pretendia criar um ambiente de instabilidade institucional. E as ações de Eduardo Bolsonaro, né, Daniel, como você bem lembra, causaram inclusive prejuízos econômicos ao Brasil. Sim. Né? Ele acabou perdendo o mandato na Câmara dos Deputados em dezembro por excesso de faltas. E o advogado especialista em direito penal, Max Telesca, destaca a importância desse julgamento.
10: Para mim, a mais importante é relacionada à pressão internacional a que está até hoje sendo submetido o Brasil em função das atividades também de Eduardo Bolsonaro e de outras personalidades que se encontram nos Estados Unidos ou em grande interlocução com os Estados Unidos e a formação de um precedente judicial que contemple ou que entenda como coação no curso do processo esse tipo de busca de intervenção dentro do Brasil.
9: Então, Daniel, um pouco de como vai ser a sessão que começa daqui a pouco às 14h, lá na primeira turma. Primeiro começa com a leitura do relatório do ministro Alexandre de Moraes. Uhum. Em seguida falam a Procuradoria-Geral da República pela acusação e a Defensoria Pública da União pela defesa. Depois começa a fase de votação com o voto do relator, ministro Alexandre de Moraes, seguido por Cristiano Zanin, Carmen Lúcia e Flávio Dino. E a decisão sobre a absolvição ou condenação de Eduardo Bolsonaro vai ser tomada por maioria de votos. Se condenado, os ministros também vão decidir sobre o tempo da pena. E aí, mais tarde, a gente acompanha aí para falar sobre o resultado.
4: Hoje é só o primeiro dia. Né? Exatamente, hoje é só o primeiro dia, né, Renato? Deve levar aí algumas sessões, então, para chegar a uma conclusão desse julgamento, então, de Eduardo Bolsonaro aqui no Brasil, ele que está nos Estados Unidos. E olha só que curioso, lá nos Estados Unidos tem um julgamento do ministro Alexandre de Moraes que está aqui no Brasil, invertendo agora aqui a lógica, né? E aí, nesse julgamento de Alexandre de Moraes nos Estados Unidos, a AGU aqui do Brasil, a nossa Advocacia Geral da União, já entrou com pedido na justiça de lá para defender os interesses do Brasil nessa ação, então, contra o ministro do STF. Priscila Mazenotti está aqui no estúdio, ela que acompanha esse assunto, né, Pri? E tem os detalhes ao vivo para a gente. Muito boa tarde, Pri.
0: Oi, Dani. Boa tarde para você. Boa tarde também para os ouvintes. É porque a AGU entrou com esse pedido, né, essa petição lá nos Estados Unidos, solicitando a extinção da ação judicial proposta pela Rumble e pela Trump Media contra o Alexandre de Moraes, né? O Alexandre de Moraes suspendeu perfis de brasileiros que moram lá e que são acusados de ataques antidemocráticos contra o Supremo, né? A gente tem aí o exemplo do próprio blogueiro Alan dos Santos. É verdade. E aí essas duas empresas, a Rumble e a Trump Media, estão alegando que isso seria uma censura, porque a Constituição dos Estados Unidos fala em liberdade irrestrita de ideias e de opiniões. Aí, qual é o pedido? Para que o Estado brasileiro possa atuar nesse caso, é preciso fazer esse pedido para que a gente possa atuar lá. Uhum. O argumento é de que um país se envolver em atos jurisdicionais de outro é uma grave ofensa à imunidade de jurisdição. O Brasil não consentiu e não vai consentir com a apreciação de decisões da nossa Suprema Corte por juízes de outro país, é o que diz a AGU, e informou o seguinte: olha, se tiver algum questionamento de decisão judicial brasileira, tem que ir dos tribunais daqui do Brasil e com base na lei do Brasil. Caso contrário, é uma tentativa de ofensa à soberania nacional e à independência do judiciário. No documento, a AGU também pede que não seja apreciado qualquer pedido de declaração de revelia do ministro Alexandre de Moraes antes de se analisar os argumentos apresentados por eles. Uhum. Porque é o seguinte: no último dia 4, o presidente do Supremo, Edson Fachin, autorizou a AGU a entrar nesse caso, atuar em defesa do Alexandre de Moraes. O Alexandre de Moraes chegou a ser notificado nesse processo.
4: Sim.
0: Notificado por e-mail. Né? E aí o entendimento do Fachin é o seguinte: esse caso ultrapassa uma questão pessoal e representa, assim, uma ameaça à independência do próprio judiciário. Então, esse foi o primeiro pedido para que a AGU possa atuar lá em defesa do Alexandre de Moraes.
4: A AGU, então, com autorização de Fachin, esses argumentos, então, a gente aguarda a resposta, né, Priscila, da Justiça.
0: Porque o Fachin entende o seguinte: que não é um processo contra o Alexandre de Moraes, a pessoa Alexandre de Moraes, mas é um processo contra o Brasil, uma decisão do judiciário brasileiro como um todo. E por isso que ele autorizou que a AGU entrasse no caso.
4: Perfeito. A gente fica na guarda, então, dessa resposta do governo dos Estados Unidos. Priscila, obrigado pelas informações.
0: Até mais, gente.
4: Até a próxima. Agora, 12h14, é a hora certa em Brasília. 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
4: E agora a gente traz uma informação em cima da hora que chegou agora há pouco para a gente, envolvendo justamente o ministro Alexandre de Moraes. E a informação é a seguinte: o ministro deu um prazo para o ex-presidente Jair Bolsonaro para que ele explique o motivo de uma arma dele ter sido apreendida em posse de um policial, um militar, aqui na capital do país, em Brasília. E o repórter Gabriel Brum está de volta com os detalhes para a gente, né, Gabriel?
6: É isso mesmo, Daniel. A defesa de Jair Bolsonaro tem 24 horas para explicar por que, que o ex-presidente, que está em prisão domiciliar, mantinha uma arma dentro de casa. Essa ordem é do ministro Alexandre de Moraes, do Supremo Tribunal Federal, após o armamento ser apreendido em uma blitz aqui em Brasília. De acordo com o relato do policial militar

0: que fez a abordagem, às 11h30 da noite de ontem, os policiais pararam o carro para pedir que o motorista fizesse o teste do bafômetro. E aí o policial apreendeu uma pistola 9mm junto com um carregador sobressalente. O homem se apresentou como militar do GSI e afirmou que trabalhava com o ex-presidente. Declarou ainda que a arma pertencia a Jair Bolsonaro. Já na delegacia, ele apresentou a documentação referente ao porte de arma institucional e disse que tinha pegado a pistola para levar ao conserto e que seria devolvida hoje. De acordo com o despacho assinado pelo ministro Alexandre de Moraes, a Polícia Civil confirmou que o ex-presidente é o dono da arma em consulta aos sistemas do Exército. Bem, além de explicar por que tinha uma arma, Bolsonaro vai ter que justificar a razão de ter mandado consertá-la às vésperas do fim do período de prisão domiciliar humanitária. O ministro também quer saber se a revista nos carros que saem da casa do ex-presidente está sendo feita de forma adequada, Daniel.
1: Perfeito, informação em cima da hora então, essa decisão, né? Esse pedido do ministro Alexandre de Moraes por explicações então do ex-presidente Jair Bolsonaro. Gabriel, obrigado mais uma vez pelas informações ao vivo aqui no Repórter Nacional.
0: Boa tarde.
1: A gente falou aqui sobre a guerra entre Estados Unidos e Irã, que vai, quem sabe, se encaminhando aí para um desfecho, mas uma guerra aí que, claro, impactou diretamente, né, na economia, nos preços dos combustíveis, inclusive aqui no Brasil, isso no mundo inteiro. E aí, justamente por conta da queda nas vendas e do aumento dos custos, o setor de comércio aqui no país apresentou um recuo de 1,5% entre março e abril deste ano, viu? Foram três altas seguidas, interrompidas aí por essa redução, como nos explica a repórter Tatiana Alves, que está na linha com a gente, né, Tati? Com os números que foram divulgados pelo IBGE. Muito boa tarde, Tatiana.
2: Boa tarde, Daniel. Isso aí. O comércio brasileiro registrou uma queda de 1,5% entre março e abril, puxado principalmente pela redução nas vendas de combustíveis. O resultado interrompe uma sequência de três meses seguidos de crescimento e representa o pior desempenho desde junho de 2022. Na comparação com abril do ano passado, no entanto, o setor apresentou leve avanço de 1% no acumulado dos últimos 12 meses. O comércio mantém expansão de 1,5%. Os números fazem parte da pesquisa mensal de comércio, divulgada nesta terça-feira pelo IBGE. Entre os 8 segmentos analisados, 6 apresentaram queda nas vendas na passagem de março para abril. O grupo de combustíveis e lubrificantes teve o pior desempenho, com retração de 6,2%. Esse resultado reflete, em parte, o impacto do conflito no Oriente Médio, como você mencionou, Daniel, e que pressionou os preços dos combustíveis em escala mundial e afetou diretamente o consumo. Por outro lado, dois grupos registraram crescimento: hiper e supermercados e o segmento de livros, jornais e papelaria, Daniel.
1: Ok, Tatiana, muitíssimo obrigado. Tatiana Alves com a gente com os números do comércio divulgados hoje pelo IBGE. A gente segue falando sobre economia aqui no Repórter Nacional, porque estamos aí em tempos de Copa do Mundo, e aí, claro, né, reunir a família, os amigos para torcer pela seleção, é um costume aí que vem muitas vezes acompanhado de um prato tradicional que é a feijoada, aquele nosso prato típico brasileiro. Só que aí, uma pesquisa realizada em Minas Gerais mostra que preparar a feijoada nessa época tá pesando um pouquinho no bolso do consumidor, viu? Hora de acionar a nossa Rede Nacional de Comunicação Pública, porque a reportagem é do nosso colega Leandro Siqueira, da Rádio Inconfidência de Belo Horizonte.
3: Preparar uma tradicional feijoada pode custar mais de R$ 120,00. Uma pesquisa do site Mercado Mineiro, divulgada nesta segunda-feira, avaliou o custo para preparar um dos pratos preferidos dos brasileiros, principalmente nesse período de Copa do Mundo, quando famílias e amigos se reúnem para acompanhar os jogos da seleção brasileira. De acordo com o diretor do site, Feliciano Abreu, foram levantados os custos de uma feijoada para 4 pessoas.
4: Pegamos aqui uma receita bem tradicional e, somando todos os itens dessa receita, se você comprar no lugar mais barato, você vai gastar R$ 80,52 para fazer uma feijoada de 4 pessoas. Se for uma feijoada com preço médio, dá em torno de R$ 100,84. Se for nos lugares mais caros, comprando as mesmas coisas, vai pagar 120

R$ 3,73. Portanto, uma diferença de R$ 43 entre a mais barata e a mais cara, que dá uma porcentagem de 53%. Lembrando que

0: R$ 5,99, uma diferença de 80%. A linguiça calabresa, o quilo, apresentou uma variação de 38%, custando de R$ 25,98 até R$ 35,80.
1: A pesquisa foi realizada entre os dias 10 e 12 de junho nas principais redes, supermercados e casas de carne de Belo Horizonte e região metropolitana. O levantamento completo está disponível no site Mercado Mineiro e no aplicativo com oferta. Da Rádio Inconfidência de Belo Horizonte, Leandro Siqueira, para a Rádio Nacional de Brasília.
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3: E por falar nela, olha, segunda-feira ontem foi mesmo um dia de empates, né? Na Copa do Mundo. Vamos então com informações também sobre a nossa seleção brasileira. E quem conta tudo pra gente é Bruno Mendes.
4: Nesta segunda-feira, dia de empates na Copa. Cabo Verde segurou a Espanha e conseguiu empate em 0-0. Bélgica e Egito empataram em 1-1. Arábia Saudita e Uruguai também ficaram no 1-1. Irã e Nova Zelândia empataram em 2-2. A seleção brasileira começa a pensar no Haiti, próximo adversário na Copa do Mundo. O atacante Vinícius Júnior diz que pode performar melhor em campo e também analisa a estreia da seleção na Copa.
5: O peso da estreia, sem dúvida, é o que fez a gente jogar dessa maneira, mas acredito que temos pontos positivos depois de tomar o gol, conseguir reagir muito rápido, onde a gente fez o gol, depois controlamos mais o jogo, o Mister mudou o Rafinha de lado, onde abrimos o campo e conseguimos nos adaptar melhor nessa formação para esse jogo. Isso é Copa do Mundo, vai ter jogo fácil. Marrocos era um adversário que a gente tinha que nos adaptar muito bem dentro da partida. E no final é isso, onde os adversários vão ser difíceis, onde eles vão querer tranquilizar muito o jogo, ficar parando. O campo não ajuda tanto, mas a gente tem que se adaptar porque isso é a Copa do Mundo.
4: Nesta terça-feira, a bola rola para a França e Senegal a partir das 16h. Às 19h jogam Iraque e Noruega. Às 10 da noite, a vez de Argentina e Argélia estrearem na Copa. Já na madrugada de quarta-feira, 1h, o duelo será entre Áustria e Jordânia. Da Rádio Nacional em Brasília, Bruno Mendes.
3: E a grande expectativa de ontem na Copa era justamente essa estreia de uma das favoritas, a Espanha, que ficou no empate contra Cabo Verde, né? Num resultado aí que surpreendeu todo mundo. E aí, o goleiro da seleção de Cabo Verde, vozinha de 40 anos de idade, tem a mesma idade que eu, né? Ele virou o herói da partida, fechou o gol e garantiu o empate em 0-0 contra a poderosíssima Espanha. Antes do jogo, vozinha tinha 50 mil seguidores ali nas redes sociais e agora, olha, já tá com mais de 7 milhões de fãs inscritos. Você que tá ouvindo provavelmente já tá seguindo vozinha. E o enviado da Rádio França Internacional, Elcio Ramalho, nos Estados Unidos, conversou com os jogadores de Cabo Verde. Vamos ouvir.
6: Dançando ao ritmo de músicas do país e muito felizes. Assim, os jogadores de Cabo Verde deixaram o estádio de Atlanta após o empate sem gols com a Espanha na abertura do Grupo H do Mundial. O resultado é histórico e surpreendente nesta estreia da equipe cabo-verdiana em uma Copa do Mundo. A Espanha teve todo o domínio da posse de bola, mas parou no bloco defensivo cabo-verdiano. As poucas chances de gol pararam nas boas defesas do goleiro Vozinha, eleito o melhor jogador da partida. Aos 40 anos, o atleta mais velho desta Copa, Vozinha, falou desse resultado histórico.
7: Todos pensaram que viemos aqui só para desfrutar ou para passear no Mundial, mas não. Sabemos que temos seleções que vamos respeitar sempre, porque é a nossa primeira vez, mas estamos aqui para competir e estamos aqui para lutar para o nosso país. E vamos jogar todos os jogos com a nossa estratégia, com a tática do Mister, e vamos tentar fazer melhor que o jogo de hoje e espero que consigamos ganhar algum jogo e, quem sabe, passar a próxima fase.
6: O capitão Ryan Mendes destacou a entrega dos jogadores em campo.
8: A felicidade é tão grande de ter enfrentado um time como o da Espanha e conseguido um ponto, mas mais que isso, ver todos os cabo-verdianos felizes, para nós é uma energia que só dá força para o que vem. Vamos tentar mostrar ao mundo o nosso futebol, mostrar quem somos. E hoje mostramos, né, a nossa força coletiva.
6: A seleção de Cabo Verde joga contra o Uruguai na próxima rodada e encerra a fase de grupos, enfrentando a Arábia Saudita. De Atlanta, Elcio Ramalho, Rádio França Internacional.
3: Vamos agora para o Nordeste.

0: oeste do país, porque na capital... Porque na capital pernambucana, o São João vai ser celebrado ao som de música clássica, viu? São sucessos aí de Dominguinhos, Petrúcio Amorim, que vão ser apresentados pela Orquestra Sinfônica do Recife em concertos de graça para a população. Atenção, você que está nos escutando pela Rádio Nacional de Recife. Madson Euler está na linha com a gente com mais informações ao vivo sobre essa grande apresentação. Madson, muito boa tarde para você.
1: Oi, Daniel, boa tarde para você e para os ouvintes. E além da Orquestra Sinfônica do Recife, a Banda Sinfônica do Recife também vai se apresentar nos próximos dias nos Arraiais. A Orquestra Sinfônica, ela realiza hoje e amanhã dois concertos em homenagem ao cantor e compositor pernambucano Petrúcio Amorim, no Teatro Santa Isabel, que fica na capital pernambucana. Já na quinta-feira, o repertório nordestino com essa roupagem orquestral é pela Banda Sinfônica do Recife, que faz a abertura do Arraial Junino do Sítio Trindade, que é um dos mais tradicionais do Recife. Os concertos no Teatro Santa Isabel, no caso da Orquestra Sinfônica, são gratuitos e os ingressos já estão disponíveis no site ingressosantaisabel.recife.pe.gov.br. Essas apresentações, que começam a partir das 8 da noite, serão divididas em quatro partes. Suíte dos Desenhos de Milena, do Hudson Nogueira, a Baquianas Brasileiras, número 1, do Heitor Villa-Lobos, Suíte Dominguinho, celebrando o repertório do sanfoneiro, e a Suíte Petrucciana, que vai passear aí pelo repertório do homenageado da noite, o Petrúcio Amorim. Já na apresentação da quinta-feira, no Polo Junino do Sítio Trindade, localizado no bairro de Casa Amarela, os músicos da Banda Sinfônica do Recife contarão com as participações da Rainha do Forró e agora doutora honoris causa pela Universidade Federal do Pernambuco, a cantora e compositora Anastácia e a atriz e cantora potiguar Juliana Linhares. O show começa às 7 da noite. Fundada em 1930, a Orquestra Sinfônica do Recife é a mais antiga do gênero no Brasil, em atividade ininterrupta, e já a Banda Sinfônica do Recife foi fundada em 1958. Volto com você, Daniel.
0: Imperdível para quem está em Recife. Obrigado pelas informações, Madison. E olha, em clima de festa junina, não é à toa, né, que a música diz "Olha pro céu, meu amor". Pois é, porque nesse mês de junho, olha pro céu, viu? Vênus, Júpiter e Mercúrio estão formando um belo e raríssimo alinhamento visível a olho nu. Espetáculo que ocorre na direção oeste, ou seja, pro lado onde o sol se põe, podendo ser acompanhado justamente logo depois do entardecer. O sol se pôs, olha para lá que você vai ver esse alinhamento então. Vênus é o primeiro planeta, o mais fácil de localizar, brilhando intensamente, depois Júpiter como ponto brilhante, e Mercúrio que não brilha muito, mas que vai precisar de um céu um pouco mais claro para ser visto com clareza, portanto, um pouquinho mais escuro, o planeta de Mercúrio alinhado com Júpiter e Vênus. Meio-dia e 29, repórter nacional que fica por aqui com trabalhos técnicos de Graciara Farias. Obrigado, Graci, pelo seu trabalho. Confira lá na Rádio Agência todas as nossas reportagens e uma ótima tarde para você. Tchau.
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Olá para você que está sintonizado na Rede Nacional de Comunicação Pública. Eu sou Cacá Santiago e está no ar o Rádio Sociedade, a sua revista diária de educação e cultura. Vamos aos destaques do programa desta terça-feira.

0: dia 16 de junho de 2026. O História Hoje celebra os 99 anos de nascimento do escritor e dramaturgo Ariano Suassuna. O novo episódio da série de videocast Rádio Memória, Rádio Nacional 90 anos, fala sobre a relação da Rádio Nacional com o período da ditadura militar. O Dylan Araújo e convidados refletem sobre a importância da Nacional para a democracia. E o Faixa Musical fala sobre o álbum Fofo, do cantor e compositor Chico César. Tudo isso em menos de 30 minutos aqui no Rádio Sociedade.
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0: 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Fique com a gente, o Rádio Sociedade está só começando e começa com o História Hoje. Há 99 anos nascia o escritor e dramaturgo Ariano Suassuna.
2: Em 16 de junho de 1927, nasce em João Pessoa, Paraíba, Ariano Vilar Suassuna, o pai do movimento armorial. O filho de Rita de Cássia Vilar Suassuna e de João Suassuna nasceu no Palácio da Redenção, porque o pai, na época, era presidente da Paraíba, um cargo que foi extinto na Constituição de 1937 e que atualmente é ocupado pelo governador do estado. Um ano depois do nascimento de Ariano Suassuna, o pai deixou o governo e se mudou com a família para o sertão. E foi na fazenda Cauã que o amor pela cultura nordestina começou a tomar forma e esculpir na alma de Ariano o que viria a ser a pedra fundamental para o movimento armorial. Uma atividade cultural que desabrochou em 1970 em Recife, com a missão de desenvolver formas e expressões populares tradicionais nordestinas. Ariano foi muitas coisas. Dramaturgo, poeta, romancista, formado em Direito, foi também professor. Foi ainda secretário de Cultura de Pernambuco, membro da Academia Paraibana de Letras e membro da Academia Pernambucana de Letras. Ariano Suassuna também se dedicou à prosa de ficção. Foi ensaísta e autor de obras importantes que deram força e forma ao movimento armorial e inspiraram outras formas de expressão e arte, como O Alto da Compadecida, O Romance da Pedra do Reino e O Príncipe do Sangue do Vai e Volta. Engraçado, simpático e irreverente, transformou a improvisação em sua marca registrada na produção teatral. Na construção também se meteu. Em São José do Belmonte, onde ocorre a cavalgada inspirada no romance da Pedra do Reino, construiu um santuário ao ar livre com 16 esculturas de pedra, cada uma com 3,5 metros de altura, dispostas em círculo, representando o sagrado e o profano. Ariano Suassuna fez de tudo um pouco, e tudo que fez, fez muito bem feito. Mas o que Ariano mais fez foi defender a cultura do Nordeste brasileiro. Ariano Suassuna morreu em Recife, Pernambuco, em 23 de julho de 2014. História Hoje, sonoplastia Messias Melo. Pesquisa e texto, Patrícia Leite. Edição e apresentação, Carmen Lúcia.
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0: Seguimos agora com o Wagner Gomes.
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0: Confira as notícias dos esportes com o professor Wagner Gomes. Olá, Wagner.
4: Olá, a seleção...

0: brasileira masculina de vôlei terminou a primeira semana da Liga das Nações de forma invicta. No último jogo contra a Argentina, o Brasil não começou bem, perdendo os dois primeiros sets por 18 a 25 e 24 a 26. No terceiro set, com as mexidas do Bernardinho, o time acordou e virou o jogo, vencendo os três últimos por 25-19, 25-23 e 15-19. O Brasil lidera a competição com 11 pontos, seguido do Japão com o mesmo número de pontos. Em terceiro vem os Estados Unidos com 9. Itália e Sérvia também têm 9 pontos. A segunda semana será a partir do dia 24 de junho em Ljubljana, capital da Eslovênia. O skate brasileiro não conseguiu bons resultados na Copa do Mundo de Skate Park, em Roma, na Itália. Era dia do Japão. Issei Sakurai conquistou o título com a nota de 94.00. No feminino, a japonesa Hasegawa somou 92.15 na nota, ficando com o título. O Brasil não conseguiu atingir o top 5 entre os homens e as mulheres. Um grande abraço a todos e até amanhã.
1: Obrigado, Wagner. Agora é hora de informação com o Fique Ligado. Campanha busca reciclar papel das figurinhas da Copa. Gabriel Brum.
2: A febre do álbum da Copa do Mundo diverte muita gente, mas criou um problema. O que fazer com aquele papel bem liso que fica colado atrás da figurinha? O nome dele é Liner e tem que ser reciclado de forma especial. Uma campanha que viralizou na internet quer resolver isso. Tudo começou em 2022, quando a consultora em sustentabilidade Patrícia Meirelles e o marido ficaram incomodados com o tanto de papel que sobrava depois que os três filhos colavam as figurinhas.
3: Vamos criar um flyerzinho, a gente coloca aqui no condomínio, pode também mandar para na classe, né, no grupo de classe dos meninos, e aí quem aderir a gente pode pedir para deixar aqui na portaria, enfim, era uma coisa bem pequena, só entre amigos. Isso foi num domingo à tarde. Aí no dia seguinte, começou a chegar assim, muitas mensagens no meu celular, assim, de São Paulo inteira, de vários lugares do Brasil, pessoas me ligando.
2: Neste ano, a campanha ganhou ainda mais força quando influenciadores das redes sociais começaram a divulgar a iniciativa.
3: Em 2022, a gente reciclou quase 1 milhão de liners em figurinha. Então, assim, foi muita coisa, mas acho que esse ano está muito maior o movimento. Que bom, assim, ele saiu do nosso das nossas mãos e foi para o mundo, para o Brasil todo.
2: O liner é um papel com uma fina camada de silicone que permite que a figura seja destacada com facilidade. Como o silicone não é biodegradável, não pode ser jogado no lixo comum. Também não pode ir para reciclagem normal, porque atrapalha o processo e pode quebrar os equipamentos. A campanha pede que o material seja enviado para a única empresa do país que faz esse tipo de reciclagem, a Poupel, empresa de Guarulhos, em São Paulo. Toda a renda gerada com a venda posterior vai ser doada para o Hospital Graac, do Grupo de Apoio ao Adolescente e à Criança com Câncer. O objetivo é recolher mais de 2 toneladas até 10 de agosto, diz o diretor executivo Ailton Alves. Empresas, shoppings e escolas tem ajudado a campanha de forma voluntária.
4: Além de sustentável, ela é educacional, ela é solidária, ela é colaborativa e assim que tem que ser numa sociedade que quer atingir um grau de conhecimento, um grau de colaboração, não só com a sociedade em si, com a sustentabilidade, com o meio ambiente, com o bem do próximo, precisa ser uma ação colaborativa. Ninguém consegue fazer nada sozinho.
2: Quem estiver interessado em participar pode mandar os liners para a empresa no endereço Rua Padre Marcos, 761, Cidade Aracília, em Guarulhos. O CEP é 07-250-071. Pontos de coleta podem ser consultados no perfil Movimento Sobre Nós, tudo junto, no Instagram da Rádio Nacional em Brasília, Gabriel Brum.
1: Obrigado, Gabriel. Agora vamos ouvir um trecho de mais um episódio do videocast Rádio Memória, Rádio Nacional 90 anos.
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6: O quinto episódio da série de videocast Rádio Memória, Rádio Nacional 90 anos, joga luz sobre as marcas da ditadura civil-militar estabelecida no Brasil com o golpe de 1964 na Rádio Nacional. No primeiro dia do golpe, a emissora foi invadida por fuzileiros navais. Poucas horas antes, durante a madrugada, várias personalidades da política usaram os microfones da Rádio Nacional em defesa da democracia. Foi nesses primeiros dias de atentado à democracia brasileira que o governo militar demitiu 67 profissionais da emissora, acusados de serem comunistas. Neste episódio, que você confere um trecho a partir de agora, o nosso apresentador Dila Araújo e nossos convidados refletem sobre a importância da Nacional para a democracia.
7: O Rádio Memória recorda hoje a relação da nossa emissora, da Rádio Nacional do Rio de Janeiro, com o período da ditadura militar. E para isso nós temos dois convidados muito especiais. Começo apresentando para vocês a professora Érica Werneck, professora, jornalista, pesquisadora e que foi estagiária aqui na Rádio Nacional do Rio de Janeiro no período da ditadura. Humberto Trigueiro junto com a gente, também jornalista, pesquisador com longa carreira na Fiocruz e que fazia parte do movimento estudantil no período da ditadura. A gente vai começar a contar essa história já a partir do primeiro dia. Visitamos o acervo da nossa Rádio Nacional, e desse acervo nós estamos trazendo um pedacinho do discurso do então deputado federal Rubem Paiva. Ele estava na Rádio Nacional naquele período da madrugada até o período da tarde, que foi o momento em que a rádio foi invadida pelos militares. Então a gente já vai começar trazendo essa recordação em mídia sonora.
8: Nesta madrugada de 1º de abril, vamos trazer o deputado Rubens Paiva, representante do Estado de São Paulo no Congresso Nacional.
9: O nosso presidente, ao tomar as medidas tão reclamadas por todo o nosso povo, medidas que nos conduzirão indiscutivelmente à nossa emancipação política e econômica definitiva, realmente prejudicou os interesses de uma pequena minoria de nossa terra. Pequena minoria, entretanto, que detém um grande poder, todo o poder econômico deste país, todos os órgãos de divulgação, os grandes jornais e as estações de televisão. É indispensável, portanto, que todo o povo brasileiro, trabalhadores e os estudantes de São Paulo em especial, estejam atentos às palavras de ordem que emanarem aqui da Rádio Nacional e de todas as outras rádios que estejam integradas nesta cadeia da legalidade. Julgamos indispensável que todo o povo se mobilize tranquila e ordeiramente, em defesa da legalidade, prestigiando a ação reformista do presidente João Goulart, que neste momento está com o seu governo empenhado em atender a todas as legítimas reivindicações de nosso povo.
7: Essa foi só uma parte do discurso que o Rubens Paiva fez naquela ocasião, falando, como nós ouvimos, das reformas de base, conclamando também aqueles que faziam parte de entidades representativas para que estivessem ali juntos, integrados em seus movimentos. Humberto, você naquele tempo já era do Partido Comunista Brasileiro, como e onde você estava nesse período?
10: Nessa época eu já militava na juventude do Partido Comunista. Eu entrei e comecei em 1963, eu era estudante secundarista, e aí me aproximei do movimento e também do Partido Comunista nesse tempo. E, infelizmente, presenciei aqueles momentos, né, do golpe. Tentamos nos mobilizar, enfim, na Federação de Estudantes. Eu sou de Niterói, né? Foi logo invadida pelas forças militares, que era muito atuante, né? Depois vim aqui para o Rio de Janeiro, presenciei aquele episódio da Cinelândia, onde discursou Carlos Marighella esse dia, e chegaram as forças do Exército, e as pessoas não tinham entendido ainda o papel do Exército e começaram a aplaudir quando eles vieram, né? Mas aí rapidamente descobriram que era para dispersar a manifestação e tal, saíram. Tiveram que sair, porque não eram tanques, eram forças militares, né? Aquele momento estava gravado sempre na memória, né? Infelizmente.
7: Para a gente trazer a ponte de volta com a história do Humberto, professor, acho que vale a pena a gente falar daquele processo em que aconteciam sequestros por parte da militância e a libertação era uma troca, né? Que acontecia, uma troca pela libertação também de presos políticos. E você participou intensamente de uma dessas negociações.
11: Foi. Não da negociação em si.
7: Sim, sim.
11: Mas
7: teve um papel concreto.
11: Foi durante o sequestro do embaixador alemão.
10: Von Holleben.
11: Num momento, a gente soube do sequestro e a Rádio Nacional começou a receber correspondência dos que estavam envolvidos nesse sequestro e se pedia a troca dos sequestradores que haviam sido presos com o sequestro do embaixador americano. A correspondência chegava e alguém tinha que levar para a primeira região militar, que é aquele prédio que fica ali na

0: Central e que antes da transferência para Brasília era o Ministério da Guerra. Quem que eles escolheram para fazer essa ponte? Uma jovem repórter com ainda pouca experiência na área, e eu levava aqueles papéis amedrontada. E eles determinavam o que a gente podia transmitir ou não. E eu servindo de pombo-correio. Foi muito duro aquilo para mim.
1: Humberto, a gente está falando aqui desse momento em que os militantes escolheram veículos de imprensa para participar, de alguma forma, da mediação dessa negociação com a troca de mensagens. A gente consegue imaginar por que que a militância não escolheu igrejas ou não escolheu escolas?
2: Não, eu, quer dizer, eu nessa época estava preso, na época dos sequestros, né? Houve outros meios, né? Mas a imprensa também, porque, claro, o objetivo era atingir a opinião pública e a população e causar um impacto no governo. Eu estava preso na Ilha Grande, aqui no Rio de Janeiro, e ia acontecer a Copa do Mundo de 1970, a Copa de Futebol. E os militares ali da Marinha, né? Eles autorizaram, nós estávamos numa cela, mais ou menos umas 30 pessoas, o presídio naval. Então, eles autorizaram colocar uma televisão lá para a gente assistir a Copa do Mundo. Ela foi colocada no dia primeiro jogo, aí aconteceu o sequestro do embaixador alemão. E aí, nesse mesmo dia, eles tiraram a televisão. Aí, as pessoas ficaram sem notícia nenhuma. E o segundo foi já na previamente à minha saída, na troca pelo embaixador suíço, né? Eu estava preso na Ilha Grande, e tínhamos um rádio escondido lá, um rádio daqueles Transglobe e tal. Então a gente escutou o sequestro. E aí, imediatamente depois, nenhuma emissora transmitia mais nada.
1: Professora, você lembra como era o clima da redação nesse período? O Humberto trouxe para a gente que havia, claro, colegas que estavam ali, mas também havia aqueles que eram simpáticos ao regime.
0: Sim, a nossa redação a gente não falava muito de política, né? Porque a gente até tinha medo. De vez em quando um falava alguma coisa e dizia assim: Oswaldo, pode gravar se quiser, fazendo gracinha, olhando para o lustre. Eu tinha um colega que disse para mim o seguinte: pois é, eu fui a favor do movimento. Ele não falou golpe, da revolução.
1: Revolução.
0: Eu fui a favor da revolução. Hoje eu não sou mais, sou a favor de nada. Mas eu vivi aqui, ele contando que o César de Alencar entrou na redação e disse assim: aquele ali também é comunista. E ele não era comunista, muito pelo contrário, ele havia sido a favor da revolução. Até ele poder provar que ele não era comunista, claro, tinha toda uma testemunha dos outros colegas. Mas eu não sou capaz de dizer qual daquelas pessoas daquela época era a favor ou quem era contra. Esse eu tenho certeza. Havia pessoas do campo progressista, pela conversa que a gente tinha, mas eu não saberia dizer. Eu acho que não sobrou ali quem fosse de direita, extrema-direita, entendeu? Não acredito, dentre aqueles colegas.
1: Muitos desses colegas que foram apontados acabaram demitidos da emissora. Alguns voltaram mais tarde e outros já haviam falecido no período da anistia. A gente vai trazer uma recordação também que passa por esse momento. Vamos trazer um depoimento que ficou registrado logo num programa com o comando do jornalista Hilton Abirian, nosso colega na Rádio Nacional por muito tempo, e ele vai apresentando os colegas. É claro que não dá para trazer a memória inteira, mas pelo menos um trechinho para a gente simbolizar esse período do retorno.
3: De repente, a gente vê, diante dos amigos da Rádio Nacional, as figuras mais importantes do rádio, as figuras que têm a história do rádio nas mãos. Por exemplo, quem não gostaria de ouvir o Jorge Goulart cantando um pedacinho, por exemplo, de...
4: Do maior sucesso que eu fiz aqui na Rádio Nacional. Eu sou o samba, a voz do morro sou eu mesmo, sim, senhor.
3: E a Nora Ney?
4: 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Ninguém me quer, ninguém me chama de meu amor.
3: Queria que o Jardal dos Santos identificasse a todos aqui, recebendo aqueles da Nacional de ontem, de hoje e da Nacional de amanhã também, em festa.
5: Nós viemos aqui todos hoje numa apresentação à direção da Rádio Nacional, onde fomos recebidos carinhosamente, felizes em estarmos aqui de volta depois de 16 anos. Mas eu vou identificar para você aqui, em primeiro lugar, o grande produtor, radioator, ator, esta figura maravilhosa que é o Mário Brasini.
6: Não é comum.

0: Muita alegria que nós estamos
1: E ao todo
0: encontrando os
1: também.
0: velhos companheiros de trabalho e os novos companheiros que estão aqui. Para nós, realmente só tem uma nota de tristeza não estarem aqui os que se foram, os que faleceram, cujo trabalho se mantém eterno, como Paulo Roberto, Jaraguá, o Heitor dos Prazeres, Jairo Argileu, o Heitor, Ovídio Chaves. Esses companheiros é que certamente estão aqui em espírito e que estão faltando a esta festa.
1: Muito bom a gente poder ouvir o depoimento do Gerdau dos Santos, que foi nosso colega não faz tanto tempo assim. E hoje eu acredito que só o Gracindo Júnior, entre aqueles que foram demitidos e readmitidos, é que segue entre nós, né? Que segue vivo. Essa trajetória completa 90 anos, mas ela segue. Você pode acessar o site www.ebc.com.br para conferir o dial da nossa emissora Rádio Nacional em outros estados. Assim você ajuda a gente a construir o próximo episódio. Episódio dessa história.
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3: Ouvimos um trecho do Rádio Memória Especial 90 anos da Rádio Nacional. O episódio completo está disponível em youtube.com/radionacionalbr. Seguimos com o Faixa Musical. Hoje, a Gláucia Araújo destaca o álbum Fofo, do cantor e compositor Chico César.
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5: Neste Faixa Musical, você confere o novo álbum de Chico César, o seu trabalho intitulado de Fofo.
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5: Chico César é um dos nomes mais respeitados da música brasileira. Compositor de mão cheia, é também regravado por grandes artistas de nossa música. São 35 anos, mais da metade da sua vida, dedicados à música. Este é o seu 11º álbum solo de estúdio. O músico é muito inventivo e está sempre lançando singles independentes e muitas parcerias e álbuns conjuntos também. Seu trabalho mais recente até então foi o álbum conjunto Beleza Pra Nós, parceria entre os músicos Blanca, Rojo Barcelo e Chico César.

Falando sobre o novo disco, Fofo traz a recordação de seu primeiro álbum, também em voz e violão. É o primeiro em que Chico César volta ao tempo de sua juventude, dando voz a composições realizadas ainda da adolescência na Paraíba e outras mais recentes da pandemia para cá.

Todas as 16 faixas do disco são inéditas, com letras e músicas assinadas por Chico César. Três delas contam com a parceria de outros músicos na composição, Pedro Osmar e Paulo Ró, integrantes do Jaguaribe Carne, e da escritora Chimamanda Ngozi Adichie, que inspirou, através de sua frase em livro, um mote para o álbum. Confira a faixa Eu Mais Ela.

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0: Você acabou de ouvir Eu Mais Ela, composição e interpretação de Chico César. Esta faixa você encontra no álbum Fofo, lançado e disponível no YouTube.
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2: E com o quadro Faixa Musical, encerramos o Rádio Sociedade de hoje. O programa teve operação de áudio de Rafael Napoleão, na coordenação de programação Rodrigo Soprana, na produção David Isidoro e na apresentação Cacá Santiago. O Rádio Sociedade volta amanhã, no mesmo horário.
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Olá, seja bem-vinda, seja bem-vindo, começando agora Nacional na Copa, edição especial Batalhas da Copa. É o nosso programa especial aqui da Rádio Nacional, que estará no ar nesse horário durante todo o período da Copa do Mundo. Isso mesmo, vamos até o dia 17 de julho com Nacional na Copa, essa edição especial Batalhas na Copa, apresentado por mim, Natália Mendes. Quem tá comigo aqui nos trabalhos técnicos? Reginaldo Fonseca, o Gasparzinho. Boa tarde, Gasper! Vamos lá, esse programa, gente, Nacional na Copa, está no ar de segunda a sexta para a Rádio Nacional da Amazônia e Nacional AM de Brasília, de 1 a 1:30 da tarde, e também para a Rádio Nacional do Alto Solimões, de 11 às 11:30 da manhã. Você sintoniza o nosso programa em ondas curtas nas frequências 11.780 kHz, 6.180 kHz. Pessoal de Brasília ligado aqui na AM 980 kHz. E para Tabatinga e região, estamos na 96,1 FM. Vamos para mais uma edição do Batalhas da Copa, aqui no Nacional na Copa. A gente está apresentando as Batalhas da Copa. Dois países que vão se enfrentar na Copa do Mundo protagonizam uma batalha sobre futebol e também sobre história, cultura, geografia, tradições, culinária, música e muito mais. Hoje você pode participar com a gente pelo WhatsApp no 61 99674-1568. Já sabe, né? Aqui você pode falar quem que você acha que venceu cada batalha, dar a sua opinião, falar dos jogos dos dias, dos jogos de ontem. Canal liberado aqui pra vocês no nosso WhatsApp. Nas batalhas de hoje, gente, vamos colocar frente a frente três craques que estreiam hoje na Copa do Mundo. E também falar de jogo, né? Falar dos jogos. França e Senegal e Iraque e Noruega, times que estão do grupo I da Copa do Mundo. Não será uma batalha hoje, mas a gente lembra que também tem estreia da Argentina na Copa do Mundo. A Argentina pega a Argélia, abrindo o grupo J, Argentina atual campeã. Será que vai pro bi? Será que vai igualar o Brasil, que conseguiu ser bi consecutivo em 58 e 62? A ver! Mas antes da gente falar das batalhas de hoje, vamos falar das batalhas de ontem. Isso aí, pra gente começar, como não falar de Espanha 0, Cabo Verde 0. Isso mesmo, gente, a toda poderosa Espanha parou diante da seleção de Cabo Verde, não saíram do placar, 0-0, e muito graças a ele, o herói da partida, o goleiro Vozinha, ele mesmo, o goleiro Vozinha, salvou tudo, viu, para Cabo Verde. O Vozinho é o apelido dele, o nome dele é Josemar Dias. E ele fechou o gol, gente. Fez simplesmente 8 defesas difíceis e garantiu esse empate histórico para a seleção de Cabo Verde diante da potência, né? Dessa potência do futebol que é a Espanha. O Vozinho, gente, é um goleiro de 40 anos e está sem clube. Acabou de encerrar seu contrato com o time lá de Portugal. E então a gente foi o grande nome desse jogo, gente. E também trago um outro destaque dessa partida, gente. Cabo Verde entrou para a história não só por ter segurado a Espanha nesse 0-0, mas também por ter feito apenas uma falta no jogo. Isso mesmo, a seleção de Cabo Verde jogou limpo para segurar a Espanha, fez uma falta apenas. Falando também dos outros jogos, tivemos Bélgica 1, Egito 1, Arábia Saudita 1, Uruguai 1 e Irã 2, Nova Zelândia 2. Isso mesmo, ontem 4 jogos, 4 empates. Ninguém venceu o jogo ontem, né? E a última vez que tivemos 4 empates no mesmo dia em uma Copa do Mundo faz tempo, viu? Foi em 1958, na Copa do Mundo da Suíça.

0: Grécia. Só que naquela época, a gente teve mais jogos, né? Não foram apenas... outras partidas aconteceram e tivemos times que venceram. Mas além dessas partidas, foram 4 empates. Ontem foi a primeira vez que todos os jogos do dia terminaram empatados. A última vez que isso tinha acontecido, todos os jogos terminarem em empate, foi em 2010, quando tivemos 3 empates no mesmo dia. Mas agora é recorde, né? 4 jogos, 4 empates. Será que hoje vai ter gente faturando 3 pontos? Vou te contar e vou te convidar para a nossa primeira batalha, Batalha dos Craques. Vamos nessa!
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0: Pessoal, hoje temos nada mais, nada menos do que 3 craques do futebol mundial fazendo a estreia na Copa do Mundo. Temos Messi, temos Mbappé e temos Haaland. Vou te contar, vamos fazer, colocar esses craques frente a frente pra gente comparar aqui como cada um chega. E lembrando, gente, que o Mbappé e o Haaland vão se enfrentar nessa fase de grupos, viu? Teremos França e Noruega no dia 26 de junho, às 16 horas, no horário de Brasília. Então teremos aí Mbappé e Haaland literalmente frente a frente jogando esse que vai ser o jogo da última rodada. Então, às vezes, tá valendo uma classificação, primeiro lugar, jogaço. Já bota aí na agenda pra não perder. Começamos então com o Messi. Messi que chega pra essa Copa com 37 anos, vai fazer 38 durante a Copa do Mundo. É ele que defende o Inter Miami, né, time dos Estados Unidos. Tem 6 participações, essa é a sua 6ª participação em Copas do Mundo, como eu falei aqui num outro duelo anterior. Ah não, gente, deixa eu só corrigir a informação aqui. O Messi chega com 38 anos, ele vai fazer 39, dia 24 de junho. Então, o Messi com 38 anos está na sua 6ª participação em Copas do Mundo. É o recordista, né? Igualando aí, chegando junto com Ochoa do México e Cristiano Ronaldo de Portugal como jogador com maior número de participações em Copa do Mundo. Veio em 2006, 2010, 2014, 2018, 2022 e 2026, chegando agora como campeão do mundo. Foi campeão do mundo em 2022. Apelido do Messi, gente, ele é conhecido como La Pulga. La Pulga Atômica também. O pessoal, é isso mesmo, eles chamam o Messi de Pulga, porque ele é sempre um pouquinho mais baixinho, né? Então chamam ele bastante de La Pulga. Na temporada, gente, Messi marcou 15 gols, isso considerando clube e seleção. Mas aqui cabe um parênteses, porque lá na Major League Soccer, que é a MLS, que é a Liga Nacional Norte-Americana, a temporada é igual aqui no Brasil, ela dura um ano inteiro. Então ela começa em janeiro e termina em dezembro. Ao contrário da Europa, que na Europa a temporada acabou de terminar. Então a temporada começa mais ou menos ali em agosto e termina em junho. Então a gente fala temporada 2025-2026, mas o Messi não tá jogando mais nessa lógica. Então, considerando apenas os gols que ele fez esse ano, são 15 gols por clube e seleção. Gols em Copa, Messi tem 13 gols em Copas do Mundo. Lembrando que o alemão, o Klose, é o maior artilheiro da história das Copas do Mundo, com 16 gols. Passou o nosso Ronaldo Fenômeno, que tem 15, né? Então, o Messi também se credencia a bater esse recorde do Klose. Tem 13 gols, tá bem pertinho, faltam 3 gols. Mbappé tem 27 anos, estrela do Real Madrid. 3 participações em Copa do Mundo, 2018, 2022 e agora em 2026, sendo que ele foi campeão do mundo em 2018. Mbappé pode chegar à sua 3ª final de Copa do Mundo consecutiva, se chegar à final da Copa do Mundo deste ano. O Mbappé é conhecido como Donatello, em homenagem às Tartarugas Ninjas. Quem lembra do Donatello? Então, ele é o Donatello, carrega esse apelido. Na temporada, ele fez 48 gols por clube e seleção, e aí é o que eu expliquei, contando desde agosto, mais ou menos, do ano passado, até agora, junho, fez 48 gols. E em Copas do Mundo, ele fez 12 gols, um a menos que o Messi, sendo que ele entrou para a história por ser como o maior artilheiro de uma final da Copa do Mundo, porque na Copa passada, o cara simplesmente fez 3 gols, em uma final de Copa do Mundo e se tornou o maior artilheiro de uma final de Copa. E para completar, o nosso trio de astros que desfilará nos campos dos Estados Unidos.

0: Unidos, México e Canadá, a partir de hoje, temos Haaland, de 25 anos, norueguês, do Manchester City. É a primeira Copa do Mundo dele, então tá estreando em Copas do Mundo, e o seu apelido é O Exterminador. Esse aí é o mais brabo, né, de todas, né? A gente tem uma pulga, a gente tem uma tartaruga ninja e temos o Exterminador. Esse aí bota respeito, viu? Na temporada, Haaland chegou com 51 gols, considerando clube e seleção. E também ainda não marcou nenhum gol em Copa, né? Vamos ver se hoje o Haaland marca o seu primeiro gol em Copas do Mundo. O Breno tá escolhendo o vencedor dele nessa batalha. Ele falou, Messi sem dúvida nenhuma, não tem nem discussão. Messi é um craque da bola, sensacional. Vota em quem, Gasper? Messi, Mbappé ou Haaland? Messi também, tá fechado com o Messi. Eu sou muito fã do Messi, mas devo confessar que adoro ver o Haaland jogar, viu? Então é isso, essa foi a nossa primeira batalha da Copa. Vamos pra próxima?
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0: Segunda batalha, vamos com França e Senegal, o jogo de abertura do Grupo I da Copa do Mundo. E esse jogo, gente, já tem um componente a mais, porque o Senegal passou mais de 3 séculos sob domínio francês. Isso mesmo, o Senegal era colônia da França. A colonização teve início em 1659 e o país chegou a ser o principal centro da administração francesa na África Ocidental. Em 1960, Senegal se declarou independente da França, né? Mas até hoje a influência francesa ainda é muito forte no país. Inclusive, lá em Senegal, a língua oficial é o francês. Então teremos aí esse duelo entre metrópole e colônia, que já aconteceu antes em Copas do Mundo, viu? França e Senegal fizeram a abertura da Copa do Mundo de 2002. Saudades dessa linda, né? O nosso Penta veio aí em 2002. O Senegal, a época que era o grande azarão, né, desse duelo, derrotou os então campeões do mundo. A França tinha sido campeã em 98, né, e fez o jogo de estreia, o jogo de abertura da Copa do Mundo. Pegou o Senegal, que fazia então a sua primeira partida da história em Copas do Mundo. Então o Senegal estreando em Copas do Mundo não tomou conhecimento da França e derrotou a França por 1 a 0, então teremos a revanche da França hoje, será? Daqui a pouco acompanhamos esse jogo aí pra gente saber esse tira-teima. Falando dos símbolos de cada país, não poderia deixar de ser, o símbolo da França é a Torre Eiffel, o principal cartão postal de Paris e um dos símbolos mais reconhecidos da França. A Torre Eiffel foi inaugurada em 1889 como parte da Exposição Universal que aconteceu em Paris. Ela foi projetada para ser uma construção temporária, ou seja, eles iriam só construir aquilo ali só para exposição e depois ela seria desmontada. Mas com o passar do tempo, ela se tornou um marco da engenharia mundial e uma das atrações turísticas mais visitadas do planeta. O símbolo de Portugal, gente, não foi construído por mãos humanas, viu? Vem da natureza. É o baobá, é um dos principais símbolos do país. Ela é uma árvore, é conhecida como a árvore da vida e uma das mais antigas do mundo, podendo viver milhares de anos. Tem árvores, tem espécies de espécimes, né, que são indivíduos de baobá, que os cientistas descobriram que tem 6 mil anos de existência. O baobá é considerado sagrado e representa a força, a resistência e a sabedoria. E pra gente fechar essa batalha, vamos falar um pouquinho de música? Vamos falar sobre ritmos musicais que chegam de cada país. A França é conhecida pela chanson française. Perdoe o meu francês, que não existe. É um estilo que valoriza a interpretação e a poesia nas letras. Sabe quem é um expoente desse gênero musical? Edith Piaf. Então temos Edith Piaf, que é uma cantora que popularizou essa chanson française. E temos também o Charles Aznavour, falei certo? Charles Aznavour, também como um grande nome da chanson francesa. Vamos ouvir o maior clássico, o maior hit de Charles Aznavour, que é La Bohème. Vamos ver.

todos comendo croissant e baguete aqui nesse estúdio agora, né? Charles Aznavour, La Bohème. Espero que eu tenha falado certo, francês, me desculpe pelo francês. Vamos agora falar sobre o ritmo musical que vem do Senegal. O Mbalax é o principal gênero musical de Senegal. Ele surge da mistura de ritmos tradicionais africanos com influências modernas e ganhou projeção internacional graças ao cantor Youssou N'Dour. Vamos ouvir então o Youssou N'Dour cantando o seu maior hit aí, 7 Seconds, feat. Nene Cherry.

0: Esse aí é o Sunudur, de Senegal. Oh, o Breno tá falando que gostou mais dessa segunda música do que da primeira, viu? Fechou com os senegaleses. Gasparzinho tá concordando. Hoje vocês estão afinados nas opiniões. E falou que meu francês tá bom. Oh, meu Deus do céu. Só também pra registrar um comentário do Breno aqui. Ele falou, ó, que o placar deveria ser assim. Espanha 0, vozinha 0, viu? Porque foi ele que segurou o gol ali, que falou que não passou nada pelo homem. Vamos pra próxima batalha, então. Vamos pra batalha entre Iraque e Noruega.
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0: Itália e Noruega, também jogo do grupo I. É o grupo que joga hoje, né? A abertura do grupo que começa hoje. Pra gente começar essa batalha, vamos saber quanto tempo cada uma dessas seleções ficou sem disputar Copa do Mundo. Isso mesmo, porque foi um longo jejum pros dois países, viu? O Iraque ficou exatos 40 anos sem disputar uma Copa do Mundo. A única participação até então tinha sido na Copa do Mundo do México, em 1986. A seleção iraquiana quebrou esse longo tabu em março desse ano, quando derrotou a Bolívia na repescagem e garantiu classificação para o Mundial. Gente, os vídeos dos iraquianos chegando de volta com essa classificação assegurada é impressionante. Assim, todo mundo parou para receber, viraram mesmo heróis nacionais por colocarem o Iraque mais uma vez em Copa do Mundo. A Noruega ficou menos tempo, mas também ficou bastante, viu? A Noruega volta a disputar a Copa do Mundo depois de uma espera de 28 anos. A última participação tinha sido na Copa do Mundo de 1998, quando os noruegueses chegaram às oitavas de final. Então, a gente tem o Haaland com 25 anos, então ele nunca tinha visto o país dele em uma Copa do Mundo. Então, eu vi até uma entrevista dele falando que ele torcia para outras seleções, que ele torcia para Itália, torcia para Espanha, mas agora ele tá lá liderando a seleção norueguesa de volta a uma Copa do Mundo. Vamos falar um pouquinho sobre história. O Iraque ocupa uma região histórica conhecida como Mesopotâmia, que fica entre os rios Tigre e Eufrates. Foi ali que surgiram algumas das primeiras civilizações da humanidade, por isso que o país também é chamado de berço da civilização. Foi ali na região da Mesopotâmia que surgiram as primeiras cidades, o sistema de escrita, a agricultura e códigos de leis da história. Já a Noruega também tem uma história interessante, viu? Ela é conhecida pelas heranças dos vikings. Navegadores, comerciantes, exploradores que há mais de 1000 anos cruzaram os mares do Atlântico Norte e chegaram a territórios distantes muito antes das grandes navegações europeias. Os vikings chegaram na América muito antes de Colombo, viu? Então, os noruegueses chegam para a Copa do Mundo trazendo essa tradição viking também. Até o vídeo da convocação é super inspirado nessa estética viking, com casacões pesados, aqueles chapéus que eles usam com chifre. Então, tem um pezinho dos vikings aí nesse time norueguês. E pra gente fechar esse duelo, vamos falar um pouquinho sobre sol. Isso mesmo, porque os dois países têm uma relação muito curiosa com o sol. O Iraque está entre os países mais ensolarados do mundo. Grande parte do território possui clima árido ou semiárido, com céus limpos durante boa parte do ano.

0: Nas cidades iraquianas, gente, é comum registrarem mais de 3 mil horas de sol por ano. E as temperaturas podem ultrapassar os 50 graus durante o verão. E a Noruega é um dos poucos países do mundo onde acontece um fenômeno chamado de sol da meia-noite. Já ouviu falar? Vou te explicar o que é. Em regiões localizadas ao norte do Círculo Polar Ártico, o sol permanece visível durante 24 horas por dia em alguma parte do verão. Isso mesmo, gente, não escurece. Fica o tempo todo como se fosse dia. Em algumas cidades, o sol pode ficar semanas sem se pôr, com a luz do sol brilhando mesmo durante a madrugada. Então, uma relação curiosa aí do sol, tanto no Iraque quanto na Noruega, que se enfrentam daqui a pouquinho, hoje ainda, só que mais tarde, na verdade. Hoje, às 4 horas, a gente tem França e Senegal, horário de Brasília, né? 7 da noite, Iraque e Noruega. E às 22 horas, Argentina e Argélia. A Argentina vai aparecer nas nossas batalhas por aqui, não é? Temos que falar da atual campeã do mundo. E só pra gente fechar aqui o nosso programa, nosso último comentário aqui do Breno, falando que vota na Noruega por causa dele, Haaland. Daqui a pouco, o Cometa Haaland. É verdade, tem muita gente que chama ele de Cometa Haaland. Ele tá na casa e vai fazer bonito nessa Copa. Amanhã te conto como foi a estreia de Mbappé, de Haaland, de Messi no nosso Nacional na Copa, edição especial Batalhas da Copa. A gente vai ficando por aqui, você segue com a programação da Rádio Nacional da Amazônia, Rádio Nacional AM de Brasília, Rádio Nacional do Alto Solimões, e eu te espero aqui amanhã, 1 da tarde no horário de Brasília, 11 horas no horário de Tabatinga, para mais batalhas, mais duelos e muita informação aqui no nosso Nacional da Copa. Tchau, gente, até amanhã!
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Oi, oi, gente amiga, boa tarde meu querido amigo, minha querida amiga, é o Som Gostoso da Nacional que nasce aqui no Planalto Central e vai cortando serras e rios, beijar o Atlântico no litoral, muito obrigado, e vai cortando serras, montanhas, planícies, planaltos, geleiras, porque estamos também na Parabólica, estamos aí no aplicativo, né, onde tem Wi-Fi. Sabe nosso endereço? Vai nos ouvir. Muito obrigado, você que está aí no rádio 980 kHz, Rádio Nacional AM Brasília. É o Sintonia Nacional que está começando, vamos trazer notícias, entretenimento, a mensagem positiva de fé, de esperança para você. A sua participação através dos nossos telefones 0 operadora 61 3799 5741 42 e o 43. WhatsApp 61996741536 para você mandar sua mensagem de voz escrita, parabenizar alguém, uma mensagem de carinho, de amor, enfim, amizade, o que você quiser. Pedir a sua música preferida também tá valendo. A seleção musical é do Jaider Ribeiro do Amorim. É seleção de boa música para você que tem um bom gosto musical. 13 horas 33 minutinhos, a coordenação é do Mário Sartorello. Meu caro João Cláudio, tá tudo bem com você, João Cláudio? Hoje é dia 16 de junho, né? Dia 16 de junho, é uma terça-feira maravilhosa, né? E desejamos a você que nesta tarde você consiga concluir o que começou, né, na manhã de hoje, que dê tudo certo para você. Muito obrigado pelo carinho da audiência. Hoje, gente, dia 16 de junho, corresponde ao 167º dia do ano. 167 dias nós já vivemos neste 2026. O tempo está passando rápido, né? E olha aí, hoje é Dia Internacional da Criança Africana, né? Bem, minha gente, tem alguns testemunhais na televisão pedindo ajuda para aquelas crianças africanas. Realmente a situação em alguns países da África não é boa, né? Então hoje é o Dia Internacional da Criança Africana. Você que tem facilidade aí de acessar, né, na internet, aí no seu computador, veja a vida das crianças africanas e o que você pode fazer. Também comemora-se o que mais é celebrado hoje, já falamos, Dia Internacional da Criança Africana, que tem o intuito, em memória aos protestos de Soweto, na África do Sul, de 1976, e o Dia Internacional também ainda, na parte da natureza, né, da preservação, o Dia da Tartaruga Marinha, né? E alguns municípios é feriado, né? Hoje é feriado. Bem, minha gente, um abraço, muito obrigado para você que está aí ligadinho na gente, em casa, no trabalho, em qualquer ponto deste nosso querido e imenso Brasil. Como é de costume, vamos trazer a nossa mensagem de reflexão para hoje.

querido, minha querida amiga, você, durante todos os dias da sua vida, tente compreender e manter a mente aberta sobre tudo o que acontece ao seu redor. Mas o que você fez ou deixou de fazer e que você acha que lhe prejudicou, procure esquecer. A única coisa que você pode fazer agora é lutar por você mesmo. Pode chorar, sofrer,

saiba que tudo isso vai passar. Valorize a sua vida, seja aí qual for a sua crença religiosa, grau de cultura ou situação atual. Lembre-se que haverá sempre esperança para uma vida melhor e mais próspera. Não deixe a tristeza tomar conta de você. As decepções muitas vezes podem doer, né? Sentimos que dói e que nem sempre conseguimos explicar esse sofrimento, essa tristeza que achamos que ninguém é capaz de entender, não é? Então, Deus não coloca no nosso caminho nenhum problema, nenhum obstáculo maior do que nós podemos e que somos capazes de ultrapassar e resolver. Confie a sua vida em Deus e siga em frente. Vá em paz, resigne-se à vontade de Deus e busque serenidade, e logo você vai entender. Tudo na vida tem um porquê. Mas, devido às decepções, às suas desilusões, não é por isso que você vai bloquear a sua vida, parar de viver. Siga em frente e acorda para a vida. Guilherme Santiago, Daniel e Rick Renner. Do Rick para você. 1h38. Boa tarde.

0: 13h46, nós vamos seguindo, minha gente, aqui com o nosso Sintonia Nacional.
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0: Muito bom estar aqui com você nesta tarde gostosa, maravilhosa. Olha, gente, as agências do trabalhador oferecem nesta terça-feira, olha aí, 4.014 vagas, olha aí, de emprego, hein, gente? Está procurando emprego? Vê se você se enquadra aqui. As oportunidades contemplam candidatos de diferentes níveis de escolaridade, com e sem experiência prévia. Os salários chegam a R$ 6.900, valor oferecido para o cargo de gerente de marketing em Águas Claras, que conta com uma vaga aberta e se destaca como a oportunidade com a maior remuneração do dia. Outros cargos também se destacam pela qualidade de vagas. O posto com maior número de oportunidades é o de operador de caixa, com 417 vagas, seguido pelo de repositor de mercadorias, com 375 oportunidades. Ambos oferecem salários de até R$ 1.700, além dos benefícios. Para participar, basta você cadastrar o seu currículo no aplicativo da Carteira de Trabalho Digital, aí na internet, né? Carteira de Trabalho Digital, ou ir a uma das 16 agências do trabalhador, das 8 às 17 horas, durante a semana. Ah, Frank, eu não sou muito familiarizado com a internet, peça alguém. Na Lan House, o pessoal faz tudo para você. Carteira de Trabalho Digital, ou vá a uma das 16 agências do trabalhador aqui no DF. Agora, 13 horas 48 minutinhos, nós vamos seguindo aqui com o nosso Sintonia Nacional. Agora é a vez da gente ouvir Ed Brito e Samuel, de Juan Luis Guerra, Romance Rosa.

0: Muito bom! Você acabou de ouvir aí Jackson do Pandeiro, dele e Maruim, Santo Antônio, São Pedro e São João.
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0: Muito bom, 13 horas e 54 minutinhos, nós vamos seguindo aqui com o nosso Sintonia Nacional. Olha só quem está chegando aqui, Luiz, lá do Pará. Boa tarde, Luiz, um abração para você. Muito obrigado aí pelo carinho da sua audiência. Luiz do Pará. Nero Cortez, compositor e cantor. Falou, Nero, um abração para você. Wesley, aqui da Rádio Nacional. Boa tarde, Frank Silva. Boa tarde, Johnny. Estou ligado no Sintonia Nacional. Quero mandar um alô para todos, ligadinhos. Abração para o nosso colega que sempre está aí. É o Celso Ribeiro do Amorim. Boa tarde, Celso. Sonoplasta da Rádio Nacional AM, né? E para o Johnny, para todos ligados. Wesley, um abração. Hoje ele está de home office, tá?
2: Não, estava aqui.
0: Estava por aqui, então está por aqui,
2: na
0: né?
2: Na avenida aqui.
0: Está na Avenida Paulista ali,
2: na
0: né?
2: Avenida Paulista aqui.
0: Aqui tem um corredor muito grande, aqui é um shopping, né? E nós ocupamos esta parte quase que total, no total. E tem uma avenida... Você já mediu aí, Claudinho, quantos metros tem essa avenida aqui na rádio?
2: Não,
0: que divide... Que divide a produção dos estúdios,
2: pois
0: né?
2: É.
0: Então, mas tem uma avenida aqui, deve dar
2: uns
0: 500 metros por aí, né? Então é isso, minha gente, um abração bem forte. Quem mais aqui? Maria José, Zezé de Pindorama, Tocantins. Boa tarde, Frank, estou ouvindo o programa. Ô, Zezé, querida, muito obrigado pelo carinho da sua audiência. O Kleber, nosso amigo Kleber, lá do Rio de Janeiro, né? Boa tarde, Frank Silva. Tá bem? Tô. Melhor que ontem. Mais bonito, né, Claudinho? Né, João? Tô mais bonito, mais sabido, mais cheiroso. Troquei o perfume, ganhei outro. Boa tarde, Frank. Boa tarde toda a equipe. Falou, Kleber. Tem que pensar positivo, né, Kleber? Nada de tristeza, meu irmão. Dá sentido à vida. É muito bom. Boa tarde aos amigos e amigas que estão sintonizados aqui no nosso programa.

agora, né? Isso, muito bem. Boa tarde, Frank. Eu quero mandar um alô para todo o pessoal, para o Manuel Messias, para a Milena, a todos os amigos do trecho. A Rocha aí, um modão, Frank. Bruno Marrone, Boate Azul. Vamos procurar aqui, viu, meu caro Cel Kleber, aí de Petrópolis, no Rio de Janeiro. Muito obrigado. Olha, eu fico orgulhoso quando recebo, viu, Cláudio? E os dois Cláudios aqui. Recebo a ligação do Kleber, lá do Rio de Janeiro. Eu acho que para mim é um troféu, né? Muito bom. Porque concorrendo com aquele tanto de rádio, tanto de cara bom lá no Rio de Janeiro. E nós estamos lá com o nosso programa na casa do Kleber. Muito obrigado, viu, Kleber, pela preferência, meu irmão. São 13h57, já já tem notícias. Nós vamos de Bruno Marrone, né, Cláudio? Bruno Marrone. Depois vem as notícias e aí a gente segue com Sintonia Nacional até as 15h.

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1: Brasília, muito boa tarde, eu sou Daniel Ito e este é o Nacional Notícias com um destaque do momento. Vamos com o repórter Gabriel Brum aqui no estúdio, que tem informações pra gente direto do G7 na França, porque o presidente Lula já discursou por lá e defendeu que o combate ao crime organizado internacional deve estar na agenda dos países, mas com respeito à soberania de cada nação, né, Gabriel? Explica pra gente o que disse o presidente. Boa tarde pra você.
2: Boa tarde, Daniel. Boa tarde a todos. É isso mesmo. Lula representou o Brasil como país convidado. No discurso, disse que o crime organizado aterroriza comunidades e desvia recursos públicos. Mas esse esforço no enfrentamento deve levar em conta o respeito à soberania dos estados. Além disso, o combate ao narcotráfico não pode ser feito separado de outros crimes como a lavagem de dinheiro e o tráfico de armas. A fala do presidente no G7 ocorre após os Estados Unidos classificarem PCC e Comando Vermelho como organizações terroristas, o que poderia permitir ações militares dos americanos aqui no Brasil.
1: Sim.
2: Lula também afirmou que o protecionismo e o unilateralismo ressurgem como respostas falaciosas para os problemas mundiais. Alertou que a desigualdade entre países ricos e pobres está aumentando. Sem citar nomes, lembrou que Elon Musk, o primeiro trilionário do mundo, é mais rico do que os 46% mais pobres da população mundial. Lula também afirmou que a solidariedade internacional está encolhendo, com redução na ajuda a países vulneráveis e quedas nos orçamentos de programas da ONU para alimentos, saúde e infância. Além disso, gastos militares somam quase 3 trilhões de dólares por ano.

0: Lula ainda defendeu o acesso a tecnologias de ponta, como inteligência artificial, e que os países donos de reservas de minerais críticos sejam industrializados e recebam tecnologia e capacitação, Daniel.
1: É, inclusive o Brasil, né? Um país que detém aí terras raras, mineral de grande interesse global econômico atualmente. Então, o presidente defendendo aí uma iniciativa internacional para a internacionalização do nosso país. Tudo isso lá no G7, né, Gabriel? Presidente que segue por lá na França, então, aí. É, Gabriel, muitíssimo obrigado pelas informações para a gente aqui no estúdio da Rádio Nacional.
0: Boa tarde, Daniel.
1: Boa tarde para você também. 2 horas e 2 minutos. Esse foi o Nacional Notícias. Próxima edição às 3 horas.

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3: Horas 3 minutinhos, Delgrácia Pinta, jornalista, chegando aqui trazendo informações para você. A Delgrácia Pinto, gente, ela é da época da Baby Consuelo, né? E o jeitinho dela dá uma lembrancinha da Baby Consuelo, né? É baiana também, que nem Baby. Esse João não presta. O negócio é o dinheiro, né? É rica, né? Saúde, fortuna, felicidade, né? Da gente é a saúde, né? Então isso é que vale. O resto a gente corre atrás, ganha e gasta, né?
4: Saúde e paz, o resto a gente corre atrás, né?
3: Ganha e gasta. Agora são 14 horas 4 minutinhos e a nossa querida diz o seguinte, que ela traz aqui uma nota. A Anvisa, Agência Nacional de Vigilância Sanitária, criou um grupo de trabalho para avaliar a segurança da vacina contra a doença, contra a dengue, Butantan DV, viu? Escute aí direitinho. A Anvisa, Agência Nacional de Vigilância Sanitária, criou um grupo de trabalho para avaliar a segurança da vacina contra a dengue, Butantan DV. O colegiado vai coordenar e dar suporte técnico às atividades de um painel de especialistas responsável por analisar dados clínicos de eventos adversos notificados após a aplicação do imunizante. O grupo vai atuar na avaliação de informações complementares apresentadas pelo detentor do registro da vacina e na consolidação de dados necessários para revisar o perfil de risco e benefício do produto. O grupo terá duração indeterminada e poderá permanecer em atividade enquanto houver necessidade de acompanhamento e análise relacionados à segurança da vacina. Rosemary, boa tarde. Também trouxe aqui uma nota, várias notas, nós vamos passar para você. Porque o Sintonia Nacional deixa você informado, né? Traz entretenimento, a boa música, a sua participação através do nosso telefone, dos nossos telefones, né? WhatsApp 619-9674-1536. E quem está chegando, viu, John? É a Márcia Ferreira de Braslândia, rainha da Festa da Goiaba. E agora é rainha dos encontros. Como é que chama esse festejo que vai de porta em porta na fazenda? Do Divino, né? Divino. Perdão. Festa da Festa do Divino. Do Divino. Ela manda os vídeos aqui pra gente. Muito bem, das fazendas que ficam ali entre Padre Bernardo e Braslândia. Márcia, boa tarde.
5: Olá, meu amigo Frank Silva. Boa tarde. Aqui é a Márcia Ferreira de Braslândia. Estou passando para desejar uma ótima tarde para você e todos os ouvintes da Nacional. Todos meus amigos, todos que estão ligados na Nacional, no seu programa é bom demais, Sintonia Nacional, manda um alô para mim aqui em Braslândia. Gostaria de ouvir uma música com Leonardo, Noite Maravilhosa, ofereço para você e todos da Nacional, todos meus amigos, todos os ouvintes. Um abraço, Frank Silva.
3: Ok, tô ligada. Marcia. Disponha, meu amor. Boa tarde aí pra você. Não deixa a gente fora da festa da folia, né? Do rodeio, né? Da folia. Festa do Divino. Chama folia, é Pouso de Folia. Ah, achei o nome. Pouso de Folia é a casa que recebe, né, o pessoal das romarias, né? Que anda ali com a imagem do Divino e chega naquela casa, ali é um pouso. Então é Pouso de Folia. Mas o grande dia é marcado e a casa é escolhida para a grande festa. Eu conheço, graças a Deus, conheci aqui na região, Minas, Goiás, tive a oportunidade de participar, principalmente ali onde eu gosto de pescar, as margens do rio São Marcos, né? Lá na fazenda do Seu Negrinho. É lá onde tem, é um pouso de folia, é uma festa do divino, lá a festa de Nossa Senhora do Amparo, né? Então, é nesse mês de julho, viu? Mês de julho, vai até o dia 10 de julho, que deixa eu ver, já passou. Ah, nós estamos em junho, próximo mês, viu? Então, até 10 de julho é a grande festa. E ali sai aquela comitiva, né? Convidando nas fazendas, aquele povo montado nos cavalos. E aí um dá um boi, outro dá um porco, né? E eu sei que na época, no dia da festa mesmo, tem gente de todos os lugares. É uma festa bonita, né? É muito bom. Isso aqui ainda é preservado no Centro-Oeste, né, João? Em outras regiões a gente não vê mais né, essas coisas. Agora são 14 horas com 8 minutinhos. Márcia Ferreira está gravando aqui um áudio. Oi, Márcia.
5: Isso mesmo, meu amigo Frank Silva, tá mais por dentro do que eu, né? É isso aí mesmo, viu? E agora vai ser na Taboquinha. 10 pousos de folia na Taboquinha, lá perto de Padre Bernardo, no mês de julho.
3: Muito bom, é isso aí. É a cultura do povo brasileiro. Agora são 14 horas 9 minutinhos e tudo isso veio de Portugal, viu? Que tem uma cidade turística, né? É, o João gosta de ir lá, né, João? Que pertinho, Pirenópolis.
4: Ah, Pirenópolis já foi.
3: Né? Então, e Pirenópolis continua com as cavalhadas. Aquela tradição que veio de Portugal. Né? É, a guerra entre os mouros, né? E os cristãos. Então, eles repetem todo ano em cena. É uma festa muito bonita. Que pertinho, em Pirenópolis, né? Agora, 14 horas 9 minutinhos. Vamos seguindo, garoto. Vamos trazendo aí sucessos, músicas bonitas. É, vamos atender aqui os nossos amigos e amigas. Nós temos os pedidos aqui, deixa eu dar uma olhadinha. Roberto Carlos. Quem pediu Roberto Carlos? Deixa eu ver quem foi. Nós já atendemos o nosso amigo Kleber, né? Kleber já participou com a gente, já atendemos. Foi a última que tocamos, né? Noite Maravilhosa. Hein? Antes
4: agora.
3: Do jornal, nós tocamos o quê?
4: Tocamos o que tá.
3: Então nós vamos atender o Kleber com noite.
4: Tocamos Boate Azul antes do jornal.
3: Foi do Kleber. Ele pediu Boate Azul, exatamente.
4: Quem pediu
3: Noite Maravilhosa foi o outro amigo que participou aqui e que eu não estou achando a sua gravação, né? Um abraço então, deixa eu dar uma olhadinha aqui. Muito obrigado aí. O Kleber pediu Bruno e Marrone, Boate Azul, certo?
4: Isso.
3: A Márcia Ferreira pediu agora a música de quem? Que a Márcia pediu? Estamos perdidos, né, João? Vamos ver.
5: Olá, meu amigo Frank Silva. Boa tarde. Aqui é a Márcia Ferreira de Braslândia. Estou passando para desejar uma ótima tarde para você e todos os ouvintes da Nacional. Todos meus amigos, todos que estão ligados na Nacional, no seu programa é bom demais, Sintonia Nacional, manda um alô para mim aqui em Braslândia. Gostaria de ouvir uma música com Leonardo, Noite Maravilhosa, ofereço para você e todos da Nacional, todos meus amigos, todos os ouvintes. Um abraço, Frank Silva.
3: Muito bom, nós encontramos. Nós encontramos com o... Com quem, garoto?
4: César
3: e Paulinho. Tá bom, querida? Se não for esta música, você pode reclamar. E aí nós vamos pesquisar mais um pouco, tá bom? Um abração para você. Muito obrigado, querida Márcia Ferreira de Braslândia. Então vamos lá. 14h11.

0: Muito bom, este é o Bom Gosto Musical do nosso querido amigo ouvinte Anastácio Porto, de Uberlândia, Minas Gerais. Frank, como sempre, sua mensagem é muito linda e na sua voz, então, um encanto, se possível, toque aí o Além do Horizonte. Acabamos de pagar você, viu, Anastácio? Muito obrigado, viu? 2h19.
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0: Muito bom, mais um amigo, né? Anastácio de Uberlândia. Alô, Uberlândia, um abração. E ele manda aqui uma mensagem. E é tão triste o amor às coisas, né? É tão triste o amor às coisas. As coisas nem sabem que você existe. É verdade, de Jorge Luiz Borges. Mas tem gente, viu, Anastácio, que só é feliz se tiver as coisas. Dá vida para as coisas, morre pelas coisas, né? Primeiro temos que olhar para nós, para os nossos sentimentos de amor, amizade, né? Respeito um com o outro, a convivência, né? Isso aqui é muito bom. São 14 horas e 20 minutinhos. Márcia Ferreira manda um abração agradecendo. Kleber também, Anastácio, Maria José, Wesley. Tem aqui o Nero Cortez. Eu vou ouvir o Nero em off, não conheço ainda a mensagem do Nero Cortez, não sei, ele é compositor, deve estar mandando música. Ele está ouvindo a gente, eu vou ouvir daqui a pouquinho a sua mensagem, viu, amigão? Não vou colocar no ar, porque sempre o compositor, a primeira coisa que ele faz é mandar a música, né, João? Aí fica feio se a gente cortar a sua música, é um desrespeito. Portanto, eu vou ouvir antes o que, você está mandando aqui, viu, Nero? 2h20, o tempo está correndo, né, João? Um surto de ebola volta a assombrar a RDC, na sigla de República Dominicana do Congo. República Democrática do Congo, RDC. As guerras que ocorrem há décadas e a redução da cooperação internacional na área da saúde favorecem a proliferação do atual surto de ebola na África. O epicentro do surto ocorre na província de Ituri, no nordeste da República Democrática do Congo, que responde por 93% do total de casos confirmados no país, seguida pelas províncias de Kivu do Norte e Kivu do Sul, que são os departamentos mais afetados pelas guerras congolesas, né? O pessoal não se entende. Eu acompanhei, fazendo jornalismo, na década de 90, essas confusões, e a gente percebia, né, devido a ser uma região, na época achava muito ouro, petróleo, né, achava... Tem um lugar lá que o petróleo jorra, o povo faz gasolina, como é

0: e fornecem armas, e cada um com arma mais. Parece isso. Então, não, ou seja, não pode chegar e expulsar o povo, então bota o povo para brigar, né? Infelizmente não me escutam, senão falar, parem de brigar. O povo quer, esse cara quer, essas pessoas querem ficar com o seu ouro. Que vocês se matem, né? Você viu aquela história dos porquinhos lá do gelo? Pois é, os porcos espinhos, eles estavam brigando, porque na época do gelo, uma época do ano, eles se entocavam, ficavam lá no buraco, e o espinho de um espetava o outro, né? E aí eles começavam a brigar, e a espécie estava sendo dizimada. Um matava o outro. Aí eles entenderam, olha, vamos suportar os nossos espinhos na época do frio, senão nós vamos nos matar, nossa espécie vai acabar, né? Então, tolerem aí na África os espinhos, as ideias diferentes, unam-se, porque vocês vão acabar aí um matando o outro, e aí sim o interessado no ouro toma posse. 14 horas 23 minutos. Tem alguém chegando aí? Alô? Alô, boa tarde.
1: Boa tarde.
0: Quem
1: Tudo
0: fala?
1: bem? Luiz de Teresina.
0: Luiz de Teresina, no meu
1: Isso.
0: Piauí.
1: Exatamente, querido.
0: É,
1: Quem está
0: você,
1: falando é o
0: Frank Silva.
1: Frank, rapaz. Que prazer. Que dificuldade tem conseguido. Dei sorte hoje. Porque eu falei o tempo, mas não estava conseguindo.
0: Pois é, Luiz, como é que você está, meu irmão? Tudo
1: Tô
0: bem?
1: bem,
0: Luiz,
1: Frank.
0: eu já falei
1: Oi.
0: com você tem mais de 15 anos, né?
1: Acho que tem muito tempo já, realmente.
0: É, tem mais de 15
1: É.
0: anos.
1: Tem um
0: E aí,
1: bocado
0: meu
1: de tempo.
0: irmão, como é que tá você
1: Tudo
0: aí em
1: bom.
0: Teresina?
1: Tá indo mais ou menos,
0: É,
1: Frank.
0: sim.
1: Tu divulga aí o nome do telefone para encontrar uma pessoa, assim, de 44 a 47 anos, tu divulga?
0: Divulgo, sim.
1: Opa, anota bem aí meu número aqui.
0: Vamos lá. Quem é a pessoa que você quer mandar o um
1: É
0: recado?
1: Luiz. É 86
0: 86
1: 994.
0: 9924.
1: Não, 994, só 994.
0: Ah, 994
1: Depois de 86, 994 aí 12
0: 12
1: 62
0: 62
1: 26.
0: 26.
1: Isso.
0: Vou repetir, 86994 126226, né, Luiz?
1: Depois de 86 tem dois nomes. Aí é 994, 86994, né? 12622 26.
0: Muito bem.
1: É, pessoas que não tenham filho, que tenham de 44 a 47 anos, é uma boa idade.
0: Tá certo.
1: Tá bom?
0: Muito,
1: Que
0: muito
1: seja,
0: bom. Quer se corresponder, né?
1: principalmente aqui na região, próxima a Teresina, Timon, Caxias, região aqui do Maranhão, que é muito importante, é muito bom.
0: Beleza, Luiz.
1: Facilitar o contato era muito bom.
0: Beleza, Luiz.
1: Pois é, meu querido.
0: Falou,
1: Tá
0: meu
1: tudo bem,
0: irmão.
1: prazerzão, Frank. Tudo de bom para o amigo.
0: Luiz, o prazer é nosso. Tudo de bom para você.
1: Tá.
0: Muito
1: Para você
0: obrigado aí,
1: também,
0: meu
1: um ótimo
0: irmão.
1: programa. Um abraço aí para toda a sua equipe e você, com seus amigos aí, tá bom?
0: Obrigado.
1: Grande
0: Falou.
1: Frank, um abração, meu querido.
0: Abraço.
1: Tchau.
0: 14h26. Vamos de quê, meu caro? Agora quem é que chega?
2: Tiago.
0: Tiago e Tiago.
2: Tiago York e Tiaguinho.
0: E o Tiaguinho, né? Muito bem. Eu gosto do Tiago York,
2: Também
0: né?
2: gosto bastante.
0: Amei te ver, boa demais.
2: E
0: Agora,
2: depois.
0: depois nós vamos ouvir o Tiaguinho, né?
2: Ela é demais.
0: De Elias Muniz. O Elias Muniz escreve muito bem. Ela é demais. 14h26.

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5: Muito bom, meu amigo, minha amiga. Nunca deixe de acreditar. Seja otimista, pois de um dia para o outro a vida se transforma, né? Dê bolas à sorte, jogue na Mega Sena, tudo que for loteria aí. É, e com fé, tá bom? Continue estudando, se preparando, se inscrevendo nos concursos, viu? Públicos, municipal, estadual, federal, que tiver. Vai em frente, meu amigo, minha amiga, até a sua idade permitir, né? Então, não tem limite de idade, concorra. É bom concorrer, participar, né? É isso aí. Agora, 14 horas 36 minutos, otimismo. Eu penso o seguinte: otimismo é o combustível para enfrentar os desafios com esperança e coragem, viu? Por isso que a gente traz aqui mensagens inspiradoras para despertar sua força interior, porque todos nós temos uma força interior. Muitas vezes, por um motivo ou outro, deixamos esta força adormecer, não é? Mas temos que reativá-la, viu? 14h36, vamos seguindo, vamos cantando, vamos... Olha o Birubiru ali, chegou ali, rapaz, o Birubiru. Lembra do jogador Birubiru? Nosso amigo ali da manutenção, tá aparecendo o Birubiru. Vamos seguindo, minha gente. Olha, mais de 10 mil produtos entre roupas, calçados, brinquedos, acessórios e artigos para o lar estão à venda a partir desta terça-feira no Jardim do Hospital de Base do Distrito Federal. Promovido pela Rede Feminina de Combate ao Câncer, o Mega Bazar busca arrecadar recursos para apoiar as atividades desenvolvidas pela instituição. Os pagamentos podem ser feitos em dinheiro, PIX, cartão de débito ou crédito, com possibilidade de parcelamento e até 10 vezes sem juros. Vai ajudar. O evento segue até sexta-feira próxima, sempre das 8 às 17 horas, e aberto ao público. Fazer uma boa ação, viu, Claudinho? Passa lá.

Lá é o Mega Bazar no Hospital de Base. Começa hoje com mais de 10 mil produtos, promovido pela Rede Feminina de Combate ao Câncer, né? O Mega Bazar busca arrecadar recursos para apoiar as atividades desenvolvidas pela instituição. Faça uma boa ação, viu? No Hospital de Base. Começa hoje. Agora são 14 horas 38 minutos, 14h38. Vamos seguindo aqui com o nosso Sintonia Nacional. Agora é a vez dos irmãos Zezé de Camargo e Luciano, interpretar do César Augusto e do Pisca, Pra Não Pensar em Você. É pra você.

0: Muito bom, você matou aí a saudade com Kátia Lembranças, composição de Roberto e Erasmo Carlos.
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0: Às 14h46, nós vamos seguindo aqui com o nosso Sintonia Nacional. Muito obrigado, você ligadinho na gente aí no seu trabalho, em sua casa, onde você estiver, sinta-se abraçado fraternalmente de irmão para irmã, é por este amigão Frank Silva. Olha, o GDF vai transferir o Centro Pop da Asa Sul para um novo endereço. São você que usa aí o Centro Pop da Asa Sul. A decisão foi anunciada nesta segunda-feira. A mudança busca garantir a continuidade do acolhimento social em um espaço mais adequado. A determinação é que as equipes

0: equipes escolham um novo local que permita manter o atendimento à população vulnerável sem comprometer a segurança da região. O novo espaço deverá fornecer também encaminhamentos para políticas públicas de assistência social, saúde e reinserção no mercado de trabalho, por exemplo. E a expectativa é que em breve seja anunciado o novo endereço do Centro Pop e os próximos passos da reestruturação da política de atendimento à população em situação de rua aqui no Distrito Federal, né? Agora são 14h48, eu tenho mais uma notinha aqui. O governo do Distrito Federal deverá publicar nos próximos dias decreto que regulamenta o manejo e a captura do pirarucu nos corpos hídricos do DF. Você sabe que boa parte da bacia amazônica nasce por aqui, né? Nasce por aqui. Nascentes da bacia. A medida tem como objetivo controlar a população da espécie exótica invasora, proteger os ecossistemas aquáticos locais e ampliar o monitoramento ambiental. Pela proposta, será autorizada a captura do pirarucu por pescadores artesanais e profissionais devidamente inscritos no Registro Geral da Atividade Pesqueira. O decreto veda temporariamente a captura da espécie no Lago Paranoá. A fiscalização será realizada pelos órgãos ambientais e de segurança pública. O descumprimento das regras sujeitará os infratores a sanções administrativas, civis e penais. Eu não sabia que tinha pirarucu por aqui, né? Fiquei
1: sabendo hoje de manhã.
0: Mas tem, fiquei sabendo hoje, né? Agora. Então é isso aí, tá proibido, viu? Pegue pirarucu, não. São 14 horas 49 minutos. Nós vamos seguindo, minha gente. Vamos trazendo aí sucessos, músicas bonitas, né? É o Gustavo que tá chegando, garoto?
1: Sim,
0: Gustavo Lima, termina comigo antes. 2h49.
2: Porto Alegre!

0: Muito bom! Tivemos aí Shot da Alegria, composição do Marquinhos, do Tato e do Douglas Capalbo, com Fala Mansa.
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0: Olha aí, minha gente, a Polícia Federal realizou uma operação na manhã desta terça-feira para combater e desarticular o tráfico internacional de drogas praticado por uma organização criminosa no interior de São Paulo. A ação, denominada Operação Stratus, também investiga a associação para o tráfico e lavagem de dinheiro em Presidente Prudente. Os agentes identificaram que os criminosos utilizavam aviões e pistas de pouso clandestinas para enviar cocaína para outros países. Por essa região, os criminosos movimentaram mais de 10 toneladas de cocaína. A ação policial também ocorre nas cidades de Regente Feijó, Martinópolis, Álvares

Machado e Mirante do Paranapanema, todas no interior paulista. A substância não era produzida no Brasil. Agora, 14h57. Eu já vou. Amanhã voltaremos à 1 da tarde com mais um Sintonia Nacional. João, obrigado. Nota 10 aí no seu trabalho. Jair Ribeiro do Amorim, um abraço. Até amanhã. E na coordenação, os trabalhos do Mário Sartorello. Aqui, este amigão Frank Silva deixa um abraço fraterno e convitinho para voltarmos amanhã à 1 da tarde. E eu ofereço esta música para você. Vamos matar a saudade? De Zé Geraldo com Zé Geraldo, Senhorita. Até lá, Brasil!

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1: Agora são 3 horas em Brasília. Muito boa tarde, eu sou Daniel Ito e este é o Nacional Notícias com um destaque do momento. Informação agora do fim da manhã de hoje, o ministro Alexandre de Moraes, do STF, deu um prazo para que o ex-presidente Jair Bolsonaro explique o motivo de uma arma dele ter sido apreendida em posse de um policial militar aqui em Brasília. Prazo de explicação, portanto, do ministro Moraes. E o repórter Gabriel Brum explica, então, esse caso pra gente, Gabriel. Boa tarde pra você.
2: Boa tarde, Daniel. A defesa de Jair Bolsonaro tem 24 horas para explicar por que o ex-presidente, que está em prisão domiciliar, tem uma arma. A ordem foi dada pelo ministro Alexandre de Moraes e após o armamento ser apreendido em uma blitz aqui em Brasília. De acordo com o relato do policial militar que fez a abordagem durante essa blitz, na noite de ontem, os policiais pararam um carro para pedir que o motorista fizesse o teste do bafômetro. E aí, o policial apreendeu uma pistola 9mm junto com um carregador sobressalente. O homem que estava com o armamento se apresentou como militar do GSI, que é o Gabinete de Segurança Institucional, e afirmou que trabalhava com o ex-presidente. Ainda declarou que a arma pertencia a Bolsonaro. Aí, na delegacia, disse que tinha pegado a pistola para levar ao concerto e que iria devolvê-la hoje. De acordo com um despacho assinado pelo ministro, a Polícia Civil confirmou que o ex-presidente é o dono da arma em consulta aos sistemas do Exército. Bem, além de explicar por que tinha uma arma, Bolsonaro vai ter que justificar a razão de ter mandado consertá-la às vésperas do fim do período de prisão domiciliar humanitária. O ministro também quer saber se a revista nos carros que saem da casa do ex-presidente, que é responsabilidade do 19º Batalhão da Polícia Militar, está sendo feita de forma adequada. Então a gente foi atrás dos posicionamentos, né? A defesa de Jair Bolsonaro ainda não respondeu aos nossos pedidos. A PM do Distrito Federal não respondeu aos questionamentos sobre a revista nos carros que saem da casa do ex-presidente. Já o GSI afirmou que não realiza a segurança de ex-presidentes e que o militar mencionado aí nessa história não pertence ao gabinete, Daniel.
1: É, vamos aguardar então a resposta, né, do ex-presidente Jair Bolsonaro, arma no nome dele, registrada no nome dele, de posse de um policial militar. Gabriel, muito obrigado.

0: Obrigado mais uma vez pelas informações aqui na Rádio Nacional. 3 horas e 2 minutos, esse foi o Nacional Notícias. Próxima edição às 4 horas.
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14: Olá, muito boa tarde. Vamos juntos até às 5 horas. O Tarde Nacional já está no ar. É um prazer ter a sua companhia. Muito obrigada pela parceria de todas as tardes. Sem você, não tem nenhum programa que vale a pena. Então, seja bem-vindo, seja muito bem-vinda ao Tarde Nacional. Eu sou Fátima Santos, seguimos juntos até às 5 com toda a nossa equipe. Nos trabalhos técnicos, o João Cláudio. Na produção do programa, Andréa Quintieri e Monique Sinaiti. Na programação musical, Jaider Ribeiro. Na produção do estúdio, Rosemary Cavalcante e Fátima Araújo. Vamos juntos? O Tarde Nacional de hoje tem muitos assuntos importantes para compartilhar com você. Mas a gente começa com música. Música para alegrar nossa tarde, embalar o nosso programa e deixar a gente mais feliz. A gente canta com o Bina Choque, Gilberto Gil e Gal Costa. Vida!

0: Tá aí, a gente ouvindo Vida, o Mina Choque, Gilberto Gil e Gal Costa cantando pra gente. Hoje nosso bate-papo vai falar sobre um assunto importante. Nós vamos falar sobre o teste obrigatório do pezinho, que é gratuito e pode fazer toda a diferença na vida de um bebê. Apesar de ser um exame simples, capaz de identificar precocemente doenças graves, a ampliação da triagem neonatal prevista em lei ainda não saiu do papel em todo o país. Este é o nosso assunto de hoje aqui no Bate-Papo. Então fica com a gente se você está grávida, se você acabou de dar à luz, se você tem alguém aí esperando um bebê na família. Tudo isso é importante. Você vai poder ajudar a pessoa a entender a importância do teste do pezinho. E vamos te atualizar, claro, sobre os principais acontecimentos desta terça-feira, dia 16 de junho de 2026. A gente vai te atualizar agora sobre os principais acontecimentos do mundo. Você está acompanhando aí a Copa? Tantos jogos, né? Tanta coisa acontecendo por todo lado. A gente vai atualizar você sobre os acontecimentos. A gente vai receber agora o Lucas Por Deus Leon, repórter da Agência Brasil, que acompanha todos os assuntos importantes nacionais e internacionais e tem nos ajudado aqui no Tarde Nacional a explicar esses assuntos para você e para mim também, é claro. Olá, Lucas, boa tarde, seja bem-vindo.
1: Boa tarde, Fátima. Boa tarde aos ouvintes do Tarde Nacional. Sempre um prazer estar aqui com vocês.
0: Prazer é todo nosso, Lucas. E hoje, qual vai ser o destaque diante de tantos acontecimentos? O que, que você está abordando?
1: Olha, Fátima, além da questão do ebola no Congo, né, que a gente até começou a conversar

0: conversar ontem sobre
1: Sim.
0: isso, eu também estou apurando a questão da discussão das votações aqui na Câmara dos Deputados. Isso porque ontem o presidente aqui da Câmara, o deputado Hugo Mota, anunciou que votaria o projeto de lei que prevê o fim da escala 6x1. Seria um projeto com um tema, com um conteúdo semelhante à PEC, que foi aprovada recentemente aqui na Câmara dos Deputados, mas que está travada na mesa do presidente do Senado, Davi Alcolumbre, que não deu qualquer encaminhamento à PEC, que acaba com a escala de 6 dias de trabalho por 1 de descanso e também reduz a jornada de trabalho das atuais 44 horas para 40 horas semanais. Diante desse impasse com o Alcolumbre, segurando a PEC do fim da escala 6x1 e o governo com aquele projeto de lei, não sei se o ouvinte lembra, mas antes da aprovação da PEC do fim da escala 6x1, o governo enviou um projeto de lei com urgência constitucional como uma forma de pressão para que o parlamento votasse o projeto, né? Então, o parlamento, quando o governo mandou essa reforma com urgência constitucional, isso significa o quê? Que em 45 dias... se não votassem esse PL, esse projeto de lei, isso trancaria a pauta da Câmara dos Deputados. E é o que está acontecendo nesse momento. A pauta da Câmara está trancada por esse projeto de lei. E aí, todo mundo esperava que isso fosse votado hoje, só que agora há pouco o ministro das Relações Institucionais, o José Guimarães, que é o ministro responsável por essa articulação com o parlamento, informou que foi fechado um acordo com o presidente Hugo Mota para que o governo retire a urgência constitucional desse projeto que está trancando a pauta da Câmara em troca do presidente Hugo Mota não votar os projetos aprovados no Senado que aumentam as despesas da União e que o governo foi contra, como, por exemplo, aquela ajuda para financiar dívidas de produtores rurais que teriam sido prejudicados por catástrofes climáticas ou problemas com o clima. Então, foi aprovado um projeto de lei aqui na semana passada, né, que é um refil, a gente chama refil, que é esse refinanciamento de dívidas do agronegócio, que o governo calcula que pode ter um impacto fiscal de 140 bilhões de reais pelos próximos anos. E aí, então, o José Guimarães afirmou que foi feito um acordo, o governo retira a urgência desse PL, que ele tem um teor semelhante à PEC que já foi aprovada, então, em tese, não teria assim, um prejuízo na matéria, já que a aprovação do fim da escala 6x1 está aqui no Senado. E aí o Hugo Mota seguraria esses projetos que o governo não quer ver aprovados, como esse do refinanciamento da dívida do agronegócio, que aumenta as despesas da União, né? Então, isso foi anunciado agora há pouco pelo líder José Guimarães, e inclusive a reunião de líderes da Câmara, que estava prevista para as 2 da tarde para discutir a pauta dessa semana, foi adiada para as 4 da tarde, depois desse anúncio aí do José Guimarães, que isso imagino que deva mudar e as prioridades dos líderes para essa semana, já que o governo retira essa urgência constitucional e destrava a pauta de votações da Câmara dos Deputados. Além disso, Fátima, a gente tem também aqui a previsão de análise nessa semana do projeto de lei que criminaliza a misoginia, né? Que é o ódio, a discriminação às mulheres. Nesse contexto de aumento de feminicídios, esse projeto ganhou força, foi aprovado no Senado, foi para a Câmara dos Deputados e hoje a relatora, a deputada Tabata Amaral, do PSB de São Paulo, vai apresentar o seu parecer final desse projeto que também Hugo Mota se comprometeu a votar nesta semana aqui na Câmara dos Deputados. Isso é na Câmara, né? No Senado, por outro lado, segue travada a PEC do fim da escala 6x1. O presidente Davi Alcolumbre ainda não se manifestou sobre o tema. Isso enquanto ontem alguns senadores, como o senador Paulo Paim, do PT do Rio Grande do Sul, passou a cobrar abertamente no plenário que o senador Alcolumbre se manifeste sobre essa PEC, Fátima.
1: Certo, Lucas, bem movimentada aí a pauta, né, da Câmara e do Senado. Mas esse recurso mesmo que você disse de bilhões aí, o impacto, né, No agronegócio é muito dinheiro, né?

0: Tomara que tudo se equilibre por aí.
1: Pois é, o governo queria algumas alterações nesse projeto, Fátima, que ele alega que pode beneficiar agricultores que não precisariam. E aí, como o senador Renan Calheiros, que é o relator do projeto, não acatou essas mudanças que o governo sugeria, o ministro Dário Duringa, né, da Fazenda, afirmou que o governo ia trabalhar por todos os meios para impedir que ele fosse votado na Câmara. E hoje é anunciada aí essa decisão de retirar, né, da pauta da urgência constitucional o PL do fim da escala 6 por 1, porque o APEC já teria sido aprovado, então não teria um prejuízo nesse tema, ao mesmo tempo que consegue um compromisso do presidente da Câmara de não pautar esse tema, pelo menos por enquanto, né?
0: Ô Lucas, você pode falar um pouquinho para gente sobre a sua reportagem, a sua apuração de ontem, né, que você anunciou aqui do Ebola evolução, como é que tá toda essa questão, como é que resultou aí a sua apuração na matéria que já está disponível na Agência Brasil, mas eu te peço para falar aqui para o nosso ouvinte.
1: Claro, é um prazer. Pois é, eu fiz essa matéria que foi publicada hoje, né, mostrando que tanto as guerras na República Democrática do Congo, que é um dos maiores países da África, fica bem no meio ali na África Central, pegando tanto a parte ocidental como chegando próximo à parte oriental da África. Essas guerras são guerras, Fátima, que duram dezenas de anos, desde a independência do Congo. É uma região que fica a cerca de 2 mil quilômetros do centro, da capital do país, né? Que é Kinshasa, perdão, e que é uma, digamos assim, uma região marginalizada pelo próprio Estado congolês, que tem suas limitações. Então, essa região vive há décadas numa profusão de grupos rebeldes, revolucionários, paramilitares. A ONU estima que são 100 grupos paramilitares que lutam pelo controle das atividades minerais nessa parte da República Democrática do Congo, que envolve ali que é no nordeste, né, do Congo, que envolve a província de Ituri e também as províncias de Kivu do Norte e Kivu do Sul, que é justamente onde surgiu o atual surto de Ebola no país, né? Por exemplo, 93% do total de casos confirmados na República Democrática do Congo são da província de Ituri. Então, é nessa região de décadas de conflitos armados que surge o surto de ebola diante da fragilidade dos sistemas de saúde, migrações. Estima-se que milhões de pessoas estejam em condições de refugiados desses conflitos naquela região do Congo. Então, digamos assim, um ambiente propício, né, para o surgimento do ebola. Tanto que as autoridades sanitárias têm dificuldades em entrar em algumas comunidades devido à atuação desses grupos paramilitares ou rebeldes, né? Eu conversei, por exemplo, com o professor de História da África da Universidade Federal do Rio Grande do Rio de Janeiro, perdão, Nuno Carlos Vidal, que ele explicou à Agência Brasil que é aquela região, ela é marginalizada, né, e também está sob a influência de Ruanda, que é um país pequeno ali, na fronteira do Congo, que financia o principal grupo paramilitar naquela região, que é o M23. Ele fala que ali é uma zona de grupos armados e de influência de Ruanda, que explora esses recursos naturais a seu favor, e eles acabam sendo exportados via Ruanda, entre eles o coltan, que é um mineral crítico aí muito procurado na indústria, da tecnologia. E aí, um professor que é natural de Angola, é um professor africano que trabalha aqui na Federal do Rio de Janeiro, disse que as equipes de saúde têm dificuldade em acessar essas áreas controladas por grupos paramilitares. E disse que o acordo de paz, o suposto acordo de paz, a gente até falou sobre isso ontem, mas esse é um outro acordo costurado pelo presidente dos Estados Unidos, Donald Trump, com os governos de Ruanda e da República Democrática do Congo. E no ano passado não tem saído do papel. Ele conta que Ruanda é um país muito protegido pelo Ocidente, pelos Estados Unidos, mas sobretudo pela Inglaterra, que tem até, inclusive, um acordo para deportação de imigrantes indesejados da Inglaterra, do Reino Unido, para Ruanda, o país de Ruanda. Então, além desse cenário de guerras, na República

0: problemas humanitários em todo o mundo e que nos últimos anos vem sendo desidratada pelo governo de Donald Trump. Eu conversei, por exemplo, com o presidente da Associação Brasileira de Saúde Coletiva, a Abras, né, o Rômulo Paes de Souza, que ele disse, ele me falou que a postura dos Estados Unidos de, por um lado, esvaziar as organizações multilaterais, como a OMS, em favor de estruturas de cooperação bilaterais, por exemplo, os Estados Unidos agora, em vez de enviar o dinheiro para a OMS, que vai distribuir nas suas equipes ao redor do mundo, combater o ebola, os Estados Unidos agora faz negociações pontuais com os países e não mais com uma estrutura que centralize todos os esforços do planeta, né? Então, ele fala que isso acaba contaminando as negociações que deveriam focar na saúde e com temas, por exemplo, comerciais, sobretudo terras raras, minerais críticos, que é uma pauta de interesse econômico dos Estados Unidos. Portanto, e também uma professora Natália Fingerman, da ESPN, professora de Relações Internacionais, especialista em África, foi outra especialista que eu conversei, ela disse também que o aumento dos gastos em defesa das potências europeias reduziu o financiamento que as potências europeias faziam, principalmente União Europeia, Reino Unido e França, para a África, né? Então ela fala que esse cenário de menor cooperação internacional na área da saúde e a interminável onda de guerras congolesas, isso favorece o surto de ebola, né? Que volta a assustar a África depois de já ter sido controlado em outras oportunidades, né? Esse não é o primeiro surto de ebola que a gente vê na África, infelizmente.
1: Pois é, Lucas, é uma coisa bem complexa, né? A gente fica na torcida que todos os setores interessados em realmente controlar esse surto, em evitar que ele se propague por outros países, estejam atuando com força total. E é ótimo ter você aqui com tantas apurações, tantos especialistas consultados para mostrar para a gente o que está acontecendo de fato. Agradeço muitíssimo você aqui no Tarde Nacional mais uma vez. E claro que a gente continua te esperando todos os dias. Muito obrigada, Lucas.
0: Valeu, Fátima. Um abraço a todos e todas.
1: Esse foi o Lucas Por Deus Leon, trazendo para a gente as atualizações sobre a agenda do Congresso Nacional, Câmara e Senado, e também sobre o surto de ebola lá no Congo. A gente vai seguindo com música para a sua tarde, Legião Urbana. 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

0: Tarde Nacional já está de volta, está na hora da nossa entrevista. A gente tem um bate-papo daqui a pouquinho para falarmos sobre a importância do teste do pezinho. A gente tem uma informação triste. Agora há pouco, às 3 horas e 27 minutos, um operário que realizava obras com outros na quadra 116 Sul, no bloco H da 116 Sul, foi soterrado num acidente que teve um desmoronamento, uma máquina também afundou no mesmo local e agora o Corpo de Bombeiros está atuando para retirar o corpo desse trabalhador do local. É uma coisa triste, a gente sempre lamenta dar essas notícias de tragédias, né, que acontecem no dia a dia, quando menos se espera. Ele estava trabalhando, infelizmente, teve essa fatalidade. Eu vou trazer mais informações, talvez mais detalhes ainda no decorrer do programa. Já está na hora do nosso bate-papo, a gente vai conversar sobre a importância do teste do pezinho, já já, porque este é um assunto que todo mundo precisa entender, precisa acompanhar. A gente vai explicar tudo para você. A Rosemary Cavalcante já está ali fazendo o contato com o nosso convidado desta tarde. Enquanto isso, eu conto para você que o Centro Pop da Asa Sul será transferido para um novo endereço. A decisão foi anunciada ontem. A mudança busca garantir a continuidade do acolhimento social e um espaço mais adequado. A determinação é que as equipes escolham um novo local que permita manter o atendimento à população vulnerável sem comprometer a segurança da região. O novo espaço deverá oferecer também encaminhamentos para políticas públicas de assistência social, saúde e reinserção no mercado de trabalho. Que bom, né? A situação ali do Centro Pop estava meio insustentável. A gente vai seguindo, está na hora do nosso bate-papo aqui no Tarde Nacional. Nosso convidado de hoje é o médico geneticista Dr. Vitor Araújo, membro da Sociedade Brasileira de Triagem Neonatal e Erros Inatos do Metabolismo. Muito bem-vindo, Dr. Vitor. É um prazer recebê-lo aqui no nosso programa.
1: É um prazer estar aqui com vocês.
0: Dr. Vitor, a gente sabe, já falou muitas vezes, todo mundo, de certa forma, já conhece o teste do pezinho, mas ainda assim, muitas vezes, ele não é realizado e é preciso que hajam mais estratégias para garantir o teste do pezinho e todo o diagnóstico que ele pode trazer, melhorando muito a qualidade de vida de um bebê que, por acaso, tenha alguma das doenças que o teste pode prever antecipadamente, né? Então, para começar, eu queria que o senhor explicasse para a gente, para o nosso ouvinte, o que é o teste do pezinho e por que ele é considerado tão importante para a saúde dos recém-nascidos.
1: Tá certo. O teste do pezinho, ele é esse rastreio populacional, ou seja, é uma bateria de exames que a gente realiza em todos os nascidos vivos. E com qual objetivo que a gente faz esses exames? A gente busca dentro dessa população de bebês, de recém-nascidos, aqueles que podem apresentar alguma doença. Quais doenças são essas? Doenças que seguem critérios, ou seja, são doenças muito graves, são doenças que têm um tratamento conhecido e que quando o tratamento conhecido ele é administrado de forma precoce, ou seja, no tempo oportuno, ele muda a história natural dessa doença. Então, ele muda aquela realidade dessa criança que, muito provavelmente, se não fosse criada, evoluiria aí com o óbito ou com sequelas graves. Então, a gente, através do teste do pezinho, né, da triagem neonatal biológica, a gente consegue fazer essa bateria de exames em toda a população e identificar aqueles que são prováveis portadores dessas doenças. A gente continua investigando com exames confirmatórios, com a própria parte clínica, né, e consegue aí atuar de forma a evitar essa sequela grave e evitar também o óbito. Esse é o grande objetivo do teste do pezinho. O teste do pezinho é aquilo que você mesmo disse, né? Ele é muito conhecido, porque todo mundo que eventualmente já esteve ao redor ali do nascimento de uma criança e já ouviu falar, só que o que a gente percebe é que a gente precisa aumentar ainda mais esse conhecimento. Por quê? A gente tem avanços na tecnologia, avanços também na área da saúde de maneira geral, de forma logística, na gestão, e tudo isso vai fazendo com que o teste do pezinho ganhe novos ares. O teste do pezinho, ele consiga alcançar patologias, consiga alcançar pessoas que antes isso não era possível. Então, mesmo o teste do pezinho sendo muito conhecido, e de fato ele ainda precisa de atenção, porque a gente percebe que o programa, ele é mais efetivo quanto mais a gente consegue dispersar ele dentro dessa população. Uhum. Então, quanto mais gente fizer o teste do pezinho, mais efetivo ele será.
0: E o importante também, doutor Vitor, é que ele seja feito nos primeiros dias de vida, né? Existe um dia nesses primeiros dias que é o dia ideal para a coleta?
1: Perfeito. Quanto antes ele é feito, desde que a criança já tenha mamado, melhor essa coleta. Vamos lá. O manual do teste o manual do teste do pezinho, publicado pelo Ministério da Saúde em 2016, ele traz como tempo ideal de 3 a 5 dias. Então, por que dessas datas? De 3 a 5 dias. Com 3 dias, a criança ela já mamou o suficiente. E por que essas mamadas são importantes? Porque a gente avalia no teste do pezinho uma série de doenças que são metabólicas. Então, a gente precisa que o metabolismo dessa criança já esteja em funcionamento para que a gente possa avaliar a saúde desse sistema. Uhum. E por que 5 dias? Né? Então, a gente viu aqui por que a partir dos 3 dias e por que o ideal seria até 5 dias. Porque com 5 dias, a gente ainda acrescenta aí o tempo de transporte dessa amostra, o tempo de processamento dessa amostra. Coletando com 5 dias, e mais esse tempo que é necessário para transportar e para realizar o exame, a gente consegue intervir nas doenças antes delas apresentarem sintomas. E esse é o ideal. Então, o ideal, de fato, é que a gente encontre essa criança ainda em fase assintomática, ou seja, antes dela ter sintoma, mas antes ainda dela ter sequelas graves e dela chegar ao óbito, né? Então, por isso, esse é um prazo ideal, vamos dizer assim. Agora, com o avançar da tecnologia, a gente percebe que os exames melhoraram e a gente consegue fazer exames bastante seguros em coletas que são realizadas com 48 horas e até com 24 horas. Então, apesar do manual ainda trazer esse período de dias, né, de 3 a 5 dias, a gente observa que se o serviço de referência ele já dispor da tecnologia mais avançada, isso pode ser ainda melhor, pode ser feito ainda de forma mais precoce, o que faz com que a gente atue de forma ainda mais precoce, ou seja, trazendo para a criança mais segurança e menos risco. A gente percebe também que com essa coleta com 24, 48 horas, a gente conseguiria realizar a coleta ainda na maternidade, ou seja, antes da alta hospitalar. E por que isso é importante? Imagina o seguinte, esses pais, principalmente pais de primeira viagem, que estão ali no seu primeiro filho, eles estão nesse período envoltos ali de uma série de novidades, uma série de processos que eles não sabem fazer, não estavam acostumados a fazer. E aí a gente ainda impõe mais uma rotina, que é voltar na UBS e coletar o teste pezinho. A gente, na nossa experiência aqui, percebe que muitas dessas famílias não voltam para coletar o teste pezinho. E esse é o pior cenário, porque aí a gente perde a oportunidade de criar essa criança. Agora, se a gente faz essa coleta ainda na maternidade, antes da alta hospitalar, a gente não deixa essa criança perdida, ou seja, sem a coleta do teste pezinho, a gente garante essa coleta dela, aumenta a cobertura das crianças que realizaram rastreio populacional, que realizaram o teste do pezinho, e aumenta a eficácia, a eficiência e a efetividade desse programa. Então, assim, o avançado da tecnologia, ele acaba permitindo que a gente também faça um teste do pezinho ou conduza um programa de triagem natal de forma ainda melhor.
0: Certo, agora, essa liberação nas maternidades está sendo cada vez mais rápida, né? Principalmente quando o parto é normal. Então, aí a gente tem que contar com a conscientização dos pais, principalmente esses de primeira viagem que não estão habituados. Agora, já é o teste obrigatório pelo SUS, mas em algum momento, se mesmo que a mãe continue no hospital, se corre o risco do teste não ser oferecido, mas os pais têm esse direito e podem garantir esse direito para o filho, né?
1: Com certeza, eles precisam estar atentos para que essa coleta seja realizada. Acredito que no SUS isso já é uma rotina bastante consolidada, a coleta do teste do pezinho. E imagino também que na rede privada há a orientação dos pais, né? Que eles podem escolher ou fazer na própria rede privada ou acessar alguma unidade básica de saúde para ele conseguir realizar o teste do pezinho. Agora, com certeza, isso que você falou é muito acertado e muito sério, assim. A gente não pode perder essa criança, não pode deixar de orientar esses pais para que a coleta seja realizada ou deixar de realizar isso numa unidade de saúde.
0: Certo, porque que bom que a gente já tem essa tecnologia, já tem a lei que regulamenta, então a gente tem que insistir nisso, né, doutor Vitor? Agora, uma curiosidade que surgiu aqui, muita gente tem essa dúvida, por que que o teste é feito no pezinho, furando o pezinho, por causa da circulação do sangue, é mais fácil a captação ali do exame?
1: Perfeito. Essa pergunta é muito boa. E assim, o nome teste do pezinho, na verdade, vamos dizer, é um nome bandeira, ou seja, ele é aquilo que representa o que é o exame ou o programa, e ele é o que aumenta o engajamento, né? Aumenta o engajamento para que você consiga ter uma aceitação maior da população. Então é um nome que ele é bastante, vamos dizer assim, bonitinho, existe uma aderência, não tem ninguém que já viu um pezinho de criança que não se encantou com isso.
0: Sim.
1: Então esse nome, ele vem para engajar as famílias a aderirem ao teste do pezinho. Agora o que a gente precisa de fato é sangue periférico. A gente precisa desse sangue periférico e um local de coleta que é muito oportuno é justamente o calcânio. Então ali a gente consegue, de maneira bastante simples, o pai ou a mãe ficar na posição em pé, segura a criança no colo, o profissional de saúde sentado, ele consegue tirar a meinha, né, ou o sapatinho, ele consegue ter um acesso muito fácil ao calcânio, e ali é um local, quando feito da maneira correta, que provoca pouquíssimo ou nada de dor nessa criança. Então dali são extraídas essas gotas de sangue, e a gente sabe, né, que são gotas que salvam vidas, mas que na verdade, assim, não é o teste, ele precisa ser preferencialmente

0: coletado no pezinho. É praticamente indolor, o fluxo de sangue ele é satisfatório e é muito fácil de você realizar essa coleta. Agora, na maternidade, algumas crianças precisam coletar sangue para fazer outros exames. Vou dar um exemplo aqui, bilirrubina, que não tem a ver com o teste do pezinho, tá? Mas é um exame muito rotineiro na maternidade. Então, às vezes, o profissional de saúde já está coletando sangue, que muitas das vezes é na mãozinha, já está ali coletando esse sangue para fazer algum outro exame, bilirrubina, por exemplo, ele já coleta também no papel filtro, no cartão, né? A amostra do teste do pezinho. Isso é perfeitamente possível, porque o que a gente precisa, na verdade, é que a matriz, o sangue periférico esteja ali, é aquilo que a gente examina. Agora, se esse sangue vem da mãozinha ou do pezinho, é uma questão ali da rotina, como é que você vai encaixar isso.
1: O importante é fazer o exame, né?
0: Exatamente.
1: E o pezinho é bem bonitinho mesmo, falar teste do pezinho, a gente acessa mais fácil a cabeça das pessoas. Agora, doutor Vitor, depois de feito o teste, né, o governo aí, a política pública, a triagem neonatal no Brasil, ainda bem que até ampliou agora, né, as doenças que são diagnosticadas através desse teste, mas a partir do momento que o teste é feito, se houver algum diagnóstico ruim, de que forma essa criança passa a ser atendida? Tem essa previsão? Ela já recebe um acompanhamento adequado, já é encaminhada? Ou o teste é feito, os pais recebem um diagnóstico e aí começa uma jornada de muitas dúvidas e incertezas?
0: Pois é. A sua pergunta, novamente, ela é muito boa. Por quê? Existe uma característica do teste do pezinho, do programa de triagem natal, que ela precisa ser muito bem observada. O teste do pezinho, ele não é apenas um exame. Exame aqui que eu digo, um exame laboratorial. Sim. O teste do pezinho, ele é todo um programa. E esse programa, ele precisa ter início, meio e fim. Ou seja, ele é tão mais efetivo quanto mais a gente conseguir estruturar o programa com todas essas etapas. Então, eu tenho ali no início da jornada, né? Eu tenho cartões e lancetas que precisam ser distribuídos para os pontos de coleta. Eu preciso ter um bom transporte dessa coleta que sai lá das UBSs, daquelas unidades mais longínquas e são transportadas para o serviço de referência, onde esse exame, de fato, ele é realizado. Eu ainda tenho uma etapa de exames confirmatórios, ela é necessária. Eu tenho aí a consulta e, por fim, quando tudo isso aponta para uma mesma doença, eu tenho, de fato, o tratamento. Então, o ideal é que toda essa cadeia ela esteja estruturada e, na verdade, muito bem estruturada. Porque a partir do momento que a gente precisar, que a gente encontrar quem é essa criança dentro dessa população, a gente precisa intervir. Porque, senão, a gente passa a fazer uma série de exames, mas que eles param aí. Então, a gente descobre a criança que vai vir a óbito daqui 10, 15 dias. Ou descobre a criança que vai desenvolver deficiência intelectual daqui 10 ou 15 dias. Ou seja, isso não é o ideal. A política pública ela não funciona se o teste do pezinho for só um exame. A gente precisa de toda essa cadeia bem estruturada. Então, é necessário que, a partir do momento que eu encontre essa criança, ou seja, que esse exame apresente um resultado alterado, eu preciso de uma busca ativa que vai encontrar essa criança. E eu faço parte aqui do serviço de referência do Distrito Federal. Aqui tem um exemplo nosso que ele é bastante marcante. Assim, certa vez a gente encontrou uma mãe que era moradora de rua. Então, assim, ela não tinha nem endereço, ela não tinha nem telefone, mas a gente, com a busca ativa, com o auxílio do serviço social, a gente foi em busca dessa criança, foi em busca dessa mãe que estava em situação de rua e conseguiu encontrar, mediante a capilaridade, né, do serviço de saúde e a capilaridade do serviço de assistência social. Então, a gente precisa achar. A partir do momento que esse resultado é alterado, a gente precisa achar essa criança. Precisa colocá-la dentro de um consultório com um médico, precisa ter o tratamento já minimamente alinhado. Agora, o que a gente observa também é que, como você falou, a gente teve um processo de ampliação que se deu ali com a Lei 14.154, isso lá em 2021, que passou a entrar em vigor em 2022. Ou seja, a

0: já tem um tempo que a lei pede uma ampliação, e o que a gente observa é que isso anda de maneira bastante lenta. E o que não pode acontecer também é que, porque a gente não tem todas as condições ideais, não criar. Eu acho que isso aí é um problema também, porque a ampliação ela precisa acontecer. Só que a situação ideal ela só acontece depois que você já começou a trabalhar, depois que você já começou a entender o que é triagem neonatal. Então, é meio que você vai trocar a roda do carro com o carro andando. Uhum. Então, se for esperar todas as situações estarem perfeitas, a ampliação ela nunca vai acontecer. Mas, ao mesmo tempo, eu não posso ampliar sem estar de olho nas situações que são necessárias para que eu tenha o sucesso do programa. Então, é preciso ampliar de forma paulatina, com calma, construindo os processos, mas antes disso tudo estar perfeito, vai ser necessário realizar a ampliação, e a perfeição ela vai chegar com o teste ampliado, e não vai chegar antes para receber o teste ampliado, entende?
1: Uhum. Muito bom, é muito bom a gente ouvir quem entende, quem abraça a causa, quem trabalha em prol de ajudar outras pessoas. A gente tem uma admiração muito grande por todos os profissionais da saúde, por todos os especialistas que se dedicam, que ampliam as possibilidades de cura, né, de diagnóstico. Então, eu fico muito feliz em recebê-lo aqui, doutor Vitor, para trazer para a gente essa luz sobre esse tema que já é conhecido, como dissemos no início do nosso bate-papo, mas que nunca é demais falar, né? É preciso fazer o teste do pezinho para salvar a vida do seu bebê, salvar a vida de outras crianças que estejam por aí. Eu agradeço muitíssimo a sua presença aqui no Tarde Nacional e espero encontrá-lo outras vezes. Muitíssimo obrigada, doutor Vitor.
0: Eu que agradeço, digo que foi um prazer estar aqui com você e com os ouvintes, e estou à disposição para quando precisarem. Eu adoro falar desse tema e, de fato, esse é um tema importante que precisa ser falado sempre. Obrigado.
1: Nós é que agradecemos. O bate-papo com o Dr. Vitor vai estar disponível depois no portal, no site das rádios EBC, para você conferir essas informações preciosas. Agora, e aí só para lembrar, a gente conversou com o Dr. Vitor Araújo, que é médico geneticista aqui de Brasília, né? Está aqui mais pertinho da gente e trouxe todas essas informações. Ele é membro da Sociedade Brasileira de Triagem Neonatal e Erros Inatos do Metabolismo. Agora são 3:56, já tem o Rádio Jornalismo e agora a gente tem música. Roberto Carlos vem aí cantando pra gente. Rotina.

0: Moraes. E a notícia é que a AGU, a Advocacia Geral da União, já peticionou a Justiça do país norte-americano pedindo que a ação contra Moraes seja extinta. Os detalhes com a repórter Priscila Mazenotti.
1: A Advocacia Geral da União entrou com uma petição nos Estados Unidos pedindo a extinção da ação judicial proposta pela Rumble e pela Trump Media contra o ministro Alexandre de Moraes do Supremo Tribunal Federal. Acusam Moraes de suspensão de perfis de brasileiros que moram lá e que são acusados de ataques antidemocráticos contra o Supremo, a exemplo do blogueiro Alan dos Santos, o que poderia configurar censura. Isso porque a Constituição dos Estados Unidos fala em liberdade irrestrita de ideias e opiniões. O pedido é para que o Estado brasileiro possa atuar nesse caso. O argumento é o de que um país se envolver em atos jurisdicionais de outro é uma grave ofensa à imunidade de jurisdição. O Brasil não consentiu e não consentirá com a apreciação de decisões de nossa Suprema Corte por juízes de outros países, diz a AGU. E completou informando que se houver algum questionamento de decisão judicial brasileira, ele tem de vir dos tribunais do Brasil e com base na lei do Brasil. Caso contrário, é uma tentativa de ofensa à soberania nacional e à independência do nosso judiciário.
0: A gente ouviu a repórter Priscila Mazenotti. 4 horas e 2 minutos, esse foi o Nacional Notícias. Próxima edição às 5 horas.

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0: Estamos de volta, são 4 horas e 16 minutos. 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Vamos trazer para você mais informações. Olha, a gente já contou aqui do Centro Pop que está mudando de endereço. E agora a gente vai te dizer que até sexta-feira agora, a partir das 9 da manhã até as 4 da tarde, a população de Planaltina pode contar com serviços da Secretaria de Saúde mais perto de casa. É o evento GDF na sua porta, que leva serviços do governo em uma estrutura itinerante e está instalada ao lado do Complexo Cultural de Planaltina. Tem vacinação, tem consultas na área de saúde mental, de atenção primária à saúde, tem atendimento odontológico, várias coisas boas para você. Então, aproveita aí, perto da sua casa em Planaltina, você pode contar com essas ações do governo do Distrito Federal. Agora a gente vai até o Instituto Nacional de Meteorologia. A gente vai conversar com Rafael Lemazon. Rafael, sempre é o seu nome, Rafael.
1: Lemazon, oi, Fátima. Tudo bom?
0: Tudo bem com você?
1: Tudo tranquilo.
0: Faz tempo que a gente não se fala, mas é um prazer te receber aqui.
1: Ah, igualmente, fico feliz.
0: E então, aí, nosso tempo está meio doidinho ainda, já está se equilibrando. Como é que está a situação por aqui no DF?
1: A gente teve várias novidades, né? Essas chuvas do final de semana, tá? Estava previsto, tinha algumas com aviso também. Agora, para a semana, o sistema que trouxe essa umidade, favoreceu essas chuvas em forma de pancada, já arrefece. Então, para a semana, a gente espera mais abertura do tempo, o céu tendendo a ser um céu claro e sem chuva. E umidade já começa a ficar mais crítica nos horários mais quentes do dia, tá? Por volta dos 35% a 40%, tá, Fátima? Isso vai até sexta, sábado. Aí depois a gente atualiza mais para frente, né?
0: Uhum. Porque a gente já consegue sentir. Quem mora em Brasília, quem é daqui ou quem foi chegando, quando chega esse tempo de seca, a gente já percebe, né? Para além da previsão de vocês, Rafael, a gente já começa a sentir o nariz ressecado, mais sede, né? Aquela sensação de desconforto, significa que a umidade já está baixando, né?
1: Sim, é uma tendência, né? A gente já está no período de estiagem aqui. O que aconteceu foram essas chuvas que ajudaram um pouquinho, né? A não secar tanto. Por isso que a gente ainda não tem aqueles avisos que já são costumeiros para essa época do ano, a gente não tem publicado ainda, está esperando um pouquinho mais para frente, que na próxima semana deve ser bem mais seca, e aí, de repente, a gente já começa com aqueles avisos de baixa umidade. Aí a dica é sempre a mesma, né? Manter-se hidratado e evitar também, Fátima, exercícios extenuantes ao ar livre nos períodos mais quentes do dia.
0: Isso é importante. Agora, como é que está o resto do país? Tem algum lugar onde tenha um destaque assim, mais importante? Ou você quer seguir? A gente pode seguir daqui, fechando o Centro-Oeste e seguindo depois as outras regiões.
1: Além de uma frente fria que já se posiciona já no oceano, na altura ali entre Espírito Santo e Bahia, a gente não tem um sistema tão relevante no momento, a não ser as geadas que tivemos na região sul do Brasil, Rio Grande do Sul e Santa Catarina, que tinha sido já um aviso, né, publicado para o INMET. Amanhã também tem uma pequena possibilidade de geada nas mesmas regiões. A gente, então, publica um aviso amarelo. Ele pega principalmente a porção central do Rio Grande do Sul e Santa Catarina também, e as regiões mais altas, né, as regiões de serra. Quem vive nesses ambientes já sabe que é comum, né, numa passagem de um sistema frontal, depois vem aquela massa de ar bastante fria e seca, né? Uhum. E fica aí 2 ou até 3 dias com possibilidade de geada. Hoje teve bastante geada, eu vi na rede social, e isso foi, assim, bem interessante do nosso ponto de vista, porque a gente conseguiu prever esse fenômeno. Agora, saindo um pouco da temperatura, indo para a situação de chuva, a gente tem um aviso meteorológico, Fátima, para o extremo oeste da região norte, basicamente no extremo oeste do Amazonas. É um aviso de chuva intensa, na categoria amarelo, né, um perigo potencial, mas é comum para essa época do ano, nada grave. E chuva também que pode chegar para amanhã, Fátima, no litoral sul da Bahia, tá? Em função da passagem dessa frente fria, tem um aporte de umidade e favorece essas chuvas pontuais. E também na costa leste do Nordeste, chuvas eventuais que acumulam muito pouco, tá? Mas é possível sim. Mas também não seja um aviso meteorológico, Fátima.
0: Tá certo. Então, eu acho assim que o país está meio equilibrado no que já estava, né, de ontem, no fim de semana, né, Rafael? Sem muitas mudanças por enquanto, mas... A

0: secamento da atmosfera, ter as mínimas um pouquinho mais baixas, em função justamente da pouca disponibilidade de umidade durante a madrugada e amanhã. E as máximas, né, ficando em torno aí de 26 a 28 graus, dependendo da região administrativa. Essa é uma realidade também que a gente pode estender para todo o centro-oeste, Fátima.
1: O Rafael, sabe, uma amiga minha que mora em Foz do Iguaçu me ligou, mandou mensagem hoje cedo dizendo 7 graus a temperatura no termômetro, mas está muito mais gelado que isso. Então lá estava fria,
0: sim,
1: né?
0: É, algumas estações registraram temperaturas negativas hoje. É. No, na região do sul. Em Vacarias foi menos 2,5 durante a manhã.
1: Bem
0: frio.
1: Eu gosto do frio, mas assim, desde que você esteja agasalhado, o frio é muito bom. Mas também gosto do calor e da praia, então tá tudo certo. Mas, Rafael, foi ótimo.
0: Legal.
1: Ótimo te receber aqui, contar pra gente como é que tá aí a situação. Te espero de novo ainda essa semana, tá bom? Muito obrigada.
0: Fátima Santos, eu que agradeço, fico muito feliz de participar e Mete também agradece a oportunidade aqui, tá? Tchau, tchau.
1: Tchau, tchau. Um abraço, Rafael. Rafael Lemasson, conversando com a gente direto do Instituto Nacional de Meteorologia, nos atualizando sobre o tempo. Agora a gente vai seguir trazendo mais informações para você. Porque informações não faltam, né? Tem informação para todo lado. Já já vamos falar um pouquinho sobre a Copa do Mundo. Mas agora vamos falar sobre a Polícia Federal, que desencadeou hoje a Operação Stratos contra o tráfico internacional de drogas. Quem conta para a gente é o Renato Ribeiro.
2: A Polícia Federal cumpre nesta terça-feira 10 mandados de prisão e 16 de busca e apreensão contra integrantes do PCC, o primeiro comando da capital. O grupo é investigado por tráfico internacional de drogas e lavagem de dinheiro. A Operação Stratos ocorre nas cidades paulistas de Presidente Prudente, Regente Feijó, Martinópolis, Álvares Machado e Mirante do Paranapanema. A justiça também decretou o bloqueio e o sequestro de bens dos suspeitos. Já foram apreendidos 2 aviões de pequeno porte, documentos, armas, munições e dinheiro em espécie. As investigações começaram em outubro de 2025. Segundo a PF, o PCC utilizava aeronaves e pistas clandestinas para distribuir cocaína de origem estrangeira no Brasil. O grupo teria movimentado mais de 10 toneladas da droga, principalmente para a capital paulista, com parte da carga distribuída no oeste do estado. Ao longo da investigação, mais de 2 toneladas de cocaína já foram apreendidas. Agora, com o bloqueio de bens, a PF busca descapitalizar a organização criminosa e impedir a continuidade das atividades ilícitas. Os suspeitos podem responder pelos crimes de tráfico internacional de drogas, associação para o tráfico e organização criminosa. Da Rádio Nacional, em Brasília, Renato Ribeiro.
1: E agora a gente vai falar sobre a viagem do presidente Lula para participar da cúpula do G7. O Brasil é país convidado. Vamos ouvir o repórter Gabriel Correia, que tem informações sobre a participação do presidente neste evento que acontece lá na França. Vamos ouvir.
3: A cúpula do G7 começou nesta terça-feira com agenda de sessões entre líderes na França. O encontro recebe o presidente Lula como convidado, que discursa sobre parcerias internacionais. A expectativa é que Lula cobre a ampliação da assistência oficial ao desenvolvimento. Essa assistência se refere a repasses financeiros realizados pelos países mais industrializados do mundo para promover o bem-estar e o desenvolvimento econômico de países mais vulneráveis. A assistência tem sido a principal fonte de financiamento para o desenvolvimento desde que foi adotada pela Organização para a Cooperação e Desenvolvimento Econômico, a OCDE, há mais de 50 anos. Nessa segunda-feira, o presidente brasileiro se reuniu por 40 minutos com o presidente francês Emmanuel Macron para discutir defesa, em especial o programa de desenvolvimento de submarinos, além da cooperação entre o Amapá e a Guiana Francesa. Macron reforçou o interesse para o Brasil adquirir supercomputadores também. Os dois líderes conversaram ainda sobre a ampliação do acesso a medicamentos pelos países do sul global. Na reunião do G7, o Brasil lidera a mobilização para a preparação para futuras pandemias. Lula e o diretor-geral da OMS, Tedros Adhanom, divulgaram nesta segunda uma carta reforçando a urgência

0: de concluir a negociação para o Acordo Global sobre Pandemias poder entrar em vigor. O presidente brasileiro também mantém encontros bilaterais confirmados, como com a primeira-ministra do Japão, Sanae Takaichi. E as tensões no Oriente Médio estão na agenda do G7 desta terça-feira. Washington e Teerã concordaram com um acordo preliminar para encerrar o conflito com a assinatura formal prevista para sexta. Segundo a agência Reuters, os líderes europeus devem tratar com o presidente dos Estados Unidos, Donald Trump, que um acordo provisório superficial com o Irã corre o risco de consolidar os programas nucleares e de mísseis de Teerã. Líderes dos Emirados Árabes Unidos, Catar e Egito também participam das negociações, incluindo sobre a reabertura do Estreito de Hormuz. A primeira reunião desta terça-feira foi sobre a guerra na Ucrânia, com a presença de Volodymyr Zelensky. O presidente ucraniano não deu detalhes, mas disse que o principal é fortalecer a defesa aérea da Ucrânia e avançar na diplomacia para que a Rússia põe um fim à guerra. E a exploração de minerais estratégicos também está na pauta das reuniões desta terça. Da Rádio Nacional em São Luís, Gabriel Correa.
1: É, mas o Gabriel Correa não vai embora, não. Ele vai continuar com a gente para falar agora sobre o presidente dos Estados Unidos, o Donald Trump. Ele deu uma entrevista coletiva agora há pouco. Ele também está participando da cúpula do G7. Vamos ouvir mais uma vez o Gabriel Correa.
0: O acordo dos Estados Unidos com o Irã foi destaque na conversa que o presidente norte-americano Donald Trump teve com jornalistas nesta terça-feira durante a cúpula do G7 na França. Trump disse à imprensa que vai divulgar o texto do memorando do acordo entre os Estados Unidos e o Irã em uma situação formal em breve. O documento pode ser enviado para o Congresso norte-americano para revisão. Esse foi um pedido feito por parlamentares republicanos. Durante o almoço, os líderes do G7 também discutiram a reabertura do Estreito de Hormuz, fechado desde fevereiro. Países convidados para o G7, como o Brasil, participaram depois dessa reunião. Em coletiva, Trump deu mais detalhes sobre a divulgação do acordo.
2: Eu gostaria de ter um ambiente formal primeiro antes de fazermos isso, mas não tenho um problema com isso. Mas agora, além disso, o estreito estará aberto, livre de pedágio, e será livre de pedágio para além dos 60 dias. Alguém disse, é livre de pedágio por tempo limitado. Não, é livre de pedágio e ponto final. Na verdade, eu não apenas o liberei, provavelmente farei uma entrevista coletiva e lerei para todos vocês, palavra por palavra, para que a imprensa o cubra com precisão, porque é um documento muito importante.
0: Segundo a agência Reuters, o presidente Donald Trump declarou que os Estados Unidos podem permitir que as isenções para a compra de petróleo russo expirem, diante da possibilidade de um acordo para encerrar a guerra com o Irã. Essas isenções haviam sido concedidas pelo governo norte-americano a alguns países para que pudessem continuar comprando petróleo da Rússia, como forma de amenizar o impacto da alta nos preços da energia, que dispararam em meio ao conflito entre os Estados Unidos e Israel contra o Irã. Em relação ao Líbano, Trump disse que considera o conflito entre o Hezbollah e Israel uma guerra menor. Em seguida, sugeriu que o presidente sírio Ahmed al-Sharaa poderia ser o intermediador para intervir no Líbano. Trump criticou a violência dos ataques israelenses. E em conversa com o presidente ucraniano Volodymyr Zelensky, os líderes do G7 concordaram em aumentar a pressão sobre a Rússia, com mais sanções, incluindo nos setores de energia, bancário e militar, além de mísseis de defesa aérea para os ucranianos. Da Rádio Nacional em São Luís, Gabriel Correa.
1: E olha, ainda falando sobre o G7, a gente traz a fala do presidente Lula, que está confiante para um acordo entre o Mercosul e o Japão. Quem conta pra gente agora é o outro Gabriel, Gabriel Brum, aqui no Tarde Nacional.
3: Mercosul e Japão podem dar início a negociações para um acordo comercial. Essa é a expectativa do presidente Lula depois de uma reunião bilateral com a primeira-ministra do Japão, Takaichi Sanae, nesta terça-feira. Eles estão em Evian, na França, para participar da cúpula do G7, que reúne algumas das economias mais ricas do mundo. O Brasil foi convidado a participar. Lula falou do interesse em um acordo comercial entre o Mercosul e o Japão na próxima reunião do Grupo Sul-Americano, no Paraguai.
4: Eu fico muito feliz com essa perspectiva virtuosa de um acordo Japão-Mercosul. Nós estamos aguardando isso com muita intensidade. Eu espero que na próxima reunião do Mercosul, dia 30 de junho, a gente possa ter boas notícias.
3: Na agenda do presidente brasileiro está também a

0: reunião ampliada do G7. A expectativa é de que ele cobre a ampliação da assistência oficial ao desenvolvimento, repasses financeiros de países mais industrializados para o desenvolvimento econômico de países mais vulneráveis. Ainda nesta terça, Lula tem outra reunião bilateral importante com o presidente do Conselho Europeu, Antônio Costa, e a presidente da Comissão Europeia, Ursula von der Leyen. Mercosul e União Europeia assinaram um acordo em janeiro. Apesar de a parte comercial já estar em vigor de forma provisória desde maio, o texto ainda está em avaliação na Justiça Europeia e precisa ser aprovado pelos parlamentos dos 27 países da União Europeia. Outro ponto em discussão é que, a partir de setembro, carne, tripas, peixe e mel brasileiros vão ser vetados na Europa por não atenderem às exigências sanitárias, segundo os europeus. Da Rádio Nacional em Brasília, Gabriel Brum.
1: A gente sai agora para um intervalo bem rapidinho e já já a gente volta.
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1: R$4,39, ouvimos aí só para contrariar o que se chama amor. E vamos seguindo, vamos trazer mais informações, porque o tempo passa rápido e já já termina o programa, né? A gente ontem falou aqui sobre o Dia Mundial de Combate à Violência contra a Pessoa Idosa. E ontem também foi oficializado, agora o Brasil passa a contar oficialmente com a Rede Nacional de Proteção e Defesa dos Direitos Humanos da Pessoa Idosa. Por meio de uma portaria publicada no Diário Oficial, a questão está formalizada, como conta para gente a Daniela Longuinho.
2: O objetivo da rede é fortalecer a articulação entre diferentes níveis de governo e entidades para a promoção de políticas públicas voltadas para pessoas idosas, como explica o secretário nacional dos Direitos da Pessoa Idosa, Alexandre da Silva.
3: E é uma rede que vai se propor a construir aquilo que é necessário para cada município, para cada estado, para o Distrito Federal, como esses atores, atrizes sociais, profissionais da gestão, conselheiros, conselheiras, acadêmicos, ativistas, militantes, parlamentares, profissionais do sistema de justiça, dentre tantos outros, podem atuar coletivamente, garantindo que as pessoas tenham os seus direitos garantidos para envelhecer.
2: Caberá à rede, entre outros, propor estratégias para acompanhar o acesso das pessoas idosas às políticas setoriais e a oferta de serviços a elas destinados, recomendar a realização de diagnósticos sobre o envelhecimento populacional e fortalecer os fóruns, movimentos e entidades com atuação na defesa dos direitos das pessoas idosas e na participação social. Representante da sociedade civil, o vice-presidente do Conselho Nacional dos Direitos da Pessoa Idosa, Epitácio Luiz Epaminondas, o Luizão, ressalta que a criação da rede foi debatida ao longo dos últimos 26 anos e defende que o país tenha políticas públicas sérias para as demandas da população idosa em crescimento.
4: Eu acho que a gente já tem tempo suficiente para entender ou a gente forma a pessoa idosa ou a gente continua maçando barro, continua pisando no mesmo lugar. Porque, se você for verificar, o país envelhece. E envelhece muito rapidamente. Nos próximos 10 anos, a gente vai ter mais pessoa idosa do que pessoa jovem. E a gente tem que ter políticas públicas sérias e céleres também, no sentido de poder dar respaldo a tudo isso.
2: Para Luizão, esse trabalho precisa ser realizado com a escuta e o protagonismo da pessoa idosa, observando que o envelhecimento se dá de maneira desigual.
4: Você vai ver, as pessoas não envelhecem iguais no mesmo lugar. Então é preciso que a gente pense como envelhecer é interessante e como a gente trabalha isso para não esquecer que quem ajudou a construir tudo que tem hoje aqui foram os mais velhos. E tem que respeitar isso. Então, hoje eu acho que é muito importante quando os jovens vejam isso. Mas é interessante que a gente não esqueça de dar voz e dar espaço para as pessoas idosas.
2: A adesão à Rede Nacional de Proteção e Defesa dos Direitos Humanos da Pessoa Idosa será voluntária e cada instituição ficará responsável pelos custos decorrentes de sua participação. A coordenação da rede ficará a cargo da Secretaria Nacional dos Direitos da Pessoa Idosa, em parceria com o Conselho Nacional dos Direitos da Pessoa Idosa. Da Rádio Nacional em Brasília, Daniela Longuinho.
1: E a gente está quase terminando o Tarde Nacional, então vamos falar da Copa do Mundo, né? O Bruno Mendes traz aí os resultados dos jogos e fala da expectativa para o jogo da seleção brasileira no sábado.
5: Nesta segunda-feira, dia de empates na Copa. Cabo Verde segurou a Espanha e conseguiu empate em 0-0. Bélgica e Egito empataram em 1-1. Arábia Saudita e Uruguai também ficaram no 1-1. Irã e Nova Zelândia empataram em 2-2. A seleção brasileira começa a pensar no Haiti, próximo adversário na Copa do Mundo. O atacante Vinícius Júnior diz que pode performar melhor em campo e também analisa a estreia da seleção na Copa.
6: O peso da estreia, sem dúvida, é o que fez a gente jogar dessa maneira, mas acredito que temos pontos positivos depois de tomar o gol, conseguir reagir muito rápido, onde a gente fez o gol, depois controlamos mais o jogo, o Mister mudou o Rafinha de lado, onde abrimos o campo e conseguimos nos adaptar melhor nessa formação para esse jogo. É, isso é Copa do Mundo, vai ter jogo fácil. Marrocos era um adversário que a gente tinha que nos adaptar muito bem dentro da partida. E no final é isso, onde os adversários vão ser difíceis, onde eles vão querer tranquilizar muito o jogo, ficar parando. O campo não ajuda tanto, mas a gente tem que se adaptar porque isso é a Copa do Mundo. Acredito que eu posso melhorar muito ainda, consegui fazer o gol, mas não tive 100% da minha melhor parte técnica. Acredito que eu posso melhorar nisso, ajudar mais o Brasil na parte do ataque, mas consegui ajudar muito na defesa também, onde todo mundo fez um trabalho impecável. É, como eu falei antes, a gente tem que melhorar, evoluir, porque a gente vai precisar jogar melhor para ganhar a competição.
5: Nesta terça-feira, a bola rola para França e Senegal a partir das 16h. Às 19h, jogam Iraque e Noruega. Às 10 da noite, a vez de Argentina e Argélia estrearem na Copa. Já na madrugada de quarta-feira, 1h, o duelo será entre Áustria e Jordânia. Da Rádio Nacional em Brasília, Bruno Mendes.
1: É isso, a expectativa é grande para a Copa, né? Para a Copa inteira e para aplaudir quem está fazendo bonito. E também a expectativa grande para a gente ver o próximo jogo do Brasil, né? Dia 19 contra o Haiti. A gente quer ver um jogão, um jogaço. Tomara que os nossos jogadores também queiram nos proporcionar isso, né? O Tarde Nacional vai ter que fazer uma pausa agora. Vem aí o Viva Maria para você. Eu já estou feliz em ter a sua companhia, a sua parceria com a gente aqui no Tarde Nacional. Acho que dá tempo de trazer um pedacinho de uma música, Celso? É depois do Viva Maria, né? Viva Maria para você.
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9: Oi, oi, gente amiga desse nosso programa, que de olho na TV Brasil acompanhou com grande interesse a edição inédita do programa Brasil no Mundo, que conversou com o cientista político e professor do Instituto de Relações Internacionais e Defesa da Universidade Federal do Rio de Janeiro, Carlos Eduardo Martins. E Cristina Serra, que é a titular desse programa, ao lado dos grandes Ian Boixá e Jamil Chad, né, analisaram a geopolítica do futebol no contexto da Copa do Mundo de 2026. Sem dúvida, uma visão completamente diferenciada do que a mídia em geral vem fazendo em relação à Copa 2026. Então, é com enorme prazer que nós vamos conversar agora com a jornalista, escritora, referência nacional pelo compromisso com a verdade e, acima de tudo, pela coragem que ela tem de enfrentar os temas mais desafiadores da nossa sociedade. Seja mais do que bem-vinda, minha querida Cristina Serra.
10: Mara Regia, sempre um prazer e um privilégio estar aqui com você e com os seus ouvintes.
9: Pois é, e como nós vamos falar de Copa, a bola é sua, minha amiga. Eu achei que o professor, como não podia deixar de ser, deu uma verdadeira aula de geopolítica, destacando, inclusive, a discriminação e o preconceito com que a seleção do Irã, por exemplo,

0: está sendo tratada nessa Copa dos Estados Unidos, que sob todos os aspectos é muito diferente de todas as demais que a gente já teve a oportunidade de acompanhar, não é verdade?
1: É verdade, essa é uma Copa, de fato, com muitas peculiaridades, né? É uma Copa sendo realizada em três países da América do Norte, sendo os Estados Unidos o que vai receber o maior número de jogos, e os Estados Unidos, que são um país, né, que até dias atrás estava em guerra com o Irã. Nós estamos falando no momento em que foi anunciado que Estados Unidos e Irã chegaram a um acordo, que ainda vai ser assinado, vamos aguardar nos próximos dias. Mas seja como for, quando a Copa começou, ela começou com essa situação absolutamente inédita. Um país agressor recebendo um país agredido, com muitas hostilidades. A Copa do Mundo, né, Mara, todo mundo sabe, é uma oportunidade para qualquer país mostrar a sua hospitalidade, a sua simpatia. Você quer abrir as suas portas para os países, para as seleções visitantes. E Trump fez o contrário nos dias que antecederam o começo da Copa do Mundo, com algumas seleções sendo submetidas a humilhações. E, sobretudo, a gente vê, né, essas seleções que passaram por situações vexatórias são seleções do Oriente Médio, como foi o caso do Irã e do Iraque, e seleções do continente africano. Isso espelha muito bem o que é o governo Trump, um governo racista, né, que recebe bem a uns e recebe muito mal e agressivamente a outros.
0: Pois é. E não por acaso, eu não sei de quem foi a articulação política que resolveu, digamos, dobrar o número de participação dos países na Copa, né? E isso, eu acredito, tenha em sua raiz, na motivação maior, a questão econômica, não?
1: Sem dúvida nenhuma, a decisão foi motivada justamente pela questão econômica, né? Até no programa, o Jamil Chad explica, ele estava acompanhando a decisão da FIFA, né, quando então os dirigentes decidiram ampliar o número de seleções participantes e também decidiram fazer a Copa em três países. Isso tudo mesmo sabendo, segundo o documento que o Jamil Chad até leu um trecho para a gente, né, mesmo sabendo que isso poderia fazer a qualidade do torneio cair, né, mas isso traria lucros enormes, então essa foi a decisão. E acrescento um dado que o professor Carlos Eduardo Martins trouxe, né, que, digamos assim, se a FIFA, a Federação Internacional de Futebol, fosse um país, o PIB da FIFA estaria ali entre os 50 maiores PIBs do mundo. Então você vê, né, o quanto de dinheiro esse universo do futebol movimenta. E aí a gente lembra aqui o verso do Caetano Veloso, a força da grana que ergue e destrói coisas belas. Porém, o futebol, é importante a gente dizer, é uma coisa tão bonita, tão enraizada no gosto popular, que ele não será destruído, ainda que esses critérios econômicos pesem tanto num campeonato como é o caso da Copa do Mundo.
0: E lamentamos também nessa oportunidade, já que estamos à espera da assinatura final desse acordo de paz, não podemos nos furtar a lembrar que foi a FIFA que criou um prêmio especial, né, como se fosse um Nobel da Paz, para homenagear justamente Donald Trump, que até onde sabemos, desde que assumiu seu mandato, vem promovendo a guerra.
1: Exatamente. O presidente da FIFA, é importante a gente lembrar isso, né, Mara? O Gianni Infantino, ele faz questão de se mostrar muito próximo ao presidente Trump, né? Ele tem até uma postura, eu digamos assim, seria assim, uma postura até de vassalagem, sabe? E criou, como você bem lembrou, esse prêmio, que é um prêmio absolutamente vazio, não diz nada, né? Como você lembrou, é um presidente que tem criado guerras, criou, inventou essa guerra contra o Irã, atacou a Venezuela, sequestrou o presidente da Venezuela, Nicolás Maduro, que está lá preso em Nova York, aguardando o julgamento, algo feito de maneira totalmente arbitrária. Trump, que vive ameaçando Cuba também, com alguma ação militar, né? E Trump, que apoiou Israel, apoia Israel no que está fazendo em Gaza com a população palestina. Então, associar Trump e paz, né, é uma coisa completamente sem sentido. Só alguém, digamos assim, muito puxa-saco para fazer isso e inventar um prêmio para Donald Trump.
0: Nesse ponto, eu gostaria muito que a gente pudesse compartilhar com você a nossa expectativa de uma derrota dos Estados Unidos para um presidente egóico como é Donald Trump. Vamos fazer aqui um exercício de imaginação. Digamos que os Estados Unidos saiam derrotados dessa peleja e que caiba ao Brasil o Hexa. Que retaliações você acredita a gente poderá vir a experimentar, minha amiga?
1: Mara, assim, a gente tem sido alvo, né, de tantas retaliações de Trump que, de fato, não é implausível, né, que ele, se ficar aborrecido com algum fracasso dos Estados Unidos, ele tente alguma coisa contra o país vencedor. Sejamos nós, brasileiros, com o Hexa, que seria maravilhoso, seja qualquer outro país, né? Ele tem nos atacado de diversas formas, seja com as tarifas, né, comerciais, seja com aquela classificação de facções criminosas como organizações terroristas, para abrir uma espécie de caminho para algum tipo de ação militar aqui. Enfim, ele tem feito isso conosco, no Brasil, com outros países também. E como você bem destacou, ele tem uma personalidade tão narcisista, tem um ego tão gigante, né? Que certamente ele só espera a vitória da seleção norte-americana. Ocorre que o futebol não é assim, não é previsível e a gente pode sim ter surpresas, né? Particularmente, acho o nosso caminho rumo ao Hexa nesta Copa, Mara, difícil, né? Há outras seleções muito fortes, mas certamente a norte-americana não é uma delas. O futebol, o nosso futebol, que é diferente do futebol norte-americano, né? Lá eles chamam de soccer. Eles têm o futebol e têm o soccer. Então, os norte-americanos, eles se destacam em vários esportes, né? Mas não no futebol, que é esse jogado na Copa do Mundo. Eu espero que a Copa do Mundo, Mara, mostre ao Trump o valor de outras seleções, de outros países, especialmente essas seleções de países menores que chegam nesta Copa do Mundo desacreditadas, mas que algumas delas vêm surpreendendo. E essa é a grande beleza do
0: Pois
1: futebol.
0: é. Então, eu espero você, Jamilchad e Ambochá, já no próximo domingo, para a gente correr para o abraço, celebrar a vitória do Brasil e esperar que esse acordo, esse prometido acordo de paz, possa ser celebrado também nesse seu programa, que vai ao ar sempre aos domingos, às 19h30. Não é isso, minha amiga?
1: É isso aí. Estamos lá na TV Brasil, eu, Jamilchad, Ian Boechat e sempre com um convidado especial. E aguardamos vocês todos, claro, domingo, 19h30, na nossa TV Brasil, Mara.
0: É isso aí. É Brasil verde e amarelo. Beijo grande. Até lá.
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3: E eu vou me despedindo de você. Um grande abraço. Obrigada pelo carinho de todas as tardes. Amanhã a gente se encontra a partir das 3 horas aqui na Nacional. Ótimo fim de tarde. A gente curte juntos aí, Vitor Clay, o Sol. Música.

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1: Agora são 5 horas em Brasília. Boa tarde. Eu sou Bianca Paiva e este é o Nacional Notícias, com o destaque do momento. A participação do Brasil no G7 aumentou as chances de um acordo comercial do Mercosul com o Japão. Quem falou sobre isso foi o presidente Lula, que participa como convidado desse encontro das 7 maiores economias do mundo na França. O repórter Gabriel Brum tem mais detalhes para a gente desse possível acordo com o Japão.
2: Mercosul e Japão podem dar início a negociações para um acordo comercial. Essa é a expectativa do presidente Lula depois de uma reunião bilateral com a primeira-ministra do Japão, Takashi Sanai, nesta terça-feira. Eles estão em Evian, na França, para participar da cúpula do G7, que reúne algumas das economias mais ricas do mundo. O Brasil foi convidado a participar. Lula falou do interesse em um acordo comercial entre o Mercosul e o Japão na próxima reunião do Grupo Sul-Americano, no Paraguai.
3: E eu fico muito feliz com essa perspectiva virtuosa de um acordo Japão-Mercosul. Nós estamos aguardando isso com muita intensidade. Eu espero que na próxima reunião do Mercosul, dia 30 de junho, a gente possa ter boas notícias.
2: Na agenda do presidente brasileiro está também a reunião ampliada do G7. A expectativa é de que ele cobre a ampliação da assistência oficial ao desenvolvimento, repasses financeiros de países mais industrializados para o desenvolvimento econômico de países mais vulneráveis. Ainda nesta terça, Lula tem outra reunião bilateral importante com o presidente do Conselho Europeu, Antônio Costa, e a presidente da Comissão Europeia, Ursula von der Leyen.
1: A gente ouviu o repórter Gabriel Brum. Agora são 5 horas e 2 minutos. Esse foi o Nacional Notícias. Mais informações às 6h30 no Repórter Nacional. Espero você.
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8: Olá, minha gente, são 5 horas e 3 minutos. Muito boa tarde para você que sintoniza a Rádio Nacional no

Rio de Janeiro, FM 87.1 e AM 1130. Começando agora, É Tudo Brasil, ao vivo, até às 6 horas, comigo, Luciana Valle, transmitindo também para os ouvintes de São Paulo, Brasília, no AM 980, São Luís, Recife, ondas curtas da Amazônia, Alto Solimões e a Rádio Ceará. Hoje tem Jorge Bruno nos trabalhos técnicos, Rosalina Rocha na assistência de estúdio. 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Ali você acompanha todas as novidades da nossa programação. 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EBC, empresa Brasil de comunicação, gestora das nossas emissoras de rádio e TV, Rádio Agência Nacional, Agência Brasil, informação, esporte, música brasileira para você aqui na nossa programação. Hoje, terça-feira, 16 de junho de 2026.

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Antônio Maria e Fernando Lobo, autores dessa célebre composição, na interpretação de Nora Ney, né, grande cantora da era de ouro do rádio brasileiro. Nora Ney também foi uma ativista política engajada. Atuou no Partido Comunista Brasileiro, ao lado do marido, o também cantor Jorge Goulart. E por esse motivo o casal se impôs, uma espécie de autoexílio do Brasil após o golpe militar de 64. Foi assim que os artistas puderam se apresentar em cidades importantes da antiga União Soviética, da Europa Oriental e também da China. Mas esses são apenas alguns recortes da vida de Nora Ney, abordados no livro Dossiê Nora Ney, uma voz poética e política 100 anos. Obra escrita por um time de 9 autores, dentre eles Cris Fuscaldo, Camille Viola e Rafael Fernandes Lopes Farias. Em 9 textos, a obra resgata a carreira da cantora e sua importância para muito além da música. O livro também traça um panorama do Brasil da época ao analisar a trajetória da artista carioca, nascida em 1922. Iracema de Souza Ferreira, nome artístico, Nora Ney, inovou com o estilo de canto precursor da bossa nova e foi um dos nomes que impulsionaram o samba-canção. Nora Ney também foi a primeira intérprete a ganhar um disco de ouro no país, por 100 mil cópias vendidas do compacto Ninguém Me Ama, de Antônio Maria e Fernando Lobo, composta em 1952, que você ouve aí ao fundo. A estreia da artista foi no programa Fantasia Musical, na Rádio Tupi, nos anos 1950, onde cantava músicas estrangeiras sob o pseudônimo de Nora May. Era uma artista engajada que incentivava a capacitação profissional e a politização das mulheres. Na vida pessoal, enfrentou violência doméstica no casamento até se separar do primeiro marido. Lembrando que nesse tempo não havia divórcio no país. E a separação conjugal trazia um grande estigma para as mulheres desquitadas. Mas em 1953, passou a viver com o cantor Jorge Goulart. E com ele se casou 39 anos depois. Este sim, o segundo casamento. Com Goulart, permaneceu no Rio de Janeiro até partir em 28 de outubro de 2003, aos 81 anos. Resgatando a importância de Nora Ney, a gente também lembra que ela foi a primeira artista brasileira a gravar um rock em 1953. Rock Around the Clock virou Ronda das Horas, em português, cantada por Nora em inglês. Você acompanha agora, aqui no É Tudo Brasil.

0: Salve, Nora Ney. Agora 5 horas e 11 minutos. 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

0: todo o Brasil recebendo Sérgio Krakowski e Bernardo Ramos, dois instrumentistas cariocas que se unem na nova edição da Ocupação Artística e Musical Residência Rocinante em Botafogo, aqui no Rio de Janeiro, com encontros inéditos, com muita improvisação, experimentação e a participação de artistas da nova música brasileira. A gente está com os dois aqui na linha, Sérgio Krakowski e Bernardo Ramos. Meu boa tarde para o Sérgio. Tudo bem, Sérgio?
1: Tudo. Boa tarde a todos os ouvintes.
0: Boa tarde, obrigada por aceitar o nosso convite. Bernardo também está por aí. Boa tarde, Bernardo.
2: Boa tarde, querido. Boa tarde a todos os ouvintes. Estamos aqui.
0: Valeu, obrigada também por aceitar o nosso convite. Vamos falar, então, como é que o pandeiro está dialogando com a guitarra e tudo mais que rola neste palco de muita improvisação, muita experimentação. O projeto Residência Rocinante já teve participações, né, nas primeiras datas de junho, vai seguir até o dia 21 de agosto, né, com outros nomes da cena contemporânea. Vamos falar dos dois primeiros encontros, Sérgio? O que é que rolou?
1: Vamos sim, olha, foram muito especiais. Foram dois pianistas excelentes e de mundos bastante diferentes. Primeiro a gente teve a Érica Ribeiro, que é uma grande pianista clássica, e com quem a gente fez uma improvisação assim, muito interessante, usando alguns temas, né, clássicos, em que a gente fazia intervenções tanto com o pandeiro quanto com a guitarra, e algumas improvisações livres mesmo. A Érica, ela tem a formação clássica, mas ela é extremamente versátil e se jogou com a gente nessa ideia da improvisação livre, que é o tema central dessa residência, né? A ideia da gente é

0: justamente poder fazer, apresentar improvisações, inclusive com linguagens diferentes, né? A gente já usou poesia, já usou, além da música, dança, né?
1: Outras artes.
0: Outras linguagens. A ideia é sempre poder quebrar essas barreiras. E a segunda data foi com o Marcelo Galter, que é um pianista também, mas que vem de um contexto mais da música improvisada brasileira, né? E é um pianista assim, inacreditável, que vem da Bahia e que já teve muitas interações com o Letieres Leite. É alguém que trabalha a questão, né, do ritmo de uma forma extremamente profunda, usando a raiz, né, afro-brasileira, assim, com uma propriedade realmente ímpar. Assim. Então, a gente conseguiu fazer também uma improvisação bastante profunda e complexa nesse sentido, né, de buscar essa relação com as raízes afro-brasileiras, né?
1: Muito bacana. Bernardo Ramos com a gente aqui também, além do Sérgio Krakowski. Bernardo também fazendo parte da Residência Rocinante. A gente já percebeu, Bernardo, que é só para os ousados. Foi a sua primeira experiência do tipo, Bernardo? Porque o nome já diz, né? A residência, ela pode abrigar de tudo, né? Partiram do piano. E vão chegar aonde, então, com a experiência?
2: Olha, eu não sei aonde a gente vai chegar. Na verdade, eu não sei nem o que a gente vai tocar quando a gente pisa no palco. E a ideia é justamente essa. Assim, eu e Sérgio, a gente toca junto há muito tempo. A gente participou de muitos trabalhos juntos. A gente desbravou muitas partituras muito complexas. Fomos muito disciplinados, seguimos sendo muito disciplinados, e eu acho que por isso mesmo a gente entendeu que chegou a hora da gente experimentar e correr esse risco de estar no palco totalmente, enfim, sem saber o que vai acontecer.
1: Né? Sem roteiro. Às cegas.
2: Sem nenhum roteiro. Sem nenhum roteiro. Uhum. E colocar o processo criativo. Não como aquela coisa que a gente esconde, né? Que a gente prepara depois a gente vai mostrar o que a gente fez. A gente leva o processo criativo para o palco. Ou seja, quem for lá, aliás, apenas para deixar registrado, a gente faz essa residência no Recipiente Poron, que é uma galeria de arte linda, muito interessante, que fica em Botafogo, na rua Pinheiro Guimarães, número 34. E a gente... quem for lá assistir vai ver ideias nascendo, né? Ideias sendo paridas, entre safra de ideias, silêncios duvidosos, e a gente tem achado todos esses elementos que fazem parte do processo do criar algo bonito de compartilhar com o público, sabe? É um momento que a gente está achando isso bastante interessante.
1: A gente fica com aquela impressão de que vocês têm uma proposta que é muito voltada para quem é do meio musical, né? Para quem já toca, para o instrumentista, para quem curte a música instrumental. No entanto, a gente tem um segmento fortíssimo, a própria música instrumental, e é capaz de identificar um perfil de público, Sérgio. Você diria que a gente consegue... caracterizar o público do projeto? Não são estudantes de música, não são instrumentistas, é todo mundo junto e misturado, como é que é?
0: Olha, o público do projeto, ele vai de 0 a 110 anos. Então, qualquer pessoa que se encaixar nessa faixa etária, ela com certeza vai poder se envolver, porque a ideia da gente é justamente trabalhar com a linguagem de uma forma ampla. Quer dizer, a gente vem da música, né? E os convidados, no caso dessa série que a gente está fazendo com os artistas Rocinante, são todos músicos, mas todos também compartilham dessa ideia de não haver fronteira entre a linguagem musical e as outras linguagens, né? Então, por isso a gente... Também, por isso, a gente está no Recipiente Porongo, que é uma galeria de arte, né? A gente tem, acho que aqui no Rio, menos essa experiência, né, de

0: música nas galerias de arte, né? As galerias são mais fechadas para a parte, né, de audiovisual.
1: Sim, sim.
0: A gente justamente quer trazer essa possibilidade. E por que que eu digo isso? Porque essa ideia de conectar as linguagens, ela é universal. Quer dizer, você vive uma experiência de um livro e chegar numa experiência musical, ouvir uma experiência musical e chegar numa experiência audiovisual, quer dizer, a gente acredita que é algo que chama a atenção realmente desde crianças, né, que a gente tem, inclusive, participando e como público, até pessoas que estão extremamente envolvidas com o meio das artes, e pessoas que não têm necessariamente
1: esse vínculo.
0: Esse vínculo a priori, né?
1: Curiosos.
0: Acho que todo mundo tem esse vínculo de alguma forma. E a ideia é justamente, a ideia é ter sempre uma repetição, sabe? A ideia de a gente fazer quinzenalmente, a gente faz quinzenalmente, lá no Recipiente Porongo, às 8 horas, às sextas-feiras, né? Alternando semanas. Então, a ideia é justamente, ao fazer isso muitas repetidas vezes, a gente ir apresentando, e como é tudo absolutamente improvisado, ir apresentando conteúdos extremamente diversos para um público que está ali construindo com a gente, né? Então, a gente está percebendo isso. Assim, a gente vê que o público retorna porque sabe que o show não é um show que ele já sabe o que vai acontecer. É sempre
1: inusitado,
0: completamente diferente.
1: Sim.
0: Então, acho que por isso também tem um apelo universal, assim, porque você não vai se repetir, não tem um repertório que a gente fica tocando lá toda semana. E esse repertório, eu acho que é legal dizer assim, que ele vai do pagode, sabe, do groove mais swingado, até a coisa mais abstrata em termos sonoros. Assim, a gente tocou já nessa residência Garota de Ipanema, a gente já tocou clássicos do samba, né? A gente a gente está extremamente conectado com a ideia da música popular que a gente vê em vários lugares, mas a forma como a gente vai apresentar com certeza não é a forma canônica.
1: Não é convencional,
0: Exatamente.
1: E sempre inédita. Fala, Sérgio. É o Bernardo, perdão.
2: Bernardo, eu gostaria de complementar a fala do Sérgio, que eu achei incrível. Com um rechaço, assim, né? Eu queria rechaçar, assim, com toda clareza, assim, que essa possibilidade de se pensar que a gente está fazendo uma música complexa para poucos. É justamente o contrário.
1: Uhum.
2: Eu acho que essa cultura, esse jargão de entender que a música que não é muito próxima daquilo que a gente reconhece com muita facilidade, é para poucos. Eu acho que isso, na verdade, é uma coisa muito mais do mercado do que das pessoas.
1: De dizer o que é ou não popular, né? De dizer o que é ou não popular.
2: Exatamente, é o mercado que vai impondo para as pessoas o que é não popular. Concordo com você totalmente. Eu acho que as pessoas, como elas têm a oportunidade de ter a experiência de lidar com o diferente, com aquilo que elas não reconhecem, a maioria delas é super aberta, super disponível, sabe? O problema é que, assim, é difícil o mercado
1: apoiar, né?
2: Comprar aqui dentro.
1: Sim.
2: Exatamente.
1: Sim.
2: Mas eu acho que as pessoas são muito mais abertas.
0: E eu acho que dos convidados, eu acho que também os convidados trazem isso, porque a gente teve a Érica Ribeiro, teve o Marcelo Galter, né, dois pianistas, mas a gente vai ter, nessa sexta, às 8 horas, vai ser o Reinaldo Boaventura, que é um percussionista, assim, inacreditável lá da Bahia. Depois a gente vai ter, na sequência, o Bruno Aguilar. Seguindo a isso, vai ter a Ilesi, que é uma cantora magnânima, um negócio inacreditável que ela faz.
1: Sim.
0: E super popular. O Rafael Macedo, que é um compositor de Minas, assim, inacreditável. O Thiago Amude, né, que é alguém que está
1: trazendo... Bate um bolão.
0: Que está trazendo a canção, né, canção, né, da MPB, né, para o nosso tempo. E o Silvio Fraga, que é também alguém que trabalha com

coração de uma forma rítmica assim, muito profunda. Então, a gente tem, desde da música instrumental até a canção, né?

0: Sérgio Krakowski, Bernardo Ramos, pandeirista e guitarrista, a dupla que está nesse projeto interessante, inovador, a residência musical lá no Porongo. Deixa eu dar o endereço direitinho aqui. É toda sexta?
1: Não, é quinzenal.
0: É quinzenal?
1: A gente vai ter 19 de junho, às 8 horas, no recipiente Porongo, Rua Pinheiro Guimarães, 34,
0: Botafogo.
1: Botafogo. Especialmente essa sexta vai ter jogo. E aí a gente vai fazer o nosso set antes do jogo. E para quem quiser seguir assistindo o jogo, lá é um ambiente ótimo, é incrível. Também tem uma comida ótima, churrasco na brasa. Então é algo que é realmente acolhedor também como experiência, né, noturna, assim.
0: É engraçado, desculpa fazer um parêntese rápido aqui, a gente não associa esse nome, recipiente Porongo, a uma galeria de arte, né?
1: Exatamente, mas a ideia deles é justamente que seja um recipiente, sabe? Que isso traga, que seja um contenedor de um conteúdo.
0: Assim. Sim,
1: então,
0: sim.
1: É por isso que eles nomearam, assim, justamente para dar a ideia de um veículo, assim, né?
0: E como recipiente, você troca o conteúdo que você quiser, né?
1: Exatamente.
0: Rua Pinheiro Guimarães, 34, em Botafogo. Então, nesta sexta-feira, dia 19, o jogo vai rolar, se não me engano, a partir das 20, mas Bernardo Ramos e Sérgio Krakowski estarão lá antes do jogo, com Reinaldo Boaventura, fazendo essa salada deliciosa, muito bem temperada, como ele mesmo falou, do pagode ao funk, ao não sei o que mais, tem música nordestina também, sai de tudo, né?
1: Com certeza.
0: Eu tenho aqui algumas dessas músicas, todas inéditas, obviamente, né? Jamais serão tocadas ou executadas da mesma forma como foram concebidas anteriormente, mas vocês vão me orientar aqui na escolha. Dois Ventos, Piano de Barro, É Doce Morrer no Mar, São Vicente, Contra a Luz. O que pode rolar?
2: Nossa,
1: eu deixo o Bernardo escolher.
0: Bernardo, a bola está com você.
2: Essas faixas são faixas do disco que eu lancei pela gravadora Rocinante, 2024, chamado Poemas para Trio, que eu gravei com Bruno Aguilar e o Reinaldo Boaventura, que vai tocar. Não são músicas que foram totalmente improvisadas, são partituras altamente complexas.
0: Então não tem o Sérgio nessa safra aqui?
2: Entre essas partes, não. Mas em breve teremos gravações juntos também.
0: Ou seja, tudo que tá rolando lá na residência não virou fonograma ainda?
2: Não virou, ainda não.
0: Tá.
2: Ainda não.
0: Mas estão gravadas, né? Imagino que vocês gravaram.
2: Estamos registrando.
0: Tá tudo registrado, gente. Muita calma nessa hora, porque a gente está falando de um trabalho assim totalmente inusitado, improvisado. Bom, então eu vou seguir aqui ouvindo Dois Ventos, que traz o Bernardo Ramos com mais quem?
2: Com mais Bruno Aguilar no contrabaixo e Reinaldo Boaventura na percussão.
0: Então é o Reinaldo Boaventura, o percussionista, que vai estar com o Bernardo e o Sérgio Krakowski na sexta-feira, para a gente ter aqui uma ambientação, vamos dizer assim, não ilustra exatamente o que vai rolar, mas vai conduzindo um pouquinho aqui do nosso, né? Do nosso papo. Bom, a proposta para a gente já está muito clara, né? É se permitir, né? É ousar nesse aspecto. Primeiro do local, né? Você atrair pessoas para uma galeria de arte, fazer com que elas, de alguma forma, se sintam imersas nessa atmosfera, né, de música, de sonoridades, né, as mais diferentes possíveis. E tudo flui, né? Flui de forma completamente espontânea e deixa rolar, deixa levar. E a hora de parar? Como é que se sabe, assim, a hora de parar?
2: Bom, quando a gente está lidando com músicos assim, muito profundos, acontece uma comunicação que não precisa ser falada. A escuta mútua, ela vai se aprofundando a tal ponto que às vezes... Eu vou deixar um testemunho aqui, por exemplo. Teve uma noite, basicamente improvisação.

0: nível de respeito a essa série de micro-decisões coletivas o tempo inteiro, né? Mas teve uma vez que o Sérgio fez uma proposta muito interessante, chamou uma grande poetisa, que é a Paloma Roriz. Ele escolheu do livro dela 11 poemas, filmou um jogo de dados, aí ele jogava o dado e sorteava um poema. No que sorteava um poema, a Paloma lia o poema, e quando ela fechava o livro e sentava para assistir, a gente começava a tocar.
1: Sim.
0: Quem estava nessa noite era eu, Sérgio e Bruno Aguilar. A Como gente assim? Não sabia que a gente ia tocar, mas a gente teve a impressão, foi muito claro isso, que a gente era como se a gente tivesse uma partitura pronta, porque o poema deixava uma energia que a gente saía tocando assim, parecia que nossos membros se tocavam sozinhos.
1: Entendi.
0: E a gente terminava junto, a gente ia se escutando, de repente a coisa acontecia e acabava e as pessoas aplaudiam, como se fossem...
1: Como tivesse sido ensaiado, né?
0: Como se tivesse ensaiado, as pessoas me perguntaram várias vezes, tem certeza?
1: Muito bom, né? Muito bom.
0: É a mágica da música.
1: Sim. É essa escuta, né? Essa escuta atenta que você disse aí.
0: Com
1: o exercício da observação.
0: É.
1: Percepção
0: principal.
1: É tudo, né?
0: Tudo.
1: Muito bacana.
0: A gente não é um momento do mundo que a gente precisa muito reaprender a escutar, né?
1: É isso, Sérgio. A gente tem que reaprender a ouvir.
2: Com certeza. E tá aberto a essas sutilezas, né? Eu me lembro também de um momento, assim, que a gente fechou uma música, né? Fechou uma sessão ali. E a atenção era tanta que a gente ficou, eu diria até alguns minutos em silêncio, todos. Tanto os músicos quanto o público, assim. Foi um momento muito emocionante, assim. Da gente dar um tempo para o silêncio, sabe? Para poder estarmos em paz e com a mesma atenção, né? Com a atenção nesse lugar, nesse silêncio, assim. Então, é muito interessante esse ponto que você colocou, né? Do como terminar a música. Na verdade, a música, basta a gente estar ouvindo ela, né?
1: Ela encontra o caminho dela, né?
2: E é só a gente não atrapalhar. Uma vez que ela terminou a mensagem, né, a gente foi muito emocionante, assim, ver todo o público, né, e a gente em silêncio. A gente não queria sair desse lugar da emoção e da sutileza. E a gente vive o contrário o dia todo, né?
1: Sim.
2: Bombardeamento das redes sociais, falando sobre guerra, e todo mundo tendo uma opinião fantástica, importante, querendo influenciar milhares de pessoas, enquanto que o que a gente está buscando é o contrário, sabe? É estarmos em paz e realmente com atenção no sutil, né? Em algo que não é dominado, né? Que não é definido pelo mercado e que deve seguir um determinado padrão. Né?
1: Sim. Me lembrou, This is the Sound of Silence. This is the sound. É isso aí. Você, né, a voz do silêncio. Muito bom. Vamos fazer um convite? Deixo vocês aí completamente à vontade, abertos, para tocarem, né? Tocarem mesmo a gente agora com essa proposta. Chamado para o dia 19.
2: Legal. Eu convido todos os ouvintes, queria agradecer a escuta de vocês. A gente vai estar no dia 19, que é essa sexta-feira, às 8 horas, tocando com o Reinaldo Boaventura, no Recipiente Porongo, Piero Guimarães 34, em Botafogo, no Rio de Janeiro. E essa série vai seguir. A gente vai ter o Bruno Aguilar no dia 26 de junho, vai ter a Inessi no dia 10 de julho, a gente vai ter o Rafael Macedo no dia 24 de julho, o Thiago Amude no dia 7 de agosto e o Silvio Fraga fechando no dia 21 de agosto. Todos sempre uma sexta-feira quinzenal às 8 horas lá no Recipiente. Como eu falei, é um lugar maravilhoso, é um lugar que tem uma comida ótima, um churrasco maravilhoso. As pessoas são incríveis, então convido todos vocês a chegarem para escutar a gente participar dessa improvisação.
1: Com ingressos à venda pela internet, o endereço eu vou deixar aqui novamente, Recipiente Porongo, Rua Pinheiro Guimarães, 34, em Botafogo, Zona Sul do Rio de Janeiro. Depois de detonar a importância

0: das redes sociais, eu não posso deixar de perguntar se vocês estão nas redes sociais. Quais são as suas mídias, Sérgio?
1: Sim, eu estou na rede social, com certeza. A gente também acho que é importante a gente usar para justamente trazer conteúdos que a gente acredita, né? Eu estou no Instagram, fcraco_, e só procurar por Sérgio Krakowski lá, que é bastante fácil. Tem também o Porongo, o recipiente Porongo, né, que está nas redes sociais, e a Rocinante Gravadora, que vai ter as informações da série. E eu deixo o Bernardo falar sobre a rede social dele.
2: Isso. Meu Instagram é bernardo.ramos.br. E também recomendo a visita ao site da Rocinante, onde está todo o catálogo lá, desse todos os artistas aqui, incluindo nós dois. É uma gravadora que lança vários discos em vinil, mas também lança em digital, em todas as plataformas. E convido também, faço das palavras do Sérgio as minhas, convido todos os ouvintes para estar com a gente nessa aventura.
0: Muito legal. Os dois são artistas da gravadora Rocinante. Legal. E o Bernardo Ramos já é BR, né? Sim, bernardoramos.br. Maravilha.
2: Bernardo.ramos.br.
0: Ah, tá. .ramos.br. Meninos, prazer imenso falar com vocês aqui na Rádio Nacional, portas abertas, né? Quando tiverem seus projetos aí, enfim, agenda, o que tiver para divulgar, traz pra gente aqui, por favor.
2: Opa.
1: Muito obrigado.
0: Parabéns pelo projeto, né, que seja um mês de junho aí fantástico para vocês, com a criatividade lá na lá na estratosfera. Um grande abraço e obrigada pela entrevista.
1: Obrigado a você, um grande abraço.
0: Abraço grande, até a próxima. Sérgio Krakowski, pandeirista, Bernardo Ramos, guitarrista, os dois instrumentistas, né, no projeto que vai até 21 de agosto, na Rua Pinheiro Guimarães 34, lá na Recipiente Porongo. O projeto Residência Rocinante, né, trazendo música instrumental com muita experimentação, com muito improviso, se unindo a várias outras linguagens, né, textos, a Galeria de Arte, que está ali com uma exposição belíssima, quem quiser também conferir depois lá na página da Recipiente Porongo, pode saber de que espaço é esse que a gente está falando. Tá bom assim? Muito bem, gente, agora 5h37 no Rio de Janeiro.
3: É tudo Maranhão.
0: Hoje tem César Roberto, da Nacional FM de São Luís, 93,7 FM, contando pra gente um pouco mais sobre uma tradição maranhense, o Bumba Meu Boi, que ele ilustra através de uma bela toada do cantador Chagas e o Boi da Maioba. Salve, César!
4: Boa tarde, Luciana Vale. Boa tarde, amigos de todo o Brasil. É a Rádio Nacional de São Luís. Que beleza. César Roberto, diretamente do estúdio, aqui do bairro de Fátima, para todo o planeta. É tudo Maranhão, hoje em pleno São João. É São João no Maranhão. Conhecido pela riqueza nas danças, ritmos e diversidade de sotaques, as gerações se encontram no amor pela cultura. Viva o Bumba Meu Boi e as festas juninas! Por falar no Bumba Meu Boi, ele surgiu da fusão de culturas indígenas, africanas e europeias. A tradição teve início no século XVIII. Entretanto, as festas do boi no estado tiveram seu primeiro registro em uma nota no jornal Farol Maranhense, datada de 1829. Até 2024, havia mais de 400 grupos de Bumba Meu Boi registrados oficialmente no Maranhão, conforme dados da Secretaria de Estado da Cultura do Maranhão, SECMAN, e do Instituto do Patrimônio Histórico e Artístico Nacional, IFAM. As toadas são músicas tocadas durante as apresentações e são acompanhadas por instrumentos como matracas, zabumbas, grandes tambores, maracás e tantãs. os estilos de brincar

O Bumba Meu Boi, chamados de sotaques, são divididos em cinco. São eles: Zabumba, Orquestra, Baixada e Costa de Mão, que diferenciam o modo de cada grupo brincar. E também, é claro, o sotaque de matraca, que a gente vai ouvir agora numa toada belíssima, um poema do cantador Chagas com o Boi da Maioba. Se não existisse o sol, é São João no Maranhão. Seja bem-vindo!

É o Boi da Maioba, direto do Maranhão, aqui no É Tudo Brasil. Agora 5 horas e 44 minutos. A banda Lagum lançou hoje no YouTube um projeto acústico especial com um repertório que traz as regravações de 5 faixas marcantes. Ninguém Me Ensinou, A Cidade, FIFA Bem Melhor e Não Vou Mentir. Além da mais nova canção Seu e Só. A gravação foi a primeira live session do mundo, feita no interior do bondinho do Pão de Açúcar, aqui no Rio de Janeiro. Olha que legal. A Lagum já teve 3 álbuns indicados ao Grammy Latino: Memórias, Depois do Fim e Lagum ao Vivo. Ao longo de 12 anos, desde a sua formação, o grupo construiu uma identidade própria, misturando rock, pop, reggae, indie e tudo que a criatividade permitia. Em 2025, lançou o álbum As Cores, As Curvas e As Dores do Mundo, um trabalho que captura a energia das performances ao vivo. Deste novo trabalho da Lagum, você ouve agora Bem Melhor, ao vivo no Bondinho do Pão de Açúcar.

5h49, é Tudo Brasil na Rádio Nacional. A gente segue aqui divulgando os vencedores do Prêmio da Música Brasileira, o Prêmio BTG Pactual, né, entregue na semana passada. O Seu Silêncio, que foi a música defendida por Bia Ferreira e Little Lion Sound, foi a música vencedora entre os lançamentos do reggae na premiação. E no rock, a banda Terno Rei festejou a vitória com Nenhuma Estrela, álbum que traz entre suas faixas a canção Nada Igual. A gente vai conferir essas duas músicas vencedoras do Prêmio da Música Brasileira 2026.

No Rio de Janeiro, 5 horas e 56 minutos. A gente segue para Brasília, no É Tudo Brasil, porque está rolando na capital federal o Na Praia Festival 2026, às margens do Lago Paranoá. O evento promete atrair o público de Brasília durante 3 meses seguidos, até 19 de setembro, com shows, gastronomia e transmissão dos Jogos da Copa do Mundo. Chegando à 10ª edição, o tema esse ano é Brasil, né? Essa escolha que fala diretamente com a Copa e a identidade musical do país. O line-up é plural, tem Caetano Veloso, Marisa Monte representando a MPB, Tiaguinho, João Gomes e Wesley Safadão no pagode e no forró, Emicida convidando Mano Brown, Djonga, Baco Exu do Blues, com a presença do rap também no festival, Luísa Sonza e Pedro Sampaio no pop e no funk. A edição de 2026 do Na Praia Festival traz os domingos intimistas com o pôr do sol à beira do Lago Paranoá, voltando nesta edição, e a arena principal que não vai ter mais areia, essa é outra novidade. Só que o clima de praia, né, fica ali garantido em todo o complexo à beira do Lago Paranoá. Ingressos à venda pela internet. A gente traz aqui a atração da próxima sexta-feira, dia 19, no encerramento do É Tudo Brasil desta terça-feira. Lembrando que na sexta a seleção brasileira enfrenta a equipe do Haiti. E lá no festival Na Praia, em Brasília, os shows do cantor Rogerinho e do grupo Fica Comigo, né, o bloco de pagode retrô, comandado por André Delão Garcia, o Delão. A gente fica comigo, né? O grupo que está aí encerrando o nosso programa. Eu estou de volta amanhã às 5 da tarde ao vivo aqui na sua Rádio Nacional. Apresentação Luciana Valle, produção executiva Cláudio da Mata, trabalhos técnicos Jorge Brum, com coordenação geral de Cíntia Cruz, com Rosinha na assistência de estúdio. Você acompanha a seguir no Mundo da Bola com Luciana Zogaib, Brenda Balbi e Luiz Ferreira. Ótima noite de terça para vocês, até amanhã.

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0: sou Caibe.
1: Muito boa noite, 18 horas desta terça-feira, dia 16 de junho de 2026. Está no ar No Mundo da Bola, um programa que tem trabalhos técnicos de Roberto Barrucho e a produção executiva de Luiz Ferreira e Wagner Gomes. Hoje ao meu lado nos comentários, ele, Luiz Ferreira, e também Brenda Balbi. E a gente começa esse No Mundo da Bola falando da seleção brasileira. A equipe segue a preparação para o jogo de sexta-feira contra o Haiti pela segunda rodada da fase de grupos da Copa do Mundo. Quem conversou com a imprensa hoje foi o lateral Douglas Santos, um dos poucos destaques da equipe comandada por Carlo Ancelotti no empate contra Marrocos. Rafael Monteiro acompanhou e traz os detalhes para a gente. Boa noite para você, Rafa!
2: Salve, salve, salve, salve, amigos ligados no programa No Mundo da Bola. Quem chegou ao microfone da Rádio Nacional é o lateral esquerdo da seleção brasileira, Douglas Santos, que foi questionado sobre as zebras na Copa do Mundo, como, por exemplo, Cabo Verde 0, Espanha 0.
3: Tá se falando de Copa do Mundo, né? Onde estão reunidos os melhores jogadores do mundo. Então, como eu tenho falado, que não vai existir jogo fácil. A gente sabe que estão acontecendo muitos jogos equilibrados, muitos empates, como aconteceu ontem, né? Então, temos que estar preparado emocionalmente e fisicamente para que a gente possa entregar o nosso melhor em todos os jogos, sabendo que será sempre muito difícil.
2: O lateral comentou sobre a média de idade da seleção, que chega à Copa do Mundo com uma média de idade de 29,2 anos.
3: A gente sabe que, como eu falei, a Copa do Mundo vai existir muitos jogadores de várias faixas etárias de idade, né? Então, claro que tendo jogadores jovens, isso irá trazer um equilíbrio, né, para aqueles que são um pouco mais velhos, de maturidade, de intensidade, mas que todos que estão aqui na seleção estão preparados para entregar o seu melhor e sempre está dando o seu melhor ali de intensidade, seja com experiência, e com certeza iremos ajudar esses meninos que são mais jovens na nossa seleção.
2: Douglas Santos também falou do fato da seleção ter sofrido gols nos últimos 6 jogos disputados.
3: Como eu venho falando, são jogos bastante difíceis, né? A gente tenta o máximo, é uma cobrança nossa, de principalmente da zaga ali, de não sofrer gols, mas estamos enfrentando grandes seleções, grandes jogadores mundialmente, que hoje em dia todos os jogadores das seleções que estão na Copa do Mundo jogam em grandes times da Europa. Então a gente vai seguir trabalhando, vai seguir se preparando ao máximo para que a gente venha diminuir esses gols aí nos jogos.
2: O jogador ainda falou sobre a conversa com o técnico Ancelotti.
3: O Mister, ele tem falado comigo bastante de que eu tenho crescido muito defensivamente, né, lá no Zenit. Ele tem acompanhado junto com todo o staff e tem pedido para que eu desfrute, né? Ele sabe das minhas características e, graças a Deus, vem dando certo. Eu venho me colocando ao máximo, focado ao máximo, para entregar sempre o melhor para a seleção. E vou sempre entregar o meu melhor para que eu possa sempre estar ali defendendo bem e sendo também uma surpresa ali no ataque, para que eu possa ajudar também meus companheiros ali da frente, para que a gente venha cada vez mais fazendo bons jogos e, se Deus quiser, já no próximo jogo a gente possa conquistar a primeira vitória.
2: Douglas Santos falou do próximo jogo da seleção brasileira contra o Haiti.
3: A gente está falando de uma seleção do Haiti, mas que é uma seleção muito forte fisicamente, que tem uma intensidade que a gente, pelo menos eu pude ver no jogo que eles fizeram contra a Escócia, que tem se mostrado uma seleção muito qualificada. Então, será um jogo muito difícil, que no qual a gente tem que, o primeiro pensamento é pensar em vencer, porque não podemos ter a soberba de falar que é o Haiti, que a gente vai golear. Então, temos que ter os pés no chão, a humildade, e saber que os 3 pontos é o mais importante nesse momento.
2: Brasil e Haiti se enfrentam nesta sexta-feira, às 21h30 na Filadélfia, nos Estados Unidos. Forte abraço!
1: Forte abraço para você também, Rafa. Pois é, Brasil enfrentando esse Haiti e todo mundo esperando aí por uma goleada brasileira. O Douglas Santos fez ali o favor de colocar os pés da galera no chão, hein, Brenda?
0: É isso, Lu. Boa noite pra você, boa noite pro Luiz e pra todo mundo que tá acompanhando a gente. Eu acho que depois da estreia do Brasil e depois de vários resultados que a gente tem visto nessa Copa do Mundo, de fato, cara, não tem mais ninguém bobo, não. É pezinho no chão. Acho que essa Copa, na semana passada ou retrasada, a gente até comentou aqui durante o programa no Mundo da Bola, se não me engano, foi até o Rodrigo Ricardo que destacou, né, que achava que seria uma Copa de resultados curtos, né, de resultados sem uma longa diferença, elásticas, né? Exatamente. E eu acho, e assim, pelo menos esse início de Copa tem confirmado isso, né? A França acabou de vencer por 3-1, mas ainda assim o Senegal fez um golzinho também, então não foi tão elástico assim. Então acho que é isso que a gente tem que esperar também para os próximos duelos da seleção brasileira. Tudo bem que o Brasil é muito favorito contra o Haiti, mas ainda assim eu acho que muito pelo que foi apresentado no primeiro duelo de estreia, né, da seleção brasileira, enfim, de não conseguir ser tão envolvente, de não conseguir ser tão efetivo assim, eu acho que dá pra gente chegar com o pezinho muito no chão e com a bola bem baixinha para esse duelo contra o Haiti.
1: É isso, precisando provar aí o Brasil. 48 seleções, né, Luiz Ferreira? E a gente esperava até talvez um pouco mais de desequilíbrio, mas não é o que a gente está vendo em campo, né? Agora, que o Brasil precisa botar aí o seu futebol para jogo, é o que todo mundo quer, e é bem provável que tenhamos também alterações aí na seleção brasileira.
4: É, boa noite para você, Luciana, Brendinha, nosso barrucho aqui na mesa, é ouvinte da Rádio Nacional. Eu estava dando uma olhada aqui nas redes sociais e vendo as notícias da seleção. O Ancelotti, ele fez uma série de testes hoje. Ele testou um ataque que tinha Rayan à esquerda, Matheus Cunha jogando atrás do Vini Júnior, Vini Júnior jogando como 9 da seleção, 9 de mobilidade, e o Luiz Henrique pelo lado direito. Mas o Fabinho jogando ao lado do Bruno Guimarães e o Danilo efetivado como titular no lugar do Ibanez na lateral direita. É um time que tende a ser mais equilibrado, mas sem perder experiência. Muita gente pergunta sobre o Endrick. A questão do Endrick, pelo que eu leio aqui, eu vou deixar de fora as teorias da conspiração, vou me ater até a apuração que existe, falam muito que o Endrick, ele é um pouco anárquico. Estou utilizando as palavras que foram ditas, não estou dizendo que é minha opinião, não. É que ele é meio anárquico taticamente. Quando ele tem que soltar a bola, ele quer chutar. Quando ele tem que chutar, ele toca a bola. Ele meio assim, ele vai muito no que ele pensa ali, muita impulsividade. O Ancelotti é um pouco mais de compreensão nesse sentido, de compreensão tática. Se você for parar para pensar, o Abel Ferreira, quando ele estava no Palmeiras, falou coisa parecida. O Ancelotti já falou coisas parecidas quando ele, o Endrick ainda estava no Real Madrid. Mas o Dorival Júnior também colocou algumas coisas nesse sentido quando o Dorival estava na seleção brasileira. Mas recentemente, o Paulo Fonseca, técnico português do Lyon, já levantou essa bola com relação ao Endrick. Dá para testar, dá para colocar, para dar confiança para o garoto contra o Haiti? Eu acho que dá. Acho que não custa nada. Principalmente segundo tempo ali, coloca para descansar alguém. E deixa o Endrick, deixa ver, vamos ver o que pode acontecer. Agora, o que me incomoda, principalmente um pouco, essa questão de teoria da conspiração, tal, eu não gosto muito disso. A não ser que você tenha a prova cabal de que isso existe. Agora, até lá, meu amigo, eu fico na minha.
1: E já que estamos falando em teoria da conspiração, né, tem novidade também no dia de hoje, né, na seleção brasileira, o retorno de Neymar aos treinamentos. Quem vai explicar tudo pra gente é ele, Marcelo Smigol, direto dos Estados Unidos. Boa noite pra você, Smigol.
5: Boa noite a todos. E finalmente aconteceu. Neymar foi a campo pela primeira vez aqui nos Estados Unidos e treinou com bola desde que foi convocado. Hoje o treino

0: Era fechado à imprensa, mas a CBF confirmou e cedeu algumas imagens. Mostraram que Neymar inicialmente foi ao gramado de tênis, depois tirou o tênis, calçou as chuteiras, fez algumas embaixadinhas, treinou condução com a bola e quem sabe poderá estar à disposição pelo menos por alguns minutos no próximo compromisso da seleção brasileira, sexta-feira, contra o Haiti, no estado da Filadélfia. Outro atleta muito badalado aqui pela imprensa internacional, inclusive hoje eu estive acompanhando o treino de Portugal e vários jornalistas, tanto de Portugal como de outros países, me perguntaram muito sobre o Endrick. E é consenso entre os jornalistas brasileiros que ele pode ter sim uma chance com o Ancelotti, justamente nesse jogo que é importante para a seleção brasileira conquistar a sua primeira vitória. Eu sigo daqui dos Estados Unidos, acompanhando tudo da nossa seleção nessa Copa do Mundo. Grande abraço, grande beijo a todos.
1: Valeu, Smigo. Ó, nesses últimos dias, né, muito por conta de uma série de informações desencontradas, né, uma série de perguntas e até mesmo teorias da conspiração tomaram conta aí das redes sociais. Afinal de contas, Neymar pode ou não pode jogar? Tá na hora da gente falar com ele.
2: Fala, professor.
1: Nosso professor Wagner Gomes. E aí, professor?
3: Hoje muita gente se animou com o retorno do Neymar com o treinamento no campo com bola, mas ainda não treinou o conjunto e nem a parte tática. Ele está numa fase que a gente chama de fase de transição. É sinal que está cicatrizado o problema dele, mas necessita ainda de muita cautela para ver a reação dele nesse retorno, porque ele fazia uma atividade física, mas com bicicleta, controlada e tal, não uma atividade física com o impacto do campo, que é totalmente diferente. Por isso que é necessário essa transição. Logicamente, o Neymar está fora de ritmo de jogo e sem entrosamento com os companheiros. Ele nunca treinou sob o comando do Ancelotti. Então, a gente precisa ter muita cautela. Neymar ainda é uma incógnita? Ainda é uma incógnita para esse campeonato. Não vai jogar o próximo jogo, logicamente, mas já começa a se preparar. Se utilizado, vai ser utilizado também com cautela. Não vai poder jogar um tempo exagerado. Vai ter que jogar um tempo mais reduzido e entrar em momentos críticos, porque na realidade, para o sujeito estar pleno, é necessário estar pleno na parte tática, técnica e física, coisa que no momento ele pode estar até tecnicamente ainda bem, mas taticamente e em condições físicas adequadas, ele não está, porque ele já vem há um mês, desde que sofreu essa lesão, fazendo um trabalho diferenciado. Isso aí é importante, a retomada do ritmo de jogo, coisa que dificilmente ele vai adquirir tão rapidamente. Portanto, Neymar, temos que falar ainda com cautela.
1: Neymar com cautela, voltando aí aos poucos, já começa a treinar, botou ali a chuteirinha, deu uma corridinha no campo, ainda falta aquela voltar a treinar com o grupo, né? Todos esses processos até que o Neymar possa estar em campo. Mas fato é que em algum momento ele vai entrar e o Brasil precisa muito aí da qualidade do Neymar, né, Brenda?
4: É isso, Lu, mas eu acho que a gente precisa ter um pouco de cuidado também, até com as expectativas, porque se antes, né, do Neymar estar recuperado, a gente já tinha uma desconfiança se ele poderia render ali os 100% dele. É agora, voltando de uma lesão, um mês parado, ainda mais, né? Então, assim, é entender que é lógico que é um craque, é um cara que com a bola no pé é muito diferenciado, mas ele não tá 100% e claramente a gente não vai poder esperar e nem cobrar de um Neymar 100%, né? É entender as limitações do jogador, entender também que de repente não vai ser um cara que vai jogar mais de 45 minutos, dependendo da partida. É claro que a gente torce para que o Brasil avance, né, e vá o mais longe possível na competição, para que aí sim, quem sabe, a gente possa ter um Neymar em condições melhores ao decorrer do passar do tempo, né? Mas ainda assim é manter as expectativas controladas, porque não vai ser o cara que vai entrar, vai decidir pra caramba, ou vai ser aquele jogador que vai colocar a partida no bolso.
1: Pois é, a expectativa é que ele possa jogar na próxima fase, né? E aí são momentos de decisão, momentos decisivos. Para isso, né, ele precisa adquirir forma nesses dois jogos, né, Luiz?
5: Olha, dependendo do que desenrolar dos treinamentos, eu bati um papo com o professor Wagner Gomes, pode ser que, dependendo da situação, ele entre ali uns 5, 10 minutinhos contra o Haiti. Pode ser. Que vão dizer, que vai dizer se pode ou não pode, são os treinamentos de quarta e quinta-feira. Pode ser que ele jogue um pouco mais contra a Escócia, mas é o que eu já venho falando há algum tempo aqui no programa No Mundo da Bola. O Ancelotti convocou o Neymar hipotético. Pode ser que ele jogue, pode ser que ele resolva, pode ser que não sei o quê, pode ser que isso, pode ser aquilo outro. Agora, existem algumas perguntas.

0: Quando o Neymar sofreu aquela lesão contra o Curitiba, que teve aquela substituição que não foi, o médico do Santos foi claro, falou a Globo dizendo que foi um edema, um edemazinho. Edema é uma pancadinha, é um hematomazinho, um negocinho ali. Quando você tem uma lesão, você tem ali, pô, você tem um negócio feio. Então quem é que tá falando a verdade? Foi a CBF que forçou a barra? Foi o Santos que omitiu fatos? O staff do Neymar omitiu fatos pro Neymar ser convocado pra Copa? E aí você já começa mais teoria da conspiração. Porque é o patrocinador, porque é a casa de aposta, porque isso, porque aquilo. Ah, porque o mental, ah, porque ah, não sei o quê. Gente, a gente tá aí nas perguntas. O Ancelotti falou que poderia convocar jogadores que ficassem 100% durante a Copa. Beleza, e se o Neymar não ficar 100% durante a Copa? Como é que faz?
1: Agora já era, já tá lá.
0: Agora já era. Se bem que eu já li uma coisa maravilhosa na internet dizendo que o Ancelotti, na verdade, é um visionário. Fugiu da pressão do Neymar, convocando o Neymar, e fugiu e vai fugir da pressão de escalar o Neymar porque o Neymar tá machucado.
1: Pois é.
0: Visionário.
1: E ainda falando da Copa, né, vamos conferir agora os resultados, né, da primeira rodada da fase de grupos da competição dos jogos, né, da segunda-feira. A Espanha ficou no 0-0 ontem com o Cabo Verde, a Bélgica empatou em 1-1 com o Egito, a Arábia Saudita e o Uruguai também empataram em 1-1, ontem, aliás, foi o dia dos empates, né, e o Irã também empatou com a Nova Zelândia 2-2. Jogos do grupo G e também do grupo H. E o presidente da FIFA, Gianni Infantino, visitou o vestiário do Irã após o empate contra a Nova Zelândia. Depois de reunir os jogadores e fazer um discurso de solidariedade diante dos problemas enfrentados pela equipe, ele ouviu um forte desabafo do técnico Amir Galenoei, que relatou as dificuldades na preparação para a competição. O treinador classificou o cenário como uma injustiça e falta de humanidade por parte dos Estados Unidos. O Irã está concentrado em Tijuana, no México, e recebeu autorização para entrar em território norte-americano apenas na véspera dos jogos, sendo obrigada a deixar o país logo após as partidas. E a viagem de volta ao México ainda trouxe mais um problema. O capitão Mehd Taremi e o auxiliar Saeed Alouei foram retidos no aeroporto de Los Angeles por conta de documentação. Os Estados Unidos se propondo a fazer uma Copa do Mundo, um evento que tem como, né, premissa a união dos povos, e se comportando dessa forma, né, Brenda?
2: Cara, assim, é muito difícil, né? É muito complexo também, porque essa Copa, desde muito antes dela começar a acontecer de fato, ela já vinha apresentando várias restrições e várias coisas muito contraditórias, né? E a verdade é que se essa Copa não fosse nos Estados Unidos, metade dessas coisas jamais teriam acontecido. Metade dessas coisas, e se tivessem acontecido, a Copa certamente não seria nesse país, sabe? Então, acho que tem uma passada de pano gigantesca da FIFA para os Estados Unidos. Acho que não deveria ser o país sede por tudo, né? Por todo o contexto socioeconômico, político que está envolvido essa Copa. Os Estados Unidos é um país que está em guerra, né? Então, acho que, enfim, isso já diz muita coisa. Se fosse qualquer outro país, não teria a menor possibilidade,
1: exemplo,
2: né?
1: Foi pedida, né, de participar.
2: Exatamente. Exatamente. Então, assim, a gente tem visto coisas absurdas que qualquer outro país não poderia fazer, ou se fizesse, seria banido, né, de ser ali o país sede de uma Copa do Mundo. Mas, enfim, o que dá pra gente torcer é para que outras coisas mais absurdas ainda não aconteçam. E se acontecerem, a gente não pode passar pano para isso. A gente está aqui para falar dessas coisas e a gente não pode jogar para debaixo do tapete, não.
1: É o futebol sendo aquele terreno, né, permissivo, né, para certas situações, hein, Luiz Ferreira? A gente vê que isso acontece aqui também, né, no Brasil, em algumas situações. A gente percebe que muitas das coisas que não são aceitáveis no futebol acabam sendo aceitáveis, e agora a gente está vendo isso também em âmbito internacional.
0: Eu poderia discorrer aqui, concordo plenamente, gênero, número e grau com o que a Brendinha falou. Tem um outro detalhe. Todo mundo que falou, e falou até com uma certa razão, sobre os problemas que a Copa do Catar trazia, está caladinho agora. A Alemanha, que adora posar de progressista, falou para Dedéu, insistiram em botar a braçadeira, fizeram lá, tava até certo, assim, tem que protestar mesmo. Por que que os caras estão calados agora? Por que que a galera tá calada agora? Ah, porque os americanos, terra da liberdade. Terra da liberdade é o... Deixa eu dar quieto.
1: Chegou a hora do...
3: Momento Estádio.
1: Sempre com ele, nosso professor Wagner Gomes.
4: A Liga das Nações de Vôlei Feminino retoma a segunda semana da competição nesta quarta-feira.
3: O Brasil terminou a primeira semana em primeiro lugar, com o Japão em segundo. O primeiro jogo do Brasil será contra a França às 10 horas da manhã desta quarta-feira. Esta etapa é na Turquia e o Brasil enfrentará também Bélgica, China e Alemanha. Nos dias 2 e 6 de julho serão disputados os jogos das eliminatórias da Copa do Mundo de Basquete Masculino. Os adversários do Brasil serão Venezuela e Colômbia. Os jogos serão em Barquisimeto e Cali. Os confrontos fecham a primeira fase do torneio. Para os jogos, o técnico Alexander Petrovic convocou 13 jogadores: Bruno Caboclo, Iago, Caio, Jorginho, Reinan, Gui Deodato, Mãozinha, Elinho, Pedro Pastre, Didi, Jaú, Brunão e Tim Soares.
1: E ainda falando de basquete, o Chicago Bulls anunciou a contratação de Thiago Splitter para ser o novo treinador da equipe. Ele é o primeiro brasileiro a assumir o comando de uma franquia na NBA. Thiago Splitter somou 42 vitórias em 81 jogos como treinador interino do Portland Trail Blazers na última temporada. Em junho do ano passado, o catarinense de 41 anos foi anunciado como assistente técnico e 4 meses depois assumiu o cargo após a prisão do comandante titular Chauncey Billups por envolvimento com apostas ilegais. E falando de tênis, o brasileiro João Fonseca começou a temporada de grama com derrota. O tenista número 25 do ranking da ATP foi superado pelo alemão Yannick Hafmann por 2-0, com parciais de 6-2 e 6-2, em pouco mais de uma hora de partida. E os gaúchos, Gustavo Ramos e Kevin Damasceno, representam o Brasil no Campeonato Mundial Júnior de Paresgrima, na cidade de Mersin, na Turquia. A competição começa amanhã e vai até a próxima sexta-feira. O Mundial Júnior reúne os principais atletas da categoria sub-23 e jovens esgrimistas em cadeiras de rodas de diversos países. Chegou a hora do futebol feminino.
4: Copa delas.
1: E a seleção feminina iniciou um período de treinamentos em Itu, cidade de São Paulo, visando a preparação para a Copa do Mundo Feminina do ano que vem. Numa pausa entre os treinamentos, o técnico Arthur Elias falou sobre a importância da integração entre as atletas e as comissões técnicas do sub-20 e da equipe principal.
5: Uma convocação fora de data FIFA que, visando a Copa do Mundo, a gente aproveitar todos os momentos que nós temos é muito importante. Então, claro, agradecer aos clubes, né, pela liberação das jogadoras, isso é muito importante, pensando no bem para o nosso trabalho aqui na seleção. A gente treinou com foco na marcação nossa, uma marcação individual, que as atletas não estão tão habituadas em clube, e treinamos em formato de jogos reduzidos. Então, em cada campo, ficou um treinador, uma treinadora responsável pelos feedbacks. Eu e o Rodrigo, meu auxiliar, a gente foi rodando mais ao longo, né, dos 3 campos, observando e também dando os feedbacks. E então todo mundo que está aqui participou do planejamento e participou também da execução do treino junto com as orientações para as jogadoras. E acho que foi uma divisão muito bem feita.
1: Brenda Balbi, importantíssimo também, né, esse trabalho que vem sendo feito na Seleção Brasileira Feminina, né, com toda a integração, né, da comissão técnica, das categorias de base, com o Arthur Elias e também das atletas, né?
2: Com certeza, Lu, isso mostra ali a sinergia, né, de todas as comissões, o entendimento de que o trabalho tem que ser feito de maneira conjunta para que o resultado, né, seja ainda mais positivo de maneira geral. É, e falando desse período de treinamento, também é importante, né, para que o Arthur Elias esteja observando de perto outras jogadoras que não estiveram nessa data FIFA de jogos, né, de competição propriamente contra os Estados Unidos, mas que são jogadoras que podem estar ali, né, quem sabe para uma Copa do Mundo. A gente sabe que até o ano que vem, né, esse um ano, muita coisa pode acontecer, infelizmente, né, a nível de lesão, a nível de bom momento vivido pelas atletas mesmo. A gente acaba de perder a Dudinha, né, nesses amistosos que teve ali uma lesão de LCA e menisco. Então é importante para o Arthur ficar monitorando outras jogadoras de perto. Também eu destaco a presença essa da Kailane, uma jogadora ainda sub-20, né, jogadora do Flamengo, um dos destaques da categoria de base do Flamengo, não só do Flamengo, mas também de seleção brasileira.
1: Estreou, né?
2: Sub-20.
1: Contra os Estados Unidos.
2: Exatamente, fez sua estreia na principal. É uma jogadora que, com certeza, o Arthur ali tem muita troca, né, com a Camila Orlando sobre o desempenho dessa atleta. Mas aí a gente pode listar várias outras, né? Antônia, do Real

0: Amanhã é dia do fechamento da primeira rodada para esses dois grupos. A França venceu o Senegal 3-1 com dois gols de Kylian Mbappé. E o Iraque vai enfrentar a Noruega daqui a pouquinho, às 19 horas. Às 10 da noite, os hermanos. A Argentina entra em campo para enfrentar a Argélia em jogo válido pelo Grupo J. Quem faz a sua estreia amanhã é a seleção portuguesa. A equipe comandada pelo espanhol Roberto Martínez enfrenta a República Democrática do Congo em Houston, às 14 horas. Meio-campo do Paris Saint-Germain, Vitinha, garante que Portugal tem todas as condições de brigar pelo título.
1: Acho que vamos sempre voltar ao que muitas vezes falamos, não só eu, os meus colegas, o corpo técnico, mas eu inclusive, ainda quando vim a estas conferências, já falei várias vezes. Nós realmente sabemos, não somos ingênuos, sabemos que temos uma seleção de grande qualidade, com muito talento e jogadores a jogarem em clubes enormes pelo mundo. Diria até, por isso mesmo, pela quantidade de jogadores em grandes clubes, que se calhar não tivemos uma seleção assim. Mas isso não vale nada no papel, como sempre. Por isso eu diria que somos candidatos, sem dúvida, temos uma seleção muito forte, mas favoritos não diria, não punha dessa forma, não usaria essas palavras. Por isso há que ter bem presente isso, somos uma seleção de grande qualidade, temos muita capacidade, há que pô-la em prática e há que fazer o melhor pela seleção.
0: Tá aí então, afastando o favoritismo, mas acreditando também no potencial da seleção portuguesa.
2: É uma das melhores gerações de Portugal, traz a experiência de um Cristiano Ronaldo, aliás, jogadores como Vitinha, João Neves, Bernardo Silva, Bruno Fernandes e vários outros jogadores. Portugal vem forte sim para a Copa do Mundo agora. Tem que deixar de ficar no quase. Tem que ir para dentro.
0: E o Mbappé, hoje estreando aí com a França, dois gols na conta dele. Que o homem gosta de jogar a Copa do Mundo, não tá escrito, hein, Brenda?
3: Pois é, um cara que, pô, com a seleção francesa é um dos grandes destaques, indiscutivelmente, e ele mostra isso dentro de campo.
0: 14 gols marcados em Copas, passando o Messi, tá na busca aí dessa artilharia para barrar, quem sabe, o Klose, que tem 16 gols. Bom, a seleção da Tunísia anunciou o francês Hervé Renard como seu novo técnico. Ele substitui Sabri Lamouche, demitido após a goleada sofrida por 5-1 para a Suécia na estreia da Copa do Mundo. Renard tem 57 anos e já tem duas participações em Copas no currículo. Valeu, Brenda Balbi, valeu também, Luiz Ferreira.
2: Até.
0: O No Mundo da Bola vai ficando por aqui, encerrando, sempre no clima de Copa do Mundo, e você relembrando o gol marcado por Júnior na vitória do Brasil sobre a Argentina no Mundial da Espanha de 82. A narração é dele, garotinho José Carlos Araújo. Vem aí o Repórter Nacional com as últimas notícias no Brasil e no mundo. Uma ótima noite para você.
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5: Falcão de novo, o Sol volta sem sorte, a Fábio agora, falou do Falcão, Falcão tocou para a Eder, devolveu para Falcão, Falcão de novo para a Eder, corre e volta-se bastante, tem que lutar contra alguém, deu cheguinho na bola, entregando para Júlio, o Brasil começa a bailar, o Brasil começa a jogar o seu verdadeiro futebol, e Júlio no comando para Zico, lutou contra Caldeirão, devolveu para Júlio, só o goleiro, agora para marcar, atirou e gol!
6: Brasileiro, com passes precisos, até o momento de tranquilidade de categoria de Júnior, na saída do goleiro Fijol, ele tocou de pé esquerdo, a consagração do maior lateral esquerdo do mundo, Júnior, Brasil 3-0.

0: 6:30 no horário de Brasília.
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0: Olá, muito boa noite para você que está sintonizado na Rádio Nacional em Brasília, São Paulo, Rio de Janeiro, Amazônia, Alto Solimões, São Luís e Recife. E também para você que nos acompanha em todo o Brasil, junto às emissoras parceiras da nossa Rede Nacional de Comunicação Pública. Eu sou Bianca Paiva e você vai ouvir, a partir de agora, as principais notícias desta terça-feira, 16 de junho de 2026. Primeira turma do STF condena Eduardo Bolsonaro a 4 anos e 2 meses de prisão pelo crime de coação no curso do processo de tentativa de golpe. E mais.
2: Presidente Lula discute veto à carne brasileira com líderes da União Europeia e do Conselho Europeu em Evian, na França.
3: IPEA aponta crescimento de mulheres e pessoas negras no alto escalão do serviço público. Avanços são considerados importantes, embora ainda não representem a pluralidade total da sociedade brasileira.
4: Anvisa cria grupo de trabalho para analisar segurança da vacina Butantan DV contra a dengue. Medida vem após o Ministério da Saúde suspender a aplicação do imunizante em todo o país.
5: Com Mbappé sendo decisivo, França estreia com vitória para cima de Senegal na Copa do Mundo. Enfim, Neymar vai a campo na seleção brasileira, mas somente para trabalho físico e sem bola.
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0: O Supremo Tribunal Federal condenou hoje, por unanimidade, o ex-deputado federal Eduardo Bolsonaro por coação no curso do processo. O caso é parte do julgamento da tentativa de golpe de Estado em 2022. O repórter Pedro Lacerda acompanhou esse julgamento e vai trazer os detalhes ao vivo. Oi, Pedro, boa noite.
6: Boa noite, Bianca. Boa noite, ouvintes. Os 4 ministros da primeira turma do STF votaram pela condenação de Eduardo Bolsonaro. O relator, ministro Alexandre de Moraes, foi seguido pelos ministros Cristiano Zanin, Carmen Lúcia e Flávio Dino. A pena estabelecida foi 4 anos e 2 meses de prisão. Moraes rejeitou logo de início o argumento de imunidade parlamentar levantado pela defesa. Para o ministro, fazer lobby no exterior contra o próprio país jamais foi função de deputado federal.
7: Não é função de deputado federal brasileiro fazer lobby no exterior contra o próprio país. Isso não consta desde a Constituição do Império até a atual, não consta como função de deputado federal. Então, mesmo que estivesse no exercício do mandato e não licenciado, não estaria acobertado pela imunidade.
6: A Procuradoria-Geral da República acusou Eduardo de ter articulado, junto ao governo Trump, um clima de instabilidade para impedir a condenação do pai, o ex-presidente Jair Bolsonaro, pela trama golpista. As negociações teriam resultado na suspensão de vistos de ministros do STF e do governo federal, na aplicação da Lei Magnitsky contra Moraes, a retirada meses depois, e nas tarifas de 50% sobre produtos brasileiros. No dia em que as tarifas foram sancionadas, Eduardo e o blogueiro Paulo Figueiredo publicaram uma carta conjunta assumindo a autoria das articulações. A defesa de Eduardo Bolsonaro, exercida pela Defensoria Pública da União, sustentou que as condutas narradas pela PGR não configuram crime e que as declarações do ex-deputado estavam protegidas pela liberdade de expressão. O defensor público federal Esdras dos Santos pediu a absolvição de Eduardo por falta de provas e apontou irregularidades processuais. Ele argumentou que o ex-parlamentar deveria ter sido citado por carta rogatória e não por edital, e que, sem contato com o réu, a defesa ficou inviabilizada.
8: Nós ficamos de mãos atadas. A possibilidade mínima de produção probatória. Por quê? Não tem uma entrevista. Não se sabe sequer se o réu tem conhecimento efetivo das imputações que estão sendo feitas. Retirou do réu a oportunidade de se constituir advogado de sua confiança.
6: Sobre o mérito, o defensor sustentou que o ex-deputado não tinha poder para determinar as sanções americanas ao Brasil. Na avaliação do subprocurador-geral da República, Antônio Edílio Magalhães, as provas falam por si.
9: Parece-me que essa é uma

0: situação relativamente simples sob o ponto de vista da persecução penal. Há um tipo penal que diz que coagir autoridade judiciária com o fim de favorecer terceiro é crime, crime de coação, no curso do processo. E há todo um elemento, todo um contexto fático e um conjunto de provas evidenciando que essa coação efetivamente existiu.
1: Pré-candidato à suplência do Senado nas eleições de outubro, Eduardo Bolsonaro foi declarado inelegível pela primeira turma do STF, que determinou o envio imediato de ofício ao Tribunal Superior Eleitoral para registro da inabilitação eleitoral. A corte também fixou pena em regime semiaberto, com multa, perda do cargo na Polícia Federal e suspensão dos direitos políticos. Bianca.
2: Ok. Pedro Lacerda, muito obrigada. 6h36. Notícias agora. O presidente Lula se reuniu hoje com autoridades da União Europeia para tratar dos embargos à exportação de carne de aço para o bloco. A Daniela Longuinho está aqui no estúdio e vai explicar esse assunto para a gente. Oi, Dani, boa noite. O que ficou decidido, então, sobre essa questão aí?
3: Boa noite, Bianca. Boa noite, ouvintes. Vamos lá. O presidente Lula, a presidente da Comissão Europeia, Ursula von der Leyen, e o presidente do Conselho Europeu, Antônio Costa, anunciaram hoje a criação de um mecanismo para identificar as dificuldades para o comércio de produtos brasileiros, tanto de origem animal quanto siderúrgicos, ao bloco europeu. A medida veio após um encontro entre os líderes à margem da reunião do G7 em Evian, na França. De acordo com o comunicado do Itamaraty, a iniciativa tem o objetivo de buscar soluções que contemplem as preocupações europeias, seja de ordem sanitária, fitossanitária e de proteção da sua indústria de aço, bem como os legítimos interesses dos exportadores brasileiros, concretizados no acordo Mercosul-União Europeia. Há pouco mais de um mês, a União Europeia anunciou a exclusão do Brasil da lista de países autorizados a exportar carnes e produtos de origem animal para o bloco europeu. Segundo as autoridades europeias, o Brasil não apresentou garantias suficientes sobre o controle do uso de antimicrobianos na pecuária. O veto à importação de produtos brasileiros deve entrar em vigor a partir de setembro. Para voltar à lista dos países autorizados a vender os produtos vetados, o Brasil precisará comprovar que cumpre integralmente as novas regras europeias durante todo o ciclo de vida dos animais exportados. Bianca.
2: Obrigada, Dani. Agora são 6h37 e mais cedo o presidente Lula discursou na reunião ampliada do G7. Ele destacou o combate a crimes como o narcotráfico e a importância da soberania entre os países. O Gabriel Brum acompanhou.
4: O combate ao crime organizado internacional deve estar na agenda dos países, mas com respeito à soberania, defendeu o presidente Lula na reunião ampliada do G7 na França nesta terça-feira. Lula representou o Brasil como país convidado. No discurso, disse que o crime organizado aterroriza comunidades e desvia recursos públicos, mas esse esforço no enfrentamento deve levar em conta o respeito à soberania dos estados. Além disso, o combate ao narcotráfico não pode ser feito separado de outros crimes, como a lavagem de dinheiro e o tráfico de armas. A fala do presidente no G7 ocorre após os Estados Unidos classificarem PCC e Comando Vermelho como organizações terroristas, o que poderia permitir ações militares dos americanos no Brasil. Lula também afirmou que o protecionismo e o unilateralismo ressurgem como respostas falaciosas para os problemas mundiais. Alertou que a desigualdade entre países ricos e pobres está aumentando. Sem citar nomes, lembrou que Elon Musk, o primeiro trilionário do mundo, é mais rico que os 46% mais pobres da população mundial. O presidente também afirmou que a solidariedade internacional está encolhendo, com redução na ajuda a países vulneráveis e quedas no orçamento de programas da ONU para alimentos, saúde e infância. Enquanto isso, gastos militares somam quase 3 trilhões de dólares por ano. Ainda defendeu acesso a tecnologias de ponta, como inteligência artificial, e que os países donos de reservas de minerais críticos sejam industrializados e recebam tecnologia e capacitação. Da Rádio Nacional em Brasília, Gabriel Brum.
2: 6h39. Mais diversidade no serviço público. Um estudo do IPEA apontou crescimento na ocupação de cargos de alto escalão no serviço público por mulheres e pessoas negras. Direto da capital fluminense, a repórter Carolina Pessoa vai nos trazer as informações desse levantamento. Boa noite, Carol.
5: Olá, Bianca. Boa noite para você, boa noite para todos. Exatamente isso. Mulheres e pessoas negras ganharam mais espaço no alto escalão do serviço público de 1999 a 2025. É o que revela levantamento produzido pelo IPEA em parceria com a Fundação Lehman e o movimento Pessoas à Frente. De acordo com o estudo, no período apontado, as mulheres responderam por 25% dos cargos de direção e nos dados mais recentes já se aproximam de 40%. Já as pessoas negras ocupavam 17% dos cargos, mas apenas 3% eram pretas, enquanto 14% eram pardas. A pesquisa identificou também que o avanço na participação de mulheres e de pessoas negras aconteceu sobretudo a partir de 2022. Eduardo Couto, líder de conhecimento do movimento Pessoas à Frente, explica que, embora esses índices ainda não reflitam a pluralidade total da sociedade brasileira, já representam avanços relevantes.
6: A importância disso eu vejo a partir de dois olhares. Primeiro, de uma burocracia representativa, que realmente represente a população brasileira. A gente tem a maioria de mulheres no serviço público e é importante que a gente tenha representada também nos cargos de tomada de decisão. E os resultados para a administração pública são importantes, porque quando você tem uma diversidade nesses cargos, você tem diversos olhares sobre um problema público a ser resolvido e para soluções deles também.
5: Os dados mostram ainda que a maior diversidade tem se concentrado em ministérios e pautas temáticas, além de ocupantes recrutados externamente. Eduardo Couto reforça a necessidade da incorporação de medidas que garantam essa pluralidade em todo o serviço público.
6: Eu acho que a gente precisa institucionalizar práticas que garantam acesso, ascensão e permanência, sobretudo de mulheres, pessoas negras, mas também outros grupos que são importantes dentro do serviço público. Por exemplo, em processos de pré-seleção, em que essas lideranças vão passar por análise de seus currículos, uma entrevista, elas chegam a uma lista de 4 pessoas e essa lista precisa ser paritária. Uma mulher negra, um homem negro.
5: Também apontado que a maior parte dos cargos de dirigentes no serviço público é ocupada por servidores de carreira, com formação superior e experiência prévia, em oposição ao recrutamento fora do serviço público, que chegou a números elevados no início dos anos 2000. A mudança ocorre em alinhamento com normas que fixaram percentuais mínimos de servidores de carreira nesses cargos. Voltamos com você, Bianca.
2: Obrigada. Essa foi a Carolina Pessoa, falando ao vivo do Rio de Janeiro. 6 horas 42 minutos. O governo federal pediu hoje a retirada da urgência do projeto de lei que trata do fim da escala de trabalho 6x1, enviado à Câmara dos Deputados. Daniela Longuinho está de volta ao vivo para nos atualizar sobre esse assunto. Dani.
3: Bianca, ouvintes, olha, por ter sido encaminhado em urgência, a proposta vinha trancando a pauta do plenário da Casa. Agora, os parlamentares estão livres para votar outras matérias. Segundo o líder do governo na Câmara, deputado Paulo Pimenta, do PT do Rio Grande do Sul, a partir de agora, o trabalho é garantir a regulamentação da proposta. A previsão era de votação do projeto de lei do fim da escala 6x1 hoje, Bianca.
2: Dani, só esclarecendo para o nosso ouvinte, não estamos falando da PEC da escala 6x1, certo?
3: Isso, o projeto em questão não é a proposta de emenda à Constituição que prevê o fim da escala 6x1, que já foi aprovada na Câmara e aguarda análise do Senado. Essa proposta busca adequar a CLT, a Consolidação das Leis do Trabalho, e a Lei do Repouso, a PEC, aprovada pelos deputados. Também hoje, o deputado Léo Prates divulgou o relatório substitutivo favorável ao projeto de lei do governo sobre a mudança na jornada de trabalho. Pelo texto, Prates defende não alterar leis específicas de categorias profissionais regulamentadas, promete modernizar as escalas de revezamento para atividades autorizadas a funcionar aos domingos e garantir prioridade na escolha dos dias de descanso para as trabalhadoras com filhos com deficiência, entre outras medidas. Bianca.
2: Tá bom, Dani, obrigada. Agora são 6 horas mais 44 minutos pelo horário de Brasília. Você vai ouvir daqui a pouco.
7: 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Todas as sessões são gratuitas.
2: 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Antes de cultura e Copa do Mundo, a gente vai falar de saúde. A Anvisa criou um grupo de trabalho para analisar mais profundamente a segurança da vacina Butantan-DV contra a dengue. A medida foi publicada hoje pela agência e vai levantar informações para análise de risco-benefício do imunizante com base em evidências científicas atualizadas. Osama Elgauri está aqui no estúdio com as informações. Boa noite, Osama.
8: Boa noite, Bianca. Boa noite, ouvintes. Olha, Bianca, o objetivo aí é levantar informações para análise de risco e benefício do jeito que você falou aí do imunizante, com base aí em evidências científicas atualizadas. Segundo a Anvisa, o grupo de trabalho vai ajudar a analisar dados de pacientes, o avanço da doença e a segurança da vacina. Entre suas atribuições estão a organização das discussões técnicas, a consolidação de evidências e a elaboração de fundamentos para a tomada de decisão regulatória. O grupo será formado por representantes de diferentes áreas da Anvisa, como produtos biológicos, monitoramento de produtos e inspeção sanitária. Há também a previsão da participação de integrantes do Programa Nacional de Imunizações do Ministério da Saúde. O grupo terá duração indeterminada e poderá permanecer em atividade enquanto houver necessidade de acompanhamento e análise sobre a segurança da vacina. Bianca.
2: Osama, é importante explicar por que a Anvisa tomou essa medida.
8: Pois é, é que no dia 8 de junho, semana passada, o Ministério da Saúde suspendeu de forma temporária a imunização contra a dengue no país com a vacina do Instituto Butantan. A pasta informou naquele dia que 42 pessoas apresentaram sintomas mais severos após a vacinação, sendo que 3 precisaram de internação e 2 delas morreram. Em nota, o Instituto Butantan informou que a suspensão visa garantir a segurança da população nas próximas etapas da vacinação. Até o dia 30 de maio, pouco mais de 500 mil doses da vacina do Butantan foram aplicadas aí em todo o país. O imunizante foi incorporado ao SUS, o Sistema Único de Saúde, em janeiro deste ano. A suspensão vale apenas para a vacina produzida pelo Butantan e que não inclui aí o imunizante Qdenga, do laboratório Takeda, também aplicado no SUS. Bianca.
2: Tá bom, Osama. Obrigada pelas informações. 6h47. E no Giro Internacional de hoje, os avanços nas negociações entre Estados Unidos e Irã, um mega assalto a bancos no Paraguai e o bloqueio do Telegram na Índia. Assuntos para Maíra Guedes.
9: No Oriente Médio, Estados Unidos e Irã avançaram nas negociações para encerrar o conflito que já dura mais de 3 meses. O presidente americano, Donald Trump, afirmou que o Estreito de Hormuz, uma das principais rotas do comércio mundial de petróleo, será totalmente reaberto na sexta-feira, data prevista para assinatura presencial do acordo em Genebra, na Suíça. O entendimento prevê um cessar-fogo e novas negociações sobre o programa nuclear iraniano. Mas alguns pontos ainda estão em discussão e o fim definitivo da guerra depende das próximas etapas das tratativas. No Paraguai, mais de 20 criminosos fortemente armados atacaram 3 bancos e uma casa de câmbio na cidade de Santa Rita, próxima à fronteira com o Brasil. A quadrilha usou explosivos, rendeu policiais e incendiou veículos para dificultar a perseguição. Testemunhas relataram ter ouvido integrantes do grupo falando português e as autoridades investigam a participação de brasileiros no crime. O valor roubado ainda não foi divulgado, mas o prejuízo é estimado em milhões de guaranis. Até agora, ninguém foi preso. E na Índia, o governo determinou o bloqueio temporário do Telegram após denúncias de que a plataforma estaria sendo usada para fraudar o Exame Nacional de Admissão em cursos de medicina. A prova, que envolve milhões de estudantes, já havia sido alvo de suspeitas de vazamento de questões e teve resultados cancelados no mês passado. Segundo as autoridades, canais no aplicativo ofereciam acesso antecipado ao conteúdo das provas. A suspensão deve durar até o dia 22 de junho e foi criticada por entidades de defesa dos direitos digitais, que consideram a medida desproporcional. Com informações da agência Reuters, da TV Brasil, em Brasília, Maíra Guedes.
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2: Às 6h49, o André Luiz Mendes chega com as atualizações do Mundial e, claro, da nossa seleção canarinho.
11: Num jogo de belos gols, terminou agora há pouco com uma grande atuação do atacante Kylian Mbappé. A França venceu o Senegal na sua estreia por 3-1. Daqui a pouco a bola rola 19 horas para Iraque e Noruega. E logo mais 10 da noite, a Argentina tenta o bicampeonato mundial, estreando contra a equipe da Argélia. Falando da seleção brasileira, Neymar enfim foi a campo, mas frustrou um pouquinho aqueles que imaginavam que ele mexeria com bola. A comissão técnica da seleção brasileira ainda continua cautelosa. Neymar fez apenas trabalhos físicos de regeneração, logo depois vai trabalhar um pouco com bola e sim, quem sabe, vai ser relacionado para o banco de reservas para o jogo contra o Haiti, embora todos achem bastante difícil. Da equipe de esportes da Rádio Nacional, André Luiz Mendes.
2: É, a emoção da Copa do Mundo movimenta torcedores em todo o país, mas a ansiedade e a tensão dos jogos decisivos também podem trazer impactos para a saúde. Especialistas alertam que o coração sente os efeitos do estresse, especialmente em pessoas com doenças cardiovasculares. A reportagem é de João Paulo Seabra, da Rádio Cultura FM de Belém, emissora da Rede Nacional de Comunicação Pública.
12: A Copa do Mundo de 2026 já mobiliza milhões de torcedores, mas a expectativa pelos jogos decisivos também podem provocar ansiedade, irritação, dificuldade para dormir e problemas de concentração. O Dr. Antônio Amorim de Araújo Filho, cardiologista e diretor de site e comunicações da Sociedade Brasileira de Arritmias Cardíacas, SOBRAC, fala sobre os cuidados durante o período.
13: A gente pode citar aqui alguns deles, como manter o uso regular daquelas suas medicações de uso crônico para hipertensão, para diabetes, ter um controle rigoroso da sua pressão arterial, evitar excesso de álcool e energético. Esse é um período de muita confraternização e que aumenta muito o consumo de bebidas alcoólicas, então tem que ter um cuidado muito importante em relação a isso. Ter um controle moderado da sua alimentação, já que também nesses jogos é muito comum ser acompanhado de comidas mais gordurosas, mais ricas em sal. Também é fundamental que fique atento a alguns sinais de alerta. Entre eles nós podemos citar a dor no peito, falta de ar, palpitação persistente, tontura, desmaios.
12: Especialistas explicam que a chamada ansiedade antecipatória surge diante de incertezas sobre o resultado das partidas. O organismo reage como se estivesse diante de uma ameaça, elevando os níveis de cortisol, adrenalina e noradrenalina. O Dr. Antônio Amorim de Araújo Filho comenta sobre como o organismo pode ser afetado pelas emoções.
13: Então, quando a gente está falando de um jogo decisivo, ou do próprio jogo da seleção brasileira, é normal ocorrer uma liberação maior de adrenalina e de outros hormônios do estresse. E essa liberação desses hormônios faz com que aumente a nossa frequência cardíaca, os batimentos do coração, eleve a nossa pressão arterial e faça com que o nosso coração trabalhe mais intensamente. Nenhum paciente que já tem alguma doença cardiovascular, como naquele paciente que é hipertenso, que já tem uma história de infarto, tem uma história de arritmia, de insuficiência cardíaca, essa alteração, essa elevação de adrenalina pode ser um gatilho que pode desencadear algum problema cardiológico importante.
12: Além do impacto emocional, o coração também sente os efeitos da tensão. Em momentos de forte emoção, aumentam os batimentos cardíacos e pressão arterial. Por isso, atividades físicas, técnicas de respiração e momentos de relaxamento podem ajudar a controlar o estresse durante a competição.
14: João Paulo Seabra, da Rádio Cultura FM de Belém, para a Rádio Nacional em Brasília.
2: 6h53. Os municípios baianos que informaram os gastos com festejos juninos deste ano receberam hoje o selo de transparência. Quem fez esse reconhecimento foi o Ministério Público do Estado. O repórter Madison Euler conta mais.
15: 615 milhões de reais em recursos públicos. Esse foi o valor aplicado pelas prefeituras das cidades da Bahia e pelo governo do estado nos contratos firmados para as festas juninas deste ano. Os detalhes em relação à aplicação dos gastos estão disponíveis no painel de transparência dos festejos juninos do Ministério Público da Bahia, que realizou nesta terça-feira a entrega do selo de transparência para os gestores públicos que informaram os dados solicitados pela plataforma. O gerente do projeto Transparência nos Festejos Juninos, o promotor de justiça Frank Ferrari, reforçou a importância do painel como mais um mecanismo de controle dos gastos públicos.
16: Uma ideia que surgiu lá em 2023, a partir de uma experiência não muito boa vivida em 2022, quando retomamos ali, né, as celebrações públicas depois de um período pandêmico muito duro para todos, e naquele momento, né, uma lacuna informacional se apresentou para a gente. Nós não tínhamos dados sobre um aspecto bastante importante dos festejos, que era o valor dos cachês dos artistas, que já naquele ano de 2022 chamou muita atenção da imprensa e de toda a sociedade de uma forma geral.
15: O balanço apresentado nesta terça-feira é referente à primeira etapa de encaminhamento de informações. O portal de transparência do MT Baiano, que pode ser acessado através do endereço paineljunino.mpba.mp.br,

0: seguirá aberto até o dia 31 de julho para que os entes públicos possam enviar dados adicionais sobre contratações ainda pendentes de conclusão. Entre os destaques do serviço está a aba Cachês, onde o cidadão pode verificar o valor médio cobrado pelo artista desde 2023, podendo conferir, assim, o aumento no valor do cachê nos últimos 4 anos. Outra ferramenta importante é o transparentômetro, que especifica as prefeituras que já prestaram contas ou não. Até amanhã desta terça-feira, 410 municípios baianos e o governo do estado informaram que os mais de 615 milhões em gastos públicos geraram 4.393 apresentações de 2.115 artistas. Com produção de Luciene Cruz, da Rádio Nacional em São Luís, Madison Euler.
1: 6h56. Em São Paulo, começa amanhã a edição número 18 do Inédit Brasil, Festival Internacional do Documentário Musical. Filmes sobre figuras e histórias da música nacional e internacional serão exibidos em várias salas de cinema da capital paulista. E, claro, a Sara Kines fala ao vivo da programação do evento. Boa noite, Sara.
2: Boa noite, Bianca. Boa noite, ouvintes. Entre os destaques em estreia nacional estão o documentário sobre Jossi de Oliveira, pioneira da música eletrônica no Brasil do começo dos anos 1960, e o filme sobre Alaíde Costa, que mostra o racismo sofrido pela grande voz da bossa nova, ignorada por gravadoras. Tem ainda um título sobre o histórico Canecão, palco carioca, por onde grandes nomes da música brasileira passaram. Um filme de Lírio Ferreira, que mergulha na psicodelia pernambucana a partir do álbum Vivo, de Alceu Valença. E um documentário que acompanha o músico Matheus Aleluia por lugares sagrados do candomblé em sua terra natal, a cidade de Cachoeira, na Bahia. O diretor do Inédit Brasil, Marcelo Alite, destaca a diversidade de ritmos e estilos da música brasileira presentes nos mais de 200 documentários nacionais inscritos no festival.
3: O Brasil tem uma cultura muito, muito diversa. De norte a sul, tem muitas maneiras de se expressar do ponto de vista musical, cultural. E dentro dessa visão, a gente conseguiu colocar desde o rock até o Ari Barroso, né? Tem filmes sobre punk rock, filmes sobre artistas incríveis como Ayrton Moreira e Flora Purim, a Dona Onete. Tem uma série de assuntos muito diversos e que, de alguma maneira, dá para dar uma pequena amostra dessa grande salada cultural chamada Brasil.
2: O Inédit Brasil traz mais de 100 sessões com recursos de acessibilidade, como libras, legendas descritivas e audiodescrição. O festival chega com uma série de atividades paralelas, como feira de vinil na Cinemateca e apresentações de Alaíde Costa, Fernanda Abreu, Odair José e de bandas como Inocentes e DZK em várias casas de show da cidade. Uma oportunidade aí do público ver de perto artistas retratados nos documentários. Marcelo Alite explica que a programação paralela é criada a partir dos assuntos dos filmes.
3: Eu sempre brinco que a nossa função é trazer a música para dentro do cinema. E aí, esse ano aconteceu da gente levar o cinema para casas de música. E com isso eu fico muito contente, porque não só o show, mas também os bate-papos, as conversas, os encontros, todas essas atividades complementam o conteúdo de cada um desses documentários e permite ao público ampliar ainda mais a visão de cada um desses filmes, né?
2: E quem não está em São Paulo pode conferir uma parte da programação de forma online pelas plataformas Itaú Cultural Play, Sesc em Casa e SP Cineplay. O Inédit segue até o dia 28 de junho e todas as sessões são gratuitas. É só retirar o ingresso uma hora antes. Detalhes do festival no site br.in-edit.org. Bianca.
1: Obrigada pela dica, Sara. 6h59, pelo horário de Brasília, o Repórter Nacional fica por aqui. A gente volta amanhã. Boa noite.
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2: Olá, boa noite.
0: Boa noite para você que nos acompanha em todo o país.
2: Terça-feira, 16 de junho de 2026.
0: Vamos ao destaque do dia. Presidente Lula se reúne com países mais desenvolvidos do Ocidente.
2: Em reunião do G7 na França, o presidente defendeu que dívidas de países pobres sejam convertidas em serviços ambientais.
0: Destacou ações brasileiras para conter o aquecimento global e a redução da pobreza. Luana Karen.
3: Lula também falou de segurança. Defendeu que o combate ao narcotráfico seja feito junto ao combate de ilícitos, como lavagem de dinheiro e tráfico de armas.
2: E ainda, na nossa última reportagem sobre o Move Brasil, vamos falar das condições facilitadas para motoristas de táxi e aplicativos trocarem os carros.
0: Os profissionais poderão comprar carros de até R$150 mil, pagando a metade dos juros de mercado. Luciana Colares de Holanda.
4: A partir de 19 de julho, os motoristas habilitados poderão escolher veículos e procurar uma instituição financeira credenciada para solicitar o financiamento.
2: E a gente vai falar também de educação.
0: Termina amanhã o prazo para pagar as inscrições do Enem para os alunos que não estão isentos da taxa.
2: E os dados mais recentes divulgados pelo governo do Brasil mostram que o número de crianças dependentes do BPC na escola é o maior já registrado.
0: Hoje, na apresentação da Voz do Brasil, eu, Mariana Jungmann e Luciano Seixas.
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0: O presidente Lula segue na França, onde participou hoje da reunião de cúpula do G7, o grupo que reúne as nações mais desenvolvidas do Ocidente.
2: Em seu discurso, o presidente defendeu que os países ricos destinem mais recursos para os países em desenvolvimento.
0: Lula também manteve reuniões bilaterais com a Comissão Europeia e a primeira-ministra do Japão.
3: Na primeira intervenção na cúpula do G7 em Evian, na França, o presidente Lula alertou os líderes do grupo, que reúne algumas das maiores economias do mundo, que a desigualdade entre nações ricas e pobres aumentou nos últimos anos. A sessão foi fechada à imprensa e teve apenas o discurso escrito divulgado. De acordo com o presidente, ano passado, houve uma queda histórica de 23% na ajuda oficial ao desenvolvimento. Segundo Lula, a falta de recursos tem deixado milhões de pessoas ao redor do mundo sem alimentação, sem escola e vulneráveis a doenças que poderiam ser prevenidas. Por outro lado, o brasileiro afirmou que os gastos militares somam quase 3 trilhões de dólares por ano. Ainda no discurso, o presidente Lula defendeu soluções, como a troca de dívidas dos países pobres por ações climáticas ou investimentos sociais. E destacou medidas adotadas pelo Brasil, como o Fundo Florestas Tropicais para Sempre, criado para financiar a manutenção desse bioma, e a Aliança Global contra a Fome e a Pobreza, que permite o compartilhamento de experiências eficazes na redução de desigualdades. Lula também falou de segurança. Defendeu que o combate ao narcotráfico seja feito junto ao combate de ilícitos, como lavagem de dinheiro e tráfico de armas. Pela manhã, o presidente Lula se reuniu com a primeira-ministra do Japão, Sanae Takaishi. Eles trataram do possível início das negociações para um acordo de comércio entre Mercosul e Japão.
5: Eu fico muito feliz com essa perspectiva virtuosa de um acordo Japão-Mercosul. E além dessa boa notícia do Mercosul, eu espero que possamos produzir boas notícias na relação bilateral Brasil-Japão.
3: No fim da tarde, o presidente Lula se reuniu com a presidente da Comissão Europeia, Ursula von der Leyen, e com o presidente do Conselho Europeu, Antônio Costa. Eles trataram de medidas restritivas adotadas por países da Europa contra produtos brasileiros e acertaram a criação de uma comissão entre o Itamaraty e os representantes do bloco europeu para identificar as dificuldades e buscar soluções. Também nesta terça-feira, o presidente Lula participou de um jantar com todos os chefes de Estado e de governo que estão em Evian para as reuniões do G7. De Evian-les-Bains, na França, Luana Karen.
2: E ainda durante os trabalhos do G7, o presidente Lula e o diretor-geral da Organização Mundial da Saúde, Tedros Adhanom, divulgaram uma carta pedindo que os líderes das maiores economias do mundo apoiem a conclusão do Acordo Global sobre Pandemias.
0: O acordo foi aprovado em 2025, mas um ponto extra ainda precisa ser discutido para ele entrar em vigor.
2: O Brasil preside essas negociações que tratam da adoção do anexo de acesso a patógenos e partilha de benefícios.
0: O foco é garantir a troca de informações sobre vírus, bactérias e outros agentes com potencial para se tornarem novas pandemias.
2: Além disso, é preciso garantir que países em desenvolvimento tenham acesso a vacinas e tratamentos de forma justa do que ocorreu com a pandemia de Covid-19.
0: Garantir mobilidade e proteger áreas ambientais são desafios das obras de pavimentação da BR-319, que atravessa uma das regiões mais sensíveis da Amazônia.
2: A rodovia conecta Manaus a Porto Velho e é a única via terrestre que liga a capital do Amazonas com o restante do país.
0: Com investimento de 20 bilhões de reais, o governo do Brasil vem adotando um modelo inédito, que deve servir de referência.
2: São medidas especiais para assegurar proteção ambiental e reduzir o isolamento logístico da região.
6: Uma rodovia que representa um dos maiores desafios de infraestrutura do país. A BR-319, responsável por conectar o Amazonas ao restante do Brasil por via terrestre, recebe um novo modelo de gestão. A ideia é unir mobilidade, desenvolvimento e preservação da floresta. Em Brasília, representantes do governo do Brasil apresentaram as medidas especiais previstas. O plano prevê ações de proteção ambiental, monitoramento territorial, reforço da fiscalização e regularização de terras na área de influência da rodovia. A secretária executiva do Ministério do Meio Ambiente e Mudança do Clima, Ana Flávia de Sena Franco, explica que todo o trabalho feito pelo governo vai transformar a BR-319 em um modelo de desenvolvimento e preservação ambiental.
7: Nosso objetivo é fazer do processo de repavimentação da rodovia um modelo de gestão e controle ambiental com participação das comunidades, respeito aos saberes tradicionais, recuperação de área degradada, geração de emprego e renda para a população por meio do fortalecimento das cadeias da bioeconomia.
6: O plano prevê melhorias nos 877 quilômetros da BR-319. As medidas de proteção ambiental incluem ampliação de áreas protegidas, ações de resgate da fauna e criação de estruturas de passagem para animais, além do reconhecimento e demarcação de terras indígenas e ações de regularização fundiária. Entre as medidas de infraestrutura estão a substituição de 52 pontes de madeira e a manutenção permanente da rodovia. A previsão é implantar também sistemas de monitoramento com implantação de portais de fiscalização, brigadas de combate a incêndios e bases integradas de órgãos públicos. Para o diretor-presidente da InfraSA, Jorge Bastos, trata-se de um modelo inovador e único no mundo.
8: É uma coisa inovadora, não tem nada igual no mundo. É de suma importância, não só para o Brasil, mas para o mundo inteiro, a gente mostrar como pode ser sustentável uma rodovia dentro da selva amazônica.
6: O modelo prevê um contrato único de 20 anos, renovável por mais 15. A assinatura do contrato deve acontecer em dezembro de 2027. A expectativa é transformar a BR-319 em referência de integração regional com proteção da Amazônia e presença permanente do poder público na região. Reportagem Pablo Mundim.
0: Move Brasil foi criado pelo governo federal para estimular a troca da frota brasileira por veículos mais modernos, eficientes, seguros e menos poluentes.
2: Inicialmente, o programa teve foco em caminhões e ônibus, que nós falamos aqui na Voz do Brasil.
0: Na última sexta-feira, foi lançada a versão voltada para ajudar entregadores a comprarem novas motos, bicicletas elétricas e veículos semelhantes.
2: Hoje nós vamos falar do Move Brasil voltado para taxistas e motoristas de aplicativos.
0: A partir dessa sexta-feira, eles poderão solicitar o financiamento de novos veículos junto a instituições financeiras. Luciana Colares de Holanda explica.
9: Juros abaixo da metade dos valores encontrados no mercado e melhores prazos para pagar. Esses são os benefícios que o programa Move Aplicativos oferece para taxistas e motoristas de aplicativos adquirirem veículos novos. As condições especiais de financiamento valem para carros de até R$ 150 mil reais e que atendam critérios de sustentabilidade, como os flex híbridos e elétricos. Wallace Moreira, secretário de Desenvolvimento Industrial, Inovação, Comércio e Serviços, detalha as vantagens do programa.
10: Para além

0: de proporcionar a possibilidade de renovação de frota, de descarbonização, ela também dá ao trabalhador melhores condições de trabalho, de vida e de adquirir uma propriedade a uma taxa de juros que está abaixo da metade do mercado. A taxa de juros hoje de mercado gira em torno entre 24% e 28%, dependendo do perfil. Hoje, essa taxa de juros é de 12,5% para homem e 11,5% para as mulheres.
1: Uma pesquisa do IBGE, divulgada no ano passado, mostra que quase 2 milhões de pessoas trabalhavam como motoristas de automóvel no Brasil em 2024. Para Simone Almeida, motorista de aplicativo há quase 10 anos, não fosse por essas condições facilitadas de pagamento, seria impossível trocar de carro.
2: Hoje, nas condições atuais, sem o programa Move Brasil, a gente não consegue adquirir esse veículo para ter um rendimento melhor. E é conforto também do passageiro. O passageiro entra ali e quanto mais estrelas você tem, quanto mais bem avaliado você é, mas você recebe corridas pelas plataformas.
1: Em maio, o presidente Lula assinou uma medida provisória que destina até 30 bilhões de reais para o programa. Podem participar motoristas de aplicativos com cadastro ativo há pelo menos 12 meses, que tenham realizado ao menos 100 corridas nesse período na mesma plataforma, além de taxistas em atividade. Para participar, é só acessar a plataforma oficial gov.br/movebrasil e autorizar o uso dos dados necessários para análise de elegibilidade. E ainda esta semana, a partir de 19 de junho, os motoristas habilitados poderão escolher veículos e procurar uma instituição financeira credenciada para solicitar o financiamento. Reportagem Luciana Colares de Holanda.
3: Doenças do pulmão, do coração, maior incidência de câncer.
4: A lista de prejuízos na saúde é grande para quem fuma.
3: Segundo a Organização Mundial da Saúde, o tabaco mata mais de 8 milhões de pessoas no mundo por ano.
4: O SUS oferece todo o tratamento de graça para quem deseja parar de fumar. E a busca por ele tem crescido nos últimos anos.
5: O servidor público Frederico Pereira fuma há mais de 30 anos. Ele está em tratamento no Hospital Universitário de Brasília por causa da bronquite e do início de um enfisema pulmonar. E fala sobre a dificuldade que é abandonar o cigarro.
6: Não desisti ainda dessa luta e dessa tarefa, até porque é uma necessidade de saúde.
5: Parar de fumar vai muito além de abandonar um hábito. A dependência da nicotina provoca sintomas físicos e emocionais que podem dificultar o processo. Por isso, muitas vezes é necessário acompanhamento médico. O Sistema Único de Saúde oferece tratamento completo para quem deseja parar de fumar. A chefe de controle do tabagismo do Instituto Nacional de Câncer, INCA, Maria José Giongo, detalha esse atendimento.
7: Então, essa pessoa, ela vai ser acolhida na unidade de saúde, né? Esse tratamento, ele pode ser individual ou em grupo, caso seja necessário que essa pessoa, que esse cidadão se utilize de medicamentos para auxiliá-lo no processo de cessação, então ele vai receber esse medicamento também de forma gratuita. Então, as equipes das unidades de saúde dispõem de uma equipe ali multiprofissional que vai dar toda assistência para a pessoa que deseja parar de fumar.
5: E a procura por tratamento tem crescido. A distribuição de remédios no SUS aumentou 138% entre 2022 e 2025. Foram 19 milhões de medicamentos entregues em 2022, número que saltou para 46 milhões no ano passado. Além do medicamento bupropiona, o SUS oferece também outras opções que ajudam a parar de fumar, como goma de mascar e adesivos de nicotina. Um apoio importante para combater um hábito que traz consequências sérias para a saúde. No Brasil, 477 pessoas morrem a cada dia por causa do tabagismo. O professor e pneumologista do Hospital Universitário de Brasília, Ricardo Martins, fala sobre os malefícios do cigarro.
8: O cigarro é a principal causa evitável de doença no mundo. No campo das doenças respiratórias, são as doenças do tipo bronquite, enfisema, câncer de pulmão, que nos preocupa bastante, né? E doenças também da área do coração, né?
5: Quem deseja parar

0: parar de fumar, pode procurar uma unidade básica de saúde e verificar onde o tratamento é oferecido em seu município. Reportagem Márcia Fernandes.
1: Atenção, estudantes que já se inscreveram no Exame Nacional do Ensino Médio e ainda não realizaram o pagamento da taxa de inscrição.
2: Os candidatos não isentos devem pagar o valor de R$ 85,00 até amanhã. Sem ela, a inscrição não é válida.
1: O Enem é a principal porta de entrada para o ensino superior no Brasil.
2: O exame é válido para ingresso em universidades por meio do Sisu, ProUni e Fies e também em faculdades no exterior.
3: Termina nesta quarta-feira, 17 de junho, o prazo para pagamento da taxa de inscrição do exame. O valor é de R$ 85,00 e pode ser pago por boleto, PIX, cartão de crédito ou débito em conta, conforme a instituição financeira. Não precisam pagar a taxa os estudantes que tiveram a isenção aprovada pelo Instituto Nacional de Estudos e Pesquisas Educacionais, Anísio Teixeira, o INEP, como alunos do terceiro ano do ensino médio da rede pública, participantes do programa PEDMEIA, e pessoas inscritas no Cadastro Único que atendam aos critérios do edital. Os candidatos que solicitaram atendimento especializado vão poder consultar o resultado do pedido a partir de 26 de junho na página do participante. Acesse em enem.inep.gov.br/participante. Com redação de Lucília Araújo, Dilson Santa Fé, para a Voz do Brasil.
1: Avanço na inclusão educacional de estudantes com deficiência beneficiários do benefício de prestação continuada.
2: O BPC registrou o maior índice de sua história de crianças e adolescentes entre 0 e 18 anos matriculados, 83% em 2024.
1: Em 2008, apenas 21% dos beneficiários estavam matriculados.
4: Mãe de dois filhos, a Raimunda de Oliveira Souza, conta que trabalhava como doméstica para pagar as contas de casa, até que em 2018 viu sua vida mudar após o filho mais novo, Davi, com então 7 anos, ser diagnosticado com transtorno do espectro autista.
5: Ele, quando na idade de criança, né, de creche, né, que ele foi de creche, eu comecei a perceber alguns detalhes que eu achava diferente, assim, diferenciado das outras crianças, né? Aí, quando chegou no período dele ir para a escola normal, no ensino fundamental, né? Logo no primeiro ano, a professora já me chamou para conversar. Falou só, o Davi, ele é assim, é dessa forma, então é melhor você procurar um médico, né? Fazer uns testes, né? Uma consulta. Né?
4: O diagnóstico significou apenas o início de uma batalha solitária para Raimunda, que passou a dedicar todo o seu tempo ao tratamento do filho. Sem muita escolha, ela conta que teve que deixar o emprego remunerado e recorreu ao benefício de prestação continuada. Desde 2022, o BPC, no valor de um salário mínimo por mês, serve para cobrir gastos com medicamentos, alimentação e escola. O estudo, ela garante, é um item indispensável na rotina.
5: Tira notas razoáveis, mais para boa, né? Porque tem a mãe aqui que fica no pé, né? Ensinando da maneira que eu posso, que eu também não tenho também lá estudo, mas eu faço o que eu posso, né? E educadora social, que também eu sempre corro atrás, eu cobro na escola, eu sou aquela mãe mesmo que cobra. Se eu estou vendo que está alguma coisa errada, eu vou lá na escola, converso, eu sei das minhas obrigações, eu sei dos direitos que ele tem. Então eu vou atrás.
4: E não é só a Raimunda que se preocupa com a educação do filho. Em 2024, o benefício de prestação continuada registrou o maior índice da história de crianças e adolescentes beneficiários matriculados. Dos mais de 870 mil beneficiários, 83% estavam na escola. Em 2008, eram apenas 21%. Os dados são do Ministério do Desenvolvimento e Assistência Social, Família e Combate à Fome. Para João Paulo Santos, consultor jurídico do Ministério, o resultado mostra o compromisso do governo em ampliar o acesso à educação e reforçar o acompanhamento permanente da política pública.
6: O BPC na escola é um serviço específico do SUAS, do Sistema Único de Assistência Social, que passa a auxiliar, a tentar colocar todos os beneficiários do BPC em idade escolar, ou seja, pessoas com deficiência, né? Não são idosos, são pessoas com deficiência, jovens jovens e crianças na escola, frequência escolar para essas pessoas, que é um processo de inclusão que não é fácil, né? Um processo de inclusão que precisa ser realizado no cotidiano.
4: Mais de 6 milhões e 500 mil pessoas recebem hoje o benefício de prestação continuada. Desse total, aproximadamente 58% são pessoas com deficiência e 42% são idosos. São beneficiários aqueles em famílias com renda igual ou menor que 1/4 do salário mínimo por pessoa, ou R$ 379,50 por mês. Reportagem Gabriela Noronha.
2: Junho é o mês das festas juninas e as autoridades acendem um alerta para uma prática que, além de perigosa, é ilegal.
1: Soltar balão é crime ambiental no Brasil, com pena de até 3 anos de prisão, além de multas.
2: A prática é um perigo real. Provoca incêndios em florestas e casas e causa apagões nas redes elétricas e pode prejudicar também o voo de aviões.
7: Nesta época do ano, a soltura ilegal de balões triplica, segundo a Força Aérea Brasileira. Entre 2019 e 2024, foram quase 4.500 ocorrências em todo o país. E para identificar os culpados, o tenente Tauan faz um apelo para a população.
8: A gente acredita que por meio da conscientização da população e a partir da não soltura e nenhum incentivo e a divulgação dessa prática na internet, o compartilhamento dessas atividades também por WhatsApp. A gente imagina que com a contribuição da população, a gente reduzirá o risco dessa recorrência e preservará, portanto, a segurança de todos.
7: Esta prática é crime, previsto na Lei 9.605 de 1998, com pena de 1 a 3 anos de detenção e multa, além de crime ambiental, pelo potencial de causar incêndios e destruição. Ana Gabriela Salles, para a Voz do Brasil.
1: A Caixa Econômica Federal começa amanhã a fazer os pagamentos do Bolsa Família deste mês.
2: Essa semana serão pagos os beneficiários com o NIS final 1, 2 e 3, na quarta, quinta e sexta-feira.
1: Ao longo da semana que vem, serão feitos os pagamentos para os beneficiários com os números finais de 4 a 8.
2: E nos dias 29 e 30 de junho, os pagamentos para quem tem NIS final 9 e 0.
1: Para beneficiários de municípios que tiveram situação de emergência ou calamidade declarada, o pagamento será feito integralmente amanhã, independente do número do NIS.
2: Ao todo, cerca de 19 milhões e 300 mil famílias recebem o Bolsa Família.
1: O comércio varejista do país continua em ritmo de crescimento no mês de abril na comparação anual.
2: Segundo dados do IBGE, as vendas registraram alta de 1% em relação ao mesmo período do ano passado.
1: E o resultado positivo se estende para o acumulado do ano, que soma avanço de 2%.
9: O comércio varejista brasileiro mantém trajetória positiva em 2026, com crescimento de 2% no acumulado do ano e alta de 1,5% nos últimos 12 meses. Os dados do Instituto Brasileiro de Geografia e Estatística, o IBGE, mostram que, apesar de uma redução de 1,5% nas vendas em abril, na comparação com março, o setor avançou 1% frente a abril de 2025. Entre os destaques positivos estão os segmentos de equipamentos e materiais para escritório, informática e comunicação, que cresceram 6,5% em relação a abril do ano passado. Artigos farmacêuticos, médicos, ortopédicos e de perfumaria, com alta de 4,5%. Móveis e eletrodomésticos, com aumento de 2,6%. Combustíveis e lubrificantes, com 1,6%. E supermercados, alimentos, bebidas e fumo, com crescimento de 0,9%. O comércio varejista ampliado, que inclui veículos, materiais de construção e atacado especializado de alimentos, também apresentou resultado positivo na comparação anual, com alta de 1,4% em abril. No acumulado de 2026, o segmento registra crescimento de 1,8%. O desempenho positivo alcançou diversas regiões do país. Na comparação com abril de 2025, 20 das 27 unidades da federação registraram aumento nas vendas do varejo, com destaque para Pernambuco, Tocantins e Distrito Federal. Os números indicam avanço em áreas importantes da economia, com setores de consumo essencial e de bens duráveis contribuindo para a manutenção do crescimento do comércio brasileiro. Claudimário Carvalho, para a Voz do Brasil.
2: E essas foram as notícias do governo do Brasil.
1: Uma realização da Secretaria de Comunicação Social da Presidência da República.
2: Com produção da empresa Brasil de Comunicação.
1: Fique agora com as notícias do Poder Judiciário e do Congresso Nacional. Boa noite.
2: Boa noite para você e até amanhã.
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12: Primeira turma do STF condena...

0: Bolsonaro pelo crime de coação no curso do processo. A acusação sustentou que ele teria atuado junto a autoridades norte-americanas para pressionar ministros do STF e influenciar o julgamento de ações envolvendo o pai dele, o ex-presidente Jair Bolsonaro. O relator do caso, ministro Alexandre de Moraes, entendeu que houve tentativa de constranger a atuação da corte por meio de sanções e pressões internacionais. Eduardo Bolsonaro foi condenado a 40 anos e dois, ou seja, foi condenado a 4 anos e 2 meses de prisão no semiaberto, mais 50 dias multa. Se aposentado com doença grave não foi isento de imposto de renda e pagou mais do que deveria após a morte dele, tanto o espólio como os herdeiros podem pedir na justiça a devolução do valor pago indevidamente. Esse entendimento é do STJ. Fátima Uchoa.
1: O espólio de uma aposentada com câncer de mama buscou o reconhecimento da isenção de imposto de renda prevista em lei e a restituição dos valores descontados indevidamente da aposentadoria dela. A Justiça do Rio Grande do Sul extinguiu o processo sem resolução do mérito. Já o relator na segunda turma do STJ, ministro Teodoro Silva Santos, considerou que, embora a isenção por doença grave tenha natureza pessoal, a restituição possui caráter patrimonial e pode ser transmitida aos herdeiros. Assim, um colegiado determinou que os autos retornassem ao Tribunal Estadual para prosseguimento do julgamento da apelação sobre o pedido de restituição.
0: Justiça do Trabalho e órgãos parceiros organizam últimos detalhes para começar o atendimento a comunidades indígenas no Amapá. Rafael Silva.
2: Começam amanhã os serviços levados pela 4ª Itinerância Cidadania aqui com você, a Aldeia Manga, no município de Oiapoque, extremo norte do estado. Desde domingo, equipes da Justiça do Trabalho e de órgãos parceiros se organizam na região. Hoje estão sendo montadas as estruturas e revisados os últimos detalhes para atendimentos sobre questões trabalhistas e previdenciárias, serviços de saúde, regularização de documentos e muito mais. E tudo isso de graça para os moradores da região.
0: O TSE recebeu representantes da Confederação Nacional do Comércio de Bens, Serviços e Turismo para inspecionar os códigos-fonte da urna eletrônica e dos sistemas eleitorais. É a terceira instituição fiscalizadora a visitar o TSE. Fábio Ruas.
3: O representante da Confederação Nacional do Comércio foi recebido pela equipe da Secretaria de Tecnologia da Informação do TSE. Os técnicos do tribunal tiraram dúvidas e abriram o código-fonte para a vistoria. Yuri Cavalcante, especialista em tecnologia da informação da CNC, elogiou a iniciativa do TSE de realizar o ciclo de transparência das eleições 2026. Já fizeram a vistoria o Partido União Brasil e o Senado Federal.
0: Ministérios Públicos Federal e de São Paulo pedem a anulação de nova licença do pré-sal por risco de agravamento da crise climática. Estima-se que a extração e o uso dos combustíveis fósseis resultem no lançamento de mais de 3 bilhões e 800 milhões de toneladas de gás carbônico na atmosfera. Vanessa Pereira.
4: A nova licença corresponde à etapa 4 do pré-sal, a nova fase de exploração de óleo e gás natural na Bacia de Santos, em São Paulo, prevista para começar entre 2026 e 2032. O objetivo da ação é que a licença seja definitivamente anulada e que o IBAMA seja proibido de conceder novos avais até que a Petrobras cumpra os diversos requisitos que estão em aberto, como a complementação dos estudos ambientais e a comprovação da compatibilidade da etapa 4 com compromissos assumidos pelo Brasil e pela empresa na redução de emissão de gases do efeito estufa.
0: 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Boa noite.
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1: Eu sou Paula Groba.
2: E eu sou Humberto Pinheiro.
1: E estes são os destaques de hoje do Jornal do Senado, que começa agora.
2: Senado aprova projeto que reconhece pós-graduação como formação continuada de professores.
1: Avança a proposta que acaba com soltura automática de presos por atraso na revisão de prisões preventivas.
2: Aprovada a criação da Universidade Federal do Esporte.
1: Boa noite.
2: Boa noite.
1: Cursos de especialização, mestrado e doutorado poderão passar a contar oficialmente como formação continuada dos professores da educação básica pública.
2: O plenário aprovou um projeto que atualiza a Lei de Diretrizes e Bases da Educação para reconhecer essas qualificações como parte do aperfeiçoamento profissional dos educadores. Repórter Douglas Castilho.
3: Estão amparados pela proposta as especializações e também as pós-graduações, como mestrado e de doutorado, inclusive com a garantia de licença remunerada, já prevista na Lei de Diretrizes e Bases da Educação, sem a criação de novos gastos para o Estado. A relatora da proposta, a senadora professora Dorinha Seabra, do União do Tocantins, ressaltou a importância da proposta.
4: Trata-se de reconhecer que o professor não é apenas receptor de conhecimento produzido pela academia, mas ele também é agente capaz de produzir saberes a partir da sua experiência profissional.
3: A pesquisadora Flávia Monteiro, professora da Faculdade de Educação da Universidade Federal Fluminense, reforçou o papel e a necessidade da formação continuada na área da educação.
5: Isso representa um avanço e fortalece também a compreensão de que a formação de professores, ela deve ocorrer ao longo de toda a carreira.
3: O Plano Nacional de Educação, que é o principal instrumento de planejamento estratégico da educação no Brasil, estabeleceu a meta de que até 2034, 70% dos professores da rede pública tenham alcançado o nível de pós-graduação. A proposta vai à sanção presidencial.
1: O presidente do Senado Federal, Davi Alcolumbre, negou ter recebido 30 milhões de dólares do dono do Banco Master, Daniel Vorcaro, por meio de uma conta no exterior, ao repudiar a informação publicada em reportagem na última semana pela revista Veja. O parlamentar disse que as acusações são falsas e declarou que a situação representa não apenas um ataque pessoal, mas atinge também a imagem institucional do Poder Legislativo.
2: Davi Alcolumbre ainda defendeu a apuração da origem das informações divulgadas e afirmou que adotará todas as medidas legais e judiciais para esclarecer o caso. O senador enfatizou que não aceitará tentativas de intimidação ou constrangimento e criticou a divulgação de acusações sem provas.
6: Não podemos permitir que isso se torne uma prática normal no nosso país. Não podemos admitir que autoridades públicas, instituições ou qualquer cidadão sejam desmoralizados com base em fatos inventados e acusações absolutamente sem nenhuma prova.
1: Um atraso da justiça deve ser suficiente para colocar um preso em liberdade? Essa é a discussão por trás de um projeto aprovado pela Comissão de Segurança Pública do Senado.
2: A proposta acaba com a possibilidade de soltura automática quando houver demora na revisão periódica da prisão preventiva. O texto, que segue o entendimento dos tribunais superiores, ainda será analisado pela Comissão de Constituição e Justiça. Repórter Bruno Lourenço.
7: A Comissão de Segurança Pública analisou três projetos de lei que tratavam de regra que considerava ilegal a prisão preventiva caso o juiz não revisasse a necessidade da medida a cada 90 dias. A redação aprovada determina que o atraso na revisão não gera liberdade automática. Antes de qualquer decisão, o Ministério Público deverá ser obrigatoriamente ouvido e o ônus de pedir a reavaliação passará a ser da parte interessada, como explicou o relator, senador Fabiano Contarato, do PT do Espírito Santo.
8: Concordamos que, uma vez decorrido o prazo para a reavaliação da prisão, se mostra adequada e necessária a prévia oitiva do Ministério Público sobre a manutenção da medida ou a soltura do preso, uma vez que essa previsão prestigia o princípio acusatório que orienta o processo penal.
7: O senador Sérgio Moro, do PL do Paraná, lembrou que a soltura automática não constava no texto original do pacote anticrime enviado por ele quando era ministro da Justiça, tendo sido incluída durante a votação na Câmara dos Deputados.
9: Aí isso foi enxertado pro lobby pró-crime, infelizmente, de alguns parlamentares lá na Câmara dos Deputados. E foi aprovada essa aberração que sugere que a prisão

0: Cai automaticamente. Que é o sonho dos Vorkaros da vida, inclusive.
1: O projeto aprovado também amplia para 180 dias o prazo de revisão nos casos em que o preso já tenha sido condenado em primeira instância. O relator justificou que a medida é razoável diante da estrutura enxuta e da falta de capilaridade dos tribunais de segunda instância.
2: E o senador Sérgio Moro, do PL do Paraná, defendeu o endurecimento das leis de combate ao crime organizado ao afirmar que propostas nessa área têm enfrentado resistência do governo federal. Segundo ele, medidas como o fim das saídas temporárias de presos e o projeto antifacção avançaram graças à atuação da oposição no Congresso.
3: Moro também comentou a decisão dos Estados Unidos de classificar o PCC e o Comando Vermelho como organizações terroristas. Na avaliação do senador, a medida pode dificultar a lavagem de dinheiro e o financiamento internacional das facções.
0: É claro que essa designação feita pelos Estados Unidos não resolve todos os problemas. É claro que a tarefa de combater essas organizações é do Brasil, mas é evidente que essa ação do governo norte-americano facilita o nosso trabalho a nível internacional.
2: Já o senador Camilo Santana, do PT do Ceará, defendeu a aprovação da PEC da Segurança Pública pelo Senado. A proposta prevê maior integração entre União, estados, municípios e Distrito Federal no combate à criminalidade, com o compartilhamento de informações, uso de tecnologia e ações conjuntas contra o crime organizado.
3: Segundo o parlamentar, a medida fortalece o Sistema Único de Segurança Pública e a cooperação entre as forças policiais. O texto já foi aprovado pela Câmara dos Deputados e aguarda análise do Senado.
4: Porque o crime ele ultrapassou as fronteiras dos estados, portanto, precisa ter uma coordenação nacional integrada nas informações, na inteligência, na cooperação. E essa PEC da segurança vai permitir que a gente possa dar o avanço necessário que o Brasil precisa em relação a esse tema que aflige a população, que aterroriza a população brasileira.
2: O esporte pode ganhar uma universidade dedicada à formação de profissionais e ao desenvolvimento de políticas públicas para o setor.
3: Os senadores aprovaram uma proposta que cria a Universidade Federal do Esporte. A nova instituição terá como missão produzir conhecimento, qualificar gestores e profissionais e contribuir para o fortalecimento das ações esportivas no país. Os detalhes com Pedro Pincer.
5: Com futura sede em Brasília, a Universidade Federal do Esporte terá entre as finalidades a formação de recursos humanos de excelência, com competências e habilidades para a gestão de políticas públicas de esporte e o incentivo à produção de conhecimento científico e tecnológico aplicado à gestão do esporte e ao treinamento de alto rendimento. Ex-ministro da Educação, o senador Camilo Santana, do PT do Ceará, ressaltou a importância da criação da instituição.
4: O Brasil é uma potência esportiva. Somos um país de talentos extraordinários, mas ainda convivemos com a carência de profissionais qualificados na ciência do esporte, na gestão esportiva, no treinamento de atletas, no paradesporto e nas políticas públicas voltadas à inclusão pelo esporte. A Universidade Federal do Esporte nasce com o potencial de ajudar a preencher esse vazio histórico.
5: Os recursos financeiros para a implantação e manutenção da universidade virão do Orçamento Geral da União, com a possibilidade de auxílios e subvenções por entidades públicas e particulares. O texto segue agora para a sanção presidencial.
2: E o Senado homenageou 3 pessoas e instituições dedicadas ao cuidado dos mais vulneráveis. Na segunda edição da Comenda Santa Dulce dos Pobres, foram reconhecidos o Instituto da Primeira Infância e Pred de Fortaleza, que atende mais de 4 mil crianças, a religiosa Maria Nilda Cavalcante Rangel e Jorge Eduardo Deister, coordenador da Vila do Pequenino Jesus, em Brasília.
3: Autor da proposta que criou a premiação, o senador Eduardo Girão, do Novo do Ceará, afirmou que a comenda dá visibilidade a exemplos concretos de solidariedade e serviço ao próximo. A comenda Santa Dulce dos Pobres foi criada em 2020 e é concedida anualmente a pessoas e instituições que prestam serviços relevantes na área social da saúde. Com edição de Paula Groba e trabalhos técnicos de Eliseu Caires, o Jornal do Senado fica por aqui. Acompanhe agora as notícias da Câmara dos Deputados. Boa noite.
2: Boa noite e até amanhã.
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0: Câmara dos Deputados. Plenário pode aumentar proteção de mulheres contra violência política.
1: Câmara aprova punição para má-fé em processos de violência doméstica.
0: Parlamentares analisam políticas públicas de apoio para a população idosa.
1: Boa noite. Maria do Rosário, do PT do Rio Grande do Sul, elogia o lançamento da Rede Nacional de Proteção e Defesa dos Direitos Humanos da Pessoa Idosa. Segundo a deputada, a medida busca ampliar a dignidade e combater a violência exercida contra a parcela da população que mais cresce no país.
0: Maria do Rosário reforça ainda a necessidade de o Parlamento aprovar medidas focadas no fortalecimento da Política Nacional de Cuidados, na criação de um auxílio financeiro para cuidadores de idosos do BPC e na aprovação da Convenção Internacional sobre o envelhecimento humano.
1: Ranieri Paulino, do Republicanos da Paraíba, chama atenção para o crescimento dos casos de violência contra idosos e defende o fortalecimento das políticas de proteção e cuidado. Ele pede garantia de dignidade e segurança às pessoas em situação de maior vulnerabilidade.
0: Ranieri Paulino ainda destaca a necessidade de ampliar o acesso aos serviços destinados às pessoas com deficiência no interior da Paraíba. Para ele, a descentralização desses atendimentos é fundamental para promover inclusão e assegurar direitos da população que vive fora dos grandes centros.
1: José Ayrton Félix Cirilo, do PT do Ceará, defende mais investimentos em políticas de cuidado e proteção para crianças e adolescentes. O deputado afirma que a falta de atenção, presença e apoio familiar pode comprometer o desenvolvimento integral desde a infância.
0: José Ayrton Félix Cirilo aponta que o orçamento federal ampliou a participação dos recursos destinados a crianças e adolescentes nos últimos anos, mas ainda precisa avançar em áreas como educação, saúde, assistência social, segurança alimentar e proteção de direitos.
2: Votação.
1: Punição para quem agir de má fé durante processos de violência doméstica ou familiar contra a mulher é aprovada na Câmara. Confira os detalhes na reportagem de Sofia Peçanha.
3: A Câmara dos Deputados aprovou o projeto que autoriza os juizados de violência doméstica e familiar contra a mulher a aplicar punições para quem agir de má fé. A proposta, de autoria da deputada Flávia Moraes, foi aprovada pelas Comissões de Defesa dos Direitos da Mulher e de Constituição e Justiça. A medida altera a Lei Maria da Penha, com o objetivo de aplicar sanções para quem agir com deslealdade no curso do processo. Invenção ou distorção de fatos propositalmente e tentativa de prejudicar outra pessoa injustamente são algumas condutas ilegais. A deputada Laura Carneiro, do PSD do Rio de Janeiro, relatora na Comissão de Constituição e Justiça, explicou.
4: A má-fé não ocorre pela simples inexistência de condenação ou falta de prova, mas é caracterizada quando a parte ofensora ou ofendida deliberadamente tenta desrespeitar a justiça, utilizando-se de instrumentos ilegais.
3: Pelo texto aprovado, se o juiz entender que alguém agiu de má-fé, essa pessoa pode ser punida com multa de até 10 salários mínimos. Durante a votação na Comissão da Mulher, a relatora da proposta, a deputada Silvia Cristina, do PP de Rondônia, concordou que a medida contribui para o bom andamento dos processos e da proteção às mulheres.
5: Consideramos, pois, que tais aperfeiçoamentos ajudarão a evitar excessos e abusos das partes, conferindo maior credibilidade à Lei Maria da Penha e maior prestígio à verdade real, ampliando a proteção de todas nós, mulheres brasileiras.
3: Os danos processuais já estão previstos no Código de Processo Civil e ocorrem quando uma das partes, autor ou réu, não age de forma correta. Para essas condutas, o Código prevê penas como multa e indenização à parte contrária pelos prejuízos que sofreu. Agora, o projeto que aplica punições para quem agir de má fé em casos de violência doméstica e familiar contra a mulher segue para análise do Senado. Da Rádio Câmara de Brasília, Sofia Peçanha.
2: Agricultura.
0: Heitor Xu, do PSD do Rio Grande do Sul, comemora a formatura da primeira turma do projeto Conexão Mulher em Santa Cruz do Sul. A iniciativa reuniu 48 agricultores familiares em atividades voltadas à formação de lideranças femininas e ao fortalecimento da atuação das mulheres no meio rural.
1: Segundo Heitor Xu, o projeto ofereceu capacitação em áreas como cooperativismo, educação financeira e políticas públicas. Para ele, a qualificação e o incentivo à participação feminina contribuem para o desenvolvimento das propriedades rurais, das famílias e das comunidades.
0: Anderson Pinto, do União do Pará, critica operações de fiscalização ambiental realizadas por órgãos federais no estado. De acordo com o parlamentar, pendências fundiárias e burocracia atrapalham os produtores rurais, que, segundo ele, sofrem com a insegurança jurídica.
1: Anderson Pinto defende a ampliação das ações de regularização fundiária e ambiental na Amazônia. Ele argumenta que a definição das propriedades pode reduzir conflitos, garantir segurança jurídica e contribuir para a preservação ambiental e o desenvolvimento da

0: da região.
1: Desenvolvimento Regional.
2: Ricardo Maia, do MDB, destaca a assinatura de mais de 2 bilhões de reais em convênios entre o governo da Bahia e os municípios para execução de obras. Segundo ele, os recursos serão destinados a áreas como pavimentação, saúde, educação e recuperação de estradas.
0: Ricardo Maia afirma que a transferência de recursos e a realização de convênios fortalecem o municipalismo e ampliam a capacidade de investimento das prefeituras. Ele sustenta que a execução de obras contribui para levar desenvolvimento à população do interior baiano.
2: Pompeu de Matos, do PDT, defende o avanço de investimentos da indústria da celulose no Rio Grande do Sul, com previsão de 27 bilhões de reais. Ele afirma que o empreendimento pode gerar 12 mil empregos, fortalecendo a economia de Barra do Ribeiro, Guaíba, Tapes, Camaquã e Charqueadas.
0: Pompeu de Matos cobra equilíbrio no licenciamento ambiental para que exigências técnicas não impeçam a realização da obra. Ele acredita que o desenvolvimento econômico e proteção ambiental podem caminhar juntos, desde que os órgãos responsáveis adotem critérios razoáveis.
2: Eduardo Veloso, do Solidariedade, lamenta que, em vez de comemorar os 64 anos de emancipação do Acre, seu discurso seja para denunciar o isolamento e o descaso do governo federal com o Estado. Ele cita as estradas intransitáveis e a pobreza da população, que segue sem apoio para crescer.
0: Segundo Eduardo Veloso, o Estado já respondeu por 30% do PIB nacional durante o ciclo da borracha e hoje sofre com as restrições ambientais. Ele defende a abertura de uma rota ligando o Acre ao Peru para encurtar o caminho das exportações brasileiras rumo ao mercado asiático.
2: Homero Rodrigues, do Podemos, homenageia os 100 anos de nascimento de José Carlos da Silva Júnior, apontado como referência empresarial e pública na Paraíba. Ele afirma que o legado do empresário inspira novas gerações pelo compromisso com o desenvolvimento do Estado.
1: Habitação.
0: Charles Fernandes, do PSD da Bahia, comemora a destinação de moradias do programa Minha Casa Minha Vida para Guanambi e cidades vizinhas. Entre os municípios atendidos, ele destaca Pindaí, Malhada, Piripá, Feira da Mata, Ibiaçucê, Sebastião Laranjeiras e Condeúba.
2: Charles Fernandes ressalta que levou ao governo federal a demanda por unidades habitacionais em cidades que ainda não tinham sido contempladas. O deputado assinala que a expansão do programa para cidades do interior contribui para a redução das desigualdades regionais.
1: Economia.
0: Luiz Lima, do Novo do Rio de Janeiro, alega que o Brasil atravessa uma crise econômica marcada pelo aumento do custo de vida, pela alta dos juros e pelo crescimento do endividamento das famílias. Ele afirma que a perda do poder de compra tem afetado diretamente o cotidiano dos brasileiros.
2: Luiz Lima também critica medidas relacionadas às mudanças na jornada de trabalho e argumenta que elas podem ampliar a informalidade. Para ele, o debate econômico deve priorizar ações voltadas à geração de empregos e à recuperação da atividade produtiva.
0: Paulo Guedes, do PT de Minas Gerais, rebate críticas da oposição à política econômica do governo federal. O deputado explica que a taxa básica de juros é definida pelo Banco Central e reforça que o Executivo defende a redução dos juros.
2: Paulo Guedes cita indicadores econômicos e sociais para sustentar a avaliação positiva do governo. Segundo ele, o país registra queda do desemprego, retomada de obras públicas, ampliação de programas sociais e aumento dos investimentos em educação e infraestrutura.
1: Meio ambiente.
0: Os deputados aprovaram proposta que inclui abrigos de animais entre os locais de cumprimento da pena de serviços comunitários. O repórter José Carlos Oliveira explica como será a medida.
3: A Câmara dos Deputados aprovou o projeto de lei que inclui os abrigos de proteção animal entre os locais onde poderá ser cumprida a pena de prestação de serviços à comunidade. Esse tipo de punição é previsto no Código Penal como alternativa à prisão para condenações inferiores a 4 anos em crimes de menor impacto, como explica a relatora do texto na Comissão de Constituição e Justiça, deputada Júlia Zanatta, do PL de Santa Catarina.
4: O Código Penal, né, que fala de prestação em hospitais, escolas, orfanatos e outros estabelecimentos, então essa lei ela vem para alterar e colocar também os abrigos de animais, que são uma realidade da nossa sociedade, inclusive uma realidade de falta de apoio, de mão de obra, porque não é somente uma questão de defesa da proteção animal, é uma questão também de saúde pública, esse cuidado com os animais, né, foram abandonados, animais de rua.
3: Júlia Zanatta prevê dupla vantagem na medida.
4: Isso vai contribuir com a defesa animal, mas também com a ressocialização dessas pessoas que cometeram crimes de menor potencial ofensivo.
3: A proposta original é do deputado Célio Studart, do PSD do Ceará. Da Rádio Câmara de Brasília, José Carlos Oliveira.
1: Segurança Pública. Aloysio Mendes, do Republicanos do Maranhão, registra a prisão de 3 suspeitos de envolvimento no homicídio de um empresário em Imperatriz. O deputado elogia a atuação das forças de segurança do Maranhão, com o apoio de órgãos federais no avanço das investigações.
0: Aloysio Mendes manifesta solidariedade à família da vítima e afirma que a resposta policial ajuda a enfrentar a sensação de impunidade na cidade. Ele espera que as circunstâncias do crime sejam esclarecidas e que os investigados respondam perante a justiça.
1: Justiça. Marcelo Nilo, do Republicanos, critica a condução da compra de respiradores realizada pelo governo da Bahia durante a pandemia. O deputado cobra ainda esclarecimentos sobre os recursos empregados na aquisição desses equipamentos.
0: Marcelo Nilo levanta questionamentos sobre a evolução patrimonial de agentes públicos e faz críticas à condução política do grupo que administra o Estado. Ele defende que as suspeitas sejam apuradas com transparência e responsabilização, caso sejam confirmadas irregularidades.
1: Diante das dificuldades para instaurar a CPMI do Banco Master no Congresso, Carlos Jordi, do PL do Rio de Janeiro, defende a abertura de uma CPI municipal para investigar contratos firmados pelo governo local sem licitações e o envolvimento entre as lideranças políticas e executivos da instituição financeira.
0: Na avaliação do parlamentar, haveria um esquema destinado a encobrir supostos pagamentos de propinas. Carlos Jordi afirma ainda que as fraudes envolvendo empréstimos consignados começaram na Bahia, seguindo para o Rio de Janeiro. Ele defende investigações imediatas e a responsabilização dos envolvidos.
1: Relações Exteriores. Sérgio Turra, do PP do Rio Grande do Sul, manifesta preocupação com a segurança jurídica no país. O deputado observa que a parcialidade do judiciário fere o princípio fundamental do Estado Democrático de Direito.
0: Sérgio Turra cita a decisão da justiça italiana relacionada à extradição da ex-deputada Carla Zambelli para apontar possíveis julgamentos parciais. O parlamentar ressalta que a confiança nas instituições é essencial para a garantia da justiça e da democracia.
1: A Câmara pode votar projeto que aumenta a proteção de mulheres contra a violência política. A ideia é combater a violência quando praticada também contra mulheres que exercem liderança social e política fora de cargos eletivos. Confira na reportagem de Antônio Vital.
5: Está pronto para ser votado no plenário da Câmara projeto que amplia a proteção às mulheres contra a violência política. A proposta inclui na lei que combate a violência política contra a mulher aquelas que exercem liderança social e política fora dos cargos eletivos. De acordo com a proposta, passam a ser abrangidas pela lei mulheres que atuam como defensoras de direitos humanos, líderes comunitárias, dirigentes partidárias, líderes sindicais e integrantes de movimentos sociais. O objetivo é reconhecer que a violência política contra mulheres também ocorre fora do ambiente eleitoral e do exercício de mandatos. O projeto, apresentado pela deputada Dayana Santos, do PCdoB do Rio Grande do Sul, recebeu parecer favorável da relatora, deputada Natália Bonavides, do PT do Rio Grande do Norte, para quem a violência política também atinge mulheres que atuam como lideranças, mesmo sem cargos eletivos. A proposta também altera o Código Eleitoral para considerar crime a prática de assédio, humilhação, perseguição ou ameaça voltadas para impedir ou dificultar campanha eleitoral ou mandato de mulheres. Serão considerados crimes atitudes que configurem menosprezo ou discriminação relacionada à condição da mulher, à cor, raça, etnia, orientação sexual ou identidade de gênero. O projeto ganhou regime de urgência, o que permite que seja votado diretamente no plenário, sem passar pela análise das comissões permanentes da Câmara, mas foi criticado pelo deputado Kim Kataguiri, do Missão de São Paulo, que considerou as medidas protetivas um privilégio.
6: Você vê que, na realidade, tem alguns jabutis ali de inclusão para proteção especial e privilégios de, realidade, lideranças que vão ser colocadas acima de cidadãos comuns. Então, líderes de ONGs de direitos humanos, dirigentes partidários, vão ter um atendimento especial da polícia, né? Muitas vezes garantido escolta policial e atenção do Ministério Público, mais do que um cidadão comum.
5: O texto também altera a lei dos partidos políticos para obrigar as legendas a adotarem medidas de prevenção e combate à violência política contra a mulher. Entre essas medidas estão a criação de canais de denúncia e a aplicação de sanções cidadãos afiliados que praticarem esse tipo de violência. O regime de urgência foi defendido pela deputada Laura Carneiro, do PSD do Rio de Janeiro.
7: O projeto trata apenas de auxiliar nós, mulheres políticas, na nossa luta diária, para que não soframos violência política como sofremos. Talvez os homens não consigam perceber a importância

0: importância disso para as políticas brasileiras.
1: Ainda não há data para votação no plenário da Câmara do projeto que amplia a proteção às mulheres contra a violência política. Rádio Câmara de Brasília, Antônio Vital.
2: General Girão, do PL do Rio Grande do Norte, defende o endurecimento da legislação para crimes com motivação política. Para ele, é necessário fortalecer as ações de combate ao crime organizado e garantir mais segurança à população e aos agentes públicos.
3: O deputado manifesta preocupação com o avanço da violência no Rio Grande do Norte e destaca o atentado ocorrido em Mossoró contra um vereador e pré-candidato a deputado federal. General Girão também lamenta a morte de um cinegrafista que acompanhava a atividade política.
2: Marcos Polon, do PL de Mato Grosso do Sul, critica a condução do julgamento do ex-deputado Eduardo Bolsonaro, afirmando que o caso representa uma afronta ao devido processo legal. Segundo ele, o processo teria motivações políticas e não observaria princípios fundamentais da justiça.
3: Além disso, Marcos Polon questiona a atuação do STF e alega que integrantes da corte estariam comprometendo a imparcialidade necessária ao julgamento. O deputado defende que é preciso assegurar segurança jurídica e respeito às regras previstas na Constituição.
4: Cultura.
2: Benedita da Silva, do PT do Rio de Janeiro, exalta a participação das mulheres na construção da cultura brasileira. A deputada cita relatório do ECAD, que aponta crescimento no número de mulheres cadastradas e no valor distribuído em direitos autorais.
3: Benedita da Silva observa, no entanto, que a desigualdade de gênero ainda persiste no setor musical. A parlamentar defende políticas públicas voltadas à ampliação da participação feminina e à garantia de mais transparência e justiça na distribuição dos direitos autorais.
4: Educação.
2: Inácio Arruda, do PCdoB do Ceará, apresentou o projeto que autoriza o uso de veículos do transporte escolar por estudantes da educação profissional, tecnológica e superior. Ele afirma que a proposta busca reduzir a evasão de alunos que têm que percorrer longas distâncias diariamente.
3: Inácio Arruda sustenta que o custo diário do transporte prejudica a permanência de estudantes em cursos superiores nos estados do Nordeste. Ele pede apoio dos parlamentares para acelerar a tramitação e informa que a matéria já foi discutida com entidades estudantis.
4: Trabalho.
2: Luiz Carlos Raul, do Podemos do Paraná, defende que a redução da jornada semanal de trabalho seja acompanhada de regras específicas para micro e pequenas empresas. Ele acredita que o segmento precisa de apoio para se adaptar às mudanças.
3: Luiz Carlos Raul propõe, então, mecanismos de compensação como redução de encargos e acesso facilitado ao crédito para minimizar os impactos financeiros da medida. Para ele, a adoção dessas iniciativas é fundamental para preservar empresas e manter postos de trabalho.
2: Luiz Couto, do PT da Paraíba, defende gratificação de atividades de combate e controle de endemias para servidores da FUNASA, admitidos antes da descentralização das ações do órgão. O parlamentar afirma que a medida reconhece profissionais que atuam em áreas de difícil acesso.
3: Luiz Couto argumenta que o combate a endemias depende também de equipes técnicas, administrativas, laboratoriais, de transporte e de logística. Ele considera que a ampliação da gratificação corrige uma distorção histórica em favor desses servidores.
4: Saúde.
2: Júlio César Ribeiro, do Republicanos do Distrito Federal, destaca a importância de lei que garante às mulheres o direito de ter acompanhante em consultas, exames e procedimentos de saúde. Ele assinala que a norma surgiu de proposta de sua autoria, com o objetivo de ampliar a proteção nos atendimentos.
3: Júlio César Ribeiro avalia que a presença de uma pessoa de confiança torna o acolhimento mais transparente em situações de vulnerabilidade física ou emocional. Ele sustenta que a defesa das mulheres deve resultar em medidas concretas de segurança, respeito e dignidade.
2: Welter, do PT do Paraná, quer que o SUS use mais plantas medicinais produzidas no país para tratar da saúde da população. A ideia é criar cadeias produtivas locais para fortalecer pequenos produtores e diminuir a importação de insumos, que hoje ultrapassa os 98%.
3: Welter reforça que o uso de plantas medicinais faz parte da cultura popular e conta com a validação científica da Anvisa, a exemplo do que ocorre no Paraná, onde em mais de 30 municípios são prescritos fitoterápicos a pacientes do SUS.
2: Termina agora o Jornal Câmara dos Deputados, produzido pela Rádio Câmara, com trabalhos técnicos de Everson Urani e apresentação de José Carlos Andrade e Márcio Aquiles Sardi. Uma boa noite para você.
3: Ótima noite. A Voz do Brasil está de volta amanhã.
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3: 122 metros de altura, 22 andares e uma vista privilegiada da Baía de Guanabara. A descrição pode ser a de muitos edifícios que hoje se multiplicam nas proximidades da Praça Mauá, na região central do Rio. Mas em 1929, em meio aos bondes que cruzavam o centro da cidade, o primeiro arranha-céu inaugurado na capital era uma grande novidade. Eu sou Raquel Júnior.
4: E eu sou Guilherme Strozzi. Seguindo a nossa jornada pelos 90 anos da Rádio Nacional, hoje a gente te conta mais sobre esta que foi a casa da nossa emissora por mais de 70 anos, o Edifício à Noite.
3: O prédio foi batizado com o mesmo nome de um jornal de grande circulação na época. E foi esse mesmo grupo privado de comunicação que construiu o edifício e fundou a Rádio Nacional, antes que ela fosse encampada pelo governo Vargas.
4: A construção do arranha-céu é um divisor de águas na capital. O prédio, em concreto armado, foi projetado por Joseph Giret e Elisiário Baiana. Quem explica para a gente a relevância do projeto é o Alberto Taveira, arquiteto do Instituto Estadual do Patrimônio Cultural, o INEPAC.
5: O prédio do Edifício à Noite, ele é um marco na arquitetura brasileira, uma mudança nos parâmetros dessa arquitetura. Começa a transformar a cidade colonial portuguesa e afrancesada por Pereira Passos numa cidade americana, dos grandes arranha-céus.
3: A Rádio Nacional ocupou inicialmente o 22º andar do prédio e mais adiante também o 21º. Direção, secretaria, discoteca, sala de músicos, estúdio de locução, estúdio principal e auditório.
6: Não tá bem, auditório? Viu? Muito bem.
7: Vocês estão meio desanimados. Por quê, hein? O que é que houve? Saudades do carnaval? É? Bem, então nós vamos cantar, tá bem?
8: Eu sou Maria da Glória Ferreira da Silva, né? A mais conhecida como Glorinha.
4: A nossa colega Glorinha hoje é auxiliar à produção na Rádio Nacional. Foi no Edifício à Noite que ela se apresentou nos anos 80 para trabalhar em diferentes funções depois que a antiga empresa brasileira de notícias, a EBN, mudou de endereço.
8: E eu, naquele tempo, eu era telexista. Telex era de mensagem, né? A gente fazia, digitava. Eu era digitadora e também fazia outras coisas também. Eu ficava no andar 21. E a gente tinha oportunidade de olhar o mar, né? Aquela coisa toda. Tinha um terraço que a gente tinha uma visão de tudo da cidade.
3: O Edifício à Noite foi testemunha das inúmeras fases da Nacional. É lá que a gente vive a nossa era de ouro. Gravamos as radionovelas que abriram os caminhos para a TV, revelamos artistas de todo o país, noticiamos o que mais importava em diferentes épocas.
9: Londres, a Inglaterra e a França acabam de declarar guerra à Alemanha.

0: A Constituição pretende ser a voz, a letra, a vontade política da sociedade rumo à mudança. Que a promulgação seja o nosso grito. Mudar para vencer. Muda, Brasil!
1: É também no número 7 da Praça Mauá que a Nacional noticiou, resistiu e foi duramente atingida pela ditadura civil-militar. 67 funcionários da emissora foram demitidos no governo Castelo Branco.
2: A gente vai te contar essa história em detalhes mais pra frente. Mas vamos voltar ao protagonista deste capítulo, o nosso arranha-céu. 68 anos depois da criação da Rádio Nacional, os dois andares que abrigavam a nossa emissora no edifício à noite vão receber uma reforma. O jornalista Eugênio Butti era presidente da Radiobras na época.
3: Isso era um patrimônio cultural da cidade, do Rio de Janeiro, também um patrimônio da história do rádio, da cultura do Brasil. E as equipes que ficaram na Rádio Nacional guardaram com muito cuidado vários itens que eram da rotina da rádio nos tempos áureos, como, por exemplo, os apetrechos pelos quais se fazia sonoplastia. E a gente queria manter um pouco isso e que o auditório fosse usado. E foi interessante porque na inauguração o presidente da República foram vários ministros de Estado lá no auditório assistir o show. Foi muito bonito aquilo, muito emocionante.
1: O edifício à noite foi a casa da Nacional do Rio de Janeiro até 2012, quando o prédio deixou de fazer parte do patrimônio da União. Em 2015, o primeiro arranha-céu da América Latina foi tombado e reconhecido como Patrimônio Histórico e Cultural pelo IPHAN. Atualmente, passa por um processo de modernização e revitalização.
2: Antes, cenário dos bondes que cruzavam a Praça Mauá, hoje a Casa Histórica da Nacional é testemunha mais uma vez da modernidade, dos passageiros que vão e voltam de VLT.
1: Este episódio usou trechos de reportagem da TV Brasil.
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1: Minha gente do Brasil, são 20 horas e 10 minutos. Muito boa noite, amigos de Brasília. Muito boa noite, amigos e amigas de todo o nosso Brasil. Estamos começando aqui com muita alegria no coração, sempre em nome de Deus e Nossa Senhora, em nome do nosso Pai, não é? Vamos até às 11 da noite, trazendo muita música bonita, como essa aí, o Fuscão Preto, do Almir Rogério, e muito mais. O Celso Ribeiro do Amorim, a Fatinha, o Anderson e eu estamos aqui cumprimentando toda a nossa equipe. O Jair Ribeiro do Amorim, o moço que gosta de lavar louças, ouvindo eu de cá, você de lá. Um abraço, Jair Ribeiro do Amorim. É, nós temos a produção da Fátima Araújo, a sonoplastia do Celso Ribeiro do Amorim, coordenação de programação da Tayana Borges, a coordenação da Nacional de Brasília, do Mário Sartorello. É, também nós temos aqui o nosso querido gerente executivo Carlos Sena, a Bianca Cabral também na gerência de rádio, a direção geral do Tiago Regoto e a nossa presidente Antônia Pellegrino. E a pessoa mais importante é você, ouvinte do Brasil.

0: Pois é, gente, agora 20 horas e 12 minutos. Maria do Rosário, boa noite!
1: Tá viajando, é, tá viajando.
2: Boa noite. Nossa, estamos ganhando antigo, gostosa, né? Boa noite, azul, Maurício.
0: Boa noite.
2: Boa noite, Celso. E boa noite a todos os ouvintes do Eu de Cá, você de lá, que, não, que são muitos, né? Não são poucos, não. São muitos, milhares.
0: Graças a Deus,
2: boa
0: milhares,
2: noite a
0: né?
2: Todos. Um programa gostoso hoje, né, Celso? Aham. Celso hoje tá bem romântico, né?
0: É, começou com o Fuscão Preto e agora passou pra Boate Azul, né?
2: Boate Azul, não, tá bom demais. É. Depois tu coloca o ébrio aí e assim por diante.
0: E vamos à luta,
2: vamos
0: né?
2: Vamos à luta.
0: Pois é. E hoje é que dia? Hoje são,
2: hoje 16, são
0: 16 de junho de 2026. Hoje é terça-feira, né?
2: Terça-feira, amanhã é quarta.
0: Uhum.
2: Depois é quinta e depois é sexta, o dia do jogo.
0: Tá certo. E hoje é dia de alguma homenagear alguém, que você sempre traz uma data especial. Hoje... Vamos homenagear hoje, todos
2: vamos
0: os
2: homenagear
0: nossos ouvintes.
2: Homenagear o Celso,
0: né?
2: Que hoje está fazendo 43 anos de Rádio Abraão.
0: É hoje,
2: ABC,
0: Celso?
2: Rádio
0: hoje?
2: Nacional. 43 anos de rádio.
0: Rapaz, já ganhou dinheiro esse rapaz.
2: Já
0: queimou
2: muito,
0: dinheiro demais esse rapaz, rapaz. Bom
2: parabéns,
0: demais.
2: Viu,
0: parabéns,
2: Celso? Parabéns.
0: Foi a escolha mais certa que você fez, né, Celso? Trabalhar aqui é uma alegria, né?
2: Alegria, muito bom.
0: Pega o microfone e fala num deles aí, rapaz, né? Então faça assim.
3: Ah, pega o outro aí, moço.
0: Isso, tá bom demais. Então fala um pouquinho sobre a sua chegada, como é que foi a sua vinda para a Rádio Nacional, quem trouxe você, quem te enxergou. Você, não, eu sei que era que... trabalhador, você trabalhava na Rádio Alvorada de Brasília, né?
3: Foi o Jairo, né?
0: O Jairo, seu irmão, né?
3: Meu irmão que me levou.
0: E você ainda briga com ele ainda, você ainda briga com ele.
3: Já trabalhava aqui lá na Rádio Alvorada.
0: É, né?
3: Um bom emprego lá de...
0: É. É, de
3: que
0: quando começou.
2: De
0: é máquina de começar.
3: Eu limpava chão lá e depois fui contínuo.
0: Uhum.
3: Depois fui porteiro, passei operador de áudio.
0: Ah, né? E depois foi para a Rádio Nacional.
3: Para a Rádio Nacional.
0: Como operador.
3: O cara,
0: né?
3: Que arrumou para foi uma vez, esqueci, o Chaguinha. Uhum. Ia passando para aqui no Venâncio 2000, o Chaguinha me apresentou para o Aldo Renato, o engenheiro.
0: Uhum, sei.
3: Falou que precisava de um operador de áudio. Ele falou assim, preciso de um cara que tem experiência de 10 anos. Ele estava com a carteira para você andar dentro do bolso. Uhum.
0: Na
3: sorte.
0: Mas você não tinha 10 anos de experiência?
3: Tinha, de Rádio Nacional, já? Rádio Alvorada.
0: Puxa.
3: Aí eu mostrei para ele, falou assim, você é o cara que eu estou procurando. Eu falei, então tá bom, vem
2: sorte,
3: aqui.
2: Né?
0: Isso há 43 anos atrás, né?
3: 43 anos atrás, fiz um teste lá com o Gilmar Fernandes. Passei.
0: Na hora, né?
2: Fiz fez o teste também, Maurício?
0: Fiz, com certeza. Quem avaliou as minhas provas foi o Carlos Campbell e o Carlos Aru. Os dois, entendeu? Um era diretor de jornalismo, outro era diretor de sei de quê. E quem gravou foi o sonoplasta, foi o que trabalha no Palácio do Planalto, como é que é o nome dele, rapaz?
3: Medeiros.
0: Josué, o Medeiros.
2: Medeiros,
0: ele que gravou. E quem foi o teste, a prova minha foi de jornalismo, foi de apresentar jornal, né? Aí quem fazia a redação era o Gláucio Veloso, lembra do Gláucio?
3: Lembra.
0: Que transmitiu transmitiu o Bug do Milênio, transmitiu o Challenger, o foguete americano que explodiu, né? Glaucio, e depois ele virou diplomata. Mas,
3: naquela época o Jair era operador de áudio, ele
0: uhum.
3: Trabalhava na discoteca, mas era operador de áudio uhum. Também lá.
0: Sonoplasta, né?
3: Lá na Rádio Alvorada, ele trabalhava na discoteca aqui na Rádio Nacional.
0: Sim.
3: Lá na discoteca também, mas fazia o cobra da notícia lá no,
0: sei,
3: na Rádio Alvorada.
0: Aham.
2: Uhum. Tempos
0: pois
2: bons,
0: é.
2: Né?
0: Bons,
2: tempos bons, tão bom de recordar.
0: E uma
2: assim,
0: música
2: passado.
0: Boa que você guardou nesse tempo inteiro, que você gosta de tocar e que você pô. Tocou da época que você entrou na Rádio Nacional. Você lembra de algum aí? Pra gente relembrar o seu momento de chegada na Rádio Nacional, aqui no Eu de Cá, Você de Lá e outros programas mais, né? E fala, Fatinha, você ia falar alguma coisa?
2: Que eu entrei bem antes, né? Mas eu conheci vocês depois, que eu fiquei mais na área administrativa, né? Fiquei lá na diretoria.
0: Uhum. Secretária do presidente,
2: secretária,
0: né?
2: Uhum. Depois que eu passei para a produção,
0: uhum.
2: Uns 10 anos depois, fui trabalhar com a Heleninha,
0: uhum.
2: No programa infantil, né?
0: Uhum.
2: Encontro com a tia Heleninha, trabalhei mais uns 10. Uhum. Aí, pronto, saí da área administrativa e fiquei só aqui na produção.
0: E graças a Deus estamos juntos aí até hoje, né?
2: Vamos fazer 70 anos já.
3: E essa aqui, Maurício, eu morava na roça lá. Eu, o Jaide, minha mãe, meu pai, né?
0: Lá em Minas Gerais?
3: Aí eu vi essa música demais.
0: Lá em Minas Gerais?
3: Minas Gerais.
0: Será que é do Léo Canhoto e Robertinho?
3: Não,
0: será?
3: Essa aqui, ó.
0: Chitãozinho e Chororó. Zé do Rancho e Zé do Pinho. Boa demais esse assoviar bonito aí do Inhambu Chitão e o Chororó.

0: falar no microfone aqui, ficar melhor, né? São 20 horas e 20 minutos. Marido Rosário, você ainda tem um recado aí?
1: Gostei muito dessa recordação aí do Celso. Lembrei também quando eu entrei aqui há quantos anos? Muitos anos, mais do que o Celso.
0: Mais do que o Celso, né?
1: Esqueci até as contas. Pois é, gente. E vamos continuar por mais muitos anos, viu, meus queridos ouvintes? Anote aí o telefone. Para quem não anotou, anote aí. O telefone de onde cá você de lá, aqui da Rádio Nacional. 61-3799-5742 ou 61-3799-5743, que já estão chamando ali, daqui a pouco eu volto. Parabéns mais uma vez, Celso.
0: Beleza. São 20 horas e 21 minutos. Eu de cá, você de lá, o nosso WhatsApp. Manda alô, está a sua. Pois não, Celso.
2: Manda um alô lá pro Clênio.
0: Fala no microfone, senão não te escuta, não. Tá fora do microfone alô, aí. Alô. Aí.
2: Manda um alô lá pro Clênio, pro João Paulo, pro Hugo. Pro Vavá, pra Ione.
0: Sei.
2: Pro Wesley.
0: Sim.
2: E pra todos os ouvintes de eu de cá, você de lá. E pro Bacabal. Um abraço pra todos os ouvintes de eu de cá, você de lá.
0: Falou, Celso Ribeiro, beleza pura. Tem mais aqui. Deixa eu mandar aqui um abraço lá pra Bahia. Boa noite, Maurício Rabelo, tudo bem? Toca pra mim aí de Paulo e Paulino, Estrelinha. Estrelinha com a participação de Marília Mendonça. Venício falando. Alô, Venício! Muito obrigado, um abraço grande, ele está na Bahia, pedindo de Paulo e Paulino, Estrelinha, daqui a pouquinho a gente toca, viu? Tem mais aqui conosco falando também da Bahia, deixa eu ver quem é. Opa, Bahia de todos. Ah não, tá aqui, tá tudo certo, né? É Maria Apolônia, alô Maria Apolônia, boa noite.
3: Oi, Maurício, boa noite.
0: Boa noite.
3: Maurício, eu desejo que você roda a música pra mim hoje. A volta do vaqueiro. Roda ela pra mim.
0: Vou rodar daqui a pouquinho. A volta é.
3: Já tô ouvindo o programa hoje novamente.
0: Sim.
3: E abraço pra todos da rádio.
0: Tá bom, Maria Polônia, muito
3: obrigado. Eu quero que você roda essa música, A volta do vaqueiro. Oferecida pra meu irmão, o Quintinho. Lá no Itaquaruçu, lá na Serra do Itaquaruçu.
0: É o Quintino, marido da Dona Maria de Jesus.
3: É Wilson.
0: É Wilson. Cachoeira do Evil.
3: Janete.
0: Sim.
3: Todas as pessoas.
0: A Rafaela, né? Tá ótimo.
3: E nós desejo muito saúde e felicidade.
0: Tranquilo. Muito obrigado, Maria Apolônia, muito obrigado. Ela está lá no estado do Maranhão, pedindo a volta do vaqueiro do Vavá Machado e Marcolino. Obrigado, Maria Apolônia, mandando para o Quintino, lá na Serra de Itaquaruçu, em Palmas do Tocantins, para Maria de Jesus também, para o Evilson, a Iranete, a Rafaela. Obrigado, Maria Apolônia, já sua moda, volta do vaqueiro. Daqui a pouquinho, viu? Tem mais Antônio Cardoso falando. Boa noite! Boa noite, amigos da Rádio Nacional, Maurício Rabelo, Fatim e Celso. Parabéns ao amigo Celso Ribeiro pelos 43 anos de Rádio Nacional. Que coisa boa! Quem está falando é o Antônio Cardoso de Oliveira. Por favor, se possível, tocar os parabéns para o Demilson, lá na Fazenda Carote, município de Goianésia, do Pará. Maurício Rabelo e todos os ouvintes do Eu de Cá, um forte abraço do missionário Antônio Cardoso de Jacundá, no Pará. Alô, missionário Antônio Cardoso, Jacundá, no Pará. Que coisa boa. Muito obrigado. Tem mais aqui. Do estado da Bahia. Boa noite, Bahia de todos os santos, né? Fala comigo, boa noite.
4: Muito boa noite, meu amigo Maurício Rabelo. Boa noite, meu amigo Celso. Boa noite, Fatinha, tudo bem? Aqui é Zeca da Cordial mais uma vez, meu amigo.
0: Pois não, Zeca.
4: Entendeu, meu amigo Maurício? Zeca, é muito bom, Maurício, estar participando do seu programa mais uma vez. Fico muito feliz.
0: Opa!
4: Rapaz, parabenizar o nosso amigo Celso. E parabéns, Celso, pelos seus 40 anos aí
0: de Rádio Nacional. Emissora,
4: entendeu? Pois é, Maurício, eu já acompanhei os programas da rádio tudinho naquele tempo. No tempo meu, meu amigo Maurício, no tempo do meu pai, nós tínhamos um rádio de mesa, sabe? Um rádio é um grande. Aí eu lembro que a gente tinha aqueles rádios pra poder. Engraçado, Maurício, aqui no interior, no Pau de Colher, sabe? Pra poder pegar a rádio, tinha que colocar um fio na antena. Ah, aí pegava limpinha, sabe?
0: Ah, sim.
4: Essas recordações são boas. Eu lembro da Tia Leninha, Sula Servilho, entendeu?
0: Sim.
4: Lembro do Edelson Moura, entendeu?
0: Na Artemisa Maurício
4: Azevedo. Fares, Luiz Alberto.
0: Maurício Fares.
4: Se eu for lembrar o tanto de nome que eu acabo esquecendo, entendeu, meu amigo?
0: Entendi.
4: Pois é.
0: Jeca
4: e bom,
0: do
4: você recordou isso aí hoje, é bom demais. Rádio Nacional é uma rádio muito boa, entendeu, Maurício?
0: Década
4: tô ligado
0: Acordeon.
4: No programa.

0: 63 é do Tocantins. Boa noite!
1: Boa noite, Maurício Rabelo. Boa Como é que tá aí? Todo mundo bem?
0: Bom
1: Boa
0: demais.
1: Noite, pessoal da Rádio Nacional.
0: Que coisa.
1: Aí eu de cá, você de lá.
0: Maria
1: Quem
0: Santana.
1: Está falando é Maria Santana aqui. Do Tocantins,
0: Arraias.
1: De Arraias. Como é que tá todos?
0: Menina,
1: todos bem?
0: O negócio aqui tá bom demais.
1: Oi, eu, Maurício.
0: É você.
1: Mandar para pedir, falar com você, para dar pedir uma música.
0: Ah.
1: Quero uma música de Ataíde de Alexandre para mim aí.
0: Aham.
1: Escutar.
0: Aú, Ataíde Alexandre.
1: Tô aqui na fazenda, São João.
0: Aú,
1: faz... Mas a minha mãe, estamos bem, graças a Deus.
0: Aham.
1: Todos sob controle.
0: Sei, bom demais.
1: E como que tá todo mundo aí? Tá tudo bem?
0: Nossa, tá bom demais.
1: Quer mandar um alôzinho pra Joel lá em Taguatinga. Alô, Joel, como é que tá aí, tio? Tudo bem?
0: Uhum.
1: A minha mãe tá bem, graças a Deus.
0: Sim.
1: Pois é, Maurício Rabelo. Tá com isso que nós não se fala, né?
0: É verdade.
1: Alô, meu
0: Você
1: amigo.
0: Falou,
1: boa
0: tá
1: noite.
0: Falado.
1: Boa noite a todos aí,
0: boa
1: pessoal
0: noite.
1: Da Rádio Nacional.
0: Uhum.
1: Que está bem também.
0: Uhum.
1: E todos com Deus.
0: Obrigado. Vê se você tem uma tarde de Alexandre, Toneladas de Paixão, que é boa demais da conta. Obrigado, Maria Santana. Obrigada, mamãe da Maria Santana, na Fazenda São João, em Arraias do Tocantins. Ela pedindo o Ataíde Alexandre. Eu estou sugerindo aqui Toneladas de Paixão, que é bonita demais. E mandando para Joel, o tio, lá em Taguatinga, avisando que a mamãe dela está muito bem, graças a Deus. Obrigado, Maria Santana. Tinha tempo que a gente não falava, né, moça? A gente tem que falar. Tava com saudade de você. Bom demais, bom demais. Tem mais aqui. Espera aqui, só um minutinho, Celção. Espera, chega nos 30 aí. Antônio falando. Fala, Antônio.
2: Boa noite, Maurício Rabelo. Que é Antônio de Itaituba, no Pará.
0: Estou
2: uhum. aqui no Garimpo dos Piranha, na sintonia do programa.
0: Uhum. Dos
2: Sou
0: Piranha.
2: Ouvinte da Nacional no tempo do Adelson Moura, Márcia Ferreira.
0: Que coisa boa.
2: Tio Gilvan Chaves.
0: Uhum.
2: E muitos outros locutores que passou por aí.
0: É, muito bom.
2: Até hoje continuo ouvindo a Nacional.
0: Obrigado, Antônio.
2: Um abraço.
0: Esse é o Antônio.
2: Ofereço a música do programa para a Bia lá em Tabatinga.
0: Bia.
2: Para Carminha.
0: Lá em Roraima.
2: Boa Vista.
0: É, Roraima.
2: Uhum. Para todos que estiverem na sintonia do programa.
0: Aí.
2: Um abraço.
0: Alô, Antônio. Muito obrigado, meu querido amigo Antônio. Aí no Garimpo dos Piranhas, em Itaituba, no estado do... Não é das Piranhas, é dos Piranhas, né? Obrigado, obrigado, Antônio, aí em Itaituba, no Pará. Garimpo dos Piranhas, muito obrigado, pedindo uma moda bonita. É a música que ele pediu, qual que ele pediu, Celso? Eu esqueci aqui. Tá mandando pra Bia lá em Tabatinga, Amazonas. Mandando também pra Carminha em Boa Vista, Roraima. Acho que ele não pediu música, não. Acho que não, né? Deixa eu ver só um pedacinho.
2: Eu continuo ouvindo a Nacional.
0: Aú,
2: um abraço.
0: Opa, bom demais. Obrigado, Antônio. Bom
2: Ofereço
0: demais.
2: A música do programa pra.
0: Ah, então é a música do programa.
2: Pra a Bia lá em Tabatinga.
0: Bia em Tabatinga, Amazonas. E a Carminha
2: pra
0: em Boa Vista, Roraima, né?
2: Carminha.
0: Em Boa Vista,
2: Boa
0: Roraima.
2: Boa Vista.
0: Beleza. Muito obrigado, Antônio. Aí no Garimpo dos Piranhas, em Itaituba, no estado do Pará. Vamos pro intervalo. Já a gente volta.
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Boa do Brasil, 20 horas e 32 minutos. Três músicas pedidas aqui. Primeiro, de Pauli Paulino cantando Estrelinha, que é linda demais essa música, né? Mandar aqui também para Maria Apolônia, é, a música A Volta do Vaqueiro, do Vavá Machado e Marcolino, e Toneladas de Paixão para o meu querido amigo Antônio, lá em Itaituba, no Pará, a Maria Santana, que pediu a Thaíde Alexandre, lá em Arraias do Tocantins, ela na Fazenda São João, e a sua mãe. Então, primeiro é de Paulo e Paulino e Marília Mendonça, Estrelinha. Depois, Toneladas de Paixão, Ataíde Alexandre. Na sequência, Vavá Machado e Marcolino, A Volta do Vaqueiro. São 20 horas e 32 minutos.

0: Pois é, gente, agora 20 horas e 46 minutos, meu amigo Mauroni Mendes, lá de Boa Vista, Roraima, mandou a mensagem assim: alô, Mauroni, boa noite!
1: Ô, Mauroni Sabir, boa noite! Boa noite a todos os ouvintes da Rádio Nacional de Brasília, nesse programa maravilhoso, eu de cá e você de lá.
0: Aqui ele tá comendo cocada.
1: Eu pedi esses dias uma música, rapaz, que era difícil demais encontrar ela. E eu acho que você não encontrou, não, porque não rodou.
0: Sim.
1: É Chapadão de Goiás, rapaz. Do Maurício Rabelo, não sei quem que canta. Ué, essa cê, danada aí, ó.
0: O Zazá Brasil.
1: Chapadão de Goiás, é difícil de encontrar e não encontrou, não, que não rodou. Aí eu pedi pra oferecer pra o Tourinho e Tourão lá em Tumbiara, o meu primo Gerson Mendes lá em Tumbiara.
0: Gerson,
1: e a todos os ouvintes da Rádio Nacional de Brasília, boa noite, fica com Deus, até a próxima, tchau, tchau.
0: Ô, rapaz, vou ter que tocar essa moda, né, rapaz? Você me dá uma cobrada no ar, esse cantor eu não agradeço, não, mas são meus amigos, é o Maurício Rabelo e o Zazá Brasil. Obrigado, obrigado, meu amigo Mauroni, ele ainda falou Montreia, comendo cocada aqui, tranquilo e calmo. Homem forte, pra rapaz. Saber,
1: você gostava de uma cocadinha desse tipo aí também, ó? A fabricação minha aqui, ó.
0: De coco aí.
1: Eita, isso aqui é especial, viu, essa cocadinha.
0: Bom, é bom demais, né, rapaz?
1: Maurício, uma coisa que eu esqueci de falar. No aplicativo aqui, a Rádio Comunitário de Boa Vista, não tá boa, não, senhor.
0: Tá não?
1: Baixinho, baixinho, enchiando pra doidado.
0: No aplicativo? Não é possível, ué. Rapaz, não, mas é no aplicativo? Mas, rapaz, não, e na, porque bota no aplicativo, vai no Google aí, ô, meu amigo Mauroni, vai no Google aí e você coloca Rádio Nacional de Brasília, eu de cá, você de lá, e você vai achar, vai aparecer um ícone, não sei se é ícone que falo, sei não, vai aparecer um trem lá, escrito radios.ebc. Clica lá em cima, vai aparecer ao vivo, aí você vai ver Rádio Nacional do Rio de Janeiro, Rádio MEC, Rádio Nacional de São Paulo, Belo Horizonte, vai ter Rádio Nacional de Brasília AM. É essa aí que você clica que você vai escutar, viu? E vai escutar o Chapadão de Goiás hoje, se Deus quiser. Muito obrigado, amigão Mauroni Mendes. Aí, em Boa Vista, no estado de Roraima. E a cocada, rapaz. Eu, de coco, eu tenho que analisar bastante. Mas desse aí eu aceito, viu? Desse aí é uma cocada boa, né? Feita com doce, com leite. Muito bom, muito bom. Celção gosta de qualquer tipo de coco, ele é chegado, viu? Bom demais, são 20 horas e 49 minutos, eu de cá, você de lá. Tem mais aqui, boa noite. Boa noite, caro amigo Maurício Rabelo, estou acompanhando todas as noites o programão Eu de Cá, Você de Lá, aqui do Triunfo, Rio Grande do Norte. Ouvinte de carteirinha, toca o milionário José Rico, a carta. Que coisa boa, muito obrigado, muito obrigado. Boa noite, né? Lá do Triunfo, Potiguar, no Rio Grande do Norte. Muito obrigado, ouvinte de carteirinha. Rapaz, quem é? É o Luciano Almeida Moreira. Muito obrigado, Luciano Almeida Moreira. O Anderson, rapaz, essa Copa do Mundo é engraçado, Celso. E o nome do jogador, você já viu o nome do jogador? Cada um é melhor do que o outro, né? O mais famoso que tá até agora é o Vozinha, né? Vozinha. É o goleirão, pegou tudo ontem contra... o Vozinha é lá da... Como é que chama, rapaz? Lá da África, né? Mas como é que chama? Ai, meu Deus, esqueci. Esqueci. Tem o Lukaku também, né? Lukaku. Lukaku. E como é que chama o outro aí? Fala o nome do outro aí, se for homem, fala o nome do outro aí, rapaz. Hã? É do Cabo Verde, o Vozinho é de Cabo Verde. É um outro lá. Rapaz, mas é engraçado. Ontem eu vi uma mulher transmitindo direto com o sotaque do Rio de Janeiro. Nós estamos aqui vendo a participação da seleção brasileira, muito bem. Agora tem muitos jogadores muito bons e tal. Muito bons. Tem Lukaku, tem Doku, tem não sei o quê. Eu falei, não, pelo amor de Deus. Falei, ela com sotaque.

0: Falei, gente, mano, é cada nome, mas tem cada nome que eu vou te contar. Falei, não, esse nome eu não falo, não, né? Não é possível. Aí tem outro lá, como é que chama, rapaz? Sugawara, mas é Sugawara, bravo, pelo amor de Deus, cada nome, rapaz. É assim, né? A Copa do Mundo é diferente, é bom. O Celso, quando fala no Lukaku, ele se apaixona. É o Lukaku, né? Quem conversa, rapaz? Qual a música, hein? Qual que você falou? Quem pediu? Ah, Chapadão de Goiás, Maurício Rabelo e Zazá Brasil. Ah, pediu outra aí? Não sei. Deixa eu ver aqui. Luciano Almeida pediu Milionário Zé Rico a carta. Alô, meu querido amigo Luciano Almeida. Um abraço grande para você aí no Rio Grande do Norte. Muito obrigado. Diz que ficou muito feliz. Obrigado, ouvinte carteirinha. Eu que fico feliz. Sabia que você está ouvindo aí no Triunfo Potiguar, Rio Grande do Norte. Muito obrigado, muito obrigado. Tem mais outro aqui. Homem, vem cá. Boa noite! Boa noite, Maurício Rabelo, ouvintes do Eu de Cá, Você de Lá. Estou aqui em Natal, no Rio Grande do Norte. Estou ouvindo pela 95.3 FM, né? Muito bom. Aqui é o ouvinte Brito Fernandes, de Natal, no Rio Grande do Norte. Pessoal de Natal está participando muito, viu, Fatinha? Muita gente participando, ouvindo pela 95.3 lá, FM, lá de Natal, no Rio Grande do Norte. Alô, Brito Fernandes, um abraço pela rádio IF Rio Grande do Norte, IFRN Nacional AM, né? Obrigado a todos, ele está dizendo aqui. Eu é que agradeço demais, muito obrigado, Brito Fernandes. Natal, tenho muita vontade de conhecer essa sua cidade tão encantadora. Muito obrigado. Tem o Moisés falando aqui conosco. Alô, Moisés, cadê você? Dizendo boa noite, Maurício Rabelo. Sou Moisés aqui de Natal, no Rio Grande do Norte também, ouvindo Eu de Cá, Você de Lá. O Moisés também de Natal, no Rio Grande do Norte. O número nosso aqui é o 61, DDD61 da Nacional de Brasília. Nós estamos no Eu de Cá, Você de Lá, na Rádio Nacional de Brasília AM, e chegando lá em Natal através da Rádio IFRN, né? FM aí de Natal, né? O número nosso aqui, o que o Moisés mandou, é pelo 619-9674-1536. Repetindo, 619-9674-1536. Repetindo, 61-DDD, depois 99674-1536. Obrigado, Moisés, em Natal, no Rio Grande do Norte. Tem mais outra aqui. Francisca Martins dizendo: estou em Colniza, no estado de Mato Grosso. Boa noite, Maurício. É com muito prazer e satisfação que escuto e participo do seu programa maravilhoso, Eu de Cá, Você de Lá. Sou sua fã desde criança, adoro as suas brincadeiras, suas risadas. Desde já te agradeço, mas você é simpática demais, viu? Francisca Colniza, Estadão de Mato Grosso. Ela gosta muito do trio Paradadura, as Andorinhas, viu, Celção? Obrigado, Francisca, em Colniza, no Estadão de Mato Grosso. Muito obrigado, muito obrigado. Tem mais outra aqui, deixe-me ver, lá do estado do Pará. Boa noite, Maurício Rabelo. Manda um alô para minha amiga Arlete, lá no Arrependido. Aqui a Jaqueline. Manda uma música do Zezé de Camargo e Luciano. Obrigado, minha querida amiga Arlete, aí no Arrependido. É a Jaqueline que está mandando um abraço para você, viu, Arlete? Jaqueline, e a música do Zezé de Camargo e Luciano. Qual é a música, Celso Ribeiro? Manda aí pra nós uma moda. Manda um aí pra nós aí, rapaz. Me ajuda aí. Qual? Ah, pode ser? Roberto Carlos? Ué, mas tem tantas pedidas, rapaz. Ela não falou nada ainda até agora. Ainda não falou. Então, pera aí. O Maurone quer falar. Deixa o Maurone falar aqui. Maurone!
1: Se eu chegar aí em Brasília dia 2 de agosto... É a risca vez eu levar algum pedacinho de cocada, né? Uma cocadinha dessa é valiosa.
0: É menino. Valiosa, com
1: pois
0: certeza.
1: Pois é, eu tô torcendo aqui pra dar certo, porque Se der certo aqui umas conjuminanças que tem que ajeitar aqui,
0: Umas conjuminanças?
1: dia 2 de agosto, eu quero estar aí junto nessa festa daí, tá bom?
0: Ah, que beleza, é o dia 2, rapaz. Mas nessas conjuminâncias, né? Rapaz, meu querido amigo Mauroni Mendes, aí de Boa Vista, Roraima. Rapaz, dia 2 de agosto é o dia do encontro lá no Parque da Cidade, né? E o homem tá vindo lá de Boa Vista, Roraima, lá do Bonfim, pra lá de Boa Vista. O homem não é fraco, não. Sabe tudo um pouco mais, ainda vai trazer cocada pra nós ainda. Obrigado, amigão Mauroni Mendes, muito obrigado. Você é demais, viu, Celso? Celsão, deixa eu ver se eu consigo aqui achar o Chapadão de Goiás. Você é o cara, rapaz. Espera só um minutinho. Chapadão, para atender o Maurone aqui. Porque senão eu fico mal nesse negócio, né? Não tem como. Você é um menino bom. Maurício Rabelo e Zazá Brasil. Vamos ver se vai aparecer por aqui. Ah! Celso, deixa eu botar o som aqui. Você é um menino competente. Meu amigo Maurone, se você não trouxer a cocada, nós vamos acertar, viu, rapaz? Preste atenção. A moda já tá rolando aí pra você, meu amigo Maurone. Escuta. Ô, Maurone Mendes, Chapadão de Goiás, Maurício Rabelo e Zazá Brasil.

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